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12: Boa noite, boa noite, boa noite. 9 horas, 6 minutos. Cheguei, eu sou Marcelo Dias, estou com você até 1 da manhã, tá legal? Ó, já chego com presente com a marca da Band. Tem jaqueta corta-vento exclusiva da Band FM para você agora.

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2: Super 6 das 9 tá no ar. Eu quero que você ligue pra noite da Band FM. Eu quero que você mande a sua mensagem no WhatsApp da Band. O telefone é 11-3743-1313. 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Super moderna, você vai adorar. 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É o mascote da Band FM. Dois presentes com a marca da Band à sua espera. O WhatsApp é o 11-9991-9197. Agora faltam as músicas. São seis. É só escolher aquela que você gosta, aquela que tem o seu jeito. Número 1, 9010, Maiara e Maraíza. Jorge Mateus, Louca de Saudade, é a música 2. Depois tem o Ferrugem, Arrependidaço, é a música número 3. 4, Zezé de Camargo, Irmão da Lua, Amigo das Estrelas. Música 5, Te Amo Demais, com Marília Mendonça e o Natan. Aproveita que eu tô obrigado, é a música de número 6.
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2: Começou a noite da Band está no ar.
3: Existe uma teoria que se chama 90-10, onde uma pessoa tem 90% daquilo que você procura em alguém, só que você foca naqueles 10% que falta. Aí você sai pra rua, se aventura e realmente você encontra aqueles 10%, mas não se deu conta que perdeu os 90%.

0: Band FM, a música 3 da Super 6 das 9. Já escolheu a sua? Ainda não? Então escolhe logo aí, estamos te esperando. Essa foi Arrependidaço com Ferrugem. Toquei a 2, a 1, faltam 4, 5 e 6. Escolhe a sua, aquela que tem o seu jeito, aquela que você quer ouvir de novo. Não precisa acertar que vai ganhar. 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Tem o WhatsApp da Band FM também, são 9h17. Vou tocar uma música linda, é a número 4, tá, gente? Irmão da Lua, Amigo das Estrelas, é o Zezé de Camargo na noite da Band FM.
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0: Música 6 da Super 6 das 9 com o Natan.
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0: 9 horas 27 minutos. Boa noite, Babi.
2: Marcelo Dias, boa noite. Tá de volta aqui nessa terça-feira, 1º de setembro, com outras informações.
0: Diga lá.
2: Amanhã tem mais futebol e tem decisão na Copa do Brasil. A gente vai descobrir aí quem são os semifinalistas da competição. Às 9h30 da noite tem Vitória e Vasco. Lembrando que o Vasco venceu a primeira partida por 1-0. No mesmo horário tem Clássico Paulista, Santos e Palmeiras. O Palmeiras tem uma bela vantagem, já que ganhou o primeiro jogo por 3-0. Amanhã também tem Brasileirão, jogo atrasado. O Flamengo vai fazer um jogo atrasado contra o Mirassol às 7h30 da noite, em busca ali de se aproximar do Palmeiras, que é o líder da competição. Um beijo, Dias. Boa noite.
0: Um beijo, boa noite. Até amanhã. Obrigado.
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28: A noite da Band está no ar. 9h35 agora. Muito obrigado pela sua companhia, obrigado pela sua audiência. Tá em casa, tá trabalhando, tá voltando pra casa, onde você está? Deixa eu fazer aquele convitão, deixa. 10 horas, não esquece, tem Band Love. Minha companhia é tudo do meu jeito. No Band Love a gente toca música que toca o seu coração. Tem música dos anos 80, 90, anos 2000, também o sucesso atual, viu? Uma viagem deliciosa através da boa música. É Band Love, 10 da noite. Às 10h30 tem Murilo e Tatá com mais uma história de amor. Aqui na sua rádio do seu jeito.
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28: 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Muito obrigado a todo mundo que participou aqui na Super 6 das 9, escolhendo a sua música preferida. E ó, a Juliana Rita de Castro. Juliana Rita de Castro ganhou os prêmios da Super 6 das 9, Ju.
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28: A música vencedora está no ar.
30: Existe uma teoria que se chama 90-10, onde uma pessoa tem 90% daquilo que você procura em alguém. Só que você foca naqueles 10% que falta. Aí você sai pra rua, se aventura e realmente você encontra aqueles 10%, mas não se deu conta que perdeu os 90%.

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1: Band FM, Eduardo Costa. Imagina eu aqui na noite da Band, 15 para as 10. Vou tocar um classicão. Sucesso lá de 2010, gente. Essa música fala sobre a dor de um amor não correspondido e a busca desesperada por uma cura para o sofrimento do coração. Ó, que sofrência. Diante de tanta dor, o que ele faz? Ele deseja encontrar o Criador do amor.
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1: O inventor dos amores. Gustavo Lima, Jorge Mateus, na noite da Band.

0: Band FM, Perfume Belo. Essa música é linda, hein, gente? Aqui na noite da Band FM, você curtiu o momento Lembra Dessa? Com Gustavo Lima e Jorge Mateus, inventor dos amores. Falando em Lembra Dessa, vem um montão de música bonita aí no Band Love, tá?
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7: Minuto para as 10, é hora de Band Love, é hora de recordar as melhores músicas de todos os tempos. É hora de espalhar amor, espalhar otimismo. Isso, até uma da manhã. Eu sou Marcelo Dias, estou aqui com você, feliz, grato. Você viaja comigo? Eu viajo com você. A sua rádio, do seu jeito.
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7: Começou, gente. Tá no ar. Já convido você para mandar tua mensagem pro 11 99991-9197. Participa aí. Aperta o microfoninho. Manda teu eu te amo. É, meu nome é Tal. Mando eu. Manda mensagem também. É, a esposa tá em casa, o marido tá em casa e você tá na luta, tá no trabalho. Manda mensagem, tá certo? A gente tá aqui pra espalhar amor juntinho com você, como eu disse, ó. Espalhando amor também. Às 10h30, na história de amor do Band Love com o Murilo e com a Tatá. E só tem música linda, gente. Anos 80, 90, 2000, tem a música atual também no nosso Band Love. Lembrando que você participando aqui no Band Love, a partir de agora,

0: capuz, tem bolso, malha super boa, a marca da Band no peito, você vai adorar, tá bom? Participando, você já concorre. Evento cancelado. Henrique e Juliano, na noite de hoje. Romance Rosa, Juan Luiz Guerra. Isso é maravilhoso. Dentro da codinome Beija-Flor Cazuza.
1: De ter segredos de liquidificador.
0: Richard Marx. É clássico mundial. Right here waiting. O Band Love está no ar. Com a trilha sonora da sua vida.

0: FM, os Paralamas do Sucesso. Isso é lindo demais, gente. A Lanterna dos Afogados. E essa, tá? Head Over Heels. Tears for Fears. É maravilhoso, né? Eu vou tocar ainda hoje aqui pra você no nosso Band Love. Band Love que toca as melhores recordações. Isso, é pra você voltar no tempo gostoso e trazer de volta pra sua vida as melhores recordações. Só as melhores. Tá bom? 10 e 12 tivemos Hanson, Save Me e a Mariah Carey, Without You. É só a primeira sequência. São 3 horas de Band Love até 1 da manhã. Eu quero a tua companhia. Tá em casa, tá trabalhando, tá namorando, tá relaxando. O que você faz nessa noite? Me conta. Manda tua mensagem. 11 99991-9197. Já tem mensagem chegando?
1: Boa noite. Aqui é o Anderson de Porto Alegre.
0: Oi, Anderson.
1: Deixando um grande beijo pra minha esposa Dirce, dizendo que eu amo muito ela e minha filha Pia.
0: Aê, tá dado o recado aqui. Obrigado, amigão. Grande abraço pra você. Quem mais tá com a gente aqui mandando mensagem?
2: Boa noite, a minha rádio é Band FM.
0: Aí, rapaz. Manda
2: um boa noite, eu te amo, para minha namorada Letícia.
0: Legal.
2: Um abraço.
0: Valeu, não falou teu nome, fala teu nome na próxima mensagem, tá bom? A Simone falou baixinho, mas vamos ouvir aqui,
3: oi, ó. Boa noite, Celo Dias.
0: Boa noite.
3: Eu estou ligadinha no Band Love.
0: Aê.
3: Sou a fã e do Band Love. A rádio Band FM é a rádio do meu jeito.
0: Tá beijos. Bom. Beijo, sua linda. Fala,
4: boa
0: Vitão.
4: Noite, Marcelo. Aqui é o Vitão.
0: Ô, Vitão.
4: Ligado no Band Love.
0: Obrigado.
4: Vamos que vamos.
0: Vamos
4: tá que melhor.
0: Aí.
4: Marcelo, põe aí pra concorrer os prêmios aí. Abraço.
0: Um abraço pra você. Hoje tem o moletom Tom Tom. Vai ser sorteado no finalzinho do Band Love, tá bom? Já às 10h30 tem Murilo e Tatá com a história de amor do Band Love. O primeiro Band Love do mês de setembro, sim. E setembro chega como um abraço da vida. Lembrando que sempre existe espaço para quê? Para recomeçar, para sonhar, para acreditar. Que esse novo mês toque o coração com momentos que emocionem. Encontros que deixem saudade. E alegrias que sejam impossíveis de esquecer.

0: FM, Sorriso Maroto, já era, me espera, coisa linda essa música. Henrique e Juliano, evento cancelado, Wet, Wet, Wet, Love is All Around e a Cyndi Lauper, True Colors, só música linda aqui na sua rádio do seu jeito. Agora tem Murilo e Tatá com mais uma história de amor do Band Love.
1: 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Às vezes, a vida coloca algumas pessoas no nosso caminho sem avisar o quanto elas vão se tornar importantes. A gente conhece, conversa, se aproxima. E quando percebe, aquela pessoa já faz parte da nossa vida de um jeito que a gente nunca imaginou. Talvez porque, no final das contas, algumas pessoas não aparecem por acaso. Tudo tem uma razão de ser. Mesmo que a gente só consiga entender isso muito tempo depois. Eu conheci a minha primeira esposa em 97. E em 2000 nasceu o nosso filho, o Jason. Nós ficamos juntos por alguns anos. Mas com o tempo, a relação foi se desgastando. Eu já não era mais feliz. E mesmo sem querer que as coisas terminassem daquela forma, chegou um momento em que a gente entendeu que cada um precisava seguir o seu caminho. Apesar de saber que aquilo era o melhor a se fazer, a separação me derrubou. Eu entrei numa depressão profunda e passei a me sentir muito sozinho. Naquele momento, parecia de verdade que ninguém estava se importando comigo. E foi justamente nessa época, em 2015, que eu acabei conhecendo a Nair. Foi através das redes sociais. Eu não sei exatamente porquê, mas eu vi a Nair e resolvi mandar uma mensagem para ela. Do nada mesmo. Eu não estava procurando um relacionamento. Não tinha nada a ver com isso. Muito menos eu imaginava que aquilo pudesse mudar minha vida. Eu só queria mesmo alguém para trocar uma ideia. Alguém que pudesse me ouvir e entender um pouco da solidão que eu estava vivendo. E foi ela. Ela foi a pessoa. A gente começou a conversar e, pouco tempo depois, a nossa conversa virou amizade. Fomos criando confiança, carinho e uma conexão muito forte. Com o tempo, a Nair foi me apresentando para a vida dela. Eu, inclusive, conheci também pelas ligações e vídeos o marido dela, o Emerson, e a filha deles, a Emanuele, que ainda era um bebê. Na época, eu morava na Bahia e eles no Paraná. Mas eles me convidaram para ir até a cidade deles para que a gente se conhecesse pessoalmente. Eu sei que as pessoas têm dificuldade para entender uma relação assim. Mas a amizade que a gente acabou formando realmente foi muito verdadeira. Só que, infelizmente, a gente nunca sabe o que a vida nos reserva. E nessa história, o que vinha pela frente era algo muito doloroso. Um dia, a Nair me ligou. Ela estava desesperada.
2: Aguinaldo, Aguinaldo, eu preciso de você, por favor. Eu não sei o que fazer.
3: Deus do céu, Nair, o que é que está acontecendo? Pera, calma, respira. Você está bem? Fala comigo.
2: É o Emerson. Ele sofreu um acidente de trabalho. Meu Deus, meu Deus.
3: Oh, meu Deus, e como é que ele está? Ele está bem?
2: Não, Aguinaldo. Ele morreu.
3: Meu Deus.
2: Ele não resistiu, Aguinaldo. Eu não consigo acreditar. Eu não sei. Eu não sei o que eu vou fazer agora. Como é que eu vou cuidar da Emanuele sozinha? Eu tô com tanto medo, com tanto medo.
3: Olha, Nair, calma. Você não tá sozinha. Eu sei que eu tô longe, mas eu tô do seu lado, sabia? Você pode contar comigo pro que você precisar. A gente vai passar isso junto.
2: Obrigada, Aguinaldo, de verdade. Obrigada, você é muito mais que um amigo pra mim. Você é como um pai.
1: O Emerson acabou morrendo de uma forma totalmente repentina, totalmente inesperada. E eu nem consegui conhecê-lo pessoalmente. Mesmo assim, naquele momento, eu senti que também tinha perdido um grande amigo. A Nair estava sofrendo demais. E eu sabia que precisava estar do lado dela, mesmo à distância. E veja você,
3: A gente se falou muito nessa época. Mas mesmo assim, eu não consegui ir até ela. A gente não conseguiu se encontrar pessoalmente. A gente se falava quase todos os dias. Algumas chamadas de vídeo, algumas mensagens, ligações. Mesmo separados por quilômetros, eu sempre tive do lado dela. E ela sabia que podia contar comigo. A gente nunca tinha se visto, mas a nossa amizade era verdadeira. 10 anos se passaram exatamente assim. E nesse tempo todo, nesse período todo, eu acabei conhecendo a minha segunda esposa. Eu estava reconstruindo a minha vida e achava que finalmente as coisas iam dar certo. Até que um dia, eu fui fazer um exame de rotina no coração e acabei descobrindo que estava tendo um infarto. Acredita? Fui internado às pressas. Precisei passar por uma cirurgia para colocar pontes de safena. Foram longos 25 dias no hospital. Dias muito difíceis. Mas eu também não tenho o que reclamar, não é? Acabei descobrindo que não estava bem do coração num exame de rotina. E nesse tempo todo internado, eu sempre tive o apoio da minha esposa e da minha amiga Nair, que mesmo de longe, acompanhou tudo. Se preocupou comigo e sempre fez questão de estar presente do jeito que podia durante toda a minha recuperação. Eu mal tinha conseguido me recuperar daquela cirurgia, quando menos de 3 meses depois, foi a vez da minha esposa adoecer. Teve um dia que ela passou muito, muito mal. E nós fomos para o hospital para descobrir o que estava acontecendo. Quando os exames ficaram prontos, veio a notícia que mudou tudo. A minha esposa estava doente. Muito doente. Num estágio já bem avançado. Para você ter ideia, 45 dias depois daquela internação, praticamente 1 mês e meio depois, ela me deixou. Ninguém estava esperando. Eu não conseguia acreditar. Eu não conseguia aceitar. Eu tinha acabado de passar por uma cirurgia do coração. Ainda estava tentando recuperar as forças quando eu precisei lidar com uma perda que me deixou sem chão. E aí, mais uma vez, a Nair estava do meu lado. A minha esposa gostava muito dela e também tinha vontade de conhecê-la pessoalmente. Ela sabia da nossa história, sabia do carinho que existia entre nós, da amizade verdadeira. E aí, quando a minha esposa partiu daquele jeito, foi a Nair que acabou me ajudando muito. Foi ela que me ajudou a suportar aquela tristeza sem fim.
2: Aguinaldo, você sabe que eu passei por isso também, eu sei. Nossa, eu sei muito que essa dor é grande demais, mas eu tô aqui com você. Assim como você esteve comigo quando eu mais precisei.
3: Eu sei, e olha, tá doendo demais. Foi muito rápido e eu ainda não consigo acreditar que ela se foi. Eu queria ter feito alguma coisa, qualquer coisa.
2: Você fez o que podia, Aguinaldo. Agora você precisa ter fé. Ela está sendo cuidada por Deus e de algum lugar também está olhando por você aqui.
3: Você tem razão. Eu preciso acreditar nisso. Eu não sei o que seria de mim se não fosse você, se não fosse a tua ajuda, se não fosse a força que você está me dando.
2: Eu só estou fazendo aquilo que você fez por mim. Você ficou do meu lado quando eu perdi o Emerson. Agora é minha vez de estar com você. E eu quero te ver bem.
3: Com o tempo, a Nair também conseguiu recomeçar. Ela conheceu o Alexandre. Os dois se casaram e algum tempo depois nasceu o Caio. Eu acompanhei tudo, tudo à distância, mas com muito orgulho da minha amiga. Ver a Nair reconstruindo a vida dela, formando a família, encontrando alguém que gostava dela de verdade, me deixava muito feliz. E foi assim durante todos aqueles anos. Cada um vivendo a sua vida, cada um seguindo o seu caminho, mas sempre presentes um na vida do outro. A distância nunca diminuiu o carinho que a gente tinha. Quando um precisava, o outro estava ali. Depois de perder a minha esposa, eu também procurei recomeçar. E foi aí que eu conheci a minha terceira mulher. Desde o começo, eu contei para ela sobre a Nair, sobre a nossa história e sobre a relação de pai e filha até que nós construímos ao longo daqueles anos. Apesar de saber que muita gente não entende, acha estranho, ela sim entendeu. Não teve ciúmes, não questionou a nossa amizade, pelo contrário, achou muito bonita a nossa história e passou a torcer para que aquele encontro que a gente adiava há tantos anos finalmente acontecesse. Eu também fiz questão de aproximar as duas e aos poucos, aquilo que antes era uma amizade só minha, passou a fazer parte da nossa história, da nossa vida. Eu olhava para tudo aquilo e pensava, como a vida é curiosa, né? Eu tinha conhecido a Nair justamente quando eu estava no fundo do poço, numa depressão muito profunda. Ela me ajudou a atravessar algumas das piores dores da minha vida. E sem que a gente percebesse, aquela amizade acabou se transformando numa relação de pai e filha. E mesmo assim, mesmo depois de 10 anos, ainda faltava uma coisa. O nosso encontro. Depois de tantas perdas e tantos recomeços, eu sentia que também merecia viver um pouco de felicidade. E por isso, eu e a minha mulher decidimos nos casar oficialmente. E eu, claro, precisava contar essa novidade para minha amiga Nair. Mas não era só sobre o casamento que eu queria contar. Eu tinha uma outra notícia especial para dar para ela.
2: Então você vai casar?
3: Vou, Nair. Vou sim.
2: Mas que notícia maravilhosa, Aguinaldo. Eu fico muito feliz por você.
3: Depois de tudo que eu vivi, eu acho que eu também mereço ter um pouco de paz e felicidade, né? E eu queria muito, muito que você fosse uma das primeiras pessoas a saber. Até porque eu vou me casar aí.
2: Aqui? Você tá falando sério?
3: É, eu tô. Dessa vez a gente vai finalmente se encontrar.
2: Meu Deus, não acredito. Depois de tanto tempo...
3: Nem eu acredito, minha filha. Foram 10 anos falando que um dia a gente ia se encontrar. Agora, esse dia finalmente chegou.
2: Eu tô muito feliz, meu pai. Você não faz ideia do quanto eu esperei por esse momento. Pode vir. Pode vir que eu vou estar aqui esperando vocês de braços abertos. Aliás, nós todos.
3: E pela primeira vez... Esse encontro que durante tanto tempo pareceu impossível, tem data para acontecer. Olha, eu tô muito ansioso, nervoso até e contando os dias. Depois de tanto tempo, nós teremos finalmente a chance de nos encontrar, de ficar frente a frente, de dar o abraço que tantas vezes fez muita falta. Olha, quando eu penso em tudo que aconteceu, eu percebo que a Nair nunca teve obrigação nenhuma de ficar na minha vida. Ela poderia ter seguido o caminho dela, assim como eu também poderia ter seguido o meu. Mas a gente escolheu ficar. Escolheu cuidar um do outro. Escolheu estar presente, mesmo quando a única maneira de fazer isso era através de uma tela. De uma ligação de vídeo. Foi assim que uma amizade que começou por acaso, no momento em que eu estava perdido, se transformou numa relação de pai e filha. Eu vi a Nair passar por momentos muito difíceis. Vi ela reconstruir a própria vida e formar uma família. E ela também me viu cair, recomeçar, perder pessoas que eu amava e tentar seguir em frente. A gente teve presente em tudo na vida um do outro. Só faltava mesmo o nosso abraço. E agora falta pouco. Eu sei que quando esse momento chegar, talvez eu nem consiga falar muita coisa. Depois de 10 anos sendo pai e filha à distância, eu finalmente vou poder abraçar a minha filha de coração. A minha história prova que a amizade verdadeira não precisa fazer sentido para todo mundo. Talvez para quem olha de fora, seja mesmo estranho imaginar uma amizade tão forte entre duas pessoas, um homem e uma mulher que nunca se encontraram, ter uma amizade assim. Muita gente não acredita nisso, mas quem vive sabe. Amizade de verdade não depende de distância, de sangue ou de explicação. Ela acontece quando duas pessoas escolhem estar um na vida do outro, principalmente nas fases mais difíceis. E é justamente isso que torna a nossa amizade tão especial. A gente nunca precisou de um abraço para saber que estava um do lado do outro. Mesmo à distância, nós sempre nos fizemos presentes. E agora, depois de tudo que nós vivemos, esse abraço finalmente está perto de acontecer. E eu tô cheio de felicidade, cheio de ansiedade também.
4: Em nome da nossa amizade.
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0: Band FM, Thiaguinho, a amizade é tudo, a música da história de amor do Band Love desta noite de terça-feira. São 10 horas 46 minutos. O Murilo e a Tatá contaram a história do Aguinaldo, né? E a história do Aguinaldo e da Nair mostra que uma amizade verdadeira pode atravessar o tempo, a distância e até as perdas da vida, né? Depois de 10 anos de amizade, eles finalmente vão se encontrar e transformar esse vínculo numa história de amor, né? Prova de que algumas pessoas chegam para ficar. Aguinaldo deixou a mensagem dele aqui para a Band FM.
1: Eu quero agradecer a Tata, o Murilo, por contar a minha história. Sou o Aguinaldo e agradecer a Band por nos dar essa oportunidade, esse privilégio de ouvir a minha história ser contada pela Band. Eu sou um ouvinte assíduo dos programas da Band e principalmente desse quadro muito importante que é Quem Ama Não Esquece.
0: Obrigado, Aguinaldo. Você pode conhecer o Aguinaldo lá na IR também, lá no Facebook e no Instagram da Band FM. Tem um resuminho da história ali, você clica em comentários e manda teu comentário. Se preferir, eu adoro ouvir sua voz aqui na Band. Manda o áudio, manda 11 99991 9197. Comenta a história com a gente. 11 99991 9197. Todo mundo que comenta concorre ao moletom Tonton exclusivo da Band FM. É o prêmio da Band Love de hoje, tá bom?
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Rádio FM Jota Quest. Só hoje aqui no nosso Band Love. Que linda música, né? 11 horas, 3 minutos. E essa? Isso é clássico dos clássicos aqui no Band Love. George Michael. Careless Whisper.

0: hoje aqui no nosso Band Love, tá bom? Tivemos Daniel, Adoro Amar Você, também NSYNC, This I Promise You, e Head Over Heels com Tears for Fears. Clássico atrás de clássico para você. Primeiros comentários chegando através de áudio. A história de hoje foi a história do nosso amigo Agnaldo. Hélio!
1: Boa noite, Marcelo. Aqui é Hélio Rubens, do Campo Limpo. A história emocionante, a história da alma gêmea, né? Que não é só casal aí, não é só o romance, né? É também o pai-filho, mãe-filho e sem ser de sangue, né? São situações diferentes, uma amizade forte, incrível, real, que passa todas essas dificuldades, toda essa luta, toda essa situação toda aí que eles passaram, né, durante esses anos todos aí. Um grande abraço, boa noite.
0: Boa noite, amigão. Um abraço, obrigado, viu? Francisco tá com o Band Love também, né, Francisco?
2: Fala, Marcelo Dias, boa noite. Aqui é o Francisco de Mauá.
0: Beleza, amigão?
2: Meu, sobre essa história, é uma história de virar um filme, velho. Você é doido.
0: Bonita.
2: Acho que nem uma amizade de pai e filho é tão sincera como essa. Se for tudo real, né? Porque é difícil, pô. Eu sou pai, eu tenho minha filha também. Mas eu amo minha filha. Mas é difícil, pô, uma amizade assim que a pessoa se conhece por telefone, por videochamada, sem ter uma amizade tão bonita como essa, velho. Ainda mais nos tempos de hoje, né? Mas é isso aí, felicidade pra eles, que o reencontro deles sejam repleto de felicidades, de pai e filho de coração, pai e filha, né, de coração.
0: É isso aí.
2: E que eles sejam felizes, né? Ah, e me inscreve aí pra me ganhar esse moletom aí.
0: Já tá concorrendo.
2: Beleza, um abração pra vocês aí, Francisco Mauá.
0: Valeu, Francisco, aquele abraço pra você. O John Santos tá no Rio de Janeiro, deixou o comentário dele também, né, John?
3: Ver o Agnaldo recomeçar e também encontrar essa felicidade, de verdade é a prova de que sempre, sempre mesmo, há esperança para quem não desiste de caminhar, porque Deus, ele não muda o vento, mas ele nos ensina a firmar as velas, porque foi exatamente isso que eles fizeram. Mesmo a vida sendo dura com eles, eles não se isolaram, eles escolheram ser o ponto seguro um do outro através de uma tela. Então, o amor e a lealdade, eles têm o poder de curar qualquer ferida. Excelente início de mês, Marcelo Dias, abraço.
0: Pra nós, grande abraço, obrigado pela sua participação. Todo mundo que manda comentário concorre ao moletom Tonton, moletom exclusivo da Band FM Coleção 2026, tá lindo demais. Então manda teu áudio, 11 99991 9197.
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0: Band FM Raça Negra, Estou Mal, uma bela recordação para você aqui no nosso Band Love. Também Jorge Matheus, O Que É Que Tem, Gabriel Aplin, Home e Juan Luiz Guerra, Romance Rosa. 11 horas 22 minutos, dois recados para você. 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Certo? O outro recado é para você seguir Titio Celo nas redes sociais. O locutor Marcelo Dias no Instagram, o locutor Marcelo Dias no TikTok. Eu vou esperar você, tá bom? O locutor Marcelo Dias no Insta, o locutor Marcelo Dias no TikTok. Só colocar na busca e clicar em seguir. 11 horas, 23 minutos.
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8: 11 horas 29 minutos, a gente continua tocando o seu coração com as melhores músicas de todos os tempos. É Band Love, até uma da manhã. Aqui na sua rádio, do seu jeito. 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

Band FM Cazuza, codinome Beija-Flor. Aqui no Band Love, um grande clássico nacional que você curtiu comigo. I miss you, Hadaway, lembra?

0: linda, linda, linda. Vou tocar pra você daqui a pouquinho, tá bom? Tivemos Leon Rimes, How Do I Live? Casey and Jojo, All My Life. 20 minutos pra meia-noite, uma da manhã, o Diegão chega pro Band Coruja, hein, gente?
1: Boa noite, Marcelo.
0: Boa noite.
1: Boa noite. Aqui é a Célia de São Vicente.
0: Oi, Célia.
1: Olha que outra história maravilhosa de vocês, viu? Existem pessoas que a vida coloca longe dos nossos olhos, né? Mas tão pertinho do nosso coração que até parece que estão sempre ao nosso lado. A distância pode até separar cidade, estados e até países, mas não separa corações. Ainda mais corações que aprenderam a se encontrar pela alma, né? Que Deus abençoe a vida desse moço, da família dele, e que ele encontre essa pessoa, né, que conheça ela pessoalmente, que já conhecem pela alma, né?
0: Isso.
1: E que Deus abençoe a vida deles e de todos.
0: Amém.
1: Um beijo, fica com Deus.
0: Um beijo pra você. Que comentário lindo, Célia. Boa noite, tá, minha amiga?
2: Boa noite, Band, boa noite, ouvintes. Boa noite, melhor locutor do mundo.
0: Ô, meu amigo.
2: Jairo, te escutando aqui de São Paulo.
0: Obrigado.
2: É, e que história, hein? Só Deus mesmo pra manter uma união dessa. Abraço a todos, fiquem com Deus. E manda bala.
0: Valeu, Jairo. Aquele abraço pra você, amigão.
3: Boa noite, Band Love.
0: Boa noite.
3: Oi, Marcelo. Tudo bem com você?
0: Tudo bem,
3: aqui
0: minha
3: é Raimunda
0: amiga.
3: Alves, de Salvador, Bahia, ouvindo essa rádio maravilhosa. Oh, essa Raimunda. Programação que todos nós gostamos de ouvir. Quero mandar um abraço pra todos que fazem a programação da Band. Estou aqui ligadinha em vocês, viu? A minha rádio é Band FM.
0: Ah, sua linda.
3: Boa noite.
0: Boa noite, beijinho pra você, viu?
4: Boa noite, Marcelo Dias. Aqui é Denise, de Carapicuíba.
0: Oi, Dê.
4: Aqui deitadinha, ouvindo esse programa maravilhoso, Band Love. Beijo, beijo.
0: Beijo pra você, beijo pra Simone, que também tá em Carapicuíba, curtindo Band Love. Hoje, dia 1/9, é meu aniversário. Um beijo no seu coração, um novo ano maravilhoso, abençoado, tá bom, menina? Quem mais tá com a gente aqui? Boa noite, chegando em casa agora com meu esposo. José, sou a Karina do Grajaú em São Paulo. Valeu, mando um beijo aqui pra todo mundo que trabalha com ela também. Obrigado pela sua participação, obrigado pelo seu carinho com o nosso Band Love. Posso tocar mais música? Posso?
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0: Band FM, Band Love com Adele. Hello, hello, essa música é linda. A voz dela é linda, gente. Tivemos George Michael, Kelly Lewis Whisper, aquele classicão lá do passado, e Gustavo Lima, Abre o Portão Que Eu Cheguei. Deixa eu dar um abraço aqui no Caio Lima, que tá em Guarulhos, São Paulo. Tô ouvindo com a esposa e as crianças dormindo ao redor. Ele falou, lembro quando eu ficava com a minha mãe ouvindo no Gradiente Preto, aquele aparelho de som, né? Com a fita, fita cassete, no esquema para gravar as que ela gostava. Saudades demais. Esse é o nosso Band Love, trazendo boas recordações de volta para os amigos e amigas que estão curtindo aqui a nossa noite. E aí o Caio, lá no passado, ficava esperando lá no Gradiente dele. Agora ele está assistindo pela câmera. Tô aqui vendo você pelo aplicativo Band Play. Muito bom. Um abraço para você. Dê um joinha aqui na câmera. 11:53.
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1: 11 horas 59 minutos. Ó, a gente continua viajando gostoso com as melhores músicas de todos os tempos até uma da manhã aqui no nosso Band Love. Eu sou Marcelo Dias, feliz, grato, sempre. Uma da manhã chega meu amigo Diego Lopes com o Band Coruja. Aqui na sua rádio do seu jeito, a gente toca a trilha sonora da sua vida. Lembra dessa música? É maravilhosa, né? Rick Astley, Hold Me In Your Arms. Boa madrugada já, né?

0: Band FM Belo, tudo mudou aqui no nosso Band Love, também Need You Now com Lady Antebellum. Hathaway é Mício, tivemos Roupa Nova seguindo no Trem Azul. Maiara e Maraíza, The Cardigans, bela recordação, Love Fool. E o Rick Astley, Hold Me In Your Arms. Tem muita mensagem chegando aqui pro nosso Band Love. Não esquece, já já, uma da manhã, o Band Coruja,
1: hein, gente? Boa noite, Band FM.
0: Boa noite.
1: Eu sou Marcelo Rodrigues Santos, tô aqui na Guarita.
0: Fala, Marcelão.
1: Eu vou sair amanhã, 7 horas da manhã.
0: Olha aí, hein?
1: Mas o rádio tá
0: bom trabalho, bom
1: na
0: trabalho.
1: Band FM, com certeza. A rádio. Do meu jeito. Valeu, Band.
0: Valeu. Um abraço pra você, amigão.
2: Boa noite, Marcelo Dias.
0: Boa noite.
2: Aí quem tá falando é o Paulo, do Franco da Rocha.
0: Ô, Paulo.
2: Sempre ouço o programa de vocês.
0: Obrigado, viu?
2: Gosto muito do Band Love.
0: Muito bom.
2: Hoje é meu aniversário.
0: Ô, parabéns.
2: Manda um alô pra mim aí, por favor. Boa noite. Obrigado, bom programa.
0: Eu que agradeço. Parabéns, feliz aniversário, um grande abraço. Tudo de melhor na sua vida, tá bom, meu amigo? Mais alto chegando.
3: Boa noite, Marcelo Dias.
0: Boa noite.
3: Eu sou Edivaldo, acabei de chegar no meu trabalho. Gostaria de mandar um beijo para minha esposa, para o meu filho, falar que eu amo muito eles. E que o programa Band Love é fenomenal.
0: Valeu.
3: Abraços, fiquem todos com Deus. Deus abençoe vocês.
0: Grande abraço para você. O Marcos está com a gente no Band Love também,
4: boa noite,
0: né, Marcos?
4: Band Love, aqui é o Marcos. Mais uma noitada de trabalho. Eu mandar uma boa noite para a minha amada Maria Cátia, que eu amo muito. Estou no trabalho, mas estou com saudade.
0: Aí.
4: É o Marcos.
0: Valeu, Marcos. Bom trabalho para você. Obrigado, tá dado o recado. A gente continua tocando as melhores músicas de todos os tempos. Você viajar gostoso.
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0: Você lembra dessa aqui? É claro que você lembra. É Pão de Mel, Zezé de Camargo e Luciano, no Band Love.

Rádio FM, Meghan Trainor, Like I'm Gonna Lose You. Também o clássico Right Here Raining, de Richard Marx e Pão de Mel, com Zezé de Camargo e Luciano. 22 minutos para uma da manhã. Eu sei que você gosta. Eu também gosto. Então eu toco. Sampa Crew, Quero Ficar Com Você. É Band Love, com a trilha sonora da sua vida.

0: Band FM, a última música de hoje do nosso Band Love, No More I Love Yous, Annie Lennox, maravilhosa, né? Também Marvin Gaye, Let's Get It On, e tivemos a Marília, Eterna Mendonça, Flor e o Beija-Flor, e o Sampa Crio, né, gente? Quero ficar com você. Faltando 6 minutos para 1 da manhã, o moletom Tom Tom exclusivo da Band FM é lindo demais. É a coleção 2026, viu, gente? Tem ó, preto com laranja, off-white com verde, off-white com caramelo. Você escolhe a cor do seu jeito. Ele é quentinho, malha super boa, tem capuz, tem bolso. A marca da Band FM tá aqui, ó, no peito. Viu, minha amiga? Alessandra Michele dos Santos. Alessandra Michele dos Santos é a ganhadora do prêmio do Band Love desta noite. Lembrando que tem mais Band Love a partir das 10 horas da noite aqui na programação da Band FM. Eu conto com a sua companhia no Band Love desta quarta-feira. Hoje é 2 de setembro e logo mais no fim da manhã a gente tem mais uma história de amor no programa Quem Ama Não Esquece, com o Murilo e com a Tatá. O Diegão já tá chegando, faltando 5 minutos para 1, e daqui a pouquinho o Band Coruja, o melhor programa para sua madrugada, tá bom? Mais legal, mais alegre, o mais interativo aqui na programação da Band FM. Beijão para todo mundo. Nos falamos então a partir das 10 horas no Band Love. Tchau!
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7: Começou, eu.

0: E aí, como é que tá aí? De boa aí, tranquilo? Nesta quarta-feira, meiota de semana! Dia 2 de setembro, hoje é dia de quê? Vão falando pra mim que eu tô com preguiça de abrir o Aponart. Vai mandando a sua participação, seu áudio, manda o meu bom dia, manda a sua ameaça no 11 999 919197. 11 999 919197. Estava vindo pra cá, fiquei com preguiça de esquentar minha marmitinha, parei num posto de gasolina e comprei um salgado de posto. Nossa, mas como é ruim salgado de posto. Tem gosto de gás lacrimogêneo. Já reparou, cara? Eu nunca achei um posto que tem um salgado gostoso. Tudo tem gosto de gás lacrimogênico. Ai, lacrimogênico.
1: Bom dia, bom dia, bom dia, Diegão. Bom dia, hein? É o Zahir, hein? Zahir, Guilherme Carina. Tamo junto, hein? Até 5 horas da manhã, hein? Rapaz, esse Band Love dá um soneiro da porra, ainda bem que acabou, hein?
0: Ah, você tem problema.
2: Fala, Diego, fala.
0: Olha a preparação pra falar, vazou gás.

0: Fala Diego, fala Diego, fala Diego! Bom dia, bom dia! Vamos que vamos, hein? Quartou, hein? Quartou, hein? Começar a mandar só o texto nessa porra.
1: Bom dia a todos, aqui é o Everton de Osasco. Bom dia, Diegão, meu pau na sua mão.
2: Sai daí, ô idiota.
3: Fala, Diegão, vamos até assim. O Diegão, o ouvinte, comentou aí do Band Love. Eu acho que o Marcelove tá ouvindo aí da gente. Como que passa uma música daquela no Band Love?
2: Qual?
3: Olha o nome da música, Evento Cancelado. Quer saber se nossos filhos nem vão nascer.

0: começar a dupla quem é? Henrique e Juliano, meu Deus do céu.
1: É chato, velho chato. O Edinaldo tá ficando aqueles velho chato. Ai, o Henrique e Juliano. É só porque você falou, tome nos peitos. Vou comer meu salgado de posto ruim ali.

0: Band, Band, Band, Band, Band.
1: Joseph on a vacation for.
2: Desgraçado.
0: Ah, mas deu tempo de eu comer meu outro salgado de posto. Eu tô no pátio do posto. 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
3: 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Bom dia, Diego Lopes. Diego da cidade Tiradentes aqui, irmão. Vambora até as 5 da manhã. Diego, hoje você veio num pau só, velho. Veio rasgando. É isso aí, mano. Tá com o bumbum doendo. Ô, Diego Lopes, você falou em ameaça aí, mano. Você lembra em 2004 aí, nos estúdios da Band aí, que entrou um cara armado aí, fez aglutinismo, mano, de refém? Você lembra desse episódio aí, Diegão? Diegão, vambora aí até as 5 da manhã, tá? Ô, Diego, você não tem medo do Davi também fazer um bonequinho de voodoo pra você aí, não, mano? Ficar te furando aí? Talvez seja isso que aconteceu com você a semana passada aí, retrasada, hein, mano? Você ficou mal aí, hein, mano?
0: É, tem não. Cara, será que funciona esse negócio mesmo de vácuo, de vodu, de macumba? Eu, hein? Inveja essas coisas, será que pega? Ai, nego, tá com inveja de você, você vai bater o carro, vai? Vai ficar rouco? Eu acho que não, cara. Eu não acredito nessas coisas. Se macumba... Olha, deixa pra lá, deixa pra lá. A corujinha já tá pronta lá. Amigos do Band Coruja.
4: O braço tem razão. Ô, boza ruim do cacete. Ô, Diego, para de derrotar o microfone, ô cavalo.
0: Deixa eu acabei de tomar 2 litros de energético.
5: Vamos, Diego, de coração, parece que eu ia fazer uma coisa. Em primeiro lugar, nunca sou de Deus, sou do bem, nunca não sou do mal. Sou de Deus, graças a Deus.
0: Em
5: segundo lugar, jamais foi com o Diegão, jamais, nunca. Eu me mando o peito, amo de coração, parar com história, mas a inveja mata, diga, vai dessa.
0: É, isso aí, Davi. Ah, deixa eu mandar um beijo pra Virlene Félix. Virlene? Que nome diferente. Virlene, significa o que, Virlene Félix? Beijo pra você, Melinho.
6: Ei, Diego, arrotando, saúde.
0: Vocês não arrotam, não?
7: Bom dia, Diego. O Davi não sabe nem fazer um macarrão decente. Você acha que ele vai fazer um bonequinho de budu pra você?
0: É, a Virlene falou, inveja pega sim, pode acreditar. Eu acho que só pega em quem acredita, Virlene. Eu não acredito que essas coisas pega e tem poder. Ah, não. Inveja de urubu entra no mesmo... Eu aprendi isso aí. Vai.
8: É, Canela Fina, bom dia. Aproveita na terra, viu? Porque no céu não tem chiqueiro, não, seu porco.
0: Sai daí.
5: Você falou
0: inveja,
5: pode acreditar.
0: Baixa o rádio, cara. Baixa o rádio, pra
5: mano. Fazer macarrão. Você fez o macarrão muito bem, tá, cara? Você pode ficar com coisa dos outros, respeito com os outros, mano.
0: Verdade, Davi.
9: Bom dia, Diego.
0: Oba!
9: Alexandre, por cá, tamo na rodagem. Você é também de Pompeia. Deixa eu te falar um negócio.
0: Deixa. Fala.
9: O que você faria? A mulher vai lá, perde um tempo. Perde um tempo pra você, aí vocês ficam 6 meses. 6 meses separados. Depois de 6 meses, ela resolve voltar com você. E aí, no primeiro ato que vocês têm de relação sexual, ela resolve liberar a porta do fundo. Coisa que ela nunca liberou em 14 anos. Cara, eu vi a cena lá, eu achei que ia dar morte. Fala aí.
0: Foi a tua mulher, cara? Começa agora! Primeira enquete da noite. Primeiro que pra mim, né? Eu mesmo, pra mim não tem conversa de dar tempo. Se ela tá dando um tempo, se ela pedir um tempo pra você, é que ela quer dar um tempo pra outro.
10: E
0: Eu não acredito nesse negócio de dar tempo. Ai, vamos dar um tempo, dá tempo e acabou. Vai ter o tempo que você quiser, vai dar pra quem você quer. Pra mim não tem negócio de dar tempo. E outra, ela voltou fazendo coisa nova, é porque teve muitas experiências. Cara, nós temos aqui as nossas ouvintes mulheres. A Calica, a Palestrina, a Camila. Você não vê como é que elas são? A mulher, quando ela tá com você, ela é de um jeito. O que você vê da sua mulher é uma coisa. O que as suas mulheres, o que as outras mulheres veem com outras mulheres é outra. E não é só com mulher não, o homem também. A gente mostra pra uma pessoa o que a gente quer mostrar, não o que a gente é. Eu não acredito nessa coisa de dar tempo, e se ela voltou mais experiente é que ela teve experiências.
2: Acho que a mulher desse cara aprendeu mais coisa do que saudar o boutique, porque do jeito que esse cara é lerdo, ó, presta atenção no áudio desse cara, meu, é, que agonia.
0: Agonia. Gente que fala devagar. Olha, vai lá. Agonia. Fala, ó.
10: Bom dia, Diego. Olha, tô ouvindo aí.
0: No diabo apareceu.
10: Bom, esse
0: rápido.
10: Negócio de dar tempo aí é pra dar tempo pra conhecer outros.
0: Tô falando.
10: Pra dar tempo pra dar pra outros.
0: É aí, ó.
10: É isso.
0: Viu só? Cara, eu não voltaria com a sua mulher, não. Eu sei lá, velho. Eu tenho nojinho, ué. É muita usada, né? Muita coisa. Passou-lhe num monte de vala. Não, eu não volto mais, não. Deu tempo, deu pra outro, não tem volta. Pai, mas você é machista, pau, não tô nem aí. Ai, mas a mulher tem que sair, fazer o que ela quer, faça o que quer, mas não comigo. Sou obrigado agora. Ai, vai dar pra 300 e volta. Não. Não sei pra que vocês perguntam essas coisas pra mim, velho. Vamos ouvir mais opiniões da galera.
11: Fala, galera da Band. Bom dia. Bom dia, Diegão. Seu pau na minha mão. Não, falei errado, peraí.
0: Tchau, trouxa. Já deu pra bloqueado, outro.
12: Já deu de São Paulo a Belém, hein? A Viva Areia. E agora que era de Santos. O corno fica...
2: Para de frescura, Diegão. Para de frescura. Você não compra carro usado? Já sentaram a bunda nele, já rodaram. Você vai lá, troca o pneu, troca o óleo, deixa o carro zero e pau na máquina, menino. Como diz, a volta nova.
0: Mais um corno detectado.
13: Chegou o Gasparzinho, mamãe!
0: É fácil achar, essa hora aparece eles.
14: Cara, eu falei que não ia fazer hoje o programa. Falar nada. Mas esse negócio dá tempo. Ah, vai ser corno na ponte que caiu. Ponte que partiu. Dá tempo. Ele deve estar gostando que tá com cheirinho do leitinho do outro.
0: Ei, ô Sandrinho.
14: Agora ele tá gostando.
0: É, ô Sandrinho.
14: Vai ser corno no inferno,
0: pô. Ô Sandrinha.
14: Vou parar que eu vou dormir, gente.
0: Não, não vai dormir, não. Não, não vai.
14: Eu não tô bem, não.
0: Não, não vai dormir.
14: Eu tô atacada, mas eu dormi.
0: Ô Sandrinha, deixa eu falar um negócio pra você. Tem homem que tem esses feitiços de a mulher sair com outros. Então, pra eles é normal. Esses que estão falando aqui, você não compra carro usado, é a mesma coisa. Dá uma lavada, lavou, tá novo. É tudo corno que gosta de sentir o cheiro da neca do outro na mulher dele. É nojento esses caras. É, chama cuckold. É, a mulher deles é Hot Wheels.
15: Voltar com ex-mulher é a mesma coisa que comprar um carro que já foi seu. Os mesmos defeitos, as mesmas dores de cabeça, só que mais rodado.
0: Olha lá.
16: Você marcar muito bem, tá, cara? Você pode ficar com coisa...
0: Mel Banana mandou um vídeo aleatório. Já tá no Brasil, Mel Banana. Não entendi nada.
17: Boa,
0: manda áudio, Mel. Áudio. Fala.
17: Bom, tudo bem?
0: Bom.
17: Cara, Calica aí é só papo, é só trova, só late. Essa aí chora no banho, chora deitada, chora escondida e paga de bandida.
0: Será?
17: Eu vou tirar ela dessa vida. Vou tirar ela dessa rua escura.
0: Ô, Calica, estão te querendo. Aí, acabei de falar. É, mas será mesmo que não é só um personagem, gente? Ô, Calica, estão falando que você fala muito faz pouco, hein?
18: Ô, Diegão.
0: Oi.
18: O cara entregou a porta do fundo zeradinha, sem uso. Depois pegou a porta do fundo toda arrebentada. Mas é um trouxa mesmo.
0: Eu não sei, viu? Eu não sei, viu? O que, que esses caras têm na cabeça?
19: Diegão, bom dia. Diegão, tinha dois projetos de Erika Hilton no carro aqui. Eles ouviram você falando e os dois assim: ai, que homem grosso.
0: É.
19: Você acredita, mano?
0: Lógico que eu acredito.
19: A gente não pode nem ter opinião mais.
0: Pois é, cara. É, tem coisa aqui que eu tenho que calar minha boca, viu? Chega essa época, então, de política, puta, é um inferno. Eu, às vezes, dá vontade de trancar a rede social. Não pode falar mais nada. Não pode dar opinião.
20: Hot Wheels, Diego. Seria Hot Wife?
0: Não sei o que, que vocês fazem.
21: Bom dia, Diego. Tudo bem, querido? Faz Natália. Tempo que eu não falo com você.
0: Verdade.
21: Você tá bem, meu amor?
0: Bom,
21: te
0: mulher.
21: Amo, viu?
0: Beijo.
21: Tânia.
0: Beijo, dona Tânia.
22: Não mistura papo de mulher com o nome do meu papai aí não, viu, vagabundo? Deixa o papai quieto, o nove dedos, viu, vagabundo?
0: Cala a boca.
21: É verdade. E olha, vou te falar. Tem homem que não quer nem que ela lave, que lavou tá novo cacete. Não quer nem que lave. Quer sentir a neca mesmo, que você falou, o leitinho do outro ainda, o cheirinho. E se cai, se bobear, cai de língua ainda, pra pegar o restinho, aí lava com a língua. Lavou tá novo, lava com a língua.
0: Pera aí, Sandrinha.
21: É esses corninhos aí que gostam de lavar com a língua, a nequinha que ficou lá na checheca dela.
0: Meu Deus! Que será? Garotinha do. Nossa, a Tati Perigosa foi buscar mel banana no aeroporto. Que união mais linda! Que abraço maravilhoso eu tô vendo agora. Sério mesmo, sério mesmo. Olha, imagina. Onde é que vocês estão agora, hein? Tati Banana e Mel Perigosa.
23: Ô, Diegão, eu falo pouco e faço muito. Tem uns e outros aí que falam que eu só falo é porque eu dispensei. Mas tem uma leva boa aí também que... Calica já pegou, gostou e tá pedindo bis.
0: Ô, Calica, quem que você já pegou aqui no programa? Fala pra nós. Não precisa falar, só manda escrito o nome que eu não vou falar. Já pegou esses ouvintes? Algum desses ouvintes nossos aqui?
24: A Tati Perigosa foi buscar mel banana no aeroporto.
0: É.
24: O grupo Amigos do Coruja deve estar em festa.
0: É, deve estar, deve estar. Deixa rolar. Você tem que ver o abraço delas, que coisa, cena maravilhosa. As duas pulando.
22: Mano, a Sandrinha fez eu lembrar de uma vez, velho. Eu fui no. Eu fui no Tio Cheiro uma vez, Diego. Aqui no Conselheiro Carrão, aqui, conhecido como Castelinho. Você deve conhecer. Você morou por ali, você conhece.
0: Eu não.
22: Aí fomos lá com um camarada que era meio cabacinho, tá ligado? Aí fomos lá, chegamos lá, ele catou a mina que tinha acabado de descer do quarto, velho.
0: Nossa, velho.
22: Aí ele subiu, demorou um tempo, ele desceu, todo felizão. E aí? Ah, não. Eu fiz trabalho completo. Chupei tudo mais.
0: Nossa.
22: Só tava com gostinho de borracha. Ei. Mano, o marido zoou esse cara o resto da vida, velho.
0: Nossa, véio. Cara.
22: Só ficou chamando ele de borrachinha, mano. Ele, mano, ele pediu, quase pediu as contas do serviço, tanto que a gente zoava ele.
0: Ah, mas tem que ser zoado.
22: Ô, caba nojento da porra.
0: Tem que zoar mesmo. O cara desse tem que ser zoado mesmo. Castelinho? Eu vou esse castelinho aqui. da Augusta ali do Região, onde o Região fica ali.
1: Fala, Diego.
0: Alba.
1: Bom dia, bom dia.
0: Bom dia.
1: Pra você e pra Band, pra galera da Band, que é o Galvão aqui, o carreteiro. Viu, Diego, esse cara, ele gosta de mamar por tabela, é? É isso que ele gosta. Por isso que ele solta a mulher e quer voltar com ela. Por isso, gosta de ficar mamando por tabela, hein?
0: Eu não duvido de mais nada.
3: Bom dia, Diegão Lopes. Bom dia, família. Bom dia, cambada de psicopatas. Mulherada, eu tô tão carente, que eu não quero saber quem é melhor do que quem. É só me ligar que eu vou. Alexandre do Rio de Janeiro.
0: Não vou falar nada. Não vou falar nada.
4: Bom dia, Digão. Em quarto. Digão.
0: Oi.
4: Então, esse cidadão aí é seringueiro. O famoso boca de latex.
6: É, Digão. Castelinho, ali na Conselheiro Carrão, ali, perto do cemitério. Do lado daquela agência de carro importado.
0: Ah.
6: Você conhece, Diego. Inclusive, o dono da agência era o pai do MC Gui, mano. Você conhece.
0: Nossa.
6: Com essa voz sua aí, carioca, você vai muito é pra vala, seu vagabundo.
0: Ei.
6: Fica na rua moscando pra tomar uma bala perdida. Ei. Na cabeça pra você aprender, seu corno.
0: Para. Não lembro.
7: Vendo aí, Diegão, o vovô tarado, é só me ligar que eu vou. Aí a bandidagem viu isso, uma oportunidade, criaram o golpe do amor.
0: É, gente, vamos se ligar aí, né? E o cara, rede social, né? Eles estão tudo lá no Face. Onde você tem? Você tem Instagram? Não, eu só tenho Face. Aí vai lá, passa o contato pra um bandido desse.
25: Depois do rasgo fazer tanto
0: voo. Ó, vamos, Marco, vamos.
25: Encontramos.
0: Só me chamar que eu vou.
25: Rei do Bucu Bucu.
0: Cuidado aí, vovô.
25: Nossa, meu irmão. Alô, Ricardinho. Beber cachaça é bom, mas.
26: Diegão, bom dia. Já que você não falou nada, deixa que eu faço. Esse Alexandre dá o botão, viu?
0: Ei!
26: Esse homem dá o botão.
0: Para.
25: Bora, mas você nunca me amou.
0: Simone Palestrina chegou, senhores.
25: Pega Bucu Bucu, Bucu Bucu e vai embora. Você nunca me amou, só me quebra aquela hora.
0: E aí, Palestrina, nós queremos saber aquele dia como é que foi lá com o Cagão. No domingo, deu ou não deu? Foi ou não foi?
25: Chega sem demora, passa a perna e manda.
0: Ah, ela falou, foi incrível. Cadê o tatu, hein? Foi incrível, caraca.
25: Só quer saber de...
0: Mano, incrível. Quando foi a última vez que uma mulher falou que você foi incrível? E, mano, incrível é muita coisa. Incrível é pra deixar ela com a boca aberta e com as pernas dando que eu catando.
25: Dia da gente, não é Eduardo Costa? Ei, moçada do meu borras. Tem mulher aí que só quer usar a gente.
0: Essa foto aí é, essa foto aí é daquele dia?
25: É o Ian danado, hein? Rapaz, eu não tô nem aí.
0: Tomamos uma no domingo. Ah, tomaram uma. Você tomou uma só ou tomou várias?
25: Eduardo Costa e Grupo Raça.
0: Você tomou ou tomou?
25: Você nunca me amou e só me quer pra aquela hora. Me pega.
0: Tomou, Palestrina?
25: Você nunca me amou e só me quer pra aquela hora. Mas me pega. Você nunca me amou, só me quer pra aquela hora.
0: É. Calica, posso falar? A Calica mandou um aqui que ela pegou, daqui nossos aqui. Posso falar?
25: Bora.
0: Pode? Eu vou perguntar pra ele. Atenção, você que já pegou a Calica.
25: Você nunca amou ninguém,
0: só... Eu vou falar o seu nome.
25: Pega, vucu, vucu, vucu, vucu.
0: Se você não falar sim ou não. Se você falar não, eu vou respeitar e não vou falar.
25: Vucu, vucu, vucu, vai.
0: Se você falar sim, eu vou falar o seu nome. Você que já pegou a Calica.
26: Não fala não, Diego. Não fala não. Não fala meu nome não.
0: Olha lá, ele mandou um não, kkkkk. Tá bom, vou respeitar.
25: Eita, moçada. Foi uma honra.
0: Mano, é da hora os caras se entregando.
26: Tem coisa mesmo. Tá vendo só como é que é as coisas? Por isso que é ruim sair com o ouvinte. eu não saio nunca mais.
25: É depois do Rafa fazer pelo Brasil, encontramos ele, o rei do Bucu.
2: O Tatu? Eu não acredito que a Thalica desencalhou o Tatu.
0: Cala a boca, véio. Eu não falei nada, não falei nada.
25: Com certeza, meu velho.
5: Eu, como não tô acostumado a pegar coisa zoada, então eu tô tranquilo, eu tô com a consciência limpa.
8: Você nunca me amou e só me quer pra aquela hora.
9: Ô, oh, gente, boa noite, boa... bom dia, bom dia, bom dia, bom dia.
0: Olha o seu Ambrosio aí, ó.
9: Rapaz, vocês me deixam, sei lá, com uma sensação esquisita. É umas arruelas dentro, é gente coçando o botão, é gente... Ah, meu Deus! Ah, meu Deus!
0: Ô, seu Ambrosio, o senhor tá com uma sensação esquisita nas arruelas? Ah, deixa eu ver, aparecendo, tá mandando mais foto aqui do dia. Ah, ele fez um churras pra nós? E dormiu cedo, tadinho. 20 horas já tava dormindo. E você? Nossa, mas ele torrou a carne. Homem que torra a carne, torra tudo, hein? Olha que carne, acabou com a carne, ô cagão. Queimou a carne, né, mano? Ah, você tava dando pra ele queimar. Estávamos ocupados aqui em Boca. Aí pode torrar mesmo, aí tem que torrar mesmo com força.
10: Olha quem apareceu, o meu pai. Você tava sumido, né, pai? Anda por onde?
0: Ô, Nelsinho, cala a boca, pelo menos aí tem pai.
11: Fala, Diego! Boa pra nós! Como é que tá, cachorro? Amaral motorista, hein? Finalizando. Sentido garagem. Eu vejo a hora de sentar na mesa do boteco e tomar uma. Hoje foi vencido, hein?
21: Ah, é só me ligar que eu vou. Mas sabe lá, né? Tá tão carente que vai fazer o que for. Pode ser com homem, mulher, frente e trás.
0: Eita, Sandrê.
11: Vai se lascar, seu arrombado, desgraçado. Eu mandei 500 áudios, miserável, você não viu. Quando o cara fala de paz, você vai e fala do meu nome, Satanás.
10: Eu tenho dois pais, um de verdade e um na rádio.
0: É.
10: Chupa, Nelsinho.
0: Oh, uns com tanto, outros sem nada, né, Nelsinho? Poxa vida.
12: O que não encaixa na minha cachola é essa de Palestina. Depois ela reclama que os relacionamentos dela não vai pra frente, não anda. Ela só se envolve em relacionamento tóxico. Vai, voltou com o cagão de novo, velho.
0: É, voltou.
12: Essa gosta mesmo do cheiro.
0: Voltou com o cagão. É relacionamento tóxico, é isso, né? Mas vocês têm que entender que a Palestina, ela é livre, leve, solta. Ela é pardal. Palestrina não é passarinho de gaiola. Ela não quer saber de compromisso.
27: O meu bumbum era plácido.
0: É, ela vai pra se curar, ela falou. Eu sei a cura. Eu sei o remédio que você gosta, Palestrina. Ai, peraí que eu vou lá me curar. Ela teve a decepção com o cara lá, que ela apresentou pra família. Tava iludidinha, né? O cara iludiu pra comer. E aí o cara largou dela, ela foi lá no cagão pra se curar. Se curar com o cagão. Mas deu certo, que ele foi incrível. Importante é sair curada, né, o palestrinho? Chegou lá 2:30 da tarde, era 18 horas, foram 3 vezes, ela falou. Das 2:30 até as 6, foram 3 vezes? 4, 5, 6, uma em média, uma por hora. E aí, gente? Das 2:30 até as 6 da tarde, ela falou que foi 3. Olha!
28: Ô, Palestrina, o cagão conseguiu queimar a linguiça também?
29: Ela foi se curar com o pai de santo cagão.
13: Foram três vezes, três tentativas e uma desistência, certeza.
0: Eu acho que não, pela pele da Palestrina, eu acho que não. Pela carne queimada, eu acho que não.
14: Ô, Diegão, bom dia! Manda a Palestrina sair com nós, caminhoneiro, você vê? Aí o bicho pega do lado dela. Ela nunca mais quer saber de ninguém mais, não.
0: Manda sair com nós, caminhoneiro, que nem o bicho. Ah, cala a boca!
13: Ô, Diegão, se eu não me engano, a Palestrina tá fazendo aniversário hoje, ou fez ontem, um negócio assim. Eu queria saber quantos anos ela está fazendo, mano. Ela tá com a skin meio zoadinha, parece que ela pintou o cabelo de loiro, ficou com a cara da Carminha, mano.
0: Ô, Simone, ô, Palestrina, você foi quando foi seu aniversário? Eu digo, pergunta pra Palestrina se foi três o quê? Três cagadas que ele deu? Não. Não, gente. Não, é em julho o aniversário dela. Ai, como dói! Eles estão viajando.
13: Ô, esses caminhoneiros aí, fala pra eles aí que a Palestrina não é traveco, não. É mulher mesmo.
15: E os caminhoneiros têm que falar igual o Chico Bento. Ah, porque nós temos que sair com nós, que os caminhoneiros aqui, meu Deus do céu.
21: E esse negócio de ser curada, quero ser escangalhada de lá. Quando tô sonindo total, nem andar no dia seguinte.
0: Cara,
21: tô fora negócio de ser curada.
0: Ô, Sandrinho, a Palestrina, ele fez até café pra eles. Olha que legal, a Palestrina tá mandando as fotos. Primeira foto foi da coxa dela aparecendo com uma garrafa de Heineken. Aí ele falou, tomamos uma. A segunda foto foi de um prato de farofa com três pedaços de carne preta e uma cerveja. Aí ela falou, ela fez churras. Ele fez churras pra nós. A próxima foto que ela mandou foi de duas xícaras de café. Ela falou, ele fez café pra nós. Não sai. Ô, Palestrina, você foi pra dar ou pra ficar tirando foto lá, Palestrina? Ô, Palestrina, tem foto do ato, não? Vocês gravam videozinho também? Não, a parte que você falou que ele deu três, você não mandou foto nenhuma, velho? É que era, né? Foi interessante.
16: Tia Farofa, Galinha Preta, Cruz Credo.
13: A Palestrina falou que o Cagão fez a tchuca. Foi isso mesmo?
0: Que tchuca, cara.
28: O Cagão só errou no cardápio, né? Fazer churrasco. Aquele gosto de linguiça mista na boca, azedo, depois que come aquele negócio azedo no estômago. Mas um arroto perde tudo o clima.
17: Diego, se eu soubesse que o segredo era ser cagão, tinha me dado bem.
0: Como é que é, Tatu?
17: Diego, se eu soubesse que o segredo era ser cagão, tinha me dado bem.
0: Pois é, cara. Já era, Tatu.
18: E esse relacionamento da Palestina com o cagão? No final não vai dar bem, vai acabar dando em merda. Haja papel higiênico, hein?
0: Ela falou assim, cheguei pra ir pra piscina, mas aí a chuva começou, deixa eu ver o vídeo. Deixa eu... Que é? Deixa eu... Ah, ela fez um vídeo também da piscina aparecendo. Olha, o cara tem um Q3, olha, o cara tem um Q3.
17: Ô, Diego, que montagem mal feita foi essa aí, doido? Quem foi o vagabundo que mandou isso aí?
0: Quem?
21: Ah, oh, desculpa, ele só foi pra... Não tem foto do ato? Pra fazer... comida, café... Então, um bagulho foi esse.
0: Ué... Ô, Sandrinha...
21: Tô fora, né?
0: Chegou duas mensagens aqui falando exatamente a mesma coisa. Então, resumindo, Diegão, ele passou o tempo todo fazendo as coisas pra ela comer... Tava com fome, Palestrina. Ah, fez churrasco, fez café, buscou cerveja, fez pão, não fez lasanha, comeu cuscuz. Rapaz, como é que não caga mesmo? Aí que tem que cagar. Palestrina chegou com a fome da porra.
1: Bom dia, Diego, tudo bem?
0: Oba!
1: Eu continuo aqui seguindo os conselhos da amiga Calica, né? Saí com um novinho esse final de semana. O mocilãozinho representou, bonito, hein? Aí fez um cafezinho da manhã também pra gente. Foi um final de semana bem próspero.
0: O que é? As mulheres estão saindo com fome? O que, que é? Fez um cafezinho. É, a Palestrina mandou assim: Diego, pelo menos não foi pau e água. Ah.

0: Come, come, come, depois vai dar aquela socada, começa a peidar lá.
1: O negócio mudou, quando eu conheci minha esposa, nós saímos, comemos uma porção de batata só. Agora é café da manhã, almoço, jantar e ceia.
2: É, porque senão ela vai sair de lá falando que foi pau e água. Tem que fazer café, fazer churrasco, pão de ló, cuis, cuis. Mas valeu a pena, né, Palestrina? Também. Eu acho que o homem tem que tratar bem mesmo, quando dá, né? É, passou um domingo gostoso. Foi delivery ainda, né, Palestrina? Em casa, na casa do cara. O mínimo é isso mesmo. Tem gente que não paga nem o Uber, né, Palestrina? Vai lá, olha, esse endereço aí, ó, vem pra cá. Não tem? Cadê as mulheres aqui, ó? Hoje em dia, essa geração de hoje em dia, os caras querem que a mulher vá na casa do cara, faça tudo que tem que fazer, depois vai embora, o cara não quer nem sair de casa. Eu vou te falar, né? Esse aí, beleza, a Palestrina foi lá na casa do cara, já foi muito já. A maioria das mulheres não iria. Ah, quer me comer, me leva pra outro lugar. Na tua casa, com a privada do lado aí. Ela mandou a foto da fachada da casa dele. É, ele tá construindo ainda, tá no cimento ainda, né?
3: Ah, Diego, eu acho que quando eles fazem isso, tratam bem, recebem bem a gente, é porque eles têm a intenção de que a gente sempre esteja voltando, né?
2: É, ué. Quem não quer também? Manda uma mensagem, vem pra cá, a mulher bate na porta na hora. Quem não quer?
4: Ih, mas o negócio mudou mesmo, hein? Modernizou mesmo, hein? Na época eu namorei minha mulher, uma alemã, e eu convidava ela pra comer um virado de feijão e um ovo frito lá em casa, um torresmo pra engordar o abeço. E depois no finalzinho, né, tomava um cafezinho, aquele bem fraquinho, com meco, ia de pó. Era tão transparente que dava pra ver a cara do outro no copo.
5: Diego, vê se você arruma uma carioca pra mim aí, rapaz. Nunca fiquei com a carioca.
2: Nossa. Você
6: não... Eu não entendi isso aí. O cara fez café, fez churrasco, fez pão feito em casa, pudim, assistiu um programa, depois assistiu o jogo, dormiu, e ela falou que ele deu três ainda?
2: É. Deve ter sido três rapidinho, né? Foi rapidinho, Palestrina? Pra fazer isso tudo aí?
7: A Palestrina toda iludida porque o cara cozinhou, deu cerveja, linguiça... Carninha queimada, aí chega fim de semana, ele vai pro Vila Country, pega uma novinha na frente dela, ela fica toda desiludida mandando mensagem na rádio. Ah, ele me trocou por outra. Ô, Palestrina, para de ser iludida,
2: não, mano. Ô, Cleito, peraí. Ah, não tem problema. Eu acho que no caso do cagão. Olha, ela mandou uma foto do. Ela falou, não me lembra disso, que ela já fica.

0: Essa é bonita, irmão. Uma loirona. A cagona, né? A cagona. Irmã do cagão é a cagona. É, ele não quis com ninguém até agora. É vagabundo. Tem cara de sem vergonha o cagão. Vou postar 10 segundos com o cagão agora. No Instagram, arroba Diego Lopes. Tô zoando. Não vou postar, não, tô zoando. Aí tem cara de sem vergonha, né? Safado, de pilantra, cafajeste. Por isso que tu gosta, né, palestrinho? Olha, eu acho que tá tudo bem a mulher sair com quem ela quiser, sair com só pra aventura, só pra transar mesmo. Pra esquecer o outro, esquecer dos problemas, dar uma relaxada gostosa. Eu acho que não tem problema. Só não pode reclamar depois. Quando vê ele fazendo a mesma coisa com o outro no Vila Country sexta-feira, no show do Teodoro e Sampaio, não pode reclamar depois.
1: Tô falando pra você, Diego, é iludida, caralho. Da outra vez o cara foi lá, pegou outra mina, ela mandou mensagem aí na rádio toda bravinha, porque o cara saiu com o outro na frente dela. E aí ela ficou toda queimadinha aí, e aí agora tá aí toda iludidinha. Ô, bicha besta.
2: Um beijinho na boca, gostoso.
3: Diegão, Diegão, para todas as mulheres de plantão.
0: De novo, cara.
3: Eu vou dar o meu zap. É 21.
0: Eu não sei se eu deixo ele fazer isso só pra tomar no meio da tarraqueta. Eu deixo ou não deixo? As mulheres de planta.
4: Deixa rolar que vem.
0: Eu não sei se eu deixo.
3: Diegão, Diegão, para todas as mulheres de plantão, eu vou dar o meu zap. É 21 9 8.
0: Eu não sei, cara.
5: Ah, deixa. Eu amei a voz dele.
6: Ultimamente é cada um que tá aparecendo no Band por hoje. A Lê Fenomenal tá espalhando o contato da rádio por aí.
7: Ah, se for Mucilon, eu quero. É, não é,
0: ficou essa voz de Mucilon aonde? Puta voz de Munhá.
8: Deixa, Diego, deixa pra nós mandar uns manjolos pra ele. Vai chover manjolo no WhatsApp dele.
9: Ai, Dieguinho, deixa, por favor. Já tô preparando a fotinho pra ele aqui, Dieguinho.
10: Oi, Diego, bom dia. Ó, eu sou carioca, hein? E esse aí não me representa, não, hein? Pelo amor de Deus, deve ser um butico de cortar linguiça danado, hein, filho? Você tá doido?
3: Comigo, companheiro, fala comigo. Se você quer uma carioca, eu boto uma carioca na tua fita. É só você colocar uma companheira também na minha fita, mano. É troca. É troca de estado. Eu te trago pra cá e você me leva pra aí. Eu pego aí e você pega aqui.
0: Ah, mano, pera aí. Pera aí, gostei dele. Pera aí, gostei do carioca. O Alexandre, né? Pera aí.

0: Olha,
1: alô?
0: Fala, Alexandre! Tá me ouvindo?
1: Alô?
0: Aí? Tá me ouvindo, Alexandre? Alô, alô, alô. Alexandre?
1: Alô?
0: Olha que

0: Diegão, quero lugar pra mim, passa o meu contato pra Calica aí, passa. Passa pra ela conhecer o carioca de verdade do Rio de Janeiro, que vai fazer ela tremer a noite toda.
1: Nossa, Calica, vai te deixar morrendo de frio.
2: Acontecendo com esses carioca, hein, Diego? Ó, mais um aí. Com o boutique dando bote.
3: Lá ele mil vezes. Você pega aí, eu pego aqui. Sai fora, cachoeira.
4: Ó, Diegão, tem algum carioca que é de outro estado? Eu sou carioca do Rio de Janeiro. Se é carioca, nós sabemos que é do Rio. Meu boi.
0: Ô, seu paulista, corno, viado, você tá falando é com carioca, porra, do Rio de Janeiro, cara. O metedor de todo o Brasil. De todo o Brasil que dá mole pra carioca, pro Rio de Janeiro, rapá. É pau duro. Aqui é pau duro, não é pau...
1: Pera aí, carioca. Meu Deus! Ah, não, gostei desse aqui. Ô, Sandrinha, me ajuda aqui, Sandrinha.
5: Não sei porquê, mas eu acho que a Sandrinha com esse carioca combina até no palavreado.
6: Ai, vai começar a história de carioca paulista, gente. Homem é homem de qualquer lugar. Tudo enganador, tudo não, né? Não vou generalizar. Mas claro que aqui os cariocas mandam bem pra caramba. Pelo menos, né? Não vou dizer que já me decepcionei, já, sim. Mas não se iluda, não. Vai na fé, vê qual é. Aí também é o seguinte, pô, não tem essa não. Se não der conta.
1: Mas Sandrinha, ouvindo e falando ao mesmo tempo.
6: Que caiu.
1: Sandrinha falando e ouvindo ao mesmo tempo.
7: Eu não me importo se é carioca, se é baiano, se é paulista.
1: Aí, Alexandre, aí, ó.
7: E pode ser mentiroso, pode ser tatuado, eu não me importo.
1: Aí, Alexandre.
7: Aguentando uma ninfo a noite toda.
1: Olha.
7: Bora.
1: A Calica é ninfo. Ô, carioca, tu dá conta de uma ninfo? Sabe o que é ninfo, carioca? Ô, Alexandre.
8: Ô, carioca. E eu sei o tipo de metedor que você é. Você mete a mão na carteira dos pedestres que passam na rua.
1: Para, Luiz.
9: Carioca gosta muito é do bop, viu, Diego Lopes?
1: É, né?

0: Esse carioca aí deu uma de bravão aí, mas deve ser aqueles que rebola na ponta do fuzil. Sai daí, ô marmitinha de traficante.
1: Ali que é minha, joguei preciso de cueca, já vou no meu controle aqui na minha casa. Calica é maravilhosa, viu? É isso aí, Calica, você é minha. Esse que foi o carioca aí não tá com nada, não.
2: Ó, carioca, carioca.
3: Aí, ô carioca! Aí, ô carioca! Como é que você vai menosprezar o teu companheiro, o teu conterrâneo? Você é um pela-saco, rapaz, criado por vó, rapaz. Como é que eu não vou te representar, rapaz? Deixa de ser vacilão, mesmo porque o teu sotaque não é do Rio de Janeiro. Rapaz, você é só mamão aqui, mas você foi criado em outro lugar.
2: Você só mamou aqui, mas foi criado em outro lugar. Lá ele. Ai, meu Deus, eu tô passando mal. Programa maravilhoso, cara.
4: Se tem uma coisa.
2: Mano, isso é o puro suco do Brasil.
4: Gritar comigo.
2: Quer ver? Vou do nada, vamos pra Bahia agora, vai.
3: Que porra de carioca, rapaz. Porra de carioca e sanguinha, rapaz. Eu quero ver, aguentar que minha Juliana aguenta. Manda eles ir. Eu quero ver que aguenta. Fala aí, vô.
5: Não, para.
1: Que porra de carioca
3: aí. Ei, negão, bom dia, bom dia.
1: Carioca,
3: pô. Quintou. Ô, oh, quartou, negão. Tô morrendo, viu? Morrendo em apurso. Mas eu tô gritando ainda. Bora, bora. Que porra de carioca, mo?
5: Não.
3: Sim, que eu quero ver que aguenta. Fala aí, mo. Tá que minha Juliana aguenta. Manda eles ir.
2: Ô, Bahia, quem é essa Juliana que tá com você aí, hein?
6: A Juliana não quer sambar. Samba Juliana, samba Juliana.
2: Quem é a Juliana, o Bahia? Que aguenta, Bahia? Vai, Juliana, samba, Juliana, samba! Cara, do Rio de Janeiro direto pra Bahia.
6: A Juliana quando dança tão bonito.
3: Não, Juliana é minha beiçuda. É minha beiçuda. Fala aí, mo.
5: Só a mulher dele, a nega dele. A nega dele aguenta, ele também aguenta.
2: Aguenta?
5: Ele, tá no lado.
2: Ele também aguenta o que você aguenta? Ele também aguenta. Peraí, calma. Ô, Juliana, tu falou que ele aguenta o que você aguenta? Só um minuto.
3: Aguenta? Não, Juliana é minha beiçuda. É minha beiçuda. Fala aí, mo.
5: Só a mulher dele, a nega dele. A nega dele aguenta, ele também aguenta. Ele não aguenta não pra ver, se eu no lado.

0: Diego, esse carioca joga pedra com a mão esquerda, tá?
1: Ê, Bahia, se você aguenta o que ela aguenta, deixa eu empurrar aí, deixa!
2: Agora ficou ruim pro baiano. Ficou ruim.
3: Um beijo, minha beiçuda, Juliana. Saudade, bebê.
4: Para.
5: Esse baiano é homem até meio-dia. Depois de meio-dia é um boiola. Aí, ó, a mulher entregando ele aí, ó. Quer tira, ficar tirando onda com carioca. Esse baiano aí é baitola, rapá. Isso aí deve deu 10 reais pra essa cracuda aí.
4: Fala!
6: Tem uma zinga de deixar que esse caído.
7: Fala, Diegão, é o Bruno, motorista de aplicativo aqui de Santa Bárbara, interior de São Paulo. Rapaz, eu acho que o mundo já acabou e nós foi esquecido aqui, rapaz. Olha que essa conversa gelada desses caras, rapaz.
2: Conversa gelada.
7: Rapaz, falar pra você, viu? Rapaz, olha.
8: Fala aí, irmão.
7: Sai dessa rua escura, rapaziada, pelo amor de Deus.
2: Sai dessa rua escura.
5: Quer dizer que você aguenta o que ela aguenta, nego, velho? Lá ele,
2: hein? Eba, eba, eba.
9: Bahia, porque essa mulher é abençoada? E ela foi mexer com... Foi tirar a mer, a B mordeu o benço dela e inchou.
2: Ó, Alexandre, Alexandre.
8: Rapaz, o que ela aguenta com uma mão só, ele aguenta com duas.
2: Meu Deus do céu.
10: Ô baiano, seu lazarento, você não me representa, você não representa a Bahia, tá?
2: É o Bahia. Alô Bahia, alô Bahia.
11: Deus, o baiano foi colocar a mulher pra falar aí, agora ficou feio o negócio. Os baianos ficou agora mal falado, ferrou-se. Oh, na Bahia não tem homem que gosta dessas coisas não, filho. Os homens da Bahia não gostam não.
7: Santa Bárbara, interior de São Paulo, rapaz.
2: E aí, Bahia?

0: O Bahia tá por cá, mas a nega.
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4: 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Bom dia, um ótimo dia para você, uma ótima quarta-feira. Já estamos aí no meio da semana, 2 de setembro. Ai, que delícia! Bora fazer bagunça até as 5 da manhã? Vamos? 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Por quê? Porque aqui é assim, né? É a sua rádio do seu jeito, cara de cadela.

0: Bom dia, tudo bem? Aqui é a Morena, que morava em Blumenau, que hoje está em Adrianópolis, Mato Grosso. Oh, eu tô bem triste. Minha mãezinha faz um mês que foi morar com Deus. Foi fazer uma cirurgia, colocar prótese, pegou uma bactéria e morreu. Estou aqui perdida aqui nesse Mato Grosso. Agora vou ficar cuidando do meu papai. Se for possível, toca uma música de Amado Batista. Eu ofereço para toda a galera que curte a Band. E se tiver alguém que quiser fazer amizade, pede aí o contato aí pro Diego, que o Diego passa. Para mim me alegar mais, porque eu tô me sentindo muito triste com a morte da minha mãe.
1: Oi, Diego, a Rafinha passando por aqui pelo telefone da Morena para te passar um recadinho. Queria dizer que a Rafinha largou o Jobs definitivamente e que eu tô namorando, entendeu? Um cara da hora e que eu tenho vontade de voltar a participar da rádio, porém eu tenho meio que medinho, meio um receio de voltar e você ficar lembrando meus passados. O pessoal
2: Imagino.
1: colocar ele no horário do boi. E eu queria apresentar a rádio pro meu namorado, poder voltar a escutar, né, a
2: Claro.
1: programação. Eu tenho medo do pessoal ficar falando da minha vida. Tô
2: Não.
1: morrendo de saudade de você. Mando um beijo pro Davi, pro velho do lixo, que eu tive que bloquear.
2: Bloqueou?
1: E porque ele não parar de ficar me chamando de amor,
2: Ih,
1: né? E
2: velho do
1: meu
2: lixo.
1: namorado sabe que eu não tenho pai, de verdade. Ele era meu pai do
2: Mentira.
1: coração, mas assim, as pessoas não entendem. E é isso, Diego. Eu tô com saudade e beijo pro Brasil e pra todo mundo aí que gosta de mim. Tô com saudade, eu quero voltar, mas eu não quero que vocês lembrem do meu passado. É isso aí, bom dia! Beijo!
2: Imagina que nós vamos lembrar teu passado, Rafaela. A gente quer que você seja feliz. Vai dar certo. Ô Morena, manda ela mandar mensagem pra nós, largar de frescura, ué. Mas que eu vou falar mesmo? Peraí.
3: Mas se você quiser ter paz, Rafinha, infelizmente aqui não é o programa.
2: É sim.
3: Os caras vão ficar falando aí que se eu
2: Não,
3: vier
2: não
3: de
2: vão não.
3: Tiquinho, não vai dar certo, mano. Você
2: Não
3: vai
2: vão
3: perder o
2: não.
3: namorado.
2: Cala a boca.
3: Entre o namorado e a rádio, fica com seu namorado que
2: Não,
3: você ganha
2: senhor.
3: mais.
2: Cala a boca.
4: A Rampi, não caia nessa que o Tiagão não vai expor seus áudios aí. Esse Diagão é malandro, hein?
2: Não vou
4: Vai
2: nada.
4: perder o namorado, hein?
2: Não vai
4: Você
2: não.
4: vai voltar trabalhando de
2: Não,
4: novo, hein?
2: não
4: Não
2: vai
4: cai
2: não.
4: nessa.
2: Não vai, vai dar certo, Rafinha. Mentira desses trouxa. Pode vir e apresenta a rádio pra ele que ninguém vai falar de nada aqui.
5: Ô, Rafael, lá na frente você goza tudo que você sofreu aí atrás. Que não gosta de pentear. Quando passa na massa do
6: topo, o negão começa a gritar. Fique com Deus, Morena. Você é maravilhosa, viu? É fé em Deus, que eu sei como é que é. Perder a mãe, já perdi minha mãe faz 1 ano e meio e tá no céu, tô te olhando, menina fofa, tá bom? Luta, fé em Deus, tristeza não, só de sim. Pensa mesmo que eu tiver com você, fui sua professora, então você vai viver hoje, tá bom? Deus abençoe, fé em Deus, tudo vai dar certo.
2: A motivacional pra Morena agora.
6: E você vai lutar e vai voltar se bem de novo. Sua mãe não morreu não, ela tá com você.
2: É isso.
6: Tem espírito aí com você, olhando você.
2: Isso aí, tá bom.
6: Minha mãe tá comigo também, viu?
2: Tá
6: beijo,
2: bom.
6: Beijo, minha linda fofa Morena.
2: Tá bom.
6: É de você, viu, meu?
2: Tá bom, tá bom.
7: Ele é arrombado mesmo, 999 horas na semana para participar. Ele vai e coloca a peste do Lavolta Nova. Rádio Lascade, você é sem vergonha, viu, velho? Confia não, viu? O negão
8: começa a gritar, pega ela aí. Pega ela aí.
2: Oi.
8: Toca uma música aí para mim. Calcinha de Renda do Gustavo Lima. Eu quero oferecer pro Davi, pro Velho do Lixo, pro Cássio Marcelo e pro John Tatu.
2: Você entendeu? Ó pra quem que a Calica tá oferecendo a música Calcinha de Renda.
8: Ô Diegão, toca uma música aí pra mim, Calcinha de Renda do Gustavo Lima. Eu quero oferecer pro Davi.
2: Já foi.
8: Pro Velho do Lixo.
2: Já pegou.
8: Pro Cássio Marcelo.
2: Pegou.
8: E pro John Tatu.
2: Tá bom.
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2: Cadê os furos de hoje?
10: Caramba, podia jurar que o Davi era gay? Foi o primeiro da fila.
11: Vai sim, vai pagar meus boletos.
2: Ó, oh, Shirley.
11: Sabe? Sou do...
2: Para de ligar, fenomenal.
11: Job, então. Assim, não esquenta a cabeça não, que o pessoal que vai falar mal de você é que vai pagar seus boletos, vai fazer pix pra você.
2: É isso aí.
11: Shirley de Sorocaba.
2: Boa, Shirley.
11: Boa noite, Diego.
2: Beijo, saudades. Obrigado, beijo.
12: Fala, Diegão. Davi de Pouso Alegre. Passando aqui pra falar que eu tô com saudade da Catrícia. Cadê a Catrícia, Diegão? Fala pra mim onde que está a Catrícia. É o Davi de Pouso Alegre, Diegão.
2: Tinha que ser Davi.
4: O Davi ficou todo animado na hora que ela ofereceu carcinha de renda pra ele. Ele só aceita se for vermelha, senão não.
2: É.
4: Pra ele usar nos dia a dia.
13: E aí, Diegão, como é que vai fazer parte dessa rodinha sua aí? Ô, oh, da panelinha?
2: Ah, cala a boca, idiota.
14: Ué, é, tocar música, fez aqui, calcinha de renda. Eu tô oferecendo outra coisa aqui.
2: Cavalo.
14: Calcinha de renda.
2: Ó.
14: Toca, toca pra mim aí, pra... Diego, toca aí pra mim uma. Deixa pra lá.
15: Falando em Davi, Davi, eu vou te pedir um favor. Para de ficar mandando vídeo de mulher pelada no meu Instagram, porra. No direct do meu Instagram. Sou casado, caralho.
2: Aí, Davi. Peraí, deixa eu achar a morena. Cadê a morena? Peraí, gente. Deixa eu... Me ajuda aqui agora, vocês aqui. Como é que nós vamos fazer... pro namorado da Rafinha não descobrir que ela era do Job? Não, tô falando sério. Ela quer voltar a participar. Quer apresentar rádio pro namorado dela. Só que não podemos falar.
16: Só esse balanço aí, viagem.
2: Não podemos falar que ela era do Job. Então nós vamos ter que...
16: Tô a nova dança na Bahia, que legal, a galera tá curtindo na moral. É tão gostoso aí.
2: É, eu sei, tá saindo do ar essa bosta.

0: Diego, esse monte de louco aí, você acha que não vai? É a mesma coisa que você põe a água na peneira, rapaz.
1: Não, nós vamos ter que... Nós vamos ter que caçar um jeito pra não acontecer isso.
2: Ô, Diegão, fala pro seu Saad parar de abrir os filiais da Band FM no, pelo Brasil afora e investir mais na qualidade técnica, pô. Tá aparecendo a Rádio M, pô. Tá saindo fora do ar direto a Band FM.
1: É, eu sei, cara, eu sei. Já avisei no grupo aqui.
3: Só criar um novo personagem pra Rafaela. Vamos colocar o nome dela de Moça do Lençol Branco.
1: A Moça do Lençol Branco.
4: Mano, eu acho que é o seguinte, ô Rafinha, independente de qualquer coisa, a gente tá aqui pra brincar, entendeu? Mas a gente respeita todo mundo. Mano, primeiro tem que vir de vocês, tem que chegar no seu namorado e jogar real. É o seguinte, eu era do job, certo? Minha vida passada não interessa mais, é só daqui pra frente, vamos seguir. Se quiser, assim, se não quiser, amém, marcha. Entendeu? Vai participar da rádio lá, vai escutar as brincadeirinhas, seja homem, aguenta. Pronto, já era.
1: É, ela tá com medo, gente, ela tá com medo.
5: Vai de ré pra lá e vai de ré pra lá.
1: Vou tentar ligar pra Morena aqui, peraí.
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1: Tá me ouvindo aí? Morena! Ô, Morena! Tá me ouvindo? Cadê você, mano? Desligou na minha cara, Morena. Desligou na minha cara. Não tá me ouvindo.
6: Fala aí, rapaziada. Boa noite, Diogão. No café. Pedir desculpa aí que eu não tenho comparecido, porque o meu trabalho, tá ligado? Pego no meu trabalho 6 horas da manhã, aí. Mas como amanhã, no caso, amanhã não, hoje, quarta-feira, estou de folga, tô aí curtindo um banho de coruja. Boa noite aí, cambada de maluco. Fé, tamo junto. Zezão do Rio de Janeiro, Copacabana.
1: Cara, isso aqui é ouvinte, viu? Isso aqui é o ouvinte. O cara manda mensagem pra dar satisfação porque que sumiu do programa. Maravilhoso. Tem que dar satisfação mesmo. Mas fica esperando você aqui, se você não aparece, eu falo, nossa, onde será que tá o Zezão? Agora a gente já sabe.
7: Sonha, vive como eu.
2: Na verdade, esse carioca aí é um trouxa. Você sentiu falta dele, Diego?
1: Senti.
2: Você nem lembrava

0: aparecendo, tá reclamando aqui ainda, vocês acreditam? Chico, a coisa ruim que tem no Cagão é que ele não gosta de dormir juntinho. Eu acho péssimo quem não gosta de dormir juntinho. Ô Palestrina, eu não durmo com ficante nem com amante. O problema de você dormir com ficante é que apaixona. Aí é problema, viu? Imagina, Palestrina, você é amante do cara. O cara é casado. É, tem namorada, noiva, sei lá. Aí você começa a dormir juntinho, começa a apaixonar pelo cara. Tu já vai criar um problema na cabeça do cara. Eu acho que não deve dormir com ficante. É pau, água e tchau. Ô, Diego, avisa a Rafaela que não adianta. Ex do job sempre terá passado. Mais cedo ou mais tarde o namorado vai saber. É, eu também acho. Eu acho que vai ser um inferno ficar escondendo isso. Ah, beleza. Ela é do Paraná, tá lá no Mato Grosso, mas vai que, né? E outra, ela é ouvinte, ela quer ouvir o programa. Eu acho, Rafaela, que a melhor alternativa era você contar. Mas já que você não quer, tá bom. Aqui não é, não. Se depender de mim, a partir de agora a gente não fala mais nada do seu passado, tá bom? Ô, Morena, ela... Eu tenho esse contato dela aí. Ela não tá respondendo mais. Não tá nem chegando mensagem pra ela aí. É sério, gente. É sério. Vou passar de novo a mensagem dela aqui, ó.
1: Oi, Diego. A Rafinha passando por aqui pelo telefone da Morena pra te passar um recadinho. Queria dizer que a Rafinha largou o Jobs definitivamente e que eu tô namorando, entendeu? Um cara da hora e que eu tenho vontade de voltar a participar da rádio, porém eu tenho meio que medinho, meio um receio de voltar e você ficar lembrando meus passados, o pessoal colocar ele no horário do boi. E eu queria apresentar a rádio pro meu namorado.
0: Ele na hora do boi.
1: Né, a programação. Eu tenho medo do pessoal ficar falando.
0: Ninguém vai
1: amiga.
0: Fazer isso.
1: Tô morrendo de saudade de você. Mando um beijo pro Davi, pro velho do lixo, que eu tive que bloquear.
0: Bloqueou o velho do lixo.
1: E porque ele não parar de ficar me chamando de amor, né? E meu namorado sabe que eu não tenho pai, de verdade. Ele era meu pai do coração, mas assim, as pessoas não entendem. E é isso, Diego. Eu tô com saudade. E beijo. E beijo pro Brasil. E pra todo mundo aí que gosta de mim, tô com saudade, eu quero voltar, mas eu não quero que vocês lembrem do meu passado. É isso aí, bom dia! Beijo!
0: É, várias dúvidas agora pairam pela minha cabeça.
2: Hoje eu acordei e dei a falta de você, saudade de você, saudade.
0: Primeira coisa, vamos lá.
2: Só pra dizer bom dia, meu.
0: Todo mundo sabe que a Rafaela é gente boa demais. Fazia o jobzinho dela, ganhava o dinheirinho dela, beleza. Mas é nossa, é nossa, é nossa, é, tá no nosso coração. Cara, agora o cara. Ô Rafaela, eu só queria saber uma coisa aqui que eu não entendi. Ele não sabe que você era do job ou ele não quer tocar no assunto? Porque aqui, aí tem uma diferença gigantesca. Se o cara não sabe que você era do job, aí nós temos um problema. Agora, se o cara sabe e não quer tocar no assunto, ah, porque é um programa de zoeira, quer participar aqui, beleza, a gente não toca mais, a gente respeita. Não vamos colocar ele na hora do boi, não. Agora, se o cara não sabe, aí fica complicado, né?
2: Hoje eu acordei e veio a falta de você, saudade de você, saudade de você.
3: Eu não ouvi, Diego, porque aqui não tá pegando a rádio onde eu tô, tá fora do ar, nem no celular.
0: Ó, velho do lixo, ó, velho do lixo. Essas coisas ele não ouve, né?
2: Você, saudade de você.
0: É, essas coisas ele não ouve, né?
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0: E outra coisa, você sabendo, você namoraria com uma ex do job? Começa agora, começa agora. Primeira enquete da noite. Você namoraria com uma do Job? Você aceitaria todo o seu passado? Ah, já namorou? Já? Ah, tua mulher fazia Job? Conte a sua história para nós. Outra, se você é do Job, você esconderia do seu namorado que você já fez Job? Ou você falaria a verdade? Fala pra nós. 11 999 91 9197. Queremos saber a opinião das mulheres e dos homens.
4: O problema é você namorar com a ex-mulher do Job, que toda vez que você beijar a boca dela, você vai ficar pensando, pau de quem que eu tô beijando, será? Não, não se cansa agora.
5: Começou a festa. Nessa cabeça. Pra mim, você tava no Job, saiu, meu filho, pau no bombril, tô nem aí.
6: Ah, Diegão, a galera aí do Lavô tá novo.
0: É.
6: E eu ficar feliz para sempre.
0: É verdade.
7: Na situação que nós se encontra hoje aí, com essa mulherada aí que tá hoje, pelo menos o Job cobra, né? Agora temos que dar de graça aí e falar pra você. É triste, hein? Tá tenso o negócio, cara. Falar pra você, o negócio tá brabo, hein?
8: Namoraria sem problemas. Até porque o negocinho é de couro. Nunca estraga.
0: Olha lá, olha lá. A galera do Lavô tá novo.
9: Ai, esses homens são tão besta, né? Porque assim, a diferença da mulher do Job pra uma outra mulher é que assim, a do Job ela cobra. Agora, qualquer outra mulher que trabalha em qualquer outro serviço, ela dá e não cobra. Essa é a diferença.
0: E você, Calica?
10: Rafinha, pode ficar tranquila que ninguém vai ficar falando da carimbada no seu lençol branco, não.
11: Eu acredito que sim, Diego. Namoraria, né? Que? Como falam, o amor é cego, né?
0: Olha lá, a galera não tá nem aí, viu? Ah, aquela mina gata, velho. Gata. Linda, maravilhosa. Te pede em namoro, ó. Tô querendo sair, largar o Job. Vem ser feliz comigo, bebê. Você não vai, não? Você não vai, não? Rapaz, eu não sei. Eu não sei.
12: E aí, Diegão, Jamira Carreteiro, por aqui, positiva. Então ela tá se contradizendo, ela acabou de falar aí que o cara é da hora, o cara é isso, aquilo, que o cara é gente boa, então se ele é da hora, ele tem que ser um cara mente aberta, né? E aceitar aí que ela era do Job, não tem nada a ver, né? Só daí é bola pra frente, tem que ver o passado dela e ficar fazendo alguma opinião sobre o passado dela, tem que saber o que ela é agora e acabou, entendeu? Então ele tem, se ele é da hora, ele tem que ser um cara da hora, mente aberta pra cima e não tá nem aí isso aí não. Faz brincadeira da rádio aí e já era, e bola pra frente, positiva. Forte abraço a todos aí.
0: É, mas pera aí, cara, pera aí também. Se coloca no lugar do cara, velho. Se coloca no lugar do cara. Você apaixonou pela mina do Job. Essa história é pra música do Thierry, né? Se apaixonou pela do Job. Cara, mano, é um trampo, velho. Não é qualquer um que vai aceitar fácil. Principalmente ouvir este programa, que aqui a galera tem umas brincadeiras meio pesada. Eu não sei, viu, Rafaela, se é bom, se ele não sabe, ele ouviu o programa. Mas nós podemos fazer um teste, se você quiser. A gente pode fazer um teste, a gente faz, você manda ele ouvir. E aí a gente vai simplesmente fazer de conta que a gente não te conhece. Faz de conta que é a primeira participação na Rafaela. E dele, como é que... ele vai se apresentar. A partir de agora. Olha que legal. O nosso querido. Como é que é o nome de. Fala um nome aí, gente. De...
2: Quer namorar comigo?
0: O Silvano.
2: Balança a cabeça.
0: O Silvano tá ouvindo a gente. Ele que tá lá com a sua namorada Rafaela. Mais um novo participante. Seja bem-vindo, Silvano.
2: Chama que eu vou.
0: Tudo bem, Silvano? Seja bem-vindo aí. Você e a sua namorada Rafaela. É, seja bem-vindo aí, tá bom?
2: Hoje criei coragem pra dizer.
0: Não, não, a gente não conhece a Rafaela, não. Não conhecemos, não. Mas sejam bem-vindos, pode participar pra... Aliás, a gente conhece... Ah, não, tem que falar que conhece, porque ela é conhecida, mas não pode falar que ela faz, o que ela fazia, tá? Silvana, a Rafaela é nossa amiga aqui, tá? Só ouvinte. A gente conhece só porque ela participa sempre com a gente. Mas tá de boa, tranquilo, tá? 11 999 919197. Mande a sua mensagem para a nossa amiga Rafaela. Bom dia.
13: Você tem um... Fala,
0: seu
13: boi, bem-vindo,
0: seu
13: Silvano.
0: Não é assim, cala a boca, não é. Já falhou, já erramos na missão, pera aí.
2: Quer te fazer feliz, quer namorar comigo.
14: Ô, Silvano, quanto que ela fez pra você? Ela fazia...
0: Cala a boca!
15: Você vai deixar escapar, você vai falar, nossa, Rafaela, aquela biscate...
0: Cala a boca! A Diego, a Rafaela tá trabalhando no aeroporto. Ah, no aeroporto agora?
2: Esse momento chegar.
0: Manda ela mandar mensagem então pra nós conversar com ela. Fica conversando de tabela pela morena.
2: E a vida inteira pra mostrar que me quer.
16: Chiquito, hoje de novo, hein? Caminhada, treino. Deixa eu falar, Rafinha, não confia nesse povo. Não, sou todo perturbado, viu? Primeira oportunidade, vão querer ferrar você.
0: Não, eu não deixo. Eu não deixo. Eu já tô vendo aqui justamente pra isso, pra ver quem é que vai ser o traída da vida.
17: Nossa, Cornélio, como é que foi a... Ela cobrou quanto?
0: Para.
17: Fala, Diegão, bom dia. Plácido Carreteiro por cá. Ô, Silvano, seja bem-vindo. Agora chegou um novo homem pra substituir o John Tatu na ênfase da Hora do Boi.
0: Pera aí, cara.
18: Obrigado, gente.
19: O ouvinte do Bando de Coruja conseguiu destruir casamento de locutor, não vai conseguir destruir o casamento de um ouvinte?
0: Não foi o ouvinte que destruiu, foi o próprio cara.
20: Ô, Diegão, bom dia. Rapaz, o problema é você chegar na festa de família com a sua namorada nova e descobrir que ela já deu pro seu primo pentelho. Aí é uma merda. Ou pro seu tio. Aí é complicado, mano. Jean da Espanha.
0: Jean, eu vi isso aí num filme que tá na Netflix aí. Ah, a mulher é esquenga. Aí o japonês assume, apresenta pra família, alguém, algum amigo já pegou. Aí a quenga fica pé da vida, vai lá e mata o cara. Eu já ouvi essa história antes.

0: Silvano, meu amigo. O gemido dela é uma delícia, né?
1: Para, cara.
0: A gente conhece de cabo a rabo.
1: Para, cara.
0: Gemido delicioso da Rafinha.
2: O cara se lascou, o locutor começou igual você, Diego, tomando café expresso, depois passou pro café coado no saco, e isso gerou uma criança.
1: É trouxa, né?
3: Ah, é, todo mundo aí quer falar nada. Gente, que se dane, que ache que quiser de mim, fale o que quiser de mim, já fiz, faço, e não gosto muito de fazer de graça, não, entendeu? Não cobro, não, mas dinheirinho sempre é bom, né? Mas aí, geralmente, quando é com dinheiro, é porque eu só fico aquele, mas se tiver que meter um chifre no que tá me dando também, um dinheirinho, vai, é, a parada é essa, mas... Que aí quando envolve emoção, sentimento, aí a gente já começa a ficar só com aquele. Mas sem dinheiro, oh, infelizmente o dinheiro movimenta o mundo e, né, é por aí. Rafaela, decida, assume e vê o que você quer.
1: Caraca, velho. Que coisa louca, né, meu? Rapaz do céu. Que coisa louca, né, meu?
4: Risada de bruxa, hein, filha? Sua risada de bruxa, hein?
5: Só pode falar mal... Os machos aí que tirou a mulher de um convento. Fora isso, tem que ficar tudo caladinho.
1: Ixi. Ixi. Pesou o clima, hein?
5: Eu não cobro, não, porque eu sou ninfa, eu gosto de dar mesmo.
1: Ah, ela é ninfa, gente.
5: Mas eu tô pensando em entrar pro job, porque aí junto o prazer, né?
1: É.
5: Com a questão financeira,
1: olha aí.
5: É melhor ainda, fica mais gostoso ainda. E a noite toda, e vários ainda, não?
1: Já pensou, Calica? Aí vai ser perfeito. Porque você sacia o seu desejo e ainda ganha uma grana. Job dá dinheiro, gente, ou não? Ganha mais do que Uber? Que Uber ganha 100 mil por noite. Todo Uber que você fala, o cara é rico e trabalha por esporte. Calica, o job dá dinheiro, será? Dá pra mudar de vida, será?
5: Reflexão do dia. Sua mulher que tá hoje com você... Teve muitos outros antes de você, colocou a boca e muitos outros antes de você. A diferença do Jobs é que ela se valoriza e cobra.
1: Nossa, peraí, cara, agora você pegou pesa. Agora tem nego chorando em posição fetal aqui, agora peraí. Nossa, velho! A mim, ainda bem que eu peguei com novinho. Ainda bem que eu fui o primeiro. Eu não sofro por isso, não.
6: Não adianta mais. Chega de sofrer.
5: Não, é engraçado, Diego, que eles falam e quer comer, né?
1: É, lógico.
6: Você abusou demais.
7: Ai, meu coração, Diego. É. Faz 11 anos que eu sou casado com a minha mulher. Minha mulher é mais nova que eu. 15 anos, Diego. E eu nunca quis saber o passado dela. É. Agora eu tô... Nossa, meu Deus do céu.
1: É.
7: Calica, por que você fez isso?
1: Vai.
8: Ah, Calica, então quer dizer que a menina que faz job e cobra, ela tá se valorizando? Ah, então quer dizer que você não se valoriza, né? Que você tá distribuindo de graça aí pra geral?
1: Pera aí, por isso que ela tá pensando em começar a cobrar.
6: Ai,
9: Se essa Calica não fosse a foto no Instagram de inteligência artificial e tivesse escrito personagem do Bando de Coruja, eu ia acreditar nas coisas que ela fala.
3: É isso aí, o negócio é cobrar mesmo, porra.
1: Aí, ó.
3: Ah, vão se catar. Todo mundo aí já pegou usado.
1: Caramba, mano. Nossa, elas estão querendo acabar com os homens hoje. Ah, os caras estão falando e elas meteram. A Calica calou a boca do zóio. Agora os homens estão tudo quietinho, Calica. Calica. Essa foi pra machucar, hein? Não, na cara não, pra não estragar o velório, Calica. Pera aí.
10: Lavou tá nova.
11: Quer quanto nesse negócio aí que eu pago? Quer quanto? Aceita o vale refeição?
10: Se tiver aceitando vale alimentação, refeição ou bilhete único, passa o contato pra mim aí, Diego. Vou ajudar essa morta de fome aí comprar a cesta básica.
1: Para!
12: Agora é só de raiva oferecer calcinha de renda do Gustavo Lima pra todos os cornos aí que estão trabalhando e a mulher tá com outro.
1: Não vou! Não vou tocar com
13: ele!
1: Caraca, Calica, acabou com os caras. Os caras estão chorando aqui agora, Calica.
13: Sensacional, fenomenal.
1: Ela colocou a pulga atrás da orelha dos caras, Calica.
13: Oh, yeah.
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0: nós tava falando mesmo? Nós tava falando mesmo de que era, hein? Não, o que que era, vovó? Lembra, vovó?
1: Bom dia.
0: Bom dia, vovó.
1: Olha, Diego, essa Calica, tá, nota 10. Concordo com ela. Sabe, Diego, agora tá tudo velha, tudo caiu, né? Essa situação, né? Dentadura, fralda geriátrica.
0: Nossa,
1: barulho auditivo. Mas sabe que agora, pensando bem, eu me arrependo. Me arrependo. Sabe, oh, dei a vida inteira de graça, Diego. Concordo com a Calica. E homens, olha, a vovó tá falando. Sério, sério. Me arrependo de não ter dado por dinheiro, porque, ó, é dela. Ela não tá roubando, não tá matando.
0: É,
1: ela faz. É dela, né? Ela, tá, é. Ela dá por dinheiro, pelo menos. Olha, Diego, parabéns. Palmas para a Calica. Palmas. Anos lá de Curitiba, sua eterna vovó do sexo.
0: Beijo, vovó, beijo. Pois é. Arrependeu de não ter dado por dinheiro, vovó. Ah, ouçam a voz da experiência. Hein? A voz da experiência.
2: Não, não, não tava falando de nada. Muda o assunto.
3: Mas tava falando da puta, da puta. Oh, tá do...
4: Engraçado, agora que o negócio tá todo folosado, elas querem começar a cobrar. Agora não adianta mais, agora já era.
5: É isso aí, é isso aí. Tem que dar por dinheiro mesmo. Ah, botou o galho dentro, né? Tava falando, sabe de quê? Esqueceu não, né? Tava aí dando respaldo pra vocês respirar, né? Esquecer, né? O assunto.
0: É, mas vocês não esquecem, né? Quando é frutaria, vocês não esquecem, né? Ô, povo sem vergonha, viu?
6: Mas nunca é tarde dar por dinheiro. Se não der por dar por dinheiro, dá por cesta básica. Um quilo de carne.
0: Olha, quando eu tinha a minha banca no viaduto Santa Efigênia, vovó do sexo, toda vez eu passava ali, a minha banca era no viaduto Santa Efigênia, e a minha mãe trabalhava numa imobiliária que ficava na galeria 24 de maio, ali do lado da galeria do rock. Então todo dia eu fazia esse trajeto, saía do viaduto, ia lá pra galeria e vice-versa. Aí ali eu passava em frente à sede da Polícia Federal antiga. O pessoal que é daqui de São Paulo sabe o que, que eu tô falando. E a antiga sede da... Olha só que aquilo maluquice que é São Paulo. Em frente à sede da Polícia Federal ficavam várias garotas do job. De dia. Cadê o pessoal de São Paulo para não me deixar mentir aqui? E não eram muito garotas, na verdade. Saiba, vovó do sexo, que ali, ao meio-dia, 3 da tarde, 2 da tarde, ficavam as vovós do job. Só acredita? E eu passava ali, eu falei, rapaz, que em frente à Polícia Federal. Cadê o pessoal de São Paulo aqui?
4: O cinema que tinha lá. É isso mesmo.
0: Não é, cara?
7: Verdade. Vários dias passava lá no hotel do Treme Treme. Mas não ficava com as vovó, não. Ficava com as netinhas da vovó.
0: As netinhas do job.
8: Fala, Diegão. Bom dia, bom dia, bom dia. Ali na frente do Dake, no centro de São Paulo, tem um 69. É um prédio cheio de mulher do job.
0: Não, mas não tô falando de lá, não. Tô falando ali em frente à antiga sede. Ah, tinha até uma igreja que pegou fogo lá, lembra? Eu esqueci o nome daquela rua ali, pô. É perto da São João ali.
4: Diegão, eu subia aquela rua todo dia com o carrinho cheio de CD pirata, velho.
0: Olha só.
4: Com medo do diabo dos caras saírem de lá de dentro e me pegar, mano.
0: Pega nada.
4: Eu também trabalhava de vender CD pirata lá embaixo na Abdo Chaim, tá ligado? Eu subia 4 horas da manhã pra ir na casa do meu patrão, que era na rua dessa delegacia aí, tá ligado? Da primeira da DEI, que é em cima. Só que era lá na rua, lá em cima, lá, quase beirando a Efigênia mesmo. Mano, eu subia essa rua todo dia pra pegar ele lá, buscar. Nós descia com umas 10 caixas de CD. Todo dia, velho. Nossa, um medo daqueles caras pegar a gente ali de nada, do nada de madrugada, velho.
0: Mas não pega.
4: E as menininhas trabalhando lá,
0: não,
4: direto, sem dó.
0: Quem pegava ali era o Rapa. Quem pega é o Rapa, não é a PF. Inclusive a PF era meus clientes lá das fitas pornô. Tinha uns federal que comprava lá comigo. Enfim, mas deixa pra lá. Agora, o que que acontece? As vovós do job. Eu olhava, falei, será que com 50 centavos deve ser? Será quanto que deve ser? E aí do lado ali, ô Cleiton, você deve conhecer ali, tem uma ladeirona. Ali ficavam ali, ok. Eu acho que tem até hoje, eu acho. Eu acho que até hoje ficam umas loirinhas lá. Ficam as moças bonitas ali, né? Ali pra quem vai, a descida ali do viaduto, pra descer do viaduto Santa Efigênia pra o Vale da Anhangabaú. O meu primeiro chapéu eu comprei ali, naquela, tem umas lojas de chapéu até hoje ali. Meu primeiro chapéu Cury. Nossa, comprei um chapéu Cury ali. Primeiro não, né? O primeiro de cowboy. E ali tinha as mocinhas ali, mais na frente da Polícia Federal ali. É, ali tinha as vovós do job. Por isso que eu lembrei da vovó do sexo, que ela falou que ela tá arrependida, porque se ela fosse mais nova, ela daria por... Existe vovó do job até hoje, vovó. Ou seja, ainda há tempo.

0: Ô, Dieguinho, ali Badaró. Livre o Badaró ali, chega lá na Santa Figênia ali. Livre Badaró.
1: É, Libra Badaró.
0: Livre o Badaró.
1: Não é. Ah, Libra!
0: Centro Antigo São Paulo. Ah, conheço bem ali.
1: Eu acho que é mesmo.
0: Santa Figênia.
1: Tinha ali
0: São
1: o.
0: Stefano ali.
1: A casa.
0: Livre Badaró ali.
1: Tá bom.
0: Livre
1: Tá bom, Michele, tá bom!
0: Dieguinho.
1: Tá bom! É onde tinha a casa do pão de queijo ali? Era? Eu acho que era. O que que acontece? Nesse mesmo lugar tinha uma casinha chamada Casa do Pão de Queijo. Foi ali que eu viciei em leite com mate. E é por isso que semana passada, eu fiquei semana passada inteira, todo cagado. Que eu nunca mais tinha tomado, eu tomei e não deu bom. Você vê como é que é a coisa. Não, lá dentro do Porto Geral é outra coisa. É lá no, do outro lado do viaduto lá, mano. Eu tô falando desse lado de cá. É, aqui do lado aqui, desse lado aqui. Perto da Santa Efigênia mesmo, né? Da rua Santa Efigênia. Aliás, na Santa Efigênia também ficavam as moças do job, né? Rapaz, tinha uma lá que chegava às 6 da manhã, ficava até às 3 da manhã. Ali gostava de fazer dinheiro, viu? Que coisa, né, vovó?
2: Mesmo, Diegão. Tem a loja de chapéu bem grandona de esquina
1: é.
2: Lá. Aí do lado de cá tem a loja de instrumento.
1: Isso mesmo.
2: Deixa aquela ali, o chicote estralava.
1: Exatamente. E ali pra subir.
2: Você não tinha ficado ruim com a parmegiana com menstruação de rato? Agora foi com mate com leite?
1: Então, mas eu acho que foi tudo junto, mano. Porque eu lembrei que de dia no shopping tinha comprado mate, tinha comido mate com, bebido mate com leite. E aí eu cheguei em casa. Meti essa parmegiana pra dentro. Aí eu acho que reverberou. Aí liberou badarou tudo. Aí liberou badarou.
3: Ô, Diego, é bom que as vovozinhas do job da terceira idade, elas são cheirosas e são baratas, né? Qualquer dentão dá pra fazer vibrar, dentadura na boca.
1: Não, cheirosa.
3: Elas têm experiência.
1: Cheirosas são mesmo. Não, você passa na rua ali, você já vê. Você já sente já o cheiro de alfazema de longe. Hoje em dia não tem mais, né, gente? Hoje não. Não, eu acho que não. É, Diego, era a Polícia Civil na Rio Branco. No Lago do Paissandu ali. Era civil? Era? Não era federal? Eu não lembro agora. Era civil então, né? Tinha uma porta dourada, essa? Agora eu não lembro se era civil ou se era federal. É, eu lembro que tinha uma chinesa. A minha banca era alugada. Tinha uma época que eu tinha uma banca alugada de uma chinesa que morava naqueles prédios ali. Tem uns prédios ali que tinha na época, que parecia um pombaral, um pombal. Mas era apartamento que só... Era chinês que só o caramba. O chinês queria comer os cachorros. É complicado. É uma época esquisita na minha vida. Mas enfim.
0: Civil, Diego. Civil ali, é. Aí é o quartel da Polícia Civil.
1: É.
0: Civil, Diego.
1: Tá.
0: Civil.
1: Tá.
0: Ali é o quartel da Polícia Civil ali, é.
1: Tá.
0: Perto da... Terceira delegacia.
1: Isso.
0: Os Alibã.
1: Aí.
0: Os Alibã levavam a gente lá, um vadiagem naquela época.
1: Caramba!
0: Vadiagem.
1: Ô, Michele.
0: Aí na rua à noite era vadiagem.
1: Não, peraí, calma. Que ano que foi isso, Michele? Mano, o crime de vadiagem é muito antigo, Michele. Nossa senhora! Ô, Michele, que ano foi isso, cara? Ô, amor, que pera aí. Não, eu canto música de capoeira que fala desse crime, mas na época da escravidão. Que ano que foi? Ô, Michele, você tem quantos anos, Michele?
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5: Ah, Diguinho, sabe você ficar. É, mas esses homens não sabem o que estão falando.
1: Hã?
5: As vovós têm o seu valor.
1: Tem.
5: Porque, olha que vida.
1: Tá.
5: Olha que... Eu acho uma injustiça isso. Quando eu era novinha, Dieguinho, ai, 15 aninhos, 18 aninhos, tudo durinho, né? Os velhos babavam, os velhos babavam, né? Não vinha um gatinho. Agora que a vovó tá acabada, meu Deus, cara, só vem gatinho, né? Meu último namorado, eu tenho 61, o meu último namorado tinha 38. Imagine, idade do meu filho. É duro. Eu acho que, eu não sei o que que é. Eu acho que é a experiência da gente com a força do jovem. Ah, sei lá o que que é. Mas é verdade, esses homens não sabem o que estão falando. A vovó tem seu valor, sim. Que nem falava o... Como é que era aquele locutor, o falecido Edgar Leonel? Ele falava assim, ih, a vovó não dá uma... Porque a vovó não dá um caldo, a vovó dá um sopão. Ai, ai, beijo, Diego.
1: Olha, enquanto a vovó falava, eu não prestei atenção muito. Mas o que que acontece? Eu pesquisei aqui. Ô, Michele, a vadiagem foi uma contravenção penal em 1941. De quantos anos você tem, Michele? E eu não sabia, mas ainda tá. Eu achei que tinha já. Eu achei. Pera aí, o que é isso? Eu achei que já tinha já. É. Sido revogado isso aí, mas não, ainda tá no Código Penal isso aí. Ainda é contravenção vadiagem no Brasil. Coisa! Eu não sabia. Vai vadiar, vai vadiar, vai vadiar. Juro pra você que eu não sabia. Que coisa, né? Um assunto vai levando no outro.

0: Ô, Diegão, aquela época era vadiagem, hoje é viadagem.
1: De Monark Ratinho, essa joia rara.
2: Vai, Michele. Vai, Michele. Vai, Michele.
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2: Ô, Michele, tu já foi presa por vadiagem? Você quer.

0: A Michelle deve ter 80, mano.
1: Não.
0: Ela deve ter 80, mano.
1: Não.
0: Não é possível, é a vovó do sexo.
1: Não, a vovó tem essa. Tem essa. A vovó tem essa. Até parou assim. Então, o que eu tava falando? A Michelle.
2: Ah, Dieguinho, tô com 51, né, Diego?
1: Não,
2: 51, mas... 51, vai de arte daquela época, né? Não tinha aquele creme, não. Ia pra delegacia, os animais levavam pra terceiro DP, era vadiagem. E dali nós ia, quando nós ia pra terceiro DP, ia pra 77, lá na Mena Glete. Vadiagem era, naquela época, vadiagem.
1: Ô, Michelle.
2: 94.
1: Michelle, tu já ouviu falar na Madame Satã?
2: Naquela época levava a rede pra terceiro DP, levava a rede pra 77, opa, terceiro DP, vadiagem. Tô com 51 eu tô, Dieguinho.
1: Tá nova.
2: 51 era vadiagem, agora 77, era o terceiro DP na Rua Aurora. É, vadiagem.
1: Que ano foi isso aí, Michele? Cara, não, eu achei que o negócio era muito, é 1941, beleza. Mas até hoje é contravenção e eu não sabia. Ah, é. Passou. Só senti o cheiro. Então, fala aí, Dino.
3: Diego, você perguntou a idade da Michelle, é só prestar atenção na voz dela. Presta atenção como é que ela tá falando meio mole já, Diegão. Já tem mais de 80, com certeza.
1: Não, 51, cara. Mais nova que você, ô velho louco. Ô velho chato.
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5: Ô, Diegão, impressão minha ou a Michelle? Ou ela tá chapada, bêbada, ou ela tá drogada, nóia? Ou ela tá sem dentadura, hein?
1: Não, ela tá com sono, cara. Vai badear.
6: Eu tava lá conversando com a Totos, lá ouvindo ela e conversando com ela, tem uma hora lá. Enquanto ela colocava pra repetir os programas lá do dia, eu tava trocando ideia com ela. Daqui a pouco ela vai passar aí pra tomar café. O que que tá acontecendo aí, 1941, 71?
1: Não é da sua conta, cala a boca.
4: 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O que você quer é vadiar.
7: Nossa, essa moda prega aqui de crime, de vadiagem, eu tô lascado, viu? Acho que vão me prender. Só que aqui na roça a polícia nem vem.
6: Nós estamos falando mais ou menos da época que seu pai fugiu da sua casa.
1: Vai, vadiar!
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2: Cretinho, eu tô com 51 cretinho, mas eu tô.
1: Olha aí.
2: Um caldão. Meu namorado tem 23 anos.
1: Eita, Michele!
2: 51, meu amor. Ah, tá. Tá, eu sou coroa, viu? Ah, meu filho. Meu namorado tem 23 anos, eu tenho 51, gato. Eu conheci ele com 17. É, 17 anos conheci ele. Hoje ele vai fazer 24 anos agora. 24 anos, né? Tá, Cretinho?
1: Michele.
2: Tá, Cretinho, sou maricona velha.
1: Você, pera aí.
2: Cansado é você.
1: Ô, Michele.
2: Você é de nada. Eu tô um caldão, meu amor.
1: Mas tá gostosa.
2: Caldo grosso.
1: Caldo grosso?
2: Panela velha faz comida boa, meu amor.
1: Caldo grosso? Michele, caldo grosso? Olha, ela dá um caldo grosso. Aí eu acho que o Edinaldo já interessou. Canta comigo essa aqui, Michele, vai.
4: Eu vou botar.

0: dia, Band.
1: Bom dia.
0: Aqui é a Juju do Paineiras.
1: Fala, Juju.
0: Quero mandar um salve para todos os quebrados aqui do Paineiras.
1: Alô, quebrada.
0: Sorocaba.
1: Alô, Sorocaba.
0: Tamo junto.
1: Tamo junto e misturado. Sorocaba, menos no Itatinga. Toda galera. Não, Itatinga não é Sorocaba. É Campinas, eu tô confundindo.
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1: teu nome na macumba. Vou procurar uma feitiça.
3: Axé, meu amor. Potanca a rua na vida de Edinaldo de Cretinho.
1: Eita.
3: Pra ele ver o que é.
1: Tome.
3: O santo de verdade.
1: Tome.
3: Só tanca a rua em Marinheiro.
1: Eita.
3: Na vida deles, viu, viu, Dieguinho?
1: Ixi.
3: Na vida deles, eles vê o que é o fundamento. Eles não sabem, não. É. Só seu marinheiro tanca a rua.
1: Ei.
3: Pronto. Já tá tudo de boa.
2: Eu vou botar.
3: Claro, ué. Itatinga é Campinas, Itatinga é Campinas.
1: É verdade.
3: E o São Paulo.
1: Tá.
3: Guarulhos.
1: Isso.
3: E São Paulo e Campinas.
1: É verdade. É verdade, Michele, é verdade. Eu confundi.
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4: A Michele tem 51 aninhos.
1: É.
4: Baiana.
1: Isso.
4: Negrona.
1: Isso.
4: Ô, Michele, eu também tenho 51, viu?
1: Ó.
4: Mas quando você fala, Michele, eu só imagino uma coisa. Será que a sua neca é grande igual a minha?
1: Olha o jogo.
0: Agora, Michele, é isso aí, não tem idade também não. É, se é bom, se é gostosa, cara, não tem idade pra isso.
1: Assandinho.
5: 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A Michele só gosta de uma viagem com o Silon.
1: Ela só gosta de novinho, é.
6: 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Sai fora, Edinaldo.
3: Depende, amor, se for maricona, gosto de neca. E se for bofe, né?
1: Edneca.
3: A minha neca é Andy Grão Sagró. Né? Aí vai de você, né? Se quer neca, se quer Ed, né? Aí vai de você. Se é bofe, é maricona, né? Mas minha neca é Andy Grossa e Odara. Imagina.
1: Tá bom.
2: A mandinga que eu vou te jogar. Oh. Raspa de chifre de bode, pedaço de rabo de jumento.
1: Oh. Tu vai botar fogo pela venta e comigo não vai mais brincar. É. Oh, deixa eu falar um negócio. Tem uma loja que eu gravava conteúdo. É conteúdo de loja mesmo. Que era ali em Santo André. Toda vez que eu ia para essa loja, eu tinha que passar numa avenida chamada Avenida Industrial. Rapaz. Ô Michele, tinha umas moças lá com as neca Andy Gro. Odara. Eu nunca vi daquele tamanho. E elas rodavam ainda, olha. Cadê os meus amigos caminhoneiros que passam por ali na Industrial, hein? Cadê?
7: Que pena que o rádio não tem o SAP, viu? Pra traduzir aqui, porque eu não tô entendendo nada.
1: É a aula de Pajubá com a Michele.
2: É que eu vou botar teu retrato num prato com pimenta.
8: Em 1976, tinha um prédio lá na Rua Goianésia 69, e você pegava o elevador, subia até o último andar, aí você descia para a escada e conseguia achar a mulher que você queria para transar.
1: Ô, seu Ricardo, vem cá, seu Ricardo. Você me jogou. Que ano que foi isso, seu Ricardo?
8: Em 1976.
1: Cara, você imagina que maravilha, 1976, você indo no 69. Que maravilha. Como é que era a rapariga de 76, gente? Era um Del Rey. Você me jogou um feitiço,
8: quase que eu morri. Tinha um prédio lá na Rua Goianese 69, e você pegava o elevador, subia até o último andar, aí você descia para a escada e conseguia achar a mulher que você queria para transar.
1: Isso é maravilhoso, velho. Eu sei, ô Maurílio, que susto, velho. Para de me assustar. Pô, tem um cara que chama Maurílio Júnior. Eu juro que eu li rápido, chega, deu um frio na barriga, papai, porque o Murilo me mandando mensagem. Até acabou a vida.
3: Na Industrial, Santo André, a Industrial.
1: Olha lá, olha lá, olha lá.
3: Industrial.
1: Conhece, conhece.
3: Ai, Ave Maria. Industrial.
1: Conhece.
3: Papado, Santo André.
1: Conhece, conhece.
3: Industrial, meu amor.
1: Conhece.
3: Milhões. Eu saí da capital, ia pra Santo André, 5 horas da tarde, chegava lá 6 horas. Drive, naquela época, né? Naquela época, Diego. Era drive, né? Drive.
1: Drive.
3: Drive.
1: Drive.
3: Motel, era drive.
1: Drive.
3: Aquele lugarzinho você ia.
1: Aquela garagem.
3: Música, um conhaque, uma dose. Conhaque. Ave Santo André. Ave.
1: Cara, peraí, peraí, peraí, peraí, Michele, peraí, peraí, Michele, Michele, Michele, Michele, Michele, vem aqui, Michele. Cara, você pediu um conhaque. Gente, vocês já foram num drive? Eu juro que esse fim de semana eu vou pegar personal e eu vou num drive.
2: Cova de morcego, cova de camelo pra te derrubar.
1: Não, é, deve ser maravilhoso. É uma garagem, como é que é, hein? Eu vou dar um Google aqui, será que tem no Google? Um drive, é uma garagem. Na garagem
2: eu vou botar.
1: Tem banheiro. Vou levar o Stitch, não, não, tá louco?
3: Milhões, meu amor. Ave Maria. Lá em São Bernardo do Campo, milhões.
1: Milhões?
3: Dieguinho é Belina, 69, Belina.
1: É Belina, é Belina.
3: Na época, deu rei Belina.
1: Olha.
3: E Cossel naquela época, Ave Maria.
1: Já deu Belina. Uma Belina, Michele?
3: Cossel.
1: A risada dela.
3: Ah, meu amor, bons tempos. Bons tempos que não volta mais, Diego. Você me jogou.
9: Pique Davi, né? Repetindo tudo que fala, Michele, só uma vez só, a gente já entende, né?
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3: Tem não, Diego, tem não, tem não. Lá é igual você sair com o carro só, e lá é o capu, é o palco do momento.
1: Toma cuidado. O capu é o palco do momento.
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1: Eu vou botar.
10: Ô, Diegão, mais uma pra Edinaldo, hein? A primeira foi Manjolo de Sagui. Agora é Edneca. Tá ferrado, hein?
1: Edneca.
10: Puta que é macumba.
1: Vem cá, Edneca.
2: Eu vou botar. Eu vou botar teu nome.
1: Ô, Michele, sabia que eu já fiz curso de Ogã? Nunca fui, mas fiz o curso. É uma época muito louca da minha vida.
11: Pode até querer fazer esse programa aí, mas a tua garota não vai querer, não.
1: Olha aí, você me
12: jogou um feitiço. Diga,
1: oi.
12: Em 1976, era do Corcelzinho, quatro portas, um lá, o Fusca, o DKV.
1: Lá, e
12: na
1: minha
12: época não era nem 69, era 99. Depois que o mundo foi evoluindo. O 9 virou de ponta cabeça e se tornou 69.
1: Eu não tinha, não, cara. Essa época eu nasci em 84, pô. Eu já vivo, conheço os carros, mas não peguei essa época, não.
13: Diegão, o cara que é desprovido de neca, passar ali na Avenida Industrial, Diegão, ele sai de lá traumatizado.
1: Sai, viu? Mesmo, cara.
13: Porque os travestis lá tem umas necas tão gigantes, né, cara?
1: Meu Deus do céu, cara. E ele senta no chão. Ô, Edinaldo, eu juro pra você. Eu juro pra você, cara. Mano, meio-dia, pode ser a hora que for. Ele senta no... Tem uns blocos de construção mesmo, sabe? Bloco de concreto? Elas sentam naqueles blocos. E elas ficam rodando a ferramenta, cara. Aí eu olho pro cara, não consigo usar uma mão pra pegar na minha. Olha os papos.
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15: Nossa, seu Ricardo, será que em 1976 já tinha elevador já? Nossa, mas que cachaça, hein, filho? Tem mais dessa aí pra nós ou não?
1: 76 não tinha elevador, não?
14: Toma cuidado.
1: Tinha, pô, claro que tinha. Era aquelas gaiolunas, mas tinha. Ô, Maurílio, eu vou mudar o teu nome aqui, velho. Toda vez que chega mensagem, tudo eu assusto.
3: Edinaldo e Cleitinho, a cara dele gosta de neca, né? Tu sabe, né?
1: A cara de neca.
3: Não gosta de Ed. Não gosta de bunda, gosta de neca. A cara de Edinaldo e Cleitinho já diz tudo, né?
1: É.
3: Não é, Diequinho?
1: É. Você
3: nem fala nada, né?
1: É.
3: Que Edinaldo e Cleitinho... Gosta de neca?
1: Gosta.
3: Gosta. Gosta de bunda?
1: Gosta.
3: Gosta de Ed?
1: Não é, é.
3: Tá bom.
1: Não é neca.
3: Ai, ai. Conheço bem a capital paulista interior na palma da minha mão, meu amor.
1: Eita.
3: Ah, 30 anos de São Paulo, você acha que eu vou esquecer, ô Dó?
1: Ô, Michele, agora você tá sossegada aí, né? Aí tá de boinha, tá tranquila ou não? É bem mais tranquilo aí, não é?
16: Ô, Digão, a paisagem é muito da hora, tá doido?
1: Hã?
16: Aqui tinha um aqui, mas só que derrubou, desfez. Aí eu passo, tá, fico olhando. Rapaz, quantos, né, já derrubei, quantos cocos já derrubei ali, hein? Quantos filhos já deixei ali, né?
1: Aonde,
16: rapaz,
1: cara?
16: Rapaz, saudade. E aqui o drive ficava do lado de uma rádio, é, Tropical FM.
1: Nossa, mano. Ainda tem essa rádio, tá?
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17: Eu acho que tinha elevador, falando sério agora, né? Teve a tragédia de Joelma e do Andraus aí, um monte de gente morrendo no elevador.
1: Então, mas que ano foi isso aí? Peraí. Que ano que foi isso aí, hein?
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16: É, Michele, você acertou. Eu gosto muito de neca, mas gosto muito é da minha, viu? Não é por isso que eu fico colocando ela em qualquer buraco.
1: Ô, Cleito, teu aparelho tá com farinha. Oi, aia. Você me
18: jogou um Bande Coruja também é cultura.
1: É isso aí.
18: O primeiro elevador no Brasil foi inaugurado em 1906, 1906.
1: Caraca.
18: No Palácio das Laranjeiras, no Rio de Janeiro.
1: Olha aí, ó.
18: Então, em 76, elevador já era coisa velha.
1: Claro que era, olha aí.
14: É que eu vou botar teu retrato.
1: Tá vendo só? Já tinha já. O negócio do Joelma lá foi em 1974, gente. Já tinha elevador. Para de ser louco, ô Caipira. Só porque na tua cidade não tem até hoje.
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3: Ah, Maria, onde é a banda de hoje? É a Rádio Cidade.
1: Hã?
3: É a Rádio Cidade. É a Rádio Cidade que é, que é um sucesso. Aí depois a Band com panca na época, né? A Band comprou. Era a Rádio Cidade, a Avaria. A Rádio Cidade, sucesso, sucesso, sucesso. Eu adoro, sou apaixonada pelo rádio, né? Então, era a Rádio Cidade. Hoje é onde é a Band, né? Rádio Cidade.
1: É, aí eu já não... Eu não tava aqui ainda, Michele.
16: Nossa, mas você é um fela mesmo, né? Pior que não tem elevador até hoje aqui na minha cidade. Essa é a verdade, meu concurso. Se quiser ver elevador, tem que ir pros alegres.
1: Ele veio falar, em 70 já tinha, no... ai, mas não tinha elevador, mano. Desde 1906 tem elevador. O Caipira não conhece elevador até hoje. Não anda numa escada rolante nunca.
19: Ô, Ô Diego, mandei um áudio aí pra tia Shelly. Ô Diego, a Band News, que era a Rádio Cidade, onde é a Band News?
1: É, a Band News, é. 96,9, né? 9, né?
20: Escutando pelo Bluetooth, Diego. A rádio normal tá muito ruim, mano. Tô escutando pelo aplicativo e usando fone de ouvido.
1: É,
20: a rádio tá ruim, tá uma chiadeira danada.
1: Tá rotacheando mesmo.
0: Tem um 76, 77. Era só na coxa.
1: Na coxa?
21: Nossa, mas agora me pegaram pra Cristo mesmo, viu? Outra coisa, nunca vi na minha vida, escada rolante, nunca andei, não sei nem que jeito, só vi por imagem, por vídeo.
1: Ah, peraí, velho, peraí. É caipira raiz mesmo.
22: Muito genial, sensacional, fenomenal.
1: Pô, caipira, vive numa tribo.
22: Oh, yeah.
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4: A gata, a gata, a gata.
3: Tá tão bonitinho. Tá com o cabelo preso, amarrado. Igual um shih tzu. Sabe cabelinho de shih tzu? Tá assim hoje. Tá assim.

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1: Tô achando que tem alguém deixando ela envergonhada, Diego. Ela não anda passando muito por aí, né?
0: Quem? Ah, é. O bebê eu quero. Mas no mínimo foi algum bocó que foi lá falar bosta. No mínimo, no mínimo. Sem querer me
2: enfeitecer. Diego, eu lembrei de uma coisa agora. Um dia você postou uma foto sua mostrando os músculos, né? Embaixo veio Tia Grazi. Ai, que homem gostoso. Como que pode, né? A visão de uma mulher e a visão de um homem ser tão diferente. Eu também. Nossa, eu vi outra coisa, né?
0: Isso é inveja, inveja. Tá com inveja, caipirão. Eu gosto disso. Essas tetas caídas tua aí.
3: Tinha um amigo meu que ele gostaria de trabalhar na polícia, né? Eu falei, pera aí. Aí eu peguei o espelho e mostrei pra ele, ele pegou, olhou, ele falou, e agora? Agora você virou um guarda. Ele falou, como? Guarda de civil.
0: Nossa. Ô, seu Ricardo, hoje não tem, tá?
4: Engata na massa.
0: É, hoje não tem, hoje não tem. Acabou isso aí, acabou isso aí.
5: Você não entendeu, caipira. A personal tava marcando o território.
0: Lógico.
5: Minha mulher já fez isso também.
0: É.
5: E a minha mulher ainda falou assim: agora eu quero ver qual a rapariga que vai comentar.
0: É. Lógico, é. Exatamente.
6: Eu sei que se gosta disso. Até se for manco, tu pode fazer hoje.
7: Ô, Diego, dá pra você tocar um falcão aí pra nós? Knock, knock, knock, knock, knock, do. Essa música aí. Knock, do. Traduzindo, eu não sou cachorro, não.
0: Não.
8: Exclusivo, já tem data exclusivo de quando começa a fazenda, dia 14, agora, hein? É fenomenal.
0: Ô, fenomenal, vamos falar de coisa, vamos falar do, sei lá, velho, do Vorcaro? Não, melhor não, né? Ó, tá pegando aí, né? Tá doido.
9: Tiozão gostoso, tudo bem? Acabei de chegar do trabalho. Qual o assunto agora? Hoje? Vou ouvir vocês.
0: Agora? Beijo. Você chegou do trabalho, Jessica? Agora, Jessica? Ela toma banho com drone. Você toma banho com drone, Jessica?
7: Eu pensei em pedir uma música da Menina da Bota, mas a Menina da Bota não pode porque ela é candidata.
0: É mesmo, né, cara? Pô, nós estamos bem de candidato, né, velho? Meu Deus. Só no fim de semana, ô Cleiton. E esse fim de semana estarei de folga dupla de novo. Ah, que delícia!
10: Né, Falcão, rapaz, vai campear seu pai, velho.
0: Vai campear seu pai, ô.
11: Sim, sim, vamos falar do Vorcaro e de toda a traia que tá acompanhando ele, principalmente o cabeça
0: não.
11: De ovo.
0: Não. Sem política que vocês não sabem, vocês não têm maturidade pra isso.
7: Caipira, desgraçado, seu arrombado de uma égua, desgraçado, miserável, satanás, porra, miserável, satanás, ei, eu vou contar tudo pra Carla.
10: Puta, mano, esse final de semana é um menininho criado por vó até hoje em dia? Não acredito, mano.
0: É, a vó tá de folguinha, folguinha.
12: Estamos bem de candidata, né, Diego? É. Ai, minha amiga tomou banho de leitinho. Tem minha candidata aí, São Paulo.
0: Quem é?
12: Minha deputada federal, Érica Hilton, maravilhosa, diva.
0: Ah.
12: Diva das divas.
0: Nossa.
12: Eu acho que daqui os 2 anos agora aqui pra vereador, eu vou me sair como candidato.
0: Aê!
12: Como vereador aqui.
0: Eu voto no C, Michele.
12: Não sabe, né? Vamos ver, né?
0: É.
12: Se vai dar certo, eu acho que dá, sim.
0: Eu também, ó.
12: Imagina, bicha vereadora.
0: Nossa.
12: Já é um começo, né?
0: Eu acho.
12: Depois vem como deputada.
0: Já, aí sim.
12: Estadual.
0: Aí é a pressão. Como
12: vereadora, lógico.
0: É. Eu acho que você...
12: E a Michele vai, viu? Pode ter certeza.
0: Ô, Michele, eu acho que você devia sair...
12: Danada. Michele é danada, Dieguinho.
0: Michele.
12: Vamos pelas bordas.
0: Eu acho que você devia sair já pra deputada. É, essa... Eu não sou muito dessa Hilton. A Erika Hilton, não vou muito com a cara dela. Ela é bonita, né? A bicha é bonita aqui, olha. Mas eu gosto mais da... Eu gosto mais do estilo da Michelle, assim. É, eu sou mais da... Do bagulho louco mesmo, não é? Eu acho ela muito educadinha, muito... Eu gostava da Judete Montilla. É o estilão assim da Michelle, assim. A Hilton acha ela muito pra baixo. Eu acho que o cara, pra ser político, ele tem que botar pra atorar mesmo com força.
13: Ô Diego, você tem que usar óculos, mano. Que porra de Erika Hilton é bonita. Ela parece o Edilson Capetinha.
0: Ah, é bonita, é você. É bonita, sim. Cala a boca, que eu não pedi tua opinião. Não te perguntei nada.
11: Alguém de candidato aí, meninos? Votem em mim, então.
0: Olha lá, olha a outra. Olha a outra.
14: Diego Lopes, sou o único que defende abertamente a soberania tecnológica do Brasil. Precisamos desenvolver nossos próprios satélites e mísseis. Não podemos depender de potências estrangeiras. Os outros candidatos se curvam ao poder internacional, mas eu não. Meu nome é Nair.
0: Cara, esse aqui o Brasil perdeu a oportunidade de ter uma das cabeças mais brilhantes do mundo como presidente. Na época do Dr. Enéas, né, velho? Perdeu, velho, perdeu. Quem que ganhou nessa época aí, hein, do Enéas? Quem que ganhou, hein? Hein? Só pra lembrar aqui, quem que nós colocamos lá no lugar, hein?
15: Ô, Diego, a Erika Hilton é bonita, sim.
0: Claro que é.
15: A bicha bota pra torar lá no Congresso, a bicha não dá moleza.
0: É.
15: Michela, você cantar deputado, eu transfiro meu título pra Bahia, só botar pra você.
0: Eu sou mais da Michele, eu sou mais da Michele.
16: São tropeiros que deixam um briguinho de fora, entra na roda e rebola, rebolando sem parar.
0: A Erika Hilton, ela seduz a gente, né? Ela olha com aquela carona dela lá.
17: Lógico que a gente sabe brincar sobre isso, mano. A gente não vai falar do velho que levou uma facada, a gente não vai falar do nome dele.
0: Cala a boca!
17: Pode ficar tranquilo.
0: Cala a boca.
17: O filmezinho do velho da facada não vai sair de boa. Quem prestou foi o bocado.
0: Sai! Sem política, seu animal.
12: Pois é, doutor Enéas. Ave Maria, doutor Enéas é do político, um dos inteligentes. Enéas, Brizola, é um glamour naquela época, né, Diego? Que hoje não tem mais, né? Pois é.
0: Olha lá.
12: Brizola, doutor Enéas. Ave Maria.
0: Ave Maria.
12: E aquele
0: mesmo.
12: Outro candidato, aquele evangélico?
0: Quem?
12: Eu esqueci que era candidato também.
0: Quem?
12: Aí em São Paulo, é.
0: Quem? Quem?
12: Lembra aí, é. Aquele evangélico.
0: Pablo Marçal. Quem é o candidato evangélico hoje? É o Pablo Marçal, não é? Olha que nós estamos bem, hein? Puta,
18: Ei,
0: Mael. Oi, Mael.
18: Democrata cristão.
0: Mael, Mael. Cadê o Mael? Eu gostava do Mael só por causa da musiquinha. Ei, ei, ei, Mael. Panampá.
16: Senta que quase se arrebenta de tanto se esfregar. Então. então requebra, esfrega, requebra.
0: Marta Cine, para de mandar essas fotos pelada, louca.
16: Que ele levanta e acende.
0: Essa hora tá passando o Pedro Quadra, tá passando todo mundo aqui.
16: Então requebra, esfrega, requebra, esfrega no compadre.
1: Não é o pastor da Uai Veículos, não, que é o candidato evangélico?
0: Quem é esse, hein? Não sou, tô por fora, velho.
12: Ele mesmo, doutor Imael, é isso, Diego.
0: É,
12: o
0: Imael.
12: Verdade, Diego. Viu, boa lembrança.
0: Né?
12: Doutor Imael, é verdade, doutor Imael. Doutor dos evangélicos daquela época, doutor Imael.
0: É.

0: completar quem chegou agora?
1: Bom dia, Diego, tudo bem? Oi, meus corujitos, como vocês estão? Tá tudo bem? Eu espero muito, muito que sim. E aí, Diego, o que é que eles estão aprontando? Me conta.
0: Falando da Erika Hilton. E da candidatura da Michelle. Michelle vai sair pra vereadora. Eu acho que tem que ser essa galera mesmo. Que bota pressão, velho.
2: Eu acho que nós poderíamos fazer uma marca de salgadinho com esse nome, né? Corujitos. E vender muito, né? Só pelo nome.
0: Corujitos? Corujitos sabor Neca. Sabor jatada de sabor jato de leite.
3: A Erika Hilton, se ela não parecesse tanto com o Edinaldo sem maquiagem, mano, eu até encararia ela.
0: Para, viu? Cara.
3: Mas ela sem maquiagem, ela é a cara do Edinaldo.
0: Não é nada, mentira. É gata, ela parece a Beyoncé. E cala a boca.
2: Sabor canela. Canela de sabiá.
0: Vagabundo.
4: Diego, querido, tô com insônia.
0: Ô, dona...
4: Beijo.
0: Dona Tânia, também ficou ouvindo essas assombrações falar aqui?
5: Ô, Diego, a Michelle tá parecendo aquela senhora que fica ouvindo o rádio e respondendo. Você viu, teve uma hora que ela parou de falar, ficou escutando o rádio pra depois responder.
0: Lógico. Ué, mas é uma... A interatividade do rádio, a maravilha é essa. Por isso que a rádio...
6: Se você pagar pra mim a gasolina e um refrigerante, eu vou no sul de Minas pegar esse vagabundo desse caipira.
0: Vai lá, eu vou pagar.
7: Diegão, tá. Manda uma foto aí da Maratacine pra mim.
0: Não.
7: Que eu quero desarmar ela também.
0: Não.
7: Ela é a Catrícia.
0: Não, senhor.
7: Catrícia, você é minha e o boi no lambe.
0: Não.
7: Região taxista.
8: Ô, Cleiton, eu sempre desconfiei de você. Agora você fala aqui, a Ana Erika Hilton. Todo mundo já tá ligado na sua.
9: E aí, você não parecesse tanto com o Edinaldo sem maquiagem.
8: Imagina, mas Diego, Corujito é xirra, né? E tem muita gente aqui que me chama de xirra.
0: Xirra?
8: Naquela época, né, de infância, eu adorava xirra, né?
0: Ah, eu gostava.
8: Aí tem pessoas de amigo que me chamam de xirra até hoje.
0: É nada. Tu parece
8: Corujito era xirra. Ave Maria, que saudade.
0: Xirra.
8: Que bons tempos, viu? Ave Maria. Xirra. Catrícia maravilhosa, parecia Catrícia.
0: Ah, Catrícia.
8: Xirra. Corujito. Ah, mano, tem amigo que me chama eu de Xirra.
0: Michelle Xirra. Por que, Michelle, você levantava a espada e falava, eu tenho a força?
3: Tatu, pelo barulhinho de pepeta que você faz, você vacilar, eu vou até em você. Já pensou você com a boquinha cheia fazendo assim, ó?
0: Para.
5: Eu digo, pelo amor de Deus, era Carrita e Ivan Neves com a peruca loira.
0: Cala a boca.
3: Não, Diegão, ela falava assim, eu queimo a roupa.
0: Eu vou salvar esse áudio, Cleiton.
8: É, não tem nada a ver com a xirra. Você parece aquele cara que tem esse bordão. Du-du-du-du-pá! Sabe quem é esse cara?
0: Na cala a boca. Mentira, mentira, é mentira.
10: Ê, Cleitão, queimado de coxinha da cáutica, hein? Você não me entende, não, é? Ele fala o quê? Você é japonês, alemão, então?
11: Ô, Diegão, quem que é mais gostosa aí? A Michelle ou a Catrícia, Diegão? Fico aí imaginando pelas vozes delas. Eu fico com um tesão danado aqui, Diegão. Deve ser lindas as duas, né?
0: É, as duas são
11: mesmo. Faz 10 segundos aí, Diegão.
0: Não, não vou fazer nada. Ah, aliás, as duas são gatas.
12: Seu amor.
0: Se você quiser, a gente pode fazer um duelo de musas. Duelo de musas.
13: Oh,
0: começa agora. Duelo de Musas. 10 segundos com a Catrícia e 10 segundos com a Michelle.
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0: Porque a Michelle, ela tem aquele quê de mulher. Mulher mais experiente, sabe? Aquela cara de sedução. Parece a Jennifer Lopez. Sabe a J-Lo? Quantos anos tem a J-Lo, hein?

0: Eu vou na cara da Michelle, cara de Michelle dessa vez.
1: Está contigo na minha cama, juntos cola.
2: E Diego, você sabe que a minha música é Amor de Kenga, né, Diego?
3: Ah, é verdade, é verdade. É que não tem essa aqui. Eu tô com preguiça de ir lá no YouTube.
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4: Bom dia, Dieguito. Vamos encarar quarta-feira. Também quero, Dieguito, participar do Duelo das Musas.
3: Não, você não tem o que elas têm. Vê que a Catriz não tem também mais, né? É outro tipo de musa que nós estamos falando aqui. Ó.
5: Ô, Catriça, meu amor, me responda uma coisa. Quando você tinha neca, você tinha uma necona ou uma nequinha?
3: Você vê que a curiosidade dele é sempre no ponto, né?
2: Adeus, bebedeira, vida de solteiro. Diegão, aí você quer me matar. Esse primeiro disco do Pablo Vittar aí só tem pedrada, velho.
3: É?
2: Só tem pedrada.
3: Tá em pedrada? Qual que você gosta dela, da Pablo?
2: Do início até o fim. Ô, Diegão, pra mim, cara, eu acho que uma que me faria virar de esquerda é aquela Tabata Amaral. Você é doida, tem... Nossa, ali é... O que ela tem de contradição, ela tem de gostosa.
3: Mas é chata. É muito chata. É bonitinha, mas chata que é o diabo.
1: Mas foi de primeira, me vi em defesa, coração.
3: Não, eu gosto da Erika Hilton.
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3: mas
1: solteiro.
3: Eu ainda sou mais a Michelle.
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3: Olha, a Michelle mandou. Ah, não, peraí. A Michelle mandou. Eita, cara. Não. Peraí, essa aqui, ó. Ah. Olha, a Michelle. Eita, mas parece a Beyoncé. Como é que é o nome daquela que tem a língua branca? Ludmilla.
6: Aí, Diego, pode pôr aí, Diego. 10 minutos, ó.
3: 10 minutos?
6: Aí eu tô lourinha, ó, Diego. Imagina, ó, Diego. Aí eu tô lourinha, Diego.
3: Eita.
6: Eu tenho uma necona, viu? Uma necona com esse
3: tá bom,
6: filme.
3: Bicho, pera aí,
6: Reginaldo. Uma necona, tá
3: otário, amor.
6: Daqueles que você gosta.
3: Tá bom. Vamos lá, então. No Instagram... Ah, eu vou... Pode postar? Ela falou que pode? Pera aí, deixa eu ver.
6: Oi, Diego, pode pôr aí, Diego.
3: Tá pronto, falou que pode. Vamos lá, então. É, rapidão, velho, gente. Devo. Xalamarai, balababô. 10 segundos com a Michelle. Desafio das musas a partir de agora. No Instagram, @ Diego Lopes. Dez segundos. Com a... Deixa eu fazer aqui. Primeiro da Michelle. Cadê a Catrícia? Manda aí, Catrícia, sua foto para concorrer com a... Michelle. Peraí. O bruxo Malagu também é gato.

0: 2.
1: Muito bem, essa aqui é a nossa maravilhosa Michele. Desafio das Musas. Atenção, apresentando agora a Michele. Loura, linda, maravilhosa. Michele. É, onde, olha só o look da Michele. Muito bem. 3, 2, 1, Michele. Agora vamos pra.
2: Peraí. Essa aqui é a nossa maravilhosa.
1: Vai lá, vai lá. Você vai reagir com foguinho e quem tiver mais reação de foguinho ganha, ok? Postando! Já postei a Michele. Agora vamos lá na Catrícia. Cadê a Catrícia? Pera aí. Catrícia. Vai, Catrícia.
3: Reginaldo, a minha neca, ela não era Odara, mas era comercial, entendeu? Não que eu me importe, né? Mas eu queria que fosse Odara, sabia?
1: Aí você não tirava fora? Ô, Catrícia, eu vou fazer com a foto, hein? Com a foto da... Eu vou pegar do teu Insta mesmo. Pode ser? Pera aí. Qual que é o Instagram da Catrícia, gente? Catrícia

0: mas é fechado o Insta teu. Manda aí, Catrícia, pra fazer os 10. Vamos, Catrícia, pra fazer os 10 segundos aqui. Não, não vê nada.
1: Caramba, a Michelle de loiro, velho, mirou na Beyoncé e acabou acertando o Jay-Z.
0: Cala a boca. Sem inveja, você não liga.
2: E Diego, esse povo já tá tudo enxoado de ver minhas fotos, Diego.
0: Não tá, não.
2: Tem que fazer com a Tami.
0: Quem? Tami? Pera aí, pera aí. Vamos aqui. Vou pegar aqui a da foto do perfil da Catrícia mesmo. Pera aí.

0: Nossa, mas o Instagram tá hoje só o cabeça de ovo. Peraí, vamos lá. 3, 2, 1. E essa é a nossa querida Catrícia. Olha a Catrícia. Olha que foto bonita. Tá na praia escrevendo, escrevendo o nome dela com um raio de luz. Olha, no mar. Catrícia agora, senhoras e senhores. Muito bem, 3, 2, ó, bonita, hein, bonita, gata.
1: Nossa querida Catrícia.
0: Beleza. Postando, postando, postando, postando, postando. Vai lá, reage com foguinho, reage com foguinho. Postou, hein? Tá carregando isso. Postou? Agora postou, postou, postou, postou! Ah não, Catrícia, peraí, a Catrícia mandou outra melhor.
2: Tá aí, Diego, eu já mandei a foto.
0: É, mas essa aí, se eu postar, eu não sei. Essa aí, essa aqui, não sei. Essa aqui, não, peraí. Deixa eu mandar pro Caipirão o que ele acha. Se eu posto ou não posto essa, peraí. Vou mandar pro Edinaldo, que é teu fã, ver se eu posto ou não posto.
3: Tudo do pai é o compadre, eu gosto, né? Epa, vazei.
0: Para. Vê o que você acha aí, o que você acha?
4: Essa frase eu peguei no chat GPT, mas tá valendo, Catrícia. Você me fez esquecer o mundo, mas o mundo jamais para eu esquecer você, meu amor. Ui! Ai, que delícia!
0: Ai, caramba. É, apaixonou, apaixonou. O que você achou, Caipirão?
3: A Catrícia é o tipo de mulher que a gente precisa beber, né? Pra tapear a tapia a gente sem a gente beber mesmo.
0: Ela tapeia também. Você viu, rapaz? Você viu? Você viu? Você viu? Você viu? Não adianta que eu não vou mandar pra ninguém. Tá lá no Instagram, @Diego Lopes. Diego com Y, animal.

0: vai ter, Alexandre. Que coisa chata.
1: O pai delas poderia ter usado camisinha pra não ter feito uma desgrama dessa, não?
0: Cala a boca.
2: Chegando, senhor. Agora se botar uma formiguinha na minha caixola. Não sei quem que eu vou homenagear quando eu chegar em casa. Vocês vão fazer uma homenagem pra Catrícia ou pra Michelle? Tô em dúvida.
0: É que você não viu aquela Michelle. Aqui a Catrícia mandou aqui.
3: Beijinho na boca. Gostoso doce mel. Meu amor.
0: Peraí.
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0: Ih, tá dando empate lá, hein?

0: É, posta lá. Posta essa aí lá, o Hardcore, posta lá e vê o que é que dá. Aí você bota aquela caixinha de duelo, sabe? De enquete. Bota lá. Olha, essa ficou legal, hein? Deixa eu mandar pra elas aqui. Olha aí, Michele, quer ver, ó? Pra Michele.
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0: Olha que legal, olha que legal a arte aí, ó.
1: 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Tá
0: ficando... O velho do lixo tá desesperado querendo as fotos aqui, meu. Calma, velho do lixo. Ué, mas tá lá. Tá lá no Instagram, velho do lixo. Tá no Instagram.
2: Tá saindo muito fora do ar aqui, Diego. Tá saindo muito fora do ar. Mas eu passei muito no céu. Você é doido, tinha no mar de teta, tem umas horas de sair fora.
0: Eu sei. Tô sabendo.
3: Será que eu não posso ver? Ai, queria ver tanto. Esses otários aí. Vamos lá,
0: então.
3: Queria ver.
0: Pera, ô Sandrinha, tá no Instagram lá.
4: A hora do boi não vai ter não, né, seu boi? Mas a Michelle é a cara do Ivanetes com seu corpo.
0: Cala tua boca. A tua hora eu faço amanhã, seu corno. Ah. Aliás, conta pra nós, André, como é que foi ser criado em jaula durante a infância? Seu animal.
5: Nossa, arrasou, Diego, arrasou.
0: Ficou legal, né?
5: Duelo das divas.
0: Oh.
5: Eu e a Catriz, maravilhosa. Olha, tudo de bom. Pois é, são mulheres trans, né? Orgulho.
0: É, lógico.
5: São mulheres trans. Sim. Graças a Deus.
0: Deliciosas.
5: Mulheres felizes, queridas, amadas, gostosas.
0: É.
5: Tudo de bom.
0: E tudo de band.
5: Obrigado, Diegão.
0: Beijo, minha linda. A nossa pequena homenagem à galera. Aliás, deixa eu mandar um abraço, eu sempre esqueço aqui. É a galera que tem lá a corujinha, que tem aquela rodinha vermelha, os caminhoneiros que tem a rodinha vermelha. E eu não sabia, mas são os caminhoneiros do movimento LGBTQIA+. Todo dia eu esqueço, cara. Eu prometo que eu não vou esquecer mais. E se eu esquecer, vocês me lembram aqui no WhatsApp. Diego, manda um abraço pra galera do caminhonada, da rodagem do LGBTQIA+, que tem aquela rodinha vermelha. É, aquela bolinha vermelha no para-brisa. Todos aqueles são do LGBTQIA+, né? E eles ficam rodando na esquerda, né? É lógico. É os que ficam rodando na esquerda, né? Do movimento LGBTQIA+. Isso aí. Um abraço, viu? Pessoal, me lembra aqui que eu esqueço. A minha memória é uma bosta.
6: Fala aí, Diegão. Bom dia. E a hora do tatu?
0: Já foi, cara. É, às vezes não dá.
7: Eu desarmo a Michelle fácil e a Catrícia já é minha. Região taxista.
0: Essa mesmo. De quem é essa aí, hein?
8: Rapaz, tava vendo a foto agora dessa Catrina aí. É pior do que bater na mãe com fome.
0: Catrina é o furacão, cara.
9: Diego, não desrespeitando ninguém. Mas Deus, pra mim, só fez o homem e a mulher.
0: Tá bom, dona Tânia.
10: Ô, Diego, bom dia. Rapaz, avisa aí quem falou esse negócio das corujinhas, dos caminhoneiros GBT e YZ aí. A mãe deles tá mandando um abraço pra nós também. A mãe deles tudo aí.
0: Eu não sabia, cara, que a galera tem essa rodinha aí. Na verdade, o símbolo significa rodinha quente, né? Rodinha é pegando fogo? É aquela rodinha vermelha, né? Não. É a galera do movimento. Obrigado pela audiência e obrigado pelo carinho, viu, gente? É, eu esqueço, gente. Agora vocês não me deixam mais esquecer, tá bom? Se eu esquecer de falar todo dia aqui, vocês mandam mensagem pra mim. Ah, esqueceu do pessoal da rodinha. Agradecendo você pelo seu carinho, pela sua companhia. Muito obrigado pela sua audiência, pelas mensagens.
11: Olá, ô Diegão, fala. E digo mais, além desses corninhos aí que anda com essas luzinhas vermelhas no para-brisa do caminhão, que é LGBTQIA+, aqueles que andam com aquelas meinhas também até na canela lá de extraterrestre, de nóia, que também, além de ser nóia, né? Os caras tudo dá um furico. Tudo aí toca de linguiça.
0: Ó, achamos mais um aqui que certamente tem aquela bolinha vermelha no para-brisa. E que fica rodando na esquerda. Bom dia, Tadeu!
12: Muito bom dia, Diego, ouvinte da Band FM em todo o Brasil.
0: Como está? Tudo tranquilo?
12: O ouvinte denunciou aí, é sério, hein, cara.
0: O quê?
12: Do negócio da meia, né?
0: Da meia?
12: Agora, se a meia com um personagem, com um desenho que ele falou aí... Ele falou do negócio da meia, não falou?
0: Falou.
12: Então, o Vinheta esses dias veio com a cueca do Star Wars.
0: Ah, eu fiquei sabendo. Eu
12: do tava Baby só Yoda.
0: Vocês ficam falando, eu fico ouvindo e imaginando. Porque eu não consigo entrar na Band FM.
12: Pior que eu vi. Além de mais nada, eu vi, cara.
0: Era o Baby Yoda?
12: É, Bebê Yoda, né?
0: Cara, é aquele bichinho verde, né?
12: Exatamente. Então, eu queria entender o que ele deve ser, né? Então, baseado aí na proposta do...
0: Falei, contem pra nós, o que é a pessoa que anda com uma cueca do Baby Yoda?
12: Cara, eu só tenho cuecas de cores neutras.
0: É, eu também.
12: Preto,
0: eu
12: também. Cinza.
0: É. O máximo que eu
12: branco
0: tenho...
12: Branco eu não gosto, porque pra deixar freada é um pulo, cara.
0: É muito fácil,
12: olha,
0: né?
12: Chanto.
0: Olha que maravilha.
12: Que bonito, hein? Coloca uma.
0: É minha deixa.
12: Coloca
0: minha
12: um bombril lá na antena. Tá chiando a rádio, gente. Tá chiando.
0: É minha deixa. Tchau.

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4: Band, bom dia, são 5 horas, 5 minutos, gente. 5 e 5, hora de Brasília. 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
1: Às 5:07, gente. 5:07, hora de Brasília. 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

0: quarta-feira, já meiuca da semana, hein? Que loucura, dia 2 de setembro. 2 de setembro. Ah, não é possível. Peraí. Dá pausa aqui no. É muita coincidência, né? É muita coincidência. Há pouco, na troca de horário com o Diego, no fim do Band Coruja, antes do break, eu afirmei que certa feita, o Homem Vinheta, ele veio aqui de uma cueca com um Baby Yoda.
1: É.
0: Uma cueca do Star Wars, né?
1: Verdade, bom dia.
0: Que cueca o senhor está usando hoje, Homem Vinheta? Bom dia.
1: Bom dia. Você quer fotografar, tirar uma foto para provar?
0: Ah, não sei, acho que não. Acho que não, vai pegar mal.
2: Tira ele da manda para mim.
0: Vai.
2: Aqui, ó. Pera aí. Olha aqui, ó.
0: Peraí.
2: Peraí, meu celular tá carregando. Peraí.
0: Não, tira. Peraí.
2: Senão o pessoal vai falar que a gente brinca. Aí, ó.
0: Vou mandar pra você, tá?
2: Pode mandar que eu vou postar.
0: Peraí.
3: E eu achei hoje, um absurdo hoje, aquela história da meia.
0: Exatamente. Qual é o problema? Hã? Qual é o problema?
3: Usar a meia com bichinho. É a minha cueca do bebê roda.
0: Me poupe aí, ó.
3: Bom.
0: Aí, ó.
4: Jedi, venha para o lado negro da rosca.
0: Muito bem, obrigado, Chewbacca, pela participação aqui.
3: Participação especial, cara, do Chewbacca, velho.
0: Mandei a fotinha, hein? Mandei a fotinha.
3: Mandou, eu vou postar.
0: Posta lá.
3: Não, cara, qual é o problema?
0: Qual é o problema? Problema zero.
3: Ah, que é isso, gente?
0: Você é fã, essa é a diferença do fã pro fanboy, né? O fã de verdade, ele veste aí o produto de entretenimento que ele mais gosta.
3: É isso aí.
0: Tá, gente?
3: É isso.
0: Vamos lançar
3: aí,
0: nossa cueca também?
3: Desculpa, não entendi.
0: Vamos lançar nossa cuequinha também?
3: A gente podia lançar, né, aqui, ó, a cueca do Band Bom Dia.
0: Exatamente.
3: A cueca da Hora do Ronco. Com as nossas carinhas, né?
0: Sim, ia ser legal, hein?
3: Não é?
0: Ia ser bem legal.
3: Já vou ver isso aí.
0: Vamos pensar nisso.
3: Vou ver isso aí.
0: Vamos ver a fornecedora aí, tá?
3: Vou ver isso aí.
0: Bom dia, Marcelo Boninho, bom dia. Josué, bom dia. Bom dia, Thiago, bom dia. Bom dia, quem mais tá com a gente aqui?
3: Quem
0: Alessandra,
3: mais?
0: Bom dia. Bom dia, Adriano, bom dia. Bom dia, Carreteiros,
3: bom dia.
0: Bom dia, Roberto de Sorocaba, bom dia. Bom dia, John Tatu, bom dia. Bom dia, Maicon, bom dia. Tadeu Vinha tá adotado? Não sei, nunca vi, né? Você diria que você...
3: Tá falando do quê? De dotes?
0: Tá falando de inteligência ou...
3: Tem essa.
0: O que é? O que você quer saber?
3: Bom, eu já posso... Se for isso, eu já posso adiantar. Eu não sou inteligente, então...
0: Quem escolheu fazer rádio pro resto da vida, realmente...
3: Não dá pra vir com tudo, né?
0: Não é muito dotado, né, gente? O que é dotado pra você? A gente tá falando em números.
3: Números?
0: É.
3: Ah, eu acho que acima de... Porque diz que o padrão brasileiro é 13, 14, se não me engano.
0: Passou disso, você tá acima da média.
3: Acima da média. A última vez que eu medi, cara...
0: É, mas... Vai encolhendo com o tempo? Mas a última vez que você deu uma olhada...
3: Então, a última vez que eu olhei, meu, falar, meu, agora eu vou ver... Cara, foi uma coisa meio assustadora, velho.
0: Pra mais ou pra menos?
3: Não, pra mais. Eu tô pra honrado, mais. Eu tô honrado. Sabe por quê?
0: Você tá firme no propósito.
3: Eu fui pescar.
0: Sei.
3: Eu tava ali com os amigos e tal, conversa daqui, conversa ali, descemos do barco. E aí, sempre aquela história do xixi.
0: Sim.
3: Começa a fazer xixi na água e tal. Cara, veio uma abelha e me picou. Lá.
0: Que isso?
3: Lá. Isso. E aí, inchou, velho. Cresceu, inchou.
0: Uh-huh.
3: Aí eu tive que medir, né, velho? Falei, pô...
0: Vou aproveitar a onda aqui, né?
3: Porque a abelha picou e é aquela abelha que incha. Sabe quando você pica e incha o olho, a boca?
0: Isso, ela picou lá. Picou e incha.
3: É. Por que eu fui brincar com a abelha, cara?
0: Gente, não faça isso. É. Lição a ser aprendida.
3: O que aconteceu? A abelha pousou na ponta.
0: Sei.
3: Falei, eu vou sacanear ela. Aí eu fechei.
0: Sim.
3: Fechei ela, assim.
0: Na hora
3: aí ela picou. Aí eu fui medir. Eu falei, agora eu vou medir, porque eu vim inchando. Cara, a hora que eu medi, eu falei, caraca.
0: Ô, louco, quanto é que deu? Em números.
3: 12.
0: Meu Jesus amado. Inchado, hein?

0: 5 horas, 12 minutos, 5 e 12. Entra no ar mais uma edição do meu, do seu, do nosso Gibi Eletrônico Pulo do Gado, edição de número 7. E vamos juntos. A notícia já bate na sua porta, se você não abrir a gente empurra. Lembrando, o furo foi dado primeiro aqui. Eu sou o Pedro Quadras, bom dia.
1: Muito bom dia, eu sou o Silvane Acre, edição de quarta-feira, Pedro Quadras. Estamos na metade da semana já, hein?
0: Metadinha aí, gente.
1: Será que o salário cai na sexta, Pedro?
0: É, não sei.
1: Porque segunda-feira é feriado.
0: Segunda é feriado, sendo feriado segunda dia 7.
1: É, então não sei.
0: Não sei, pode ser, hein? Acho pode que ser. Sexta. Será? Ah, mas aí quem é PJ que é dia 7?
1: Aí só
0: se
1: recebe,
0: lascou?
1: Só recebe dia 8.
0: Ah lá, vá, pá, pá.
1: Muito bem, quarta-feira, 2 de setembro de 2026. A gente já completou 67,1% de 2026, hein? Que loucura.
0: Que coisa, loucura, né, minha querida Silvânia?
1: Hoje celebramos o Dia do Florista, Pedro Quadras.
0: Dia do Florista. Parabéns a todos que têm floricultura, a você que gosta de flores. Eu acho que dificilmente exista uma pessoa que não goste de flores. Mas existe. Assim como tem um ronco que não gosta de feijão.
1: Exatamente.
0: Tem então sempre assim. Tem alguém que...
1: Ai, é flores, é... Flor é pra morto, é pra defunto,
0: gente,
1: não.
0: Mas tem cada flor bonita. Inclusive essa, passando nas ruas aqui, a gente consegue ver aquela árvore que não tem folha e sim flores, toda amarela, você já viu?
1: Ah, bonita, hein?
0: Eu não sei, será que é o IP amarelo aquele?
1: Deve ser, ontem tava cheio disso na rua aqui, né?
0: É verdade.
1: Que bateu a ventania.
0: É verdade.
1: E aí tava cheinho aqui.
0: Ah, então eu amo flor. Bonito. Eu vou amanhã te dar uma flor.
1: Ah, obrigado, viu?
0: Ah, imagina.
1: Eu quero uma margarida.
0: Sério?
1: É.
0: Ah, ó, que droga, tinha uma rosa. Mas vamos lá.
1: Hoje também é dia do repórter fotográfico. Uma profissão maravilhosa,
0: verdade,
1: né?
0: Verdade.
1: Quantas fotos históricas a gente não tem, graças ao quê? A esperteza do fotógrafo
0: o
1: de
0: que foi registrado,
1: sacar o momento, né?
0: Isso, isso.
1: É um animal que parece estar sorrindo,
0: não
1: é um momento histórico,
0: verdade,
1: algum assassinato.
0: Verdade.
1: Parabéns, repórter fotográfico que tem uma visão além do alcance, né?
0: Eu vou, inclusive, postar agora a foto que você, como fotógrafo, tirou da minha cueca.
1: Exatamente.
0: Eu vou postar.
1: Foi um bom fotógrafo?
0: Foi um bom fotógrafo. Você muito destacou bem. Muito o Bebê Yoda.
1: Muito bem. Então, dê uma olhada lá que ele vai postar a foto da cuequinha dele de Bebê Yoda. Muito bem. Olha, é... cidade aniversariante de hoje, Pedro?
0: A cidade aniversariante de hoje é Lincaraca.
1: Lincaraquenses estão felizes hoje. É só festa, né?
0: Isso. E tupi-guarani significa caramba.
1: Caramba. Então, parabéns pra vocês.
0: Lincaraca, caramba.
1: De caramba.
0: Vamos lá, o nosso gibi eletrônico continua a todo vapor. Brasil pegando fogo e nós aqui tentando apagar.
1: Olha, daqui a pouco tem enquete, hein?
0: Hoje tem enquete,
1: hoje
0: gente.
1: Hoje tem enquete aqui no Pulo do Gado, participação do ouvinte, importantíssima.
0: É,
1: né?
0: Muito importante, você também pode ser o nosso ouvinte e repórter. Atenção para o número da sua reportagem.
1: 11 99991-9197.
0: Repita.
1: 11 99991-9197.
0: A sua participação é sempre muito importante para nós. Lembrando, aqui o seu gibi eletrônico é feito também por você.
1: Muito bem, participe com a gente aqui. Conosco, nesse momento especial, tá Nádia. Nádia Humaitá. Nádia, um beijo pra você. Na porta de casa em Santo André, meninos, bom dia.
0: Bom
1: dia. Escreveu aqui, então bom dia pra você, Nádia. Um beijo, um mugido especial pra você, viu, linda?
0: Dizem que Nádia é cobra, né? Ah, não, é Nádia, desculpa.
1: É a Nádia que é cobra.
0: A Nádia,
1: Cida Lacerda com a gente aqui, bom dia. Eu sou uma linda flor. Olha que bonito. Um beijo pra você, Cida. Parabéns, então. Hoje é dia do cara que cultiva você, o florista.
0: O florista, muito bem.
1: Um beijo pra você, Cida. Mugido especial pro Clemilson José. Alô, Clemilson, um abraço pra você, meu querido. Cadê? Manda um mugido pros metalúrgicos que só levam ferro. Um forte abraço e um mugido pros metalúrgicos ouvindo aqui amanhã do Pulo do Gado.
0: Silvânia, eu não posso deixar um mugido especial falando em mugido para os chifrudos.
1: Opa.
0: Que ainda ficou mandando um centavo, dois centavos, quatro centavos no meu Pix. Então, para esses cornos, um mugido especial, porque eles não falam, eles mugem.
1: Muito bem, então um abraço pra esse bando de corno aí. Manda, mandar 100 reais, ninguém manda, né? Ninguém tem coragem.
0: Ah, não tem.
1: Vocês não são homens suficientes
0: não
1: pra
0: tem.
1: Isso, né?
0: Não tem.
1: Ah, Dave Lopes tá com a gente também. Um mugido especial pra você, meu querido. Mugido pro Fábio QRA Ganso.
0: Olha o Ganso, gente.
1: Forte abraço pra você, meu querido. Bom dia.
2: Bom dia, Tadeu. Pega na minha do hebreu.
1: É, Silvânia Acre e Pedro Quadras, meu querido. Eu vou continuar só com dó.
2: Bom dia, homem vinheta. Pega na minha e bate uma.
0: Aí, ó.
2: Bom dia, menino.
1: Bom dia.
2: Então, bom dia, um bom trabalho aí. Estamos sintonizados na melhor rádio positiva. Manda positivo. Um abraço aqui pra galera do Puxa da Celulose.
1: Olha, Puxa da Celulose, um abraço pra vocês aí, hein? Obrigado, meu querido.
0: Obrigado.
1: Um dia especial também pra Cassiane Aparecida de Florianópolis.
0: Poxa vida, Floripa junto com a gente. É o Brasil e o mundo, Silvânia.
1: Acordei cedo só pra ouvir vocês. E Chewbacca é o apelido do meu irmão.
0: Ah, você tá brincando. Agora nós queremos saber o porquê. Porque ele é alto? Porque ele é peludo? Porque ele não fala, ele faz... Por que será? Mande pra nós.
1: Manda pra gente aqui, tá, Cassiane? Um beijo pra você. Alô, linda e bela Florianópolis.
0: Muito obrigado pelo carinho.
3: Bom dia, meus amores.
1: Bom dia.
3: Aqui é Sandra do Rio de Janeiro.
1: Ô, Madureira. Sandra. Alô, Madureira.
0: Alô, Rio.
3: É, bom dia pra vocês.
1: Bom dia.
0: Bom dia.
3: Beijocas.
1: Bom dia.
3: Ótima quarta-feira.
1: Sandrinha, no caso, eu sou o CLT, o PJ é o Homem Vinheta.
0: É, ah. Muito obrigado a todos vocês, ao Rio de Janeiro, esqueci o isqueiro na esquina da escola.
1: Exatamente.
0: Adoro o Rio, cara.
1: Você não explicou aqui a história do irmão dela, o Chewbacca?
0: Pois não, querido.
1: A primeira justificativa para o apelido, ok, porque ele é alto.
0: Tá.
1: Beleza, o Chewbacca é alto mesmo,
0: isso,
1: né?
0: Isso, ele é alto, é.
1: A segunda é, suga todo mundo. Não entendi.
0: É de verdade,
1: não, né, entendi.
0: O Chewbacca, é... poxa vida, eu não lembro de alguma parte que... Por favor, Chewbacca, tem alguma parte, alguma coisa do filme ou que você é considerado um chupador?
4: Filha da puta.
1: Caraca, velho! Eu entendi, hein, Chewbacca?
0: Eu entendi também, viu, Chewbacca?
1: Eu entendi, hein, Chewbacca?
0: Eu entendi!
1: Ah, tomar banho.
0: 5 horas e 18 minutos, continuamos com o gibi eletrônico Pulo do Gado.
1: Enquete Pulo do Gado hoje.
0: Só rapidinho, mandar um abraço também, um mugido para José Pedrosa, que falou que tá ligado e adora o Band. Bom dia, obrigado, querido.
1: Alô, Zé, bom dia, mugido pra você, viu? A enquete de hoje é a seguinte, essa hora da manhã, um belo...
0: Desculpa, Silvânia. Mudou a trilha, mudou a informação, não podemos de jeito nenhum deixar passar batido.
1: Tá.
0: É, parece brincadeira, mas mais uma informação aí a respeito de pessoas que não sabem como isso está acontecendo. Mas, gente, entrou aí uma semana onde muitos pontos do Brasil, alguns não, lógico, mas alguns pontos chovendo muito.
1: É.
0: E um rapaz deu entrada no pronto-socorro, atenção, gente, um rapaz deu entrada no pronto-socorro com fortes dores estomacais, fortes dores no intestino. Não sabia o que era. Ele foi, fez a radiografia e foi acusado. Olha, gente, eu não sei se por causa da chuva, o que, que aconteceu. Ele não sabe como. Gente, um guarda-chuva foi parar no reto.
1: Posso falar? Isso é plausível. Eu consigo enxergar isso acontecendo. Antes que tem guarda-chuva muito pontudo, que eu também não sei por quê.
0: Pra quê? Parece uma arma, né?
1: Tem uma ponta desse tamanho aqui.
0: De ferro.
1: Parece o guarda-chuva do pinguim, o inimigo do Batman.
0: Verdade.
1: Desnecessário.
0: Desnecessário.
1: Pode causar um acidente, pode furar o olho de alguém ou pode ir parar no reto de alguém.
0: Eu acho que foi o que aconteceu, viu?
1: É.
0: Porque aquela ponta, realmente, eu acho que deveria ser uma ponta mais quadrada, uma ponta. Porque pelo cabo fica difícil.
1: Exatamente.
0: Principalmente aquele cabo que é...
1: A ponta, eu consigo enxergar a ponta entrando.
0: É, então, gente, torcer para que esse rapaz aí se recupere rápido e torcer também para que não seja aquele guarda-chuva automático que vai que aperta o botão e abre. GB Eletrônico continua, enquete do dia.
1: Você, na hora de tomar um cafezinho, você coloca primeiro o café e depois o leite? Ou primeiro o leite e depois o café?
0: E aí? Alternativa A, você coloca o café primeiro e depois o leite. Alternativa B, primeiro o leite e depois o café. Ou alternativa C, eu tomo do jeito que eu quiser.
1: Exatamente.
0: Alternativa C é bom, hein?
1: Conte pra gente de aqui, café. A, B ou C? 11999119197. É café com leite, leite com café.
0: Isso.
1: Ou eu tomo do jeito que eu quiser. Conte pra gente aqui.
0: Isso.
1: Mande seu áudio, o seu nome e a resposta da enquete. 11999119197. Ouvinte já compartilhando com a gente aqui à sua disposição.
5: Gente, o que que tá acontecendo com esses homens?
0: O que foi?
5: Que é só eles que acontece esse acidente aí, trágico.
1: Pois é, só acontece com homem.
5: Você tá doido?
0: É.
5: Meu pai, por bem menos os dinossauros foram extintos. Beijos, bom dia, GG de Macaé.
0: Beijo, GG, pra você. Uma boa observação aí, viu?
1: Só homem, senão não vejo acontecer com mulher.
0: Pois é. Olha que eu não tinha.
1: Atenção, homens.
0: Atenção, homens.
6: Bom dia, Silvana. Bom dia, Pedro.
0: Bom dia.
6: É, letra A. O café e depois o leite. Porque o café estiver muito quente, aí você coloca o leite um pouquinho gelado pra dar uma equilibrada.
1: Legal.
6: Boa, aqui em São Mateus, Zona Leste.
1: Uma excelente tática, viu?
0: Excelente tática.
1: Um abraço pra você, meu querido. Bom dia.
2: Bom dia, Silvana. Bom dia, Pedro.
0: Bom dia.
2: É o seguinte, Roberto, eu vou tudo. Já chamo o leite do jeito que você quiser.
0: Bom dia, Pedro. Toma a alternativa C.
1: Ele toma do jeito que ele quiser. É, um abraço pra você, meu querido. Bom dia.
2: Bom dia. Alternativa C. E daquela marca lá, Cimidão. Pose. E aí, motorista Rede Veiga por cá.
1: Não entendi,
0: Eu entendi. É a C. Do jeito que der pra ele, ele toma. Tá é bom. Assim que acho que é.
1: Ok, se tiver tendo café pra você, ok, você tá dentro.
0: Não importa,
1: né?
0: Se é o leite primeiro ou o café, muito bem.
1: Muito
0: é assim,
1: obrigado, então. Viu? Bom dia.
2: Bom dia, os meninos. Bom dia, Tadeu. Bom dia, Almir. Rapaz, é a alternativa D, né? Alternativa D, eu não tomo nem café nem leite. Positivo?
1: Não confio em pessoas que não gostam de tomar nem café nem leite.
0: Deleta isso aí.
1: Eu não confio em pessoas
0: deleta
1: assim.
0: Deleta isso aí, que
1: você
0: é isso?
1: Você tem jeito de ser um psicopata.
0: Você tem problemas, hein?
1: Você tem problemas. Essa hora da manhã, chama um café com leite.
0: Ah,
1: não,
0: que é isso,
1: não,
0: gente?
1: Não tem jeito, cara.
0: Que absurdo.
2: Bom dia, Silvana. Bom dia, Pedro. Região Taquicita. Eu gosto de leitinho quente. Só do leitinho quente.
1: Tá, ele só prefere leite puro.
0: É, então não nenhuma das alternativas, no caso, né? Porque...
1: Pois é.
0: Enfim, um gosto dele.
1: Muito obrigado. A Luciane tá com a gente aqui. Diz que primeiro é o leite e depois o café.
0: Muito bem.
1: Beijo pra você, Luciane. Muito obrigado pela sua participação aqui no Pulo do Gado.
7: Bom dia, Samantha.
1: Ô, Samantha.
7: Aqui da Zona Leste, São Mateus.
1: Uhum.
7: Primeiro o café e depois o leite. Alternativa A.
1: Um beijo pra você.
0: Silvânia, desculpa ter uma observação aqui. É a primeira vez que eu ouço Samantha no programa.
1: Pois é.
0: Eu não lembro ter escutado o nome.
1: Estaria
0: de Samantha.
1: Estaria caindo em desuso o nome Samantha?
0: Não sei, mas aqui pelo menos é a primeira vez. Se for, Samantha, se você já participou, me perdoe.
1: Eu acredito que seja a primeira vez, nunca vi a foto dela aqui no WhatsApp. Seja bem-vinda.
0: Agora, eu acho que realmente é uma questão, Silvânia, que a gente pode colocar em pauta também a respeito do... Tem nomes em desuso já. Eu, por exemplo, não vejo mais. Ah, meu filho nasceu, vou pôr Tadeu.
1: Vamos, falaremos sobre isso amanhã no Pulo do Gado?
0: Vou pôr Emerson. Eu vou pôr...
1: Nomes que estão caindo em desuso.
0: Verdade.
1: Tem um site que dá pra você olhar, o meu gráfico tá assim, ó. Desde o começo dos anos 2000, tá assim, ó, Tadeu.
0: Eu acho que o meu também, acredito que...
1: Realmente, mas enfim,
0: o nome dos meus dos nossos atores.
2: Eita,
1: oi.
2: Bom dia, Silvânia. O cara não tomar um café de manhã, irmão, você é louco.
0: Aí, ó.
2: Você tá vivendo ou sobrevivendo? Aqui é o Rodrigo, da Procesa, e vai Corinthians.
1: Isso devia ser considerado um crime, né, cara?
0: É um crime.
1: Pelo amor de Deus, Samantha respondeu aqui, ó.
7: Oi. Vocês faz tempo, mas nunca tinha enviado nenhum áudio. Eu sou viciado em vocês.
1: Poxa,
7: tô na Band FM.
1: Uhul. Um beijo, Samantha. Participe mais vezes, menina.
0: Samantha, queremos mais você com a gente aqui. Até porque eu lembro que eu tive um pequeno affair com a Samantha uma vez, viu?
1: Olha aí. Terminou bem ou terminou de forma negativa?
0: Ah, terminou bem.
1: Terminou bem?
0: Terminou bem.
1: É, assim, vocês se falam até hoje?
0: Não, faz muito tempo, né?
1: Entendi.
0: Faz muito tempo.
1: Uma coisa que ficou marcada.
0: Terminou muito bem, foi uma fera rápida, mas terminou muito bem. No caso dela, ela só bebeu leite. 5 horas, 25 minutos. Não, estamos falando da enquete.
1: Ponto final em mais uma edição.
0: A enquete.
1: De O Pulo do Gado, edição de quarta-feira, 2 de setembro de 2000. Eu entendi. Continue com a gente aqui no Band Bom Dia. Amanhã tem mais Pulo do Gado. Amanhã a gente vai abrir a mesa de debates aqui sobre nomes que estão caindo em desuso, hein?
0: Mas, ô Silvânia, rapidinho, e você? Café com leite? Primeiro leite com café? Ou como é que...
1: É, café com leite. Eu prefiro café com leite. Dou só uma pingadinha, só pra dar uma cor no café e aí eu deito o cafezinho com leite.
0: Você sabe que eu uso muito isso que o rapaz falou. Às vezes eu coloco primeiro o café e depois só um pouquinho de leite frio mesmo pra dar aquela... Mas...
1: Continue falando,
0: mas quando,
1: a gente tá ouvindo
0: mas
1: pra
0: quando
1: rede.
0: Eu vou tomar, peraí que fica esquisito. Quando eu vou tomar, nossa senhora, eu me perdi.
1: Gente, a gente se perdeu um pouco é porque São Paulo saiu do ar.
0: Voltou, graças a Deus.
1: Opa, voltou.
0: Voltou, eu tava sem retorno. Então, e quando o leite tá quente, aí primeiro eu ponho o leite. Depois eu mancho com café.
1: Uma excelente tática.
0: É. Aí, agora, quando é frio, eu faço o inverso. Sabe que loucura?
1: E aqueles cafés frufrus? Você gosta de Nutella na borda, por exemplo?
0: Cara, eu gosto.
1: Tá.
0: Eu gosto de Nutella na borda.
1: Aham,
0: entendi. Até porque eu tomo e lambo depois, né?
1: Ponto final e mais uma edição de O Pulo do Gado.
0: Obrigado a todos. Bom dia.

0: aqui na Dona Deola vende, viu? É. Vende aquela xícara de café com Nutella na borda. Muito gostoso. Gosto muito.
1: Aí
0: gosto
1: é bom, né, cara?
0: Gosto muito, gosto muito.
2: Ó! Oh! Menina que dá aulas de inglês, eu aprendi português.
0: Obrigado a todo mundo que participou da enquete. A enquete é um quadro que gera muito engajamento aqui no WhatsApp. Muitas mensagens respondendo aqui a enquete. Obrigado, viu, gente? De verdade, tá? Mas
1: são perguntas realmente que são pertinentes ao nosso dia a dia, né?
0: É, exatamente.
1: Que às vezes a gente não percebe, igual aquela, acho que foi até a primeira, não sei aqui se foi você que fez, a respeito da escada, né?
0: Sim.
1: Quando você vai descer, se você primeiro põe o pé esquerdo, o pé direito, acho que foi isso.
0: É,
1: ou
0: é.
1: Quando vai tomar banho, se você também esfrega primeiro o peito, a bunda, mas eu não lembro.
0: Quando você passa o perfume, né? Que é pescoço, braço, braço.
1: Isso.
0: Enfim, são perguntas jogadas no ar aí, né, gente? Olha, a Luciane tá perguntando se a gente tem notícias do Bento. Não temos.
1: Ah, meu.
0: Pra quem não acompanhou, foi semana passada já, né?
1: Foi
0: sexta-feira. Acho. A gente tava abrindo o programa aqui e uma ouvinte mandou mensagem dizendo que tava indo até a maternidade porque ela ia dar à luz.
1: Era a Renata.
0: E o Emerson. E já tinha até o nome da criança, o Bento. Infelizmente não temos notícias. Se eles estiverem ouvindo a gente,
1: por favor,
0: alguém conhecer os dois aí, por favor, a gente precisa de notícias dos dois.
1: A gente precisa de notícia, tá bom? A gente quer saber como é que tá tudo aí, tudo certinho. Obrigado.
0: É isso, muito bem. Obrigado aí pela informação, Lu. Mas se alguém souber, é só dar um toque, tá bom? São 5h28 agora, gente. 5 horas 28 minutos. Não! Para de gemer.
1: Que isso?
0: É o momento do coito interrompido agora aqui no Band Bom Dia.
1: Eu tinha esquecido.
0: Ah, é. Pois é, queridão. A gente tem que pausar aqui o programa. Somos obrigados. Não pode! Não pode!
1: Vai ter que interromper.
0: Não pode!
1: Pode parar. Vai ter que interromper.
0: Eu sei que tá gostoso, mas
1: a gente tá curtindo também.
0: Vamos ter que tirar, tá? Na volta, a gente vai ter... Não faço ideia do que vai ter. Vai ter um personagem na volta, vai, gente.
1: E é bem legal.
0: E é bem bacana. Você vai gostar, viu? Todos são muito legais.
1: Ah, enquanto isso, enquanto entra o coito interrompido, vai lá no Instagram Emerson Franco Oficial e deixa a sua opinião. O que que você acha de eu usar aquela cueca com Bebê Yoda? Qual é o problema? Tá lá.
0: Dá uma olhada, vai lá no Instagram do Emerson.
1: Isso.
0: Emerson Franco Oficial. Volta aqui no WhatsApp da Band e me conta o que você achou.
1: Isso, a gente vai ouvir.
0: 11 999 91 9197. Manda o teu áudio aí. E eu quero uma nota de 0 a 10. O que que você achou da cuequinha do Bebê Yoda do Homem Vinheta? Tá bom, gente?
1: Tá bom.
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15: Do coito interrompido.
16: Voltou, agora você pode gemer. Agora isso. Fica à vontade.
15: Agora fica à vontade, tá liberado, viu, gente?
16: É, ô, oh, delícia. Oh. Aí.
17: Oh.
16: Pera aí também, filha. Pera, calma.
15: Pera aí, já foi. É só a rádio calma. Do seu jeito. É. Olha, 5h34, as pessoas estão respondendo aqui a pergunta sobre a cueca do bebê Yoda, do Homem-Vinheta, que tá lá no perfil Emerson Franca Oficial. Baseado nisso, eu quero abrir a rodinha do Vinheta. Faz tempo que não tem.
16: Vamos abrir a rodinha?
15: Vamos abrir a rodinha, então? Você já usou algo diferente na hora do bem bom, do amorzinho?
16: Isso.
15: Do love? Você já usou alguma fantasia? Você gosta isso. Dessas coisas diferentes?
16: E aí? Uma cueca diferente, com desenho? Aquelas que tem uma trombinha? E você, mulher? Já usou uma fantasia de enfermeira, alguma coisa? Você é ousado, ousada ou não? Responda pra nós. Abre a rodinha ou não abre?
15: Abre a rodinha.

0: abriu.
1: Muito bom dia, colega de mesa, homem vinheta, bom dia.
2: Bom dia, ao Tadeu, bom dia a todos os nossos queridos ouvintes. E começamos aqui na rodinha do vinheta. Todos sabem que vários programas, mesa redonda, mesa quadrada, e aqui nós temos a nossa rodinha aberta. Muito obrigado a todos que estão participando junto com a gente. O colega da mesa, eu gostaria de já abrir com essa questão que você colocou aí a respeito de... Você já usou algo diferente? Você é ousado, ousada? Você, começando com você, Tadeu, e aí?
1: Muito bom dia. Estou só sentindo falta do nosso colega de mesa, do Sininho. Ele é importante para dar a vez e a voz para todo mundo. Mas eu, particularmente, nunca usei. O mais diferente que eu já usei foi aquele gelzinho que esquenta. Deu um problema danado, né? Porque acabou entrando onde não devia. Eu corri pra pia pra lavar.
2: Aí, pô.
1: Enfim, que foi um quebra-clima danado.
2: Você exagerou então no gelzinho, hein?
1: É, pois é, exagerei no
2: Mas
1: gelzinho.
2: Mas você já usou um gelzinho que ele fica dando umas vibradinhas assim, já?
1: Esse não, esse
2: cara,
1: não.
2: É legal.
1: Era só o que esquenta.
2: É legal
1: tem,
2: isso aí.
1: Tem um que esfria...
2: Ele formiga, ah. Dá uma formigadinha na... É bem legal.
1: Vou anotar esse, eu vou anotar esse. Vou anotar esse.
2: Eu vou trazer pra você, eu ganhei uma vez, eu fazendo aquele programa da TV lá, o empreendedor, veio uma mulher que trabalhava no sex shop.
1: Isso é verdade,
2: Ela
1: verdade.
2: Deu uma caixa pra mim, eu vou trazer uma pra você amanhã.
1: Traz um pra mim, traz um desse pra mim. Olha, sobre a foto do homem vinheta, a Gisele diz que prefere ver a íntegra. Ela tem que ver tudo pra dar a opinião dela. Um beijo pra você, Gisele. Obrigado pela sua mensagem aqui, tá bom? Você, ouvinte?
3: Com a palavra, cheguei, gente, desculpa. Com a palavra.
1: Tá atrasado, colega de mesa.
3: O que? Vocês estão falando do quê?
2: Pô, mas você nem sabe.
1: De fantasia na hora da intimidade.
3: Ah, tá.
1: Você nunca fez, né?
3: Ah, não tem esse negócio de intimidar, né? Mas eu sei de um amigo meu que usou uma do Teletubbies.
2: Putz, a vida, velho. Mas já imaginou, cara?
1: É hora de dar tchau. É hora de dar tchau. Como é que é o nome da comida deles? Comidinha gostosa.
2: Ah, eu não lembro. Era Deep Leak, Sick Leak, Nick Leak, não coloco.
1: Olha, dê a sua opinião, a sua voz é importante. 11 99991 9197. Bom dia.
4: Já usei o golfinho. Eu e a mulher, a gente já brincou com o golfinho. Vocês sabem muito bem o que é, né?
1: Uhum.
4: Vibrou gostoso. É, ela gostou.
1: Mas, Rinaldo,
2: Vocês estavam aonde? Em Cancún?
1: Quando você fala...
2: Cara, que golfinho.
1: Quando você fala, nossa...
2: Isso aí é um trisal, isso aí é meio que zoofilia, hein, velho?
1: Não, não é. Golfinho é um negocinho lá, um brinquedinho.
5: Ah, bom dia, Tadeu. Tá. Bom dia, MV. Bom dia, Pidon. Se o tio Marco tá bom, bom da serra. Eu já usei leite moça. Tacamos leite moça, eu no corpo meu, ela no corpo dela. E aí, sabe, fizemos aquelas coisas gostosas e adormecemos.
1: Olha, que desperdício de comida, hein?
2: Tá louco, cara. Dependendo do tamanho da pessoa, imagina quantas latas não vão.
1: Silvio Galvão viu as orbas do Vinheta e escreveu Volta Jesus.
3: Com a palavra.
1: A palavra.
3: O que aconteceu com as orbas do Vinheta?
1: O Vinheta tá com uma cueca do Bebê Yoda.
3: Ah, não tá.
2: Olha aqui, ó.
1: Tá sim, dá uma olhadinha aí.
3: Ah, meu, o que é isso, gente?
1: Não, não. É o Peter Pan, meu.
3: Ah, meu, Peter Pan.
1: Não, é o Peter Pan, meu. Bom dia.
6: Uma mulher que tinha uma tentação, ela falava, põe a cueca do...
1: Ô, Michael, eu consigo ouvir mais o outro ouvinte do que a sua própria voz. Verdade. Manda de novo pra gente aqui.
2: Baixa o volume. Cuida, gente, não fala em absurdos, tá?
1: É, por favor, vamos manter o nível, isso é um debate de alto nível, verdade, aqui, tá? Por gentileza. Bom dia, bom dia.
7: Então, eu já usei uma de marinheiro e a última, que eu me lembro, foi que eu sou palmeirense, ele também era, botei uma blusa do Palmeiras.
3: Vai, Verdão!
7: Uma meia calça, daquelas toda furada, um salto bem alto.
1: Eita!
7: Fiquei esperando ele.
1: Olha aí!
2: Ó, isso sim é legal!
1: Que beleza!
2: Você viu? É a primeira, de marinheiro eu nunca vi mulher de marinheiro.
1: Pois é, né?
2: Ô marinheiro! Só quem te ensinou a nadar? Marinheiro só, ou foi o tombo do navio? Marinheiro só, ou foi o balanço do mar?
1: Marinheiro só. Leninha, bom dia. Nunca usei o WhatsApp porque não dá tempo, mas sou 29. Leninha de Barueri. Leninha, aproveita, entra na roda aqui.
2: Leninha, vem na roda.
1: Você já usou alguma fantasia naquele momento íntimo? Conte pra gente aqui.
3: Com a palavra.
1: A palavra, colega Pidon.
3: Vocês estão falando do quê? Baile a fantasia?
1: Mais ou menos.
2: Mais ou menos.
1: Baile a fantasia.
2: Continua imaginando isso, vai.
1: Particular, né? Mas é isso.
8: Bom dia. Eu gosto de fazer com pijama, botar as bolsas do pijama.
0: pijama pra fora.
8: E aí eu digo, agora eu vou imitar um elefante. E aí eu boto a tromba pra fora.
1: Ele usa o braço do pijama como se fosse a tromba. Mas, meu amigo, não vai preencher nem 10%
2: do... Ai, cara, aí é passar vergonha.
1: Aí você passa vergonha.
2: Eu lembro, de qual a palavra?
1: A palavra, por gentileza.
2: Eu lembro que, eu acho que já contei isso, minha segunda esposa, não vou citar o nome, mas ela uma vez, nós fomos para um motel, e ela saiu do banheiro com a fantasia da tiazinha. Cara, eu posso falar?
1: Já aconteceu comigo.
2: Não, e posso falar uma coisa?
1: Pode falar.
2: Tava legal, cara.
1: Tava legal.
2: Era uma morena, bonita. Tudo bem. Mas ela era um pouquinho sem noção. Ela tava com chicote. Ela veio, pra me impressionar, ela me deu uma lapada nas costas. Que aí rolou uma DR, velho.
1: Aí falou, não, peraí. Limites aqui, hein? Aí você vai machucar. É. Não pode também. É isso.
2: Por favor. Porque doeu.
1: Eu entendi.
2: Ah, Vinheta, larga a mão de cima.
1: Você não gosta, né, Vinheta? Então toma esse aqui, ó.
2: Ai, mas aí eu acostumei. Ai, aí agora sim, do outro lado, vai. Ai, dá aqui desse lado pra ficar roxo também. Ai, pô! Ai, safado! Cachorro! Ai, vagabundo, pai!
1: Pera aí.
2: Desculpa, gente.
1: Bom dia.
9: Desculpa. Olha, fantasia não, mas brinquedo a gente gosta, né?
2: Brinquedo.
9: Quem não investiu ainda, investe, que vale a pena, hein?
1: Tá aí a Nath, ela...
2: Com a palavra.
1: A palavra, Pidão, sua palavra.
2: Gente, quem é que vai usar um brinquedo aquela hora? O que que é? Dispõe o quê? Um Lego? O que que é?
1: É um negócio de montar.
2: Autorama?
1: É um negócio de montar.
2: Não, o que que é? Não é o brinquedo que usa. É. Inclusive, uma pessoa muito próxima a mim me declarou que comprou a florzinha, hein?
1: Olha.
2: Lembra
1: aí
2: que eu falei da flor?
1: Mentira. E qual foi a...
2: Não, ainda tá chegando.
1: Tá chegando, ah!
2: Vai chegar e vai me falar como é que é a... Tá, a florzinha, ela...
1: Quem conhece sabe, né? Quem conhece sabe. É, Mara Tassini disse que gosta de fazer amor usando o pijama, o moletom da Band. Muito obrigado, Mara.
2: Legal,
1: moletom tonton, bacana. Betânia, um beijo pra você. Betânia é outra também que gosta de usar os Lego, né, os brinquedos. Um beijo pra você, Betânia.
2: Você sabia que existe muito preconceito a respeito disso, né? É um detalhe ser falado também nesse assunto, a respeito de homens, que quando a mulher apresenta, e o homem, ai, por que isso? Tá pensando o quê? Pensando que eu sou o quê? Às vezes o homem recusa ou refuga.
1: Exato.
2: E isso não pode acontecer. Porque é uma fantasia dela ou dele também.
1: Sim.
2: Que precisa ser compartilhado. Se não gosta, vamos conversar primeiro, mas vamos dar aquela pimentadinha que você vai ver que vale a pena.
1: Exatamente. Olha, a ouvinte Mari Ferreira diz que a florzinha é a melhor coisa da vida.
2: Aí, ó.
1: Tá aí. Hoje é dia do florista, né? Vamos todos celebrar.
10: Vamos celebrar. Bom dia, eu já usaram em mim o anelzinho, que ele vibra. Põe lá no jubileu, na hora que põe lá dentro, aí fica vibrando.
1: Tá bom. Ok.
2: Aí eu já usei.
1: Já entendi.
2: Você já usou esse anel?
1: Nunca usei esse anel.
2: É um anelzinho que você coloca, sim, ó. Sim. Aí ele fica aqui, tem um... Na... É um anel mesmo, e aí tem um vibradorzinho.
1: Ah, entendi. Aí
2: e fica na portinha, vibra. Qual a palavra?
1: A palavra.
2: O que que é que na porta vibra? É uma fechadura eletrônica com vibrador? Precisa de identificação facial?
1: Eu acho que precisa, viu?
2: Ou labial.
1: Precisa enfiar a cara lá. Pra fechar, a Sheila diz que já usou a fantasia de bombeira e médica.
2: Uau!
1: Bacana, hein, gente?
2: Legal, cara.
1: Bom, eu... Fica aqui o meu registro, eu só usei gelzinho que esquenta. Foi a única coisa que eu usei. Vinheta também usou algumas coisas diferentes, né? Mais diferentes que eu.
2: Gelzinho, deixa eu ver o que é mais. Algumas coisas, é legal. Acho que é legal testar, viu, gente?
1: Exatamente.
2: Abuse, use.
1: É, pois é. O Pidoncio nunca usou nada, né, Pidoncio?
2: Oi?
1: Nunca usou nada, né, Pidoncio?
2: Gel. Ah, já. Eu bati o joelho ontem, eu usei aquele, sabe, o Gebol?
1: Gelol, que chama. Ponto final. Na rodinha do Vinheta. Só a última mensagem aqui da Angelina. Fala, Angelina.
11: Bom dia.
1: Oi.
11: Eu treino jiu-jitsu e eu sou faixa azul, ele era faixa marrom. Uma vez eu apareci usando só a faixa. Foi incrível.
2: Aí, bom,
1: hein, Angelina?
2: Bom, Angelina, me dá um mata-leão. Me joga no chão, me bota pra dormir.
1: Me dá uma chave agora.
2: Me dá uma chave de perna. Me bota pra dormir, me desmaia. Bom, gente.
1: Fechou a rodinha.

0: 15 para 6 agora. Pidonço, bom dia, tudo bem?
1: Bom dia, tá? Gente. Como é que vocês estão, hein?
0: Como é que tá a vida, hein, cara? Conta aqui pra gente.
1: Como é que é a pizza aqui mesmo? Ah.
0: Tá amarrado, hein? Tá amarrado, hein? Que é isso?
1: Eu tô bem, e vocês?
0: Pega aí, não esconde, não. Vamos fazer um trailer aqui. Vamos fazer um trailer aqui, porque...
1: Então, vamos lá, vamos separar aqui. Pera aí, vou separar aqui o que eu vou usar no trailer hoje.
0: Tá.
1: Na verdade, o vinhetão é demais, cara.
0: Separa aí, gente. Vai ter trailer
1: aqui. Esse filme. Aqui.
0: A distribuidora pediu pra gente divulgar, tá? Então, pra esse fim aqui. De semana aí, é uma estreia mundial. E a gente tá mostrando em primeira mão pra você aqui no Band Bom Dia, tá? Mais um trailer.
1: O que, que é? É terror? É suspense?
0: É um suspense forte, viu, cara? Suspense forte. É, mais 18, inclusive, esse filme. Então, só pra adulto ver, tá? Então, você acompanha agora, gente. É trailer lançamento mundial, Van Premiere, aqui no Band Bom Dia. No final, você vai saber o nome do filme, tá? Vamos lá.
2: Not for me to say I don't want to new boy fine. In the eyes, fun forever. Am I there really so guaranteed one? Can I get better gun than to appear on for you now on the growing center?
3: Yes, I don't want any real view up. It's come on in 20.
2: I don't want to never kindness.
3: I want to write it. And now upon the sorry.
4: Holy, I cannot try to find him out with.
5: Alright, sorry. I want I hunter reborn the front.
2: It's not into another fun do.
3: And I'm sorry, night. If I am out now, and it's gonna chew.
0: Amarrado.
6: Oh my god. Oh my god. Oh my god.
7: Oh no, Nargomen Jai.
2: And I'm fine too, and the Gunner Town and they were thrilled.
8: I like a much more than a charity from this here fun.
3: And I'm Dora Yilson. Can I, and a friend?
7: Oh my god, there is a Farama Jam!
2: Burned you in a house and diamond.
8: Oh my god! And now we're gonna change your tone!
7: Come on! Let's go! Run! Run! Oh my god, the Charming Pen!
0: Tava faltando ele!
2: Anarchy commentary on the furniture and our in the final forever.
7: Connor charming down the mob and Ruben said,
3: oh my god, no, no, no.
2: And our Chandai. Can I, Sari?
9: Um filme que vai deixar você de boca aberta. Um filme de muito suspense. Violência. Um filme que vai deixar você perplexo. Vem aí.
7: And then I'll charm me for me, charm me for you.
3: Na na ni, na na na.
9: Nádega sangrenta. Imperdível.
3: I'm gonna go to charm me.
9: Um filme. Censura 18 anos. Nádega sangrenta. Em um cinema pertinho de você.
0: Eu quero ver, gente.
10: Quero café.
0: Ai, Deus do céu.
10: Quero café.
0: Vai ter um combo de pipoca. Que é
10: o pote.
0: O pote vai ser em formato de nada.
10: É em formato de nada. Porcaria. Cara, eu quero ver esse filme, velho.
0: Eu preciso ver.
11: Porcaria. Que não. Merda nenhuma. Desculpa.
0: Ai, gente do
10: quem
0: céu.
10: Quem pagaria pra ver esse filme, hein, gente? Pois
0: é, olha, eu acho que quem pagaria, por exemplo, é a Nani, que tá morrendo de rir. Ela disse que quer ver esse filme.
10: Quer ver, cara.
0: Nani, um beijo pra você. Eu vou pegar um par de ingressos e dar pra você, tá bom? É. Um beijo pra você, Nani. Obrigado, tá?
10: A gente podia distribuir ingresso aqui, né?
0: Olhando um par de ingressos agora pra ver Nádega Sangrenta. Junto com um combo de pipoca, hein?
12: Manda um cafezinho sem açúcar aí pra acordar, hein, gente? Acorda. Meu Deus, que é quarta-feira, meio semana.
0: Quartou! Meio, um beijo, cafezinho pra você, menina. Obrigado pela participação aqui. Tudo de bom.
13: Eita, Deus! Oi! Emerson, manda um café pra mim. Acelerando aqui, meu amigo, desde as 4 da manhã. Ô, lugar longe. Baianinho da Mega G.
0: Valeu, Baianinho, um abraço pra você. Cafezinho, meu querido. Quem mais quer café? Pode pedir aí, hein?
14: Bom dia, Tadeu. Bom dia, homem Vieta. Bom dia, Pidonço. Manda um cafezinho pro meu cunhado Gerson da Regolito. Tá dormindo aqui no carro aqui, ó. Só dorme esse rapaz aí, ó. Valeu.
0: Valeu, meu querido. Um abraço pra você. Receba o cafezinho.
15: Manda um cafezinho, Tadeu. Manda um cafezinho, Vinheta. Meu amigo Leandro, carreteiro de Americana. Eu vou assistir esse filme aí, hein? Nádega Sangrenta. Nas melhores cinemas de São Paulo. Tiozinho da Pia de Goianá.
10: Valeu, mandar meu um alô pro Murilo também, que tá ouvindo a gente. Falou, não é o diretor, graças a Deus. Bom dia. Ah, ele pediu Me Prende.
0: Oba, vamos colocar ele amanhã.
10: Ele sugeriu até Lucinha Biqueta.
0: Vamos conhecer a história, a terrível história de Lucinha Biqueta amanhã com Marcelo Me Prende.
16: Ai, me manda um cafezinho. Ai, cafezinho.
17: Ai.
16: Um pouquinho de açuquinha. Ai, gostosinho.
0: Receba aí o um cafezinho do Band Monte.
10: Ai, gente, que gostoso, né, gente?
0: Ponto final, hein?
18: Obrigado, Senhor.
17: Ponto final, já deu.
0: Um abraço aqui pra quem que mandou a mensagem aqui? O Bruno, que tá na academia, na hora que você falou o nome do filme. Começou a rir sozinho, o pessoal na academia olhando esse cara. Esse cara tem problema, hein? Ó, segue a gente nas redes sociais. Sou o Tadeu no Instagram, sou o Tadeu no Insta.
10: E também @EmersonFrancaOficial.
0: Muito bem, beijo pra André, que postou uma foto do cafezinho com leite.
10: Ô, André, que delícia.
0: Beijo pra você, Andréia. O meu @SouTadeu no Insta. Esse programa tá disponível na plataforma digital da sua preferência, de podcast, viu? Pra você ouvir a hora que você quiser.
10: Legal,
0: tá?
10: Cara.
0: Vem aí mais uma edição da Hora do Ronco, seu Pedro, hoje com um corta-vento da Band FM. Tá no estilo hoje, hein, seu
10: tá
0: Pedro?
10: Tá no estilo, cara, olha lá.
0: É. Não coloca a capinha, você fica parecendo...
10: Só que ele sai da câmera, pra cá.
0: Fica aqui isso, essa isso. Câmera aqui, Ronco.
10: Isso.
0: Olha lá. Tá parecendo um padre, né? Ai, ai. É bem melhor ouvir sua música aqui na Band FM. Já, tem Zezé de Camargo.

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1: É isso.
2: É isso.
1: Oi. 6 horas, bom dia, homem vinheta.
2: Bom dia.
1: Bom dia, Pidoncio.
0: Bom dia, Fidamanzis.
1: Muito bom dia, senhor Pedro Manzunco.
3: Muito bom dia, Tadeu. 6 horas.
1: Sobre o que hoje, seu Pedro?
3: Achados e perdidos.
1: Olha!
3: Todo mundo tem uma história, né? Achou uma coisa importante.
2: Verdade.
3: Ah, ficou alegre, em compensação perdeu alguma coisa, né?
1: Também, também.
3: Eu queria saber o que foi mais importante, ter achado ou ter perdido, tá? Deu pra entender?
1: Deu pra entender. Deu. Conta pra gente uma coisa importante que você achou ou perdeu.
3: Achados e perdidos da hora do ronco que começou!
1: Yeah! Yeah!

0: Band FM, Zezé de Camargo, irmão da Lua, amigo das estrelas, aqui na Hora do Ronco, 6h05, hoje é dia do achados e perdidos da Hora do Ronco.
1: Isso.
0: Fala uma coisa importante que você achou ou perdeu. Conta pra gente qual foi o desenrolar da história.
1: E aí?
0: Achou o dono? Você achou que você perdeu?
2: Ixi!
0: 11-9-9-9-1-9-1-9-7. Tá procurando até hoje?
1: É verdade.
0: Conta pra gente aqui. Palavra-chave qualquer, Pidoncio.
2: Ah, perdeu.
0: Perdeu. Escreva perdeu e você só tem a ganhar. Você vai entrar no ar e vai conversar com o Ronco aqui, viu? 11-9-9-9-9-1-9-1-9-7. Perdeu. Manda aí e conta. O que, que você achou ou perdeu de importante, hein?
3: Adulto. Baiano. Barata.
0: Virou aqui.
3: Joãozinho.
4: Aeromoça. Médico, médico, mineiro, mendigo, namorado, padre, papagaio, pastor, português,
3: religião, profissão,
2: quebrou!
0: Não quebrou, é só
2: português.
0: Português! Faz tempo que não cai de português, hein?
2: É, um abraço a todos os portugueses que estão vindo a gente. E cinema.
0: Cinema.
2: Cinema. Aí o... uma fila. Aí foi chegando outro. Chegou um português, chegou outro, começaram a conversar. Chegou outro português, foram conversando. Na fila do cinema, outro português. Chegaram 17 portugueses. Aí ficaram lá na fila, 17 portugueses. Aí todo mundo entrou e eles pararam na fila. Aí o bilheteiro falou assim: meu, vocês não vão entrar, o filme já começou. Ele falou: não, tá escrito aí pra mais de 18. A gente tá esperando o nosso primo.

0: Band FM, Jorge Henrique, Rodrigo, olha amor aqui na Hora do Ronco, 6h10 agora. Seu Pedro, hoje é dia do achados e perdidos, né?
1: Queremos saber alguma coisa que você perdeu, importante, que você achou, ficou contente.
0: Isso.
1: Alô?
2: Alô, bom dia.
1: Bom dia, quem é?
2: É Andréia.
1: Andréia. Achou ou perdeu, Andréia?
2: Primeiro perdi, depois achei, Ronco.
3: Perdeu e depois achou.
1: Peraí, e o que, que você havia perdido?
2: É, eu fui uma determinada loja fazer uma compra, né?
1: Sei.
2: E quando olhei pro chão, achei R$200.
1: Olha!
2: Eu olhei em volta, não tinha ninguém. Fiquei toda feliz. Na hora que eu bati a mão no bolso, o dinheiro era meu.
0: É. Realmente. É a sorte no azar, né?
3: Ô, sorte, sorte mesmo, que...
1: O dinheiro era
2: seu. Aquele início de nota de R$200? Eu nunca fiquei tão feliz em ver uma nota de 200.
1: Sei.
0: Que coisa, hein, Ronco?
1: E você ficou contente. E aí você ficou triste. Você procurou um neurologista, não?
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0: São sinais, hein? São sinais. Fortes sinais.

0: Cidade FM, Maiara e Maraíza, vai lá na Hora do Ronco, 6h14, agora seu Pedro, e hoje é dia do quê, hein?
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0: O negócio que dá confusão é perder a aliança, né?
2: É.
0: Nossa senhora, até você explicar, o Ronco nem usa mais,
2: que
0: né, Ronco?
2: Verdade, cara.
0: Dá de, né, de perder?
1: Não, é que perde. É que eu emagreci tanto. Que vai e volta, vai e volta.
0: Mentira!
2: Bom, é melhor do que arrancarem seu dedo hoje em dia.
0: É, pois é, tem isso aí também. 11999919197. Que é isso? A palavra-chave qual que é, Pidão, senhor?
3: É perdeu!
0: Perdeu! Manda perdeu pra gente aqui. 11999919197.
1: Ninguém sabe, ninguém.
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0: A sua rádio do seu jeito no Achados e Perdidos do Ronco, hein?
1: Alô?
2: Oi.
1: Bom dia.
2: Bom dia.
1: Quem está falando?
2: A Marlizinha.
1: Muito bem.
2: Quem? Marlizinha Itapevi.
1: Itapevi, muito bem. Você achou ou perdeu coisa importante?
2: Ai, eu perdi um filho uma vez no shopping. Ai. Fiquei meia hora procurando ele, desesperada.
0: Bom, para variar a ligação do Ronco, mas vamos traduzir aqui, Ronco. Ela perdeu o filho no shopping.
3: Olha, acontece.
1: Quantos anos tinha o garotinho?
2: Ele tinha 3 anos.
3: Oh, meu Deus.
1: Mas você se descuidou do moleque de 3 anos?
2: Eu vi uma bota e fiquei apaixonada.
0: Você viu uma bota e ficou apaixonada, é isso?
3: É isso.
0: É, a gente vai traduzindo aqui.
2: Eu dei a bota e tinha perdido o meu filho. Eu chorei, chorei.
3: É isso.
2: Depois de uns...
3: Vamos insistir.
1: Você não trocou seu filho por uma bota, não, né?
0: Pelo jeito!
4: Só me faltava essa, né?
3: Ronco!

0: Band FM, Daniel Lee Martins, um dia de domingo aqui na Hora do Ronco, 6h27 agora. Seu Pedro Luiz Ronco, hoje é dia de achados e perdidos.
1: Bonito.
0: Conte uma coisa que você perdeu ou achou, uma coisa importante. Não precisa ser nem coisa às vezes, viu? Você vai entender agora.
2: Bom dia, Ronco.
1: Bom dia.
2: Já perdi muitas coisas na minha vida, mas a coisa mais importante que eu perdi foi uma namorada que eu tinha. Até hoje eu não superei, mas é isso aí.
0: Aí, ó.
1: Mas fica satisfeito. Algum marmanjo achou.
0: Alguém achou.
3: Alguém achou. Tá cuidando bem dela.
0: Fica tranquilo nesse aspecto.
3: Nossa, agora que dó o coração do cara pensando, né?

0: Band FM, Jorge Matheus, calma. Você tá aqui na Band FM, tá aqui na Hora do Ronco. 6:30 agora, atenção, senhoras e senhores, para o top de 5 segundos, porque vem aí informação importante pra você. E quando tem informação importante, você sabe, a Hora do Ronco também se coloca no meio.
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2: Começa agora o Aqui a Bola, o Mundo Cão na Carrocinha da Vida. A polícia da Califórnia prendeu um homem que ficou conhecido na região como... Como é que fala isso aqui?
0: É butt sniffing.
2: Ou trazendo para o português, cheirador de bunda.
0: De acordo com as autoridades locais, Kalezi Crowder foi abordado após ser flagrado agindo de forma suspeita em dois estabelecimentos. Ele, que já é um velho conhecido da polícia, tem o hábito de se aproximar das pessoas, se abaixar atrás delas para cheirá-las.
2: Kalezi já foi preso pelo menos outras três vezes em 2023 e 25 pelo mesmo comportamento inusitado. O caso repercutiu tanto que nas redes sociais ele ficou conhecido como cheirador de nádegas em série.
0: Além de violar a liberdade condicional, ele será indiciado por atentado ao pudor e invasão de privacidade.
2: Vamos lá para os comentários dele, Pedro Luiz Ronco.
3: Ele só vai parar de cheirar quando a bunda tiver com disenteria.
0: Ah, que nojo!
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0: Se o senhor fosse, ia ser uma arma, hein, Ronco?
4: Haja bunda, hein?
3: Quer que eu fale o que eu vou...
4: Joia!

0: deixar.
1: Band FM Marília Mendonça.
2: Olha.
1: Foi por conveniência aqui na Hora do Ronco. 6h35, seu Pedro. Hoje, o nosso tema, a nossa perguntinha, qual que é?
3: É o nosso dia de achados e perdidos, coisas importantes que achou ou que perdeu na Band FM na Hora do Ronco.
1: Ah, palavrinha chave, qual
4: sabe,
1: que é?
4: Sabe, hein? Que uma vez eu perdi meu filho, né? O Rafael, no shopping também, né?
1: Ah, eu consigo imaginar isso acontecendo.
4: Mas ele me achou, ele tinha 16 anos.
3: Hoje aqui. Ele tá se escondendo, pai.
1: Tá de brincadeira também, né? Fala.
2: A palavra é perdeu.
1: Manda perdeu aqui. 11 99991-9197. Vem conversar com a gente na Hora do Ronco.
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24: 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Esta é a Hora do Ronco, 6h43, seu Pedro. Tem ouvinte na linha, hein?
25: Ouvinte.
26: Alô?
27: Alô?
26: Bom dia.
27: Bom dia.
26: Qual é seu nome?
27: Meu nome é Cláudio.
26: Cláudio, muito bem. E o Cláudio achou ou perdeu?
27: Eu achei.
26: Conta pra gente o que foi que você achou, Cláudio.
27: Eu sou motorista do Intime Paulista.
26: Sim.
27: Trabalho com um aplicativo aqui. E já achei 12 celulares.
24: Que isso?
25: Uau!
26: 12 Sério? Celulares?
27: 12.
25: É, meu, 12.
26: Quer dizer, passageiros que deixam o celular no seu veículo, é isso?
27: É, tem uns que deixa e outros eu acho na rua.
26: Ah, certo.
24: Caramba!
26: Mas os que... Tem certeza que eles deixam que você não assalta?
24: Não, não, não. Pelo amor de trabalhador, seu Pedro.
28: É isso aí, viu, gente?
26: Brincadeira.
24: Pessoal que foi... O que foi, Pidonço?
28: Não, pessoal que foi roubado, procura ele.
24: Por favor, gente. A Camila tem um contato, viu?

0: querer. Band FM, Edson Hudson e a Força da Paixão.
1: Que força, hein?
0: Aqui na Hora do Ronco. Homem, vinha a hora do quê, hein?
1: Agora a primeira aula do inglês pra vocês.
0: Com o professor Pidoncio Pidunga da Silva.
2: Bom dia, vamos entrando, sentando, todo mundo. Crianças, deixa eu falar uma coisa pra vocês. Nós já ensaiamos, parece que eu tô ensinando a primeira vez. Fez a filhinha? É um braço no ombro para dar a distância de um braço.
0: É isso.
2: Que aí não fica um encostando no outro, um brincando com o outro. Vamos lá, todo mundo de pé. Isso. Faz a fila, isso. Agora coloca um bracinho no ombro do outro. Aí, ó. Isso.
0: Bonita, eu.
2: Um braço só.
0: O repetente fez aqui, ó.
2: Isso, pronto.
0: Bonito.
2: Aí, pronto, gente.
0: Tá vendo?
2: Sabe por quê, o Jadeu? Se eu não fizer isso, as crianças não obedecem.
0: Não, obedecem não.
2: Muitas delas que tá em casa.
0: É.
2: Aí chega aqui, pô, vou fazer o que eu quiser. Aqui não. Pode as mamães do WhatsApp ficar mandando mensaginha depois. Pode as mamães do WhatsApp, que estão na academia agora, enquanto o filho tá estudando aqui, não tá nem aí pro filho, ficar me criticando. Vocês estão me entendendo?
0: Eu tô entendendo.
2: Aí, ó, tem uma mãe do WhatsApp que eu não aguento, gente.
0: Vale toda a revolta aí, professor.
2: Ai, porque meu filho, e não conhece o anjinho.
0: É engraçado isso, né? É engraçado. Bom, enfim, isso colocado. Fazer uma lista de chamada rapidinho aqui, professor.
2: Vamos, Jadeu.
0: 11 99991 9197. Fala o teu nome e diga presente, professor Pidoncio. É rápido assim, é simples.
2: Vamos saber
0: assim, tá?
2: Quem tá ligado aí na aula.
0: Exatamente, porque senão o professor Pidoncio vai puxar a orelha, viu?
2: Menos a sua, Jadeu.
0: Cala a boca! Cala a boca. Não pedi opinião. Vamos lá.
3: Exatamente, porque senão...
4: Presente, professor Pidoncio. Ronaldo aqui de Mauá.
0: Ronaldo de Mauá, bom dia.
2: Obrigado.
5: Good morning, teacher.
2: Yes.
5: Fábio da Brasilândia.
0: Fábio present. Da present, Fábio.
6: Muito bem. Vanessa Brioto. Present, professor Pidoncio.
2: Tá um beijo aí pra você, Brioco.
0: Não, Brioto. Bom dia.
7: Present, teacher Pidoncio.
2: Yes.
0: Bom dia, Preston.
8: Bom dia, professor Pidoncio. Aqui é Alice de São Bernardo. Um beijo.
2: Beijo pra você, minha linda.
9: Presente, professor Pidoncio, aqui de Posto de Caldas, Minas Gerais.
0: Olha. Aí, presente.
2: Muito bem.
10: Good morning, teacher Pidoncio. É, merci. Do Jardim Elba.
0: Cara, já tem, esse já
2: e
0: tá.
2: E merci, tá vendo?
0: Esse tá fluente já, hein?
11: Bom dia. Good morning, teacher Pidoncio.
2: Yes.
11: Adilson do Sapopemba.
0: Muito bem, good morning.
2: Muito bem, Sapopemba.
11: Presente, teacher Pidoncio.
2: Oi.
11: Bueno, Zona Leste.
0: Tá aí, Bueno.
2: Olha, ZL.
0: Tá aí,
2: tá
0: ZL.
2: Tá presente.
0: Bom dia.
12: Hello, teacher. Good morning.
2: Hi.
12: Sou a Vera, tá em Bibi.
2: Olha, vire Bibi.
13: Presente, seu Pidoncio. Aqui é o Fernando e o Wesley.
11: Oi,
0: Presente pro casal.
12: Presente, professor Pidoncio. A Bíblia de Itapevi.
2: Ô, meu presente. Amor, presente.
0: Muito bem, sala cheia, hein? Muitas mensagens, mas...
2: Sala cheia, que legal.
0: Vamos então aqui pra pergunta de hoje.
2: Você já pensou se cada um desse depositasse 100 reais na minha conta?
0: Ô, gente, ia fazer a feira esse mês, hein?
2: Então, nossa, meu, senhora. Seria tão bom.
0: A Evânia é a aluna de hoje.
2: Como é que é?
0: Evânia.
2: Ivini
0: quer saber qual é o significado de squirrel. Squirrel.
2: Ok. Você pode fazer um favor e me ajudar, Jadeu?
0: Claro.
2: Pede pro homem Vinheta buscar um café pra você.
0: Ô, Vinheta, você pega um café pra mim, por favor?
14: Cara, eu tô ocupado, não posso ir.
2: Você quer eu?
0: Vinheta, não pode, você quer eu?
2: Você quer eu?
0: Você quer eu?
2: Entendeu? Squirrel. Se ele não pode ir, você quer eu? Eu vou pra você.
14: Caraca, velho do céu, bicho.
0: Não, gente, squirrel é um animalzinho, é o esquilo, viu? É isso, é simples assim, tá? Não tem nada de squirrel. Pois não, o repetente.
14: O repetente.
15: Eu era fã do Tic-Teco.
0: Que bonitinho! A voz do Pidão se lembra, né? Do Tic-Teco.
2: De quem?
0: Do Tic-Teco.
2: Quem é?
0: Como quem é?
2: Bora.

0: Band FM, Matheus e Cauã. Admita a versão Band FM de pertinho aqui na Hora do Ronco.
1: Matheus e Cauã.
0: 6 para 7 as horas. Hoje é dia do que, Ronco?
1: Achados e perdidos.
2: Bom dia, Tadeu. Bom dia, Ronco.
1: Bom dia.
2: Aqui é o Vander de Mauá. Então, Ronco, eu era motorista de aplicativo e o cliente saiu na hora que eu olhei no banco de trás assim. Tinha logo um consolo, Ronco. Ela tava com consolo.
0: Que isso?
2: Na mão, eu acredito. E ela me mandou a mensagem. Eu tive que ir lá entregar ela com aquela cara de pau. Veio pegar comigo o consolo, Ronco. Foi muito engraçado.
0: Que isso?
2: É a história de hoje aí. Valeu, um abraço.
1: Vander, fala a verdade. Você guardou como recordação, vai. Você levou pra casa.
0: Eu espero que tenha lavado antes, viu? Ah, peraí.

0: Band FM Dilcinho, péssimo negócio aqui na Hora do Ronco, 6:40 agora, seu Pedro. Chegamos ao momento coito interrompido aqui da Hora do Ronco, né?
1: Tá tão bom, tem que parar, velho.
0: Tem que tirar aí por 25 minutos.
2: Tira, põe, deixa ficar. Agora!
0: Guerreiro com guerreiro. Mas ó, na internet não para a Hora do Ronco,
1: não para,
0: tá? No bandfm.com.br, nos aplicativos, no Band Play, você continua ligado com a gente aqui e tem no baú do Ronco hoje.
2: O quê?
0: O Ronco destrinchando a diferença entre o churrasco de rico
2: é bonito,
0: e o churrasco de pobre.
2: É, vale a pena. Você naturalmente vai, não, é esse que é o meu tipo de churrasco. É, não esse, é esse.
0: Exatamente.
2: Todo tipo de churrasco de rico, um monte de frescura, e de pobre, mais folgado, assim, mais alegre, não é verdade?
1: É, isso é.
0: Eu
1: é.
0: Vou dar um spoiler aqui, eu prefiro o churrasco de pobre.
1: Ah, mais
0: me,
1: animado,
0: me parece,
1: né?
0: Ser mais animado.
1: Mais animado.
0: Mas você vai entender tudo na hora aqui do baú do Ronco, no coito interrompido, na Hora do Ronco, tá bom? É, fora isso, a pergunta de hoje qual que é, relembrando, seu Pedro?
2: A pergunta de hoje é achados e perdidos. Coisas importantes que você ou achou ou perdeu.
0: É isso aí, muito bem. Pra falar ao vivo, tem que mandar a palavra-chave. Qual que é, Pidoncio?
3: Perdeu.
0: Perdeu. Você mandou perdeu pra gente.
2: Perdeu, Mané. Pronto.
0: A gloriosa Camila já sabe que você tem história pra contar. Vai ligar pra você e você vai trocar uma ideia com a gente aqui na Hora do Ronco. Gente, 25 minutos. Não nos abandone. Não nos deixe sozinhos.
3: E a gente, o que a gente vai fazer agora, hein?
0: Cara, dormir. Eu vou tomar café e ouvir aqui o Ronco contando a história de churrasco de rico.
1: Eu vou dar uma volta aí pela rádio.
0: Churrasco de pobre. O Vinheta, ele fica dando uma volta aí no Grupo Bandeirantes.
1: Eu gosto. Eu vou conversar com a galera.
0: E você, ouvinte, não vá a lugar nenhum. Fique com a gente na internet também pra você continuar ouvindo a Hora do Ronco. Ó, depois, quando a gente voltar, você vai ouvir essa música inteira também, hein, ó. Zé Neto Cristiano!

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18: É isso, seu Pedro, hoje na Hora do Ronco.
19: Bora.
18: A gente tá abrindo espaço aqui pras pessoas que perdem as coisas, né?
19: E que acham também.
18: Uhum.
19: Achados e perdidos. Alô?
20: Alô, Ronco, bom dia.
19: Bom dia, quem é?
20: É o Rubens.
19: Rubens, muito bem. Você achou ou perdeu, Rubens?
20: Perdi, meu.
19: O que você perdeu?
20: R$1.000, cara.
19: Você tá brincando?
20: Ai. É uma perda com mistura de golpe, de otário, não sei o que foi mais ou menos.
19: Explica a história.
20: Explico. É, há uns 5 anos mais ou menos, entrou essa história de vamos ali numa reunião que eu vou te levar, que você vai ganhar muito dinheiro. Você vai andar de barco, vai andar de navio. É venda de um perfume, que não vou falar o nome aí.
19: Não.
20: Ah, investe dinheiro. Investe aqui. Não, pra que você quer esse computador? Vende, vamos vender esse produto aqui que vai ser bom. Ganhei uma pasta de dente, investi R$1.000, fui numa reunião em Alphaville, o pessoal gritava igual um doido, vamos ser rico, vamos ser rico. Tô pobre, dando de bicicleta, eita, o chinelo tá quebrado.
18: Meu
21: é, retângulo, Cris, faz retângulo.
18: Não, é...
21: triângulo.
18: Pirâmide.
21: Pirâmide.
20: Exato, era uma pirâmide. Eu me senti um trouxa, cara.
19: R$1.000?
20: Perdi R$1.000, meu.
19: Mas você ganhou algum presente?
20: Uma pasta de dente da marca que não vale R$1, cara.
21: Caramba, velho.
19: É, mas pelo menos usou a pasta.
18: É, meu. Imagino que sim, né? Tá escovando.
0: Pobre sim, com cari? Jamais.
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0: para com a pito.
1: Dá um beijo na mãe.
2: Ô, Pidoncio, qual é que é a palavra?
1: Pidoncio.
2: Sou mestre também, não, Lalara.
1: Grande Lorota, bom dia.
2: E aí, Tadeu, como é que
1: você
2: tá?
1: Tô bem, e você, como é que você tá?
2: Eu tô bem, mas se melhorar, melhora.
1: Se melhorar, fica 100%.
2: Verdade, Malandro. E aí, as coisas passadas ali, pô, como é que tá essa vidinha?
1: Cara, eu tentei em contato com você esses dias, mas você não me ligou de volta? Você tá muito ocupado, hein, Lorota? Você não era assim, cara.
2: Eu vou saber, não é, mano?
1: Não, não.
2: O celular, mano.
1: Roubaram? Roubaram seu celular?
2: Roubaram.
1: Mentira, olha, a insegurança tá realmente triste, é,
2: não,
1: né?
2: Não, não, não, impressionante.
1: Que coisa, onde você perdeu, roubaram seu celular?
2: Ah, eu tava vindo, sabe quando você desce lá?
1: Sei.
2: Na rotatória?
1: Na rotatória ali é perigoso.
2: Não, hein? não, a rotatória à esquerda.
1: Ah, esquerda, ali é perigoso também.
2: Onde tem uma, tinha uma banca de jornal, agora não tem mais, tiraram.
1: Ah, ali na banca era perigoso
2: não,
1: também.
2: Não, mais pra frente. Foi lá, cara. Tava,
1: onde foi?
2: Tava passando a noite e tal... Aí o cara, o celular ou a vida? Pô, mano, prezei minha vida, mano.
1: Lógico,
2: pô. Passei o celular pra ele.
1: Celular, depois você faz seu corre aí, você consegue um novo, né?
2: É, malandro, mas tá uma violência, né, malandro? Tá uma violência. Inclusive, eu tava pensando em sair pra deputado. É, o que você acha, mano?
1: Não se mete com essas coisas, não, ô Lorota. Só vai queimar teu filme.
2: É, mas posso passar a lista da galera que se candidatou?
1: Pelo amor de Deus.
2: Eu acho que eu seria um do menos pior, né?
1: Posso falar? Você seria o melhor de todos.
2: Então!
1: Mas não se mete com essas coisas. Não,
2: sabe por quê, malandro? Eu tenho uma imagem a zelar.
1: Exato, você é um empresário, cara.
2: Né? Minha mãe sempre se dedicou a mim. Eu não posso me queimar. Né? Até porque o Brasil está passando por situações assim, onde a política está desacreditada.
1: É, então não pode, viu, Lorota?
2: Mas sabe que esse negócio de ser assaltado, mano? Isso aí é a segurança. Mas amigo meu também. Ixi,
1: foi assaltado também?
2: Hã?
1: Foi assaltado também?
2: Não, chegou para mim, aí Lorota, pá, nervosão, suando e tal. Eu falei, o que foi? Ele falou, meu Rolex.
1: Roubaram o Rolex dele?
2: Não, ele tava com o Rolex.
1: Ah, ele tava com o Rolex? Tava,
2: mas foi negociação, né?
1: Negociação. Como é que foi a negociação?
2: Não, ele falou que o bandido falou ou o Rolex, ou o Rolex, ou já sabe o que é que eu quero, mano.
1: Mentira!
2: Aí, ele tava com o Rolex no pulso.
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1: Pelo menos tá vivo e com o Rolex no bolso.
2: Não é, mano? Você entregaria o Rolex?
1: Eu entregaria o Rolex.
4: Displicente. Conta essa história pra nós, pá.
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0: Bom dia, Fini Wesley Safadão, o rei vaqueiro, displicente aqui na Hora do Ronco. São 7h35 agora, gente.
1: Histórias que a vida conta.
2: História de achados e perdidos?
0: Sim.
2: Vou dar a data.
0: Tá.
2: 27 de abril de 1984.
0: Ok, olha o ano que eu nasci.
2: Eu achei que ia ser feliz com um Chevette novinho. Comprei, no mesmo dia, perdi.
0: Como assim perdeu, Ronco?
2: Ah, o cara com o revólver na minha cabeça achou.
0: Meu
2: e não
0: Jesus.
2: Devolveu.
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0: Até hoje.
2: Até hoje.
0: Que azar, hein?

0: Band FM, Bruno e Marrone, sou eu aqui na Hora do Ronco.
1: É
0: são
1: mesmo?
0: 7h39, agora é o nome da música, seu Pedro.
2: Zap,
0: é. Hoje é dia de achados e perdidos na Hora do Ronco. Conta uma coisa que você achou ou perdeu, uma coisa importante.
3: É.
0: Conta aqui sua história, 11 99991 9197.
4: Bom dia, pessoal.
1: Dia.
4: Rose aqui de Campinas.
1: Oi.
4: Olha, falar em achar coisas, eu achei R$100 no Guarujá. Pensa numa alegria.
1: Eita.
4: Deu pra garantir minha água de coco e meus sorvetes. Eita, coisa boa.
0: Água de coco, cara?
4: Beijo.
1: Eita, água de pelo coco, amor cara. De Deus.
0: Que?
1: R$100? Eu prefiro não ter achado.
0: Porra.
1: Ladrão.
0: FM de pertinho.

0: Band FM Ana Castela, Fronteira, versão exclusiva Band FM de pertinho aqui na Hora do Ronco, 18 para as 8. Agora, bom dia.
1: Bom dia, galerinha da Hora do Ronco. Yeah. Aqui é o Luan de Andradina. Estou aqui em Campos dos Goitacazes, aqui acompanhando vocês aí na rádio, aí na Hora do Ronco. Rapaz, uma vez eu fui tomar banho, cara, e perdi a aliança de namoro dentro do banheiro. Você acredita que eu nunca mais achei, bicho, essa aliança? Rapaz, eu procurei, moço. Procurei e nunca mais achei. É foda, né, bicho? Um abraço aí pra todos aí. Bom dia, bom dia.
2: Que historinha, hein?
3: É melhor perder a aliança do que perder o anel.
0: Será que a namorada acreditou nessa historinha?
2: Imagina.
0: Seu Pedro, hoje a nossa pergunta qual que é?
3: 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Bander, fim da Hora do Ron.
0: Palavra-chave qual que é, Pidão, senhor?
4: É perdeu.
0: Perdeu. Manda perdeu. 11999919197. Perdeu. E vem falar com a gente aqui na Hora do Ron.
4: Tá querendo alguma coisa, né?
0: Ei, não tô não. Não saia daí. Já já tem muito mais músicas aqui na Band FM. Tem conta de luz, boleto do cartão. Tem aquela conta que você até esquece que vai chegar.
4: Ah, é muita conta pra pagar mesmo. Ai, que vontade de mandar tudo pra...
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0: Desculpa. Me empolguei aqui com a buzina.
1: Percebi.
0: Só mais uma. Tem um 20 na linha, seu Pedro.
2: Alô?
3: Alô?
2: Bom dia.
3: Bom dia.
2: Com quem estou falando?
3: Tainá.
2: Tainá, muito bem. Hoje, Tainá, é dia de achados e perdidos. Você achou ou perdeu?
3: Já achei, já perdi, mas eu vou falar o que eu achei.
2: Legal.
3: É, eu namorava meu marido e a gente foi no banco. Quando eu entrei no banco, eu encontrei uma nota de 100 reais.
0: Olha.
3: Garrei ele pelo braço e entrei correndo, porque o banco estava lotado de gente.
0: Olha.
3: Eu falei, não é possível que isso é uma sorte minha.
0: Olha aí.
3: Pisei em cima, a hora que eu relei a mão, eu falei pro meu marido, é uma nota de 100 reais, vamos embora agora.
2: Não, peraí, Tainá, você não perguntou se alguém havia perdido?
3: Eu não. Com certeza, todo mundo tinha perdido.
0: É, ia aparecer um monte de gente falando, ah, é minha.
4: É minha, é minha.
3: Oh, até era meu.
2: O que você fez com esses 100 reais?
3: Não lembro.
0: Ela não lembra.
2: Mas você lembra que você achou?
3: Eu lembro.
2: Você lembra que você não devolveu?
3: Não.
0: É, meu querido, é Lady Gerson.

0: Band FM, Lucas e Igor Flash, aqui na Hora do Ronco. 5 para as 8 agora, vamos girar a roleta, gente?
1: Adultos.
2: Baiano. Seria legal se você me preparasse. Barata.
0: Joãozinho. A graça do quadro é você não estar preparado.
2: É, não, vamos chegar para você e falar, olha, se prepara porque vai cair, tá? Para, pô.
0: Que graça teria pro nosso?
3: Pastor. Português.
2: Tá bom.
3: Religião.
2: Tá bom.
4: Profissão.
2: Beleza. Legal. Nome de filme.
0: Nome de filme, opa!
2: Esse aqui eu quero ver. Em frente ao cinema, tinha 3 latas de cimento, quer dizer, 3 sacos de cimento,
0: tá.
2: 3 latas de pedra, 3 latas de areia, uma pá, um pedreiro e um servente. Nome do filme.
0: Meu amigo, essa aí é nível avançado, hein?
2: Em frente ao cinema, 3 latas de concreto, areia, e pedreiro e servente, não sei. Eu de verdade.
0: Cara, eu não faço a menor ideia.
2: Nenhum filme, o cinema tava de reforma.
0: Ah, meu pai de catar. Sai daqui!
2: Sai daqui! Os caras estavam lá reformando, só pra.

0: Rede FM, Zezé de Camargo e Luciano, toma juízo aqui na Hora do Ronco. 8 horas em ponto agora, dia de achados e perdidos hoje, né, Ronco?
1: Isso!
0: Conta uma coisa importante que você achou,
1: ou perdeu.
0: Você perdeu. 11999919197, manda áudio aqui pra gente também.
2: Bom dia! Ultimamente o que eu tô mais feliz de ter perdido foi peso. Já se foram 14 quilos.
0: Eita.
2: E nem foi com remédio, hein, gente?
0: Olha.
2: Só na raça. Um beijo, Camila.
0: Parabéns.
2: De Votorantim.
0: Camila, não usa caneta pra emagrecer.
1: Parabéns.
0: Aí, ó.
1: Mas não precisa usar caneta, é tão simples.
0: O que faz, Ronco?
1: Fecha a boca.
0: Exatamente isso que ela fez, pelo jeito.
3: Tem uma mulher lá na vila que usou 7 canetas e não perdeu.
0: Meu Deus, por quê?
3: Que é aquela azul.
0: Ah, meu, vai, vai, pui. Vai te catar.

0: Band FM Péricles, Ana Castela, simplesmente acontece aqui na hora do Ronco. 8h03, agora seu Pedro, hoje nossa perguntinha qual que é?
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0: Vou ter vontade de... Perdeu, Xadeu.
1: Manda perdeu aí, 11 99991.
0: Eu topo, vamos junto.
1: 97.
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10: FM, é a sua rádio do seu jeito, essa é a hora do ronco, 8h12. Agora, seu Pedro, hoje é dia do quê, hein?
11: Achados e perdidos. Alô?
10: Bom dia, Nelson. Bom dia. Bom dia, Nelson. Bela, bela blusa, hein?
12: Alô, bom dia.
11: Bom dia, não é o Nelson que tá falando.
12: Bom dia, meninas. Bom
11: é uma
12: dia,
11: mulher.
12: Nelson.
11: Ah. Qual é seu nome?
12: Meu nome é Evânia.
11: Evânia. Você achou ou perdeu, Evânia?
12: Eu já perdi e já achei, viu, Ronco?
11: Mas o que foi melhor?
12: Achar, com certeza.
11: O que que você achou?
12: Ó, eu já achei celular, já achei dinheiro.
10: Uau!
12: Mas o celular eu devolvo. Eu espero a pessoa entrar em contato.
11: Sim.
12: E normalmente eu marco um lugar e devolvo. Agora o dinheiro é mais difícil, né?
11: Mas se você encontrasse quem perdeu o dinheiro, por exemplo, R$500... Você devolveria? Não,
12: ah,
11: eu sei.
10: Pensou demais, né?
11: Ai,
10: hora do ronco.

0: Band FM, Danilo e Davi não mexe nas minhas gavetas aqui na hora do ronco.
1: 8h15. Pode deixar que a gente vai pedir um pra tua mãe, tá? Pidonço. Aí a gente pega um bandidinho, como é que é?
0: Ô, Pidonço, pelo amor de
1: Deus. Um bandinho pra mãe, a mãe dela quer.
0: Mas você conversa fora do ar,
2: Pidonço. A gente tava conversando, calma, vai, Deus, ela vai ganhar.
0: Vai, mas não há necessidade de falar
1: isso. O nome da mãe da Camila?
0: Cássia. Cássia, acertei.
1: Aí, já deu.
0: Cássia! Muito bem.
2: Segunda aula do inglês pra vocês.
0: É isso, professor Pidonço Pidunga da Silva.
1: Daqui isso aqui. Olha isso aqui,
0: Jair. O que foi que aconteceu?
1: A criança.
0: Você tá de brincadeira?
1: Criança com iPhone, não sei que número que é esse aqui.
0: É o iPhone que a Band tá dando, o iPhone 17 Pro Max. Olha aí.
1: Você acha que uma criança...
0: Que loucura, hein?
1: Deixa eu te fazer uma pergunta, ô Lorenzo. Deixa eu te fazer uma pergunta. Quem te deu o celular? Ah, teu pai no teu aniversário. Um celular em que muita gente quer, a Band tá dando.
0: É.
1: Mas é caro. Isso não é celular pra uma criança ter. A não ser que você faça por merecer, que não é o caso aqui da escola.
0: É.
1: Tá com notas baixas. Falta muito. Então, falta na aula. Notas baixas. E com celular 17? Pra ter as coisas tem que ter merecimento.
0: É, aprende aí, ó.
1: É aquele lance. Você merece? Ah, merece. Tal, faz, tal, faz, tal. Então, tô.
2: Idoso, mas acho que isso é uma coisa particular também dos pais. Não sei se...
0: É, não compete a você também dar esse tipo de lição de moral, né, ô Pidoncio? Pelo amor de Deus. Tá? Aliás, deixa eu perguntar. Estamos encaminhando aí a passos largos pro fim do ano. Quero saber quantos alunos estão na corda bamba aí pra recuperação de fim de ano.
1: Infelizmente, metade da classe.
0: Mentira.
1: Inclusive o menino do celular, o Lorenzo.
0: Sabe quem vai culpar?
1: Vai culpar eu.
0: O professor.
1: A culpa
0: é do professor que não ensina direito.
1: Mas tá aqui, ó. Vou até mostrar o que ele tava olhando. Aqui, ó. Joguinho, ó. Joguinho.
0: Aí, ó.
1: Joguinho.
0: Tá vendo?
1: Quer saber? Toma esse celular que faz o que você quiser na tua vida.
0: Caramba. Muito bem, vamos lá então pra aula, professora.
1: O negócio é ensinar. Eu vou... Não tô nem educar, não. Educar vem de casa.
0: A Tatiana e...
1: É que o pai vai falar que eu que tenho que te educar. Engraçado isso, Jadeu. Sabe? A todo mundo que tá aqui na classe, vocês estão me ouvindo. Você que tá aqui fora também... Pessoal,
0: eu vou deixar, gente. Eu vou deixar desabafar. Não,
2: deixa ele desabafar.
0: Se guarda isso no peito, isso aí da
2: gastrite,
0: dá infarto.
1: Não, já desabafei também.
0: Posso falar o nome da aluna? Você promete que não vai me interromper?
1: Prometo.
0: Tatiana Yamashita.
1: Engraçada, ela é Yamashita. Ela pode amar quem ela quiser. Amar o King Kong. Como é que é o nome dela?
0: Tatiana Yamashita.
1: Titiini Imichite.
0: Ela quer saber, professor, o significado da palavra grass.
1: Por que eu falei o nome dela e você achou grass? Nossa, na lata
0: cê
1: ele viu, já mandou.
0: Você viu? Isso aí é fluência, viu? Quando a pessoa é fluente.
2: Caraca, ele nem já mandou, né?
0: Eu achei grass no nome. O professor, grass em inglês quer dizer grama, viu? Não tem nada a ver com graça.
2: É o que eu vou comprar pra você comer.
1: Ah, cala a boca. Come boquinha, por que quando você... Você não gosta daquele...
0: Pera aí.
1: Ele gosta daquele vinagre da Drossanic.
0: Não.

0: Band FM, Marcos e Belucci, Deus me livre aqui na Hora do Ronco. 8h22, Homem Vinheta, que momento é esse?
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0: Eu fico com medo às vezes, viu? Fico... Realmente.
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0: Gera uma preocupação aqui, seu Pedro.
1: Sai do...

0: FM, hein?
1: Band FM e o Panda. Ei, psh, eu te seguro aqui na hora do ronco.
2: Olá, hein? Vai deixar eu cair.
1: São 8h25 agora.
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1: Ô, Babi, bom dia.
4: Tadeu, bom dia. Cheguei aqui com as primeiras informações dessa quarta-feira. A Comissão de Constituição e Justiça do Senado pode votar hoje a proposta que prevê o fim da escala 6x1. O texto reduz a jornada máxima de trabalho de 44 para 40 horas semanais e garante 2 dias de descanso remunerado por semana, sem redução de salário. Se for aprovada na CCJ, a proposta será encaminhada para o plenário do Senado. Ou seja, a escala 6x1 ainda não vai acabar. A proposta precisa avançar no Senado e depois ainda passar pela Câmara. Uhum. Tem muita coisa para acontecer aí.
1: Muito bem.
4: E vamos falar de futebol porque já tem semifinalista definido na Copa do Brasil.
1: Opa!
4: O Atlético Mineiro venceu o Cruzeiro por 2x1 de virada e garantiu a classificação na noite de ontem. Hoje tem mais decisão. Às 9h30 da noite, 2 jogos definem as outras 2 vagas da semifinal. Vitória e Vasco e Santos e Palmeiras. O Vasco joga com a vantagem de 1x0 que fez no primeiro jogo e o Palmeiras tem uma vantagem ainda maior. Venceu o Santos por 3x0 na ida. Agora, antes disso, ainda tem Brasileirão. Às 7h30 da noite, o Flamengo recebe o Mirassol em uma partida atrasada da quarta rodada. Jogo importante aí porque o Flamengo, se ganhar, vai se aproximar bastante do líder Palmeiras. Um beijo, Tadeu.
1: Beijo, Babi. Obrigado, hein?
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16: Ai, amiga.
17: Volta tudo.
15: Papo de amiga. Amiga Mi, bom dia.
16: Amigo Tadeu, bom dia, tudo bem?
15: Tudo bem, você?
16: Tudo já, tudo bem, meninos?
18: Bom dia.
19: Bom dia.
20: Oi, Milena, aqui é a Ingrid, da Zona Leste de São Paulo. E minha pergunta é a seguinte, o meu irmão, ele já tá junto com a minha cunhada faz 8 anos, ele é um pouco mais novo que eu. E a minha cunhada é evangélica, da igreja, tem intenção de casar, mas eu sei que ele tá enrolando ela e que ele não tem essa mesma intenção. O que, que você faria? Você contaria pra ela? Como é que eu abordo isso com ela? Eu gosto muito dela, mas ele também é meu irmão e eu gosto dele. Obrigada, beijo.
16: Meu pai amado. Então, não aborda abordar com ela esse tipo de assunto, você não aborda. Aborda de fazer um crochê, né? De ir pro salão de beleza, coisas de mulheres entre amigas, já que você gosta muito dela. Virou uma cunhada amiga, pelo jeito você tem muito carinho por ela, mas eu acho que você deve abordar com seu irmão. Fala, viu, você não ela gosta de você, ela quer casar, você não vai fazer nada, né? Dá um toque pra ele, mas um toque, porque na verdade a vida é dele, né? Ele faz o que ele quiser. E outra coisa, eu acho que quando você tá dentro de um relacionamento, você já consegue perceber, né? O que que a pessoa quer, o que que não é a pessoa... Aí cabe a ela cair fora ou não. Não se meta nesse rolê. Não é, seu Ronco?
18: É evangélica, né?
15: Uhum.
18: Então cante.
15: Cante o quê?
18: Segure na mão de Deus e vá. Vai casar com ela, vai!
15: A sacolinha!

0: Cidade FM. Imagina eu, esse é o Eduardo Costa cantando aqui na Hora do Ronco. 8h38, estou olhando as respostas do ouvinte Band FM da pergunta de hoje.
1: Sim.
0: No Instagram da sua rádio, do seu jeito. Se você não segue a gente lá, siga arroba Band FM, arroba Band FM no Instagram, tá?
2: Não mexe aí não, Jaril.
0: Mandar um beijo pra Marcilene Alves,
1: Marcilene.
0: Tá com a gente aqui.
2: Olha que linda.
0: Misericórdia, sobre a pergunta de hoje, eu trabalho numa escola... E olha, tem casaco, potinhos, garrafinhas, mais algumas coisas esquecidas. A gente tem perdidos na escola. E no final, quem não vai buscar, a gente doa tudo que a gente encontrou.
2: Faz eu muito aceito.
0: Bem. Faz muito bem.
3: Achados e perdidos de um motel.
0: Pois é, cara. Posso falar? Apareceu pra mim já um vídeo de um motel. O cara falando dos achados e perdidos. O cara achou aquela... Como é que é o nome daquela máquina que corta grama? Cortador de grama, né?
3: Dentro do quarto?
0: Dentro do quarto do motel.
3: Ah, peraí.
0: Sério?
2: Era pra cortar os pelos.
3: Ah, pera. Que pelo é esse?
0: E a Ivani... Aparentemente, a gente tem uma fixação com a nota de 100 reais aqui. Porque a Ivani também achou 100 reais no chão.
3: É porque a de 200 é mais difícil, né?
0: Ah, de 200 é mais rara, né, seu Pedro?
2: Se for de 100, devolve que é meu.
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0: Vem, Ivani.
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0: Band FM, Gustavo Lima, diz pra mim aqui na Hora do Ronco. 8h43 agora, gente. Bom dia! O nosso papinho hoje, qual que era, Ronco?
1: É, achados e perdidos.
0: Ah, conta sua história aqui pra gente.
2: Fala, Ronco. Bom dia, Tadeu. Bom dia, Ronco. Alex aqui, motorista de aplicativo em Barueri.
0: Tá.
2: Cara, uma vez eu tava... Eu precisava muito ir no centro da cidade. E tava uma chuva muito forte e eu não tinha um real no bolso.
0: Tá, que situação.
2: E eu andando, indo sentido ponto de ônibus, sem o dinheiro. Achei R$5, muito molhado, mas achei R$5 no chão.
0: Meu!
2: Era o dinheiro certinho pra pegar a condução.
0: Isso aí foi papai do céu, viu, cara?
3: Vozinha chata no fundo, né?
0: Nossa. É a minha.
1: Ganhando a loteria.
0: Parabéns aí, meu.
4: Bom dia, Tadeu. Bom dia, Homem Vieta. Bom dia, Ronco.
0: Dia.
4: Bom dia, Epidôncio.
0: Oi, filho.
4: O grande achado da minha vida foi, com certeza, encontrar minha esposa, cara.
0: Ai, que bonito.
4: Ela, a melhor coisa que aconteceu na minha vida.
0: Ai, gente.
4: Ah, meu. Hoje eu sou o mais feliz do mundo.
0: Ai, gente. Meu.
3: E a faca no pescoço?
1: Eu só quero saber uma coisa.
0: O que, Ronco?
1: Se a recíproca é verdadeira.
0: Então, é fácil.
5: Será que é?
0: Porra, meu, agora o cara vai ficar pensando.

0: Band FM Ferrugem, arrependidaço aqui na Hora do Ronco, que acabou, seu Pedro.
1: Amanhã, se Deus quiser, estaremos de volta para a Band FM para todo o Brasil com mais uma edição de Hora do Ronco.
0: Valeu, Vinhetão.
2: Valeu, gente.
0: Valeu, Pidoncio.
3: Obrigado, pessoal.
0: Manhã show vem aí, antes tem histórias que a vida conta.
1: Achados e perdidos?
0: Aham. Uhum.
1: Tô com tosse.
0: Saúde.
1: Começo de agora. Vou contar a história do Pepe, meu neto.
0: O que aconteceu, Ronco?
1: Estávamos em Las Vegas, fomos para Nova York para pegar de Nova York para São Paulo.
0: Sim.
1: A volta.
0: Ah.
1: Na hora de embarcar Nova York para São Paulo, ele perdeu apenas o passaporte.
0: Ai, meu Deus!
1: Não podia embarcar. Eu, Dona Cleide, Dona Marcela, viemos embora e ele ficou com o Maurício 4 dias em Nova York.
0: Que beleza.
1: E eu perdi muito.
0: É mesmo, Ronco?
1: Foram em cinema. Foram em teatro, foram em jogo de basquete, foram em vários restaurantes e o melhor hotel da cidade.
0: Pera, deixa eu ver se eu entendi. E tudo isso, quem bancou? Quem pagou a conta?
1: O palhaço aqui.
0: Ah, vai. Puts, tomar banho. Eu queria um avô assim, hein?
2: Não é, velho. Você erra ainda é compensado.
0: Era só um avô desse que eu queria.

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1: Oi, gente, bom dia. Estamos chegando com a nossa mensagem do dia. 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

0: Tempo bom na manhã da quarta-feira, tempo bom, solzinho brilhando. Aliás, hoje eu quero falar do sol. É, do sol. O sol que está sempre presente na vida da gente, né? Pode ser que naquele dia chuvoso, né, ele esteja escondido e que à noite sua luz apareça apenas através do reflexo que causa na lua. Mas sim, ele está sempre ali. Ele não muda e ele brilha para todos. Ilumina todos sem distinção. Seu caráter é imutável e não julga ninguém. Por maior que seja a tempestade ou por mais escura que seja a noite, o sol continua sendo o sol, ele não muda e está sempre lá. Bem que a gente podia ser mais como o sol, né? Não é verdade? Quantas pessoas você conhece que já mudaram seu jeito de ser porque foram influenciadas por alguém? Quantas vezes você já fez algo que em outras situações jamais teria feito apenas para agradar seus amigos? É, eu sei que aí no fundo você já fez isso, né? Somos seres humanos, erramos, acertamos e é através disso que estamos em constante evolução. As nossas escolhas são apenas nossas e as consequências delas também. Você pode mudar de ideia, claro, pode fazer o que quiser da sua vida, mas pare de colocar a responsabilidade em outras pessoas ou em acontecimentos da vida. Lembra do sol? Pois é, aconteça o que acontecer, ele ainda é o sol e assim vai ser, pois nada muda o seu, digamos assim, seu caráter, só para nos agradar. Não esquece, você tem que ser você, independente do que aconteça. Aprenda a se conhecer, aprenda a olhar para dentro de você e ver como é seu caráter. Somos livres. Livres para escolher quem queremos ser, mas assim como aconteceu na natureza, vamos colher apenas aquilo que plantamos. Então me diz aí, o que você quer plantar hoje? Não mude, tá? Seja você, tá bom? Bom dia.
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0: 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Oi, bom dia, gente. Bom dia. Agora 5 minutos já estão faltando para as 9 horas da manhã, gente. 5 para as 9, hora de Brasília. Semana já perdeu aquele ar de aquecimento da segunda-feira. O motor da nossa rotina agora está operando na temperatura máxima. Chegamos naquele ponto exato onde a engrenagem do trabalho está girando a todo vapor e o corpo já entrou no piloto automático da produtividade, né? Quarta-feira, meiuca da semana. Dia 2 de setembro mesmo, acabou de nascer e já colocou todo mundo para sua camisa, né? E para garantir que esse meio de semana renda absolutamente tudo que tem que render, a nossa Manhã Show já puxou a cadeira e assumiu o controle da sua Band FM. Um abraço de muito respeito para quem já tá com a mão na massa no comércio de Joaçaba, para a galera que tá acelerando a linha de produção em Ervaldo Oeste, pessoal da BRF, toda a turma aí, bom dia. Pessoal focado no batente em Luzerna. Força do trabalhador do nosso meio oeste não entra em modo de espera nunca, né? Bom dia para todo mundo, a nossa Manhã Show no ar. 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O Paulo César Santos, também conhecido como O embaixador das Good Vibes. Cá estou eu, né? Eu trabalho aqui na frente desse microfone. É ser a sua melhor ferramenta do dia, tá? Entregar aquela música, né? Aquele som que alivia o peso dos ombros, que faz o ponteiro do relógio girar mais leve e que avisa pro seu cérebro que você tem domínio total da situação. Então, foca no trabalho, ajeita essa postura, abre aquele sorriso de quem sabe exatamente o que tá fazendo, aumenta o volume da caixa de som. A quarta-feira é toda nossa e a trilha sonora perfeita para embalar a sua manhã que acabou de chegar, tá bom? Vem comigo aqui na Band FM, a sua rádio do seu jeito. Bom dia!
1: Bom dia! Bora trabalhar!
0: Bora! Bom dia, meu amor! Bom dia, Band FM!

0: Essa Band FM é a sua rádio do seu jeito, Péricles, da nossa manhã show, Band. Bom dia. Bom dia pra você sintonizar aqui na rádio mais ouvida em todo o Brasil. Além do Péricles, ouvimos ainda o Djavante, Devor, Diego e Vitor Hugo. Começamos com Léo Foguete, Acertado, e ainda a Marília Eterna Musa Mendonça, Como Faz Com Ela, né? 9:13. Bom dia, já mandou seu alô aqui na manhã da Band, 98402-0654. 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Joaçaba joga contra o Apodi, né, gente? Aí pela Liga Nacional, domingão, ali no centro de eventos da Unoesc. E a Band FM te coloca na pista aí, na arquibancada, pra torcer pro Joaçaba Futsal, tá? Nome completo pra mim no 98402-0654. Eu coloco você, hein? Bom dia pra você, obrigado, ligado aqui com a gente na manhã da Band FM. Temperatura agora em 14. Aliás, falando em temperatura, existe aí uma espécie de guerra fria acontecendo em vários escritórios e lojas da nossa região. Sabe qual é? É aquela disputa invisível pelo controle do ar-condicionado. De um lado da sala tem um colega suando, querendo colocar a temperatura lá nos 16 graus. Do outro lado tem alguém de jaqueta, tomando chá quente, implorando pelos 24, né? E aí o controle remoto vira um troféu disputado nos bastidores. Alguém levanta disfarçadamente para buscar uma água, dá um cliquezinho rápido ali para mudar a temperatura sem ninguém ver. É, rapaz, te falar, né? Convivência no ambiente de trabalho exige uma diplomacia de altíssimo nível, né? Só para decidir aqui o clima da sala. Aqui a gente vê muito isso, né? Tem colegas que gostam de temperatura nas alturas, outros gostam de temperatura glacial. E fica aquela guerra, né? Aquela guerra psicológica ali. Aí o colega sai, vai pegar alguma coisa no banheiro, o outro vai lá e muda a temperatura. E assim vai, né? E assim segue essa diplomacia no trabalho. 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
0: 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Bom dia,
11: Áries.
0: Olá, Ariano, bom dia pra você. Ótima quarta-feira, bom começo de dia, viu? Dia de boas notícias no trabalho e também na grana. Então aproveite as oportunidades para aumentar seus ganhos. Cuide da saúde saúde com uma alimentação equilibrada. Pequenos ajustes fazem a diferença. No amor, valorize quem transmite confiança e tranquilidade sem exagerar no ciúme.
1: Touro.
0: Bom dia, Taurino. Bom dia, Taurina. Hoje é propício para criar novas estratégias, impulsionado por sua criatividade e praticidade. Surpresas positivas podem surgir ao investir em hobbies ou lazer, ajudando a renovar as suas energias. No amor, seu charme fica em alta, facilitando conexões e momentos especiais. Aproveite.
1: Gêmeos.
0: Olá, geminiano, bom dia, bom dia. Ótimo momento para procurar harmonia na família, promovendo diálogos sinceros e perdão. Com a lua em touro, desacelere e organize seus pensamentos com clareza e paz interior. No amor, o silêncio e a introspecção prevalecem, mas um novo sentimento pode florescer lentamente, tá bom? Uma ótima manhã para você.
1: Câncer,
0: bom dia, bom dia, bom dia. Dia de boas oportunidades no trabalho, com negociações e contatos fluindo facilmente. Aproveite para fortalecer amizades e planejar encontros especiais. No amor, alguém do seu círculo pode chamar sua atenção. Com relação calma, porém segura, é o momento para conexões sinceras e momentos agradáveis. Bom dia.
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0: Muito bem, estamos de volta. Amanhã, Show Band FM, a sua rádio do seu jeito. Amanhã da quarta-feira, né, gente? 2 de setembro de 2026. Obrigado pelo carinho. Quero mandar um alôzão aí pra Suzana, que tá curtindo aqui a nossa manhã. Obrigado pelo rádio ligado, pela companhia. Vamos lá, né, gente? Legal, manhã maravilhosa. Na quarta-feira, tem a turma toda querendo ganhar ingresso pro Joaçaba Futsal. Quem mais tá por aqui? A Mara tá mandando um bom dia pra gente. Obrigado, Mara. Um beijo carinhoso pra você também. Bom dia, ótima quarta-feira. Tá no trabalho. A com som da Band na radinha. Aí eu gosto. Aí a gente fica forte, né? A Cláudia tá mandando alôzão pra gente. Oi, Cláudia. Jéssica na área também mandando um bom dia pra gente. Obrigado, Jéssica. Tudo de bom pra vocês aí. Vamos com notícias, Band. Vamos com as nossas notícias. Agora eu te conto. Escuta só essa, velho. Um homem em Santa Catarina teve uma discussão com um colega. Eles moravam juntos os dois, né? Mas não eram parceiros, não. Eles eram melhores amigos. Aí tiveram uma discussão, o clima esquentou e um deles tomou uma decisão radical. Depois da briga, ele pegou um vidro de álcool e tacou fogo na casa onde os dois moravam, é mole? Só que depois disso, ele meio que, digamos assim, se arrependeu, né? Ligou pra polícia, contou o que tinha feito e ficou esperando a viatura sentado num ponto de ônibus. O cara foi preso e, segundo a polícia, ele teve a cara de pau de dizer o seguinte, que pelo menos agora vai ter onde morar, já que o amigo não tem mais. É mole?
13: Essa mola aqui é legal demais, hein? Desce do saco.

0: na sua rádio do seu jeito, Mari Fernandes. Canta Fortaleza, canta aí. Chama, chama, chama na presença. Bom dia pra Juliana que tá ligada aqui na nossa manhã. Obrigado pelo carinho, minha flor. Tudo de bom, ótima manhã. Ó, o Rafael tá ligado aqui também. Ô, Rafael, um abraço, meu querido. Tamo junto aí, tá? Bom dia, bom dia, bom dia, bom dia. Quem mais aqui? A Simone mandando um salve pra gente. Ô, Simone, querendo ganhar ingresso aí pro Joaçaba Futsal. Aí sim, hein? Legal, manda um recado pra gente aqui no 984020654. E a gente segue por aqui com a nossa manhã para o Caetá, gente. 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
0: 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Olha, a investigação da Polícia Federal sobre o Banco Master coloca no centro das apurações a relação entre Daniel Vorcaro, dono do banco, e o ministro Alexandre de Moraes, do Supremo Tribunal Federal. Segundo o relatório, mensagens mostram que Vorcaro teria pedido diversas vezes a Moraes que intercedesse, junto ao diretor-geral da Polícia Federal, André Rodrigues, e ao procurador-geral da República, Paulo Gonet, para tentar adiar medidas contra o banco. Os contatos teriam continuado até poucas horas antes da prisão de Vorcaro, em novembro de 2025. A Polícia Federal também identificou indícios de pelo menos 6 encontros entre Vorcaro e Moraes. O relatório ainda cita proposta envolvendo cotas de um jato e de um helicóptero. O caso está sob análise e o ministro André Mendonça pediu manifestação da Procuradoria-Geral da República sobre as mensagens.
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0: Olha, vamos falar de astral então aqui na nossa manhã. 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Oi, Leão, bom dia.
2: Leão.
0: Olha, hoje a energia favorece a estabilidade no trabalho e o alcance de metas importantes. As chances de melhorar sua renda ficam altas. Aproveite para organizar suas finanças. No amor, a relação pode ganhar um rumo compromissado, mas evite pressa, tá? Aproveite o dia com equilíbrio e foco, Sagitário. Aliás, Leão, né? Foi. Agora vamos falar com Virgem. Bom dia.
2: Virgem.
0: Oi, bom dia, Virgem. Dia ideal aí para tomar decisões importantes e avançar em projetos no trabalho. A produtividade, ela fica em alta, tá? Cuide do seu bem-estar, investindo em momentos relaxantes e atenção ao seu corpo. No amor, o momento é perfeito para fortalecer relacionamentos ou conquistar alguém especial.
2: Libra.
0: Bom dia, Libriano. Bom dia, Libriana. Hoje é um ótimo dia para organizar suas finanças, negociar melhor e resolver pendências. Aproveite para refletir e buscar a paz interior com momentos de descanso e silêncio. No amor, o dia reserva conversas gostosas e momentos íntimos que fortalecem a conexão com uma dose de sensualidade.
2: Escorpião.
0: Olá, tudo bem, Escorpião? Bom dia para você. Dia recheado de oportunidades de trabalho e parcerias que podem consolidar sua estabilidade financeira. Com boa comunicação, seja sincero com alguém próximo e tome decisões em grupo. No amor, o desejo por um relacionamento e carinho fica em alta, com direito a declarações. Bom dia.
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0: Muito bem, já estamos de volta. É a nossa Manhã Show Band FM, 9 horas e 40 minutos, gente. 9h40, também conhecido como 20 para as 10. Eu quero mandar um alôzão aí para a Ivana, que tá ligada aqui conosco aqui na nossa manhã. Obrigado, Ivana. Um beijo carinhoso para você. Amanda! Oi, Amanda! Tudo bem? Beijo no coração. Obrigado pelo carinho. Tá curtindo a gente aqui na Manhã da Band FM. O João Carlos tá ligado aqui na nossa manhã. Obrigado, João. Um abraço para você. Estamos aí começo de mês, né? Chegando aí a semana do salário. Como é que tá o clima na sua firma, hein? Como é que tá o clima na sua empresa? Essa galera aqui tá animada, escuta aí, ó.
4: De pagamento, os funcionários estão indo trabalhar tudo animado, não é isso, gente? Porque aqui, ninguém trabalha pelo dinheiro. A gente...

0: Um beijo pra menina do RH, um beijo pra menina do financeiro, a galera que vai liberar o Vale Transporte, o BR. Ei, sem medo.
1: Semana de pagamento, o clima é mais ou menos assim, não é não? Bom dia.
2: Exatamente.

0: Essa Band FM é a sua rádio do seu jeito. Vibe boa da sua manhã. Lelele, Jonete Frederico Wesley Safadão. Ó, quero mandar um alusão aí pra Claudimara, que tá ligada aqui na nossa manhã, querendo muito ingresso pro Jonçalvo Futsal, tá bom? Boa sorte pra você, Claudimara, muito obrigado pelo rádio ligado, pelo carinho. A Jéssica tá na área, ligada aqui na nossa manhã. Ô, Jéssica, um beijo carinhoso também aí, bom dia, tá? Vamos juntos aqui na nossa manhã agora com previsões astrais. Bom dia.
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2: Sagitário.
0: Olha, dia favorável para se destacar no trabalho, com oportunidades que podem trazer boas notícias logo cedo. Aproveite a energia lunar para organizar suas tarefas e fortalecer a rotina saudável, especialmente na alimentação. No amor, uma conexão frequente pode evoluir para algo mais sério, tá bom? Bom dia para você.
2: Capricórnio.
0: Olha, é um dia propício para mostrar sua criatividade e encontrar soluções práticas no trabalho. Faça o que gosta para render mais e aproveite boas surpresas, especialmente em viagens ou estudos. Com sorte facilitada pela Lua e Mercúrio, seu charme fica em alta, podendo nascer aí um romance.
2: Aquário.
0: Olá, aquariana, aquariana, bom dia. Os astros deixam seu talento para negócios afiado, hein? Trazendo boas ideias e possibilidades de reforçar sua renda, com a ajuda de familiares também. A conexão com a família se fortalece, promovendo conversas sinceras e chances de harmonizar relações. No amor, a sintonia fica em alta, potencializando momentos intensos.
2: Peixes.
0: Bom dia para você, Peixes. Dia de aproveitar a sua energia no trabalho, abrindo portas e fortalecendo conexões. Nos relacionamentos, a comunicação clara evita conflitos e aproxima as pessoas. No amor, seja expressivo e atento, pois boas conversas podem transformar uma paquera em algo mais sério. Boa manhã.
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0: Essa Mané FM é a sua rádio do seu jeito. Gabriel Pensador, retrato de um playboy. Ela começou nos anos 90, essa aí, né? E também da Razor com o Lamour, aqui na nossa manhã show. Dois minutinhos faltando para as 10 horas da manhã, gente. Bom dia, bom dia, bom dia. E a nossa manhã show, Band FM. Ah, vamos com notícias aqui, vamos. Olha só, um estudo feito por cientistas nos Estados Unidos previu que o mundo pode acabar ainda esse ano. Rapaz, não é Nostradamus, né? Não são os maias, não são os incas, né? Nem as civilizações mais antigas, tá? São cientistas dos Estados Unidos. A pesquisa foi feita na década de 60 e usou a matemática para descobrir quando o aumento da população ia começar a prejudicar a produção de comida e recursos no planeta. Segundo o estudo, a Terra só vai durar até o dia 13 de novembro de 2026. Oh! Tá chegando, né, gente? E aí, já fez tudo o que queria fazer? Ó, tá na hora, né? Pois é, essa previsão voltou a viralizar. Lógico, né? Tem gente desesperada com o que pode acontecer aí no, nos próximos meses. Afinal de contas, estamos falando de cientistas de Harvard, né? Menos o brasileiro, né? O brasileiro não liga muito pra isso, não. Decidiu fazer piada com as possibilidades do fim do mundo, né? Aproveita pra fazer um carnezinho pra pagar em 36 vezes. Pois é, se isso for verdade, já me avisa aí que eu quero fazer um empréstimo, né? Que aí já dá pra gastar, viajar. Mas enfim, né, gente? Essa notícia só mostra que quem fez, fez, né? Oficialmente, daqui pra frente, já que vai acabar daqui a pouquinho, não tem mais por que se esforçar tanto, né? Os anos estão passando muito rápido, não estão? Então, estão, né? Estamos já entramos em setembro. Se os anos estão passando rápido, você imagina os meses, né? Ou seja, pra quem está agora em setembro, pra chegar 20 de novembro e morrer daqui do lado, né? Ouvir a trombeta celestial, ouvir a trombeta do... Aliás, já dá pra ouvir a trombeta do apocalipse se você ficar em silêncio, né? E você viu também que a previsão divina de previsão bíblica fala disso, né? De tragédias, terremotos, guerras, rumores de guerra que já começaram. Tivemos granizo no final de semana lá no Nepal, deslizamento com várias vítimas. É, a coisa tá complicada, né?
1: Exatamente.
0: Vamos mandar beijo?
2: Vamos beijar?
0: Sim.
2: Beijos na...
0: Muito bem, vamos mandar beijo aqui na manhã da Band FM, a sua rádio do seu jeito, no oferecimento da Master Retífica de Motores, na Avelino Volpato, no bairro Jardim Cidade Alta. 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Muito bom dia pra você que tá aqui no nosso Instagram, @BandFMJoacaba. Muito obrigado pelo carinho. É, a Thaís tá por ali, a Suzana tá por ali também, o Maicon tá lá. Tem mais aqui, a Daiane tá na área também, mandando um bom dia pra gente no nosso Instagram. Bom dia, bom dia, bom dia. Bom dia pra Thaís, a Ibiraci, a Cirlei, a Aldete, o Marcela, a Elda, a Rosângela, a Senilda, Marisa, a Luciana, a Beth,

0: Você que tá aqui no nosso Facebook também, o nosso carinho aí, viu? O Juju Moreira tá por ali, a Rose, a Rosenilde, a Neiva, a Helena, a Marisa Gonçalves, a Deise Soares, bom dia. Neide Andrioli, bom dia. Nilce Cardoso, Cleusa Panegada e Terezinha Medeiros, bom dia. Noêmia, Ibiraci, bom dia, bom dia. Salete, bom dia. Neide Corso, bom dia, bom dia, bom dia. Beatriz, bom dia. Carmen, tá por ali também. A Nádia tá mandando bom dia pra gente. Obrigado, Nádia. A Bia, mandando um salve aqui no nosso facebook.com.br. Band FM JBA, muito obrigado. Clarice tá por aqui também, muito obrigado pelo carinho. Bom dia, bom dia, bom dia. Bom dia pra Cíntia, manda aí, coração teimoso. Manda beijo pra Cíntia, beijo Cíntia. Ótima manhã, boa, boa quarta-feira. Bom dia pra Isabela Alves, querendo ganhar ingresso. Elisete Zene tá por aqui também. Muito obrigado, Elisete. Meu amigo Wesley, aliás, Wesley tá de aniversário hoje. Aí sim, aí sim. Fazer o seguinte, né? Hoje tem bolo com suco de laranja aí, né, Wesley? Tem boa, mas não pode faltar o bolo com suco de laranja, né? Oi, Elda, bom dia, boa sorte no sorteio dos ingressos. Anderson Ribeiro na área também, ó. Valeu, Anderson. Jojo Dierval, bom dia. Jojo Edson Luiz, bom dia, Edson. Bom dia, bom dia. Quem mais? O Ivan dos Portões tá na área, Ivan. Abraço pra você. E a Rose, hein? A Rose é lá de Linha Encruzilhada, Lacerdópolis. É, eu lembro, Rose. Um beijo no coração, bom dia. Boa manhã pra você, viu? Kátia tá por aqui. Oi, Kátia, bom dia. Obrigado pelo carinho, viu? Quem mais aqui? Luciana. O Andrei tá mandando bom dia. Obrigado, Andrei. Fabrícia, bom dia, Fabrícia. É a turma toda ligada na melhor manhã do Vale. Bom dia.
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se eu tô aqui hoje, é graças ao poder da música. A música é tão poderosa que é capaz de levar a gente pra lugares que a gente nem imagina. E nascer em Goiânia e voltar pra Goiânia com todo esse amor de vocês, com todo esse sucesso, com todo esse carinho, com certeza é graças a muitas dessas músicas que vocês vão ouvir comigo agora. Chama, bebê, simbora! Vamos tomar um uísque vagabundo comigo, Goiânia?

0: Band FM, a sua rádio do seu jeito, Laona Prado, aqui na nossa manhã. Esque Vagabundo, Viva Voz, Copaia, sucessos aí de Laona Prado, você conferindo por aqui. A Diane tá mandando alô pra gente. Bom dia, Diane, também obrigado pelo carinho, tá? Uma ótima manhã pra você. A Andréia tá ligada aqui na nossa manhã da Band, muito obrigado, Andréia, valeu pelo rádio ligado. Rafaela tá mandando um bom dia pra gente. 10 horas e 18 minutos, horário de Brasília. 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E aí, você tá de aniversário hoje? É, bora cantar.
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0: Hoje vai ser uma festa. Aí sim, hein? 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Parabéns, ó, parabéns pra Preta, que tá de aniversário hoje ali na Agropet Santa Teresa, viu, Preta? Vani, sua mana, e nós aqui também desejando muitas felicidades pra você, que esta data se repita por muitos e muitos anos, com muita paz e alegria, cercada pelas pessoas que te amam e que te querem bem aí, tá bom? Felicidades aí, Preta, tudo de bom também pro Luiz André Meirelles de aniversário hoje, a Michele Silva tá de aniversário, o Rafael Palharim também, Fernando Casteller, Laide Braghiroli, nossa colega de profissão jornalista, Laide Braghiroli, também tá de aniversário hoje, né, Laide? Parabéns aí pra você. Temos aqui um recado também, mensagem de áudio para aniversariante aqui na nossa manhã. Oi, fala aí, acho que é Sabrina. Fala aí, Sabrina, bom dia.
2: Bom dia, PC. Oi. Queria mandar um beijo e um abraço pro meu marido, Wesley, que tá de aniversário hoje.
0: Tô bem.
2: Dizer que eu amo muito, muito ele, tá bom?
0: Tá bom.
2: Obrigada.
0: Valeu, aí, Wesley. Aí, garoto. Com moral com a Sabrina, hein? Através da Band FM, mandando um hiper mega maxi beijo pra você, desejando tudo, toda a sorte do mundo aí, toda a felicidade aí, tá certo? Nós também entramos de carona pra desejar muita sorte, saúde e sucesso!
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0: 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Aqui na nossa manhã, champanhe pedido aí da nossa audiência maravilhosa, ligada aqui na manhã da Band. A Camila tá por aqui, bom dia, bom dia, bom dia. Vamos em frente, sim, né? Ah, a turma já tá no clima, daqui a pouquinho já vem o horário do almoço. Aliás, esquentar uma marmita ou um copo de leite muito cedo exige uma habilidade cirúrgica da galera, né? Não coloca o prato ali no micro-ondas, liga o aparelho, fica parado na frente dele, com aquele dedinho ali posicionado a um milímetro do botão de cancelar. O olho não pisca, né? Acompanhando ali a contagem regressiva no visor do micro-ondas. 5, 4, 3, 2. E no segundo exato, antes de dar aquele apito estridente que acorda a casa inteira, a pessoa aperta o botão, abre a porta no maior silêncio do mundo. Aquela operação de resgate digna de filme de ação, né? Mas é isso, é com essa mesma precisão que a gente aperta o play na trilha perfeita para embalar o seu expediente. Então aumenta o volume e segue com a gente aqui na Band. Faltando 27 minutos agora para as 11 horas. A partir das 11 tem o nosso Quem Ama Não Esquece. E a música Minha Vida aqui com a Tatá, com a Milena. 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
0: 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Olha, a União Europeia começa amanhã a suspender a importação de produtos de origem animal do Brasil, incluindo carnes bovina e de aves, ovos e mel. A medida é justificada pela falta de garantias, segundo o bloco, sobre o cumprimento das regras europeias para o uso de antibióticos na pecuária. Apesar da suspensão, a Comissão Europeia afirma confiar no Brasil e espera uma solução rápida. Uma auditoria nos setores de aves e mel deve terminar nesta sexta-feira e, se o resultado for favorável, as exportações podem ser retomadas nas próximas semanas. Para a carne bovina, porém, a reabertura do mercado europeu deve levar mais tempo.
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7: Meus amores, fechando por aqui mais uma edição da nossa Manhã Show. Tá chegando por aí a Milena. Milena vem junto com a Tatá, né? Eles vêm trazer pra você aí, quem ama não esquece, Minha Música Minha Vida. Muito obrigado pelo carinho da sua audiência, muito obrigado pela sua parceria. E deixa eu ver qual é a história de hoje, né? Nossos estagiários conseguiram verificar qual a história de hoje, é? Que vai ser contada nesse dia 2, é sobre recomeçar com fé, tá? Recomeçar com fé é a história que a Milena, juntamente com a Tatá, vai contar já pra você aqui no Queima, não esquece, Minha Música Minha Vida. Combinado? Amanhã a gente se fala aqui a partir das 9 horas da manhã com a nossa Manhã Show, e agora tem...
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7: Muito bem, saindo par de ingressos pro Joaçaba Futsal, pra você, Graziella Jungs, é isso? Graziella Jungs, você ganhou, menina, aê! Par de ingressos aí pra assistir Joaçaba Futsal e Apodi, domingão, lá no Centro de Eventos da UNOESC, tá bom? Só passar aqui na banca, pegar seus ingressos e torcer para o Joaçaba Futsal. A gente se fala, tchau.
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saia daí. Já já tem muito mais músicas aqui na Band FM. 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

Oi. Tudo bem com você? Muito prazer. Eu sou a Milena e começa a partir de agora o nosso Quem Ama Não Esquece. Ah, eu tenho certeza que você tem uma história boa aí pra contar pra gente também, não tem? Uma história que você guarda só pra você, contou mal e mal pros seus amigos, mas é uma história que pode ajudar muita gente. Manda aqui sua mensagem contando a sua

0: Às vezes, os grandes amores da nossa vida começam quando a gente ainda nem entende o que é amar. Eles podem surgir na infância, nas amizades, e ficam guardados em algum cantinho do coração, esperando o momento certo para voltar. Mas encontrar o amor é só o começo. Porque depois que duas pessoas escolhem caminhar juntas, a vida também pode colocar muitos desafios no caminho. A minha história com o Juan começou lá atrás, quando a gente ainda era criança e estudava junto. A gente brincava, corria um atrás do outro no recreio e vivia aprontando. Nós éramos muito amigos, mesmo ele tendo aquela mania horrorosa de sempre quebrar as minhas bonecas. Naquela época era tudo muito ingênuo. Ele só era o meu amigo de infância e aquele menino com quem eu gostava de brincar. Só isso. Até que no quarto ano, de repente, o Juan parou de aparecer na escola. Um dia ele não foi na aula e nem no dia seguinte. A semana passou, depois veio outra e ele continuava sem aparecer. Nos primeiros dias eu senti muita falta dele. Fiquei sem entender por que o meu amigo tinha simplesmente desaparecido. Mas criança também acostuma mais fácil com as mudanças, né? E com o passar das semanas eu já não sentia tanto a ausência dele. A vida continuou. Eu cresci, fiz novas amizades, fui deixando aquela fase para trás e aos poucos eu acabei esquecendo Juan. Mas, muito tempo depois, quando eu já estava com 18 anos, eu recebi uma mensagem dele nas redes sociais. No começo eu nem reconheci, mas eu mostrei a foto dele para minha mãe e ela sim reconheceu na mesma hora e disse que era o Juan, o meu amigo de infância. Naquele instante parecia que o tempo tinha voltado e as lembranças simplesmente começaram a surgir. As brincadeiras, os recreios, as bonecas que ele vivia quebrando. E junto com tudo aquilo, veio uma saudade que eu nem sabia que ainda existia. Nós começamos a conversar de novo, só como dois amigos que estavam se reencontrando depois de tantos anos. Mas foi questão de pouco tempo para a gente perceber que tinha alguma coisa diferente ali. Depois de um mês conversando, já estava claro que o que a gente sentia era muito maior do que uma simples amizade. E aí, o Juan me pediu em namoro. Mas, além disso, teve outra coisa que marcou muito, porque antes de fazer o pedido, ele fez questão de conversar com os meus pais e pedir a autorização deles. Aquilo me emocionou demais. E, de alguma forma, fez com que eu tivesse ainda mais certeza de que estava diante do homem certo para minha vida. No começo, a gente só conseguia se encontrar nos finais de semana. Mas, durante a semana, a gente conversava muito pelo celular. E, depois de só 3 meses de namoro, a gente decidiu que queria morar junto. Só que, quando eu contei para minha mãe isso, ela não queria aceitar de jeito nenhum. Mas a gente já estava decidido, né? Então nós conversamos, explicamos que era realmente aquilo que a gente queria e aos poucos, bem aos poucos, ela acabou entendendo e aceitando também. Naquele comecinho a gente foi morar na casa do Juan enquanto nós juntávamos dinheiro para conseguir o nosso próprio cantinho. Naquela época eu fazia brownies para vender e eu gostava muito daquele trabalho, muito mesmo. Eu sempre tive esse espírito de correr atrás para tentar construir alguma coisa para nossa vida. O Juan também trabalhava, mas ele tinha um hábito que me preocupava. Ele gostava de beber. Muitas vezes ele já chegava do trabalho embriagado. E foi aí que eu comecei a perceber que, por trás daquele homem que eu amava, existia uma batalha que estava só começando.
1: Amor, hoje eu vou sair com o pessoal do trabalho, viu? Não precisa ficar me esperando, não.
0: Juan, eu só queria que você parasse de beber desse jeito. Você chega em casa diferente toda vez.
1: Ah, Carol, imagina, é só pra dar uma relaxada. Não precisa se preocupar.
0: Eu me preocupo porque eu te amo. E eu tenho medo que isso acabe prejudicando a nossa vida.
1: Você tá exagerando. Olha, eu consigo parar.

0: É quando eu quiser.
1: Eu espero. Eu só não quero que a bebida seja mais importante do que a nossa família.
0: Olha aqui, pode confiar em mim. Isso nunca, nunca vai acontecer.
1: O Juan sempre dizia que ia mudar. Sempre dizia que aquilo não ia acontecer de novo. E eu queria. Nossa, como eu queria acreditar nisso. Só que na prática, nada mudava. Toda vez que eu reclamava, parecia que as minhas palavras entravam por um ouvido e saíam pelo outro. Mas mesmo assim, eu nunca consegui enxergar o Juan só pelo problema que ele tinha. Eu sempre vi nele um homem bom, que precisava de ajuda e que, acima de tudo, Deus nunca tinha deixado de amar. Por mais difícil que aquela caminhada fosse, eu acreditava que a história dele não ia terminar em dor. E por isso, apesar de tudo, nós continuamos construindo a nossa vida juntos. Nós ficamos menos de 3 meses na casa da mãe dele e aí conseguimos o nosso próprio cantinho. Era uma casa simples, mas era a nossa casa. Cerca de um ano depois, mesmo tomando anticoncepcional, eu descobri que eu estava grávida. Eu levei um susto. Claro que eu assustei. Mas depois que a ficha caiu, eu fiquei muito feliz, porque eu sempre sonhei em ser mãe. O Juan também disse que estava feliz. Mas, no fundo, eu não consegui enxergar nele a mesma emoção que eu estava sentindo. Durante a gravidez, eu precisei me mudar outra vez e nós fomos morar numa casa embaixo da casa da minha sogra, porque a minha gestação era uma gestação de risco. Eu precisava estar perto da família e ter muitos cuidados. Mas o comportamento do Juan continuava o mesmo. Ele saía com os amigos com frequência, enquanto eu passava muitas noites em casa, chorando sozinha. Eu já enfrentava ansiedade e depressão. E a gravidez acabou tornando tudo isso mais difícil. Até que, quando eu já estava com 6 meses de gestação, eu comecei a sangrar muito. Eu não sabia, mas a minha bolsa tinha rompido. O Juan me levou às pressas para o hospital e, chegando lá, os médicos logo perceberam que o meu caso era grave e decidiram me transferir para uma outra cidade. Uma amiga minha foi ficar comigo e passou a me acompanhar naquele momento, já que o Juan sempre detestou o hospital. Sempre passou mal e não podia ficar comigo. Os médicos fizeram de tudo para tentar prolongar essa gestação. Só que chegou um momento em que não tinha mais o que fazer e eles precisaram induzir o parto. A gente nem tinha conseguido fazer o chá revelação. E quando chegou a hora do parto, o meu mundo simplesmente desabou. Eu não conseguia acreditar que aquilo estava acontecendo comigo. A dor era tão grande que eu achava que eu fosse morrer naquela mesa. Eu só conseguia orar. Eu só conseguia pedir para Deus. Eu pedia força, muita força. E no meio daquele desespero, eu fechei os olhos. E eu tive uma sensação clara de ver Nossa Senhora ao meu lado. Era como se ela estivesse segurando a minha mão e, em silêncio, ela dizia que eu não estava só. Naquele instante, eu senti uma paz que eu não consigo explicar até hoje. Quando eu abri os olhos de novo, a minha filha já tinha nascido. Sofia. Ela era tão pequenininha que eu mal pude vê-la. Os médicos fizeram tudo o que puderam para salvar a minha filha, mas, infelizmente, eles não conseguiram e a Sofia não resistiu. Eu lembro da médica segurar minha mão e dizer que eu não tinha culpa de nada. Mas, por mais que ela tentasse me convencer disso por dentro, eu não conseguia acreditar. Meu coração insistia em procurar algum motivo, alguma coisa que eu pudesse ter feito de diferente para isso acontecer. Eu ainda fiquei internada por 5 dias por causa de uma infecção. E enquanto a minha família se despedia da Sofia, eu estava lá no hospital. Eu não podia participar do velório e nem do enterro da minha própria filha. Era uma dor que eu não sei explicar. Antes mesmo de voltar para casa, eu pedi para minha mãe desmontar o berço. Eu não suportava a ideia de chegar e encontrar tudo preparado para um bebê que não voltaria comigo para casa. Foi assim que eu voltei. Com os meus braços vazios. Com o quarto vazio. Meu coração completamente destruído. E foi, sem dúvida, a maior dor que eu já vivi nessa vida. Mas desde aquele dia eu carrego também a certeza de que a minha Sofia está nos braços de Deus. E mesmo com tudo isso, eu ainda tinha que enfrentar uma situação que me faria sentir que eu estava perdendo mais uma vez aquilo que eu mais amava.
0: Carol, já volto, viu? Eu não demoro.
1: Como assim? Onde é que você vai? Já tá ficando tarde.
0: Eu vou sair rapidinho, vou tomar uma, mas eu já volto.
1: Tomar uma? Juan! Peraí, a gente acabou de enterrar a nossa filha. Como é que você consegue pensar em beber numa hora dessas?
0: E você acha que eu não tô sofrendo? É isso? Eu também perdi a minha filha.
1: Pois não parece. Ah, não parece mesmo. Eu preciso de você aqui comigo, Juan. Eu preciso de você.
0: Carol, é rapidinho. Olha aqui. Não dá. Não, eu tenho que sair. Eu tenho que sair.
1: Eu simplesmente não conseguia acreditar no que eu estava ouvindo. Não fazia nem uma semana que a gente tinha enterrado a Sofia e o Juan saiu para beber. O que eu senti na hora era que, além da minha filha, eu estava perdendo meu marido também. Por muito tempo, eu também achei que a bebida trazia algum tipo de felicidade. Eu achava que era uma forma de aliviar a dor, de esquecer os problemas, de conseguir respirar um pouco. Mas depois eu entendi que não era nada disso. A bebida nunca preenchia o vazio. Ela só escondia a dor por algumas horas e depois tudo continuava ali. Eu consegui parar de beber. Mas o Juan continuou. E com o tempo ficou claro que ele já não conseguia se controlar. Foi justamente nesse período tão difícil que a minha amiga Jaqueline me chamou para começar a frequentar um grupo de oração. E aos poucos eu fui encontrando ali um lugar para colocar toda a tristeza que eu carregava. Eu comecei a entregar a minha vida nas mãos de Deus, pedindo a Ele que me desse forças para continuar, pedindo que Ele cuidasse da minha família e principalmente pedindo que transformasse o coração do Juan. Aliás, eu sempre convidava ele para ir comigo e no começo ele não queria, mas com o tempo ele aceitou. E foi aí que as coisas começaram, aos poucos, a mudar. O Juan descobriu que também enfrentava ansiedade. Então ele começou a fazer acompanhamento com o psicólogo e passou a frequentar a igreja comigo. Não foi de uma hora para outra. Não foi fácil e nem tudo mudou assim imediatamente. Mas ele começou a querer mudar. E pouco a pouco, Deus foi restaurando aquilo que um dia eu achei que não tinha mais jeito.
0: Amor, você tá pronta? A gente não pode atrasar pra missa.
1: Tô aqui, tô pronta já. Às vezes eu nem acredito que você ainda tá aqui comigo. Depois de tudo que a gente passou. Eu só quero que a nossa família tenha paz.
0: Olha, eu sei que não vai ser fácil. Mas eu quero fazer diferente, tudo diferente. Eu quero ser um marido melhor, sabe? Construir uma família que traga muito orgulho pra gente.
1: E eu vou estar do seu lado. A gente vai conseguir.
0: Eu sei disso. A gente está junto. E eu sei que esse é um novo começo pra gente. Não só pra mim.
1: Muitas pessoas talvez se perguntem, por que eu permaneci ao lado do Juan? Mesmo quando a bebida machucava nossa família, eu estava ao lado dele. E eu entendo essa pergunta. Mas eu nunca me apaixonei pela bebida. Eu me apaixonei pelo homem que existia por trás dela. E eu sempre enxerguei o Juan como alguém bom. Alguém que estava doente, que precisava de ajuda e que, acima de tudo, nunca deixou de ser amado por Deus. Mas eu também aprendi que amar alguém não significa fechar os olhos para os problemas. Significa muitas vezes ter coragem para permanecer. Para dizer, eu não quero mais viver assim. E o Juan precisou escolher mudar. Precisou reconhecer que sozinho não estava conseguindo. E ele decidiu aceitar ajuda. Hoje, quando eu olho para a nossa vida, eu vejo o quanto Deus pode transformar uma história. Nós continuamos juntos, firmes na nossa fé, fazemos parte do Ministério de Música e seguimos aprendendo todos os dias. A nossa família não é perfeita, a nossa história também não foi. Mas existe uma coisa que mudou completamente. Aquele homem que um dia buscava na bebida um lugar para fugir da dor, hoje encontra em Deus o seu lugar de descanso. E eu vejo essa transformação dentro da nossa casa. Vejo no marido que ele se tornou, na forma como ele olha para a vida e na vontade que ele tem de construir uma família diferente. A saudade da Sofia continua viva. Eu penso nela todos os dias. A dor do luto nunca desapareceu completamente, porque o amor de uma mãe também não desaparece. Mas hoje eu consigo olhar para essa dor de uma maneira diferente. Eu não consigo entender tudo o que aconteceu e talvez eu nunca consiga, mas eu escolhi confiar. Escolhi acreditar que naquele dia em que eu achei que eu estava completamente sozinha, Deus estava comigo. E a minha Sofia também estava sendo recebida nos braços dele. Deus ainda tinha muito para fazer na nossa vida. Restaurou o que parecia perdido, transformou o coração de quem precisava ser transformado e ensinou que, mesmo quando a gente não entende os caminhos, ainda pode confiar em quem está conduzindo a nossa história. Hoje, quando eu olho para o Juan, para a nossa família, e para tudo que nós sobrevivemos, eu só consigo pensar uma coisa. Deus não prometeu que a nossa história seria sem dor, mas prometeu que

0: 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Frei Gilson, minha família é uma bênção. Amém. Que todo mundo possa falar essa frase, né? A minha família é uma bênção. E mesmo que ainda não seja aquilo que você deseja para a tua vida, que a tua família não tenha chegado ainda, né? Nesse lugar que você quer, não tenha chegado nesse lugar que você quer de bênção. Profetize, fale, minha família é uma bênção. E faça a sua parte e se puder ajude, né? Como a Caroline fez com o Juan. E hoje ela vê aí o resultado disso, de Deus na vida desse casal. Que maravilha, Carol. Obrigada por compartilhar a sua história com a gente.
1: Oi, aqui é a Carol. Quero agradecer de coração toda a equipe da Band FM por ter contado a minha história.
0: Obrigada.
1: E quem ama não esquece. Foi emocionante reviver um pedacinho tão importante da minha vida e perceber o carinho e a sensibilidade com que trataram a minha história. Sou muito grata por todo o respeito e acolhimento. Hoje posso dizer que estou bem. A vida seguiu, Deus foi cuidando de mim e do meu coração, mas a saudade da minha filha sempre encontra um jeito de aparecer. Ela faz parte da minha história e sempre fará parte de quem eu sou. Meu muito obrigado ao Murilo, a Tatá e toda a equipe da Band FM por fazerem parte deste capítulo com tanto carinho. Que Deus abençoe cada um de vocês.
0: Ah, um beijo, Carol. Obrigada a você, viu? Pela sua história, pela mensagem que você deixou com a sua história. E eu quero saber de você o que, que você comenta na história de hoje. 11 999 919197 ou pelas nossas redes sociais, @BandFM.

0: Band FM, Bruno Marrone, deixa aqui no Quem Ama, não esquece. 11 999919197. Você comenta a história de hoje também pelas nossas redes sociais, arroba Band FM.
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14: Onze e 39 agora. Muito bom dia. E hoje tem a história da Caroline e do Juan para você comentar. Aqui na sua rádio, do seu jeito. A Caroline, que pensou que, nossa, eu vou perder o Juan, depois de perder a filha, né? Que situação difícil, mas com fé, ela conseguiu reerguer a sua família.
15: Bom dia, Milena. Eu acho assim, um amor de infância não se acaba, porque é amor verdadeiro.
14: Exatamente.
15: Se ela lutou, se eles se amam e ela lutou para ele mudar, mesmo com a perda da filha, que eu cheguei a chorar aqui também, porque nós mães,
14: a gente
15: quando
14: sente
15: uma
14: a dor.
15: Mãe perde um filho, todas as mães sofrem.
14: Exatamente.
15: Mas ela vai, ela teve a vitória junto com ele. Que coisa mais linda, que Deus abençoe o casal.
14: A gente amou esse final, né? Foi incrível. A Geisiane tá falando, essa é uma história que fala profundamente sobre dor, perda, fé e reconstrução. A partida da pequena Sofia deixou uma ferida que jamais vai ser esquecida, mas a história da Caroline e do Juan mostra que mesmo quando tudo parece perdido, ainda pode existir um caminho de recomeço. E ela comentou através do nosso Facebook, @BandFM.
6: Boa tarde, Milena. Eu também tive uma história assim. Meu marido era uma pessoa muito, muito difícil. Eu fui morar com ele com 15 anos. Sofri muito na mão dele.
14: Imagina.
6: Mas nunca fui de reclamar. Pelo contrário, eu ia para a igreja, pedia para Deus transformar ele. E foi o que aconteceu. Hoje
14: Ai, que
6: em dia
14: bom.
6: Tem uma família linda, 4 filhas, 2 netos.
14: Ai, que bênção.
6: Uma família abençoada, de qual eu amo muito e me orgulho muito. Ah. Alessandra de Santo André.
14: Ô, Alessandra, um beijo pra você. Que bom que deu tudo certo pra sua família. Como Deus, família grande, né? A Bel tá falando lá no nosso Instagram, @BandFM. Também sou mãe de um anjo. Nós não sabemos nem entendemos os desígnios de Deus pras nossas vidas, mas a vontade dele é boa, perfeita e agradável. E você, o que você achou da história de hoje? 11 99991 9197. Vem comentar?

0: É o Leonardo com o Eduardo Costa, de igual para igual, aqui no nosso Quem Ama Não Esquece. Tudo que a gente quer é que esse casal seja muito feliz. Depois de tantos desafios com vícios, hoje encontraram na fé a certeza de que a família é muito, mas muito abençoada e merece tudo de melhor nessa vida, né?
1: Bom dia com alegria.
0: Bom dia com alegria.
1: Essa história é linda, viu? Tá me emocionando aqui.
0: Oh, meu Deus.
1: Com a história da Carol, com o Rô aí.
0: Carol,
1: também lembrando de mim, né?
0: Ah, é?
1: Meu vício. Perdi minha família.
0: Oh, meu Deus.
1: Que história linda. Acabei, olha, emocionado aqui.
0: A gente se emociona.
1: Deus abençoe esses casal. Vocês da rádio, Deus abençoe a todos.
0: Um beijo, meu amigo. Você que ficou emocionado, perdeu a família por causa de vício. É sempre tempo de recomeçar, viu? É o bom a gente aprender com os nossos erros. A Edna tá falando lá no nosso Instagram, @BandFM, que o testemunho foi lindo. E a fé restaura as famílias.
2: Boa tarde, Band. Aqui é a Stephanie de Osasco. Escutei a história da moça. E
0: da Carol.
2: Não é fácil você querer ajudar uma pessoa que não quer ser ajudada no momento, que não consegue reconhecer. Mas o amor é isso. O amor de Deus, o amor de Cristo é isso. Você persistir e confiar. Tem uma frase na Bíblia que fala: mesmo que sua fé seja do tamanho de um grão de mostarda, Deus estará com você e dentro de você. E é nisso que eu confio. E ainda bem que ela se deu bem, o marido enxergou, olhou pra frente e conseguiram seguir a vida.
0: Ah, minha linda, obrigada pelo seu comentário, que foi completo e foi maravilhoso. Muito obrigada mesmo. É isso, a fé que restaura tudo e a pessoa que muda quando quer ser ajudada, né?

Band FM, a Paula Fernandes, Vitor e Léo não precisa. E você que precisa, sim, ouvir novamente a história de hoje, tem reprise pra você no Band Love, 10h30 da noite com Marcelo Dias. E a história também está disponível lá no nosso canal do YouTube. Quem ama não esquece, de volta amanhã às 11 horas da manhã.

horário político, mas a nossa programação na internet continua. Então, continue com a gente também através da internet. Daqui a pouco, no Minha Música, Minha Vida, você confere essa música aqui, ó. 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
3: Agora e é a hora de pedir a sua música, a música da sua vida. Manda seu recado pra gente, vai. A música que você mais ama, hein? Me conta. 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
3: Ah, sempre tem aquela música preferida da gente, né? Não tem como. Quando ela toca, ai, ninguém pode falar nada. Porque a gente quer curtir, a gente quer se emocionar, dar risada. Qual que é a música que você mais gosta? Lembra de alguém que você ama ou de algum momento inusitado aí na sua vida? Me conta, manda sua mensagem que eu quero saber a sua história. E aí, eu toco a sua música. Olha só que negócio bom, hein?
5: Lena, boa tarde.
3: Boa tarde.
5: Toca pra mim aí a música do Eduardo Costa, Amor de Violeiro. É. Essa música aí me acompanhou quando eu separei do meu primeiro casamento. Nossa, era toda hora. O pessoal quase me batia na rua.
3: Eita.
5: Eu tinha até um radinho, só tocava essa música, Amor de Violeiro.
3: Nossa.
5: Não tem muito sentido não, mas eu gostava dela.
3: Sim.
5: Ela era minha parceira, parceira de boteco. Curei minha mágoa na pinga, nos botecos, quando
3: Eita,
5: separei.
3: Eita, mundão, velho. Um abraço pra você, obrigado pela sua mensagem. Eu acho que, lembrando dessa letra, dessa música, pra uma separação, eu acho que tem sentido, sim, no momento que você tava vivendo. Te entendo, meu amigo. Um beijo, vou tocar sua música. Música.

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0: Band FM, Maiara e Maraísa, 90-10 do Minha Música, Minha Vida. Qual que é a música da sua vida? Me conta. 11 999 919 197. Manda sua mensagem contando a sua história, que eu toco a sua música pra você. Agora, 12:36.
1: Oi, Marino. Tá no ar. Oi, tudo bem, Milena?
0: Boa tarde.
1: Boa tarde, tá no ar o É da Sua Conta. 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Ale Lupe tá com a gente. Oi, Ale. Tudo bem? Do que você vai falar hoje, Ale?
2: Oi, Murilo. Boa tarde, Milena. Eu tô num cenário novo aqui, eu tô indo pro carro. Mas é, vamos nessa.
1: Vamos.
2: Murilo, lembra que a gente falou que agosto era um mês muito longo, que não ia passar, meu Deus, como demora. Olha aí, ó, estamos no segundo dia de setembro já, né, cara? E o que que acontece com esse fim de mês? Cai o salário. E isso faz o quê? Além de deixar a gente muito feliz, né, também aí aquece o comércio, né, Murilo? Essa primeira quinzena, assim, é muito importante. Quem é empreendedor sabe aí que como é bom para essa galera, quanto mais gente recebendo, mais gente comprando também.
1: É isso,
2: né,
1: mesmo, exatamente. Mas a oferta precisa chegar até o consumidor. Quais estratégias quem tem um pequeno negócio, quem é empreendedor, pode usar para impulsionar a divulgação do próprio negócio nesse começo de mês, Alê?
2: Olha, Murilo, eu confesso uma coisa, eu não sou, Alê, pessoa física, não sou uma grande estrela aí, nem um pouco de rede social. Mas quando a gente fala de pessoa jurídica, a gente tem que mudar esse mindset nosso aí, né? Então, assim, tem que ser ativo nas redes, não tem como fugir. Invista na sua divulgação online, mantenha uma constância nas suas publicações, faça posts envolventes e, caso tenha oportunidade, pode até contratar uma pessoa para cuidar das redes e te indicar as melhores estratégias de crescer. E numa dessas você está ajudando também um empreendedor novo aí, viu, Murilo?
1: Boa! 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
1: Valeu, até amanhã, Milena. Um beijo também, até amanhã, viu?
0: Um beijo, Murilo, até amanhã. Você volta com mais dicas aí pra gente.
3: Valeu. Não saia daí, já já tem muito mais músicas aqui na Band FM. 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
2: E aí, tá tudo bem, né? Ai, mas fica tudo muito mais gostoso quando a gente ouve a nossa música preferida. Aqui na sua rádio do seu jeito.
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2: E essa possibilidade existe aqui no Minha Música, Minha Vida. Você conta a sua história e a gente toca a sua música. Pode ser uma história de amor, uma história de paixão, uma história de amizade. Eu não sei, mas tô louca pra saber a história que você tem com a sua música preferida.
4: A música que marcou a minha vida foi de Vitor e Léo, Fada. Onde eu tava conhecendo o meu marido. Ele falou que essa música era de nós dois. E me lembra muito o início do meu namoro com ele. Beijo, Mi.
2: Beijo, meu amor. Que lindos.
17: Cadê as mãos em cima, assim, passando energia todo mundo com a gente? Pra ficar bonito.
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0: Band FM, é o belo desafio para encerrar muito bem o Minha Música, Minha Vida de hoje. Nossa, que delícia fazer esse programa aqui junto com você, você contando sua história, pedindo a sua música e a gente sempre atendendo o seu pedido. Quero te agradecer pela companhia, viu? Muito obrigada. E amanhã tem mais Minha Música, Minha Vida, tem mais Quem Ama, Não Esquece. Desejo para você uma ótima tarde. Um beijo, Divo. Beijo, Diva. Até amanhã.
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E aí, turma, tudo certo, gente? Tudo numa boa? Tamo pintando por aqui, né? Tá começando o nosso Companhia Band a partir de agora. Que a gente viaja, que a gente mata a saudade. Hoje, quarta-feira, dia 2 de setembro. Como é que você tá aí, hein? Tá de boa? 21 graus a temperatura, pra gente curtir esse clima gostoso, agradável, nesse mês de semana, né, gente? Bacana, começando o mês aí, segundo dia do nono mês do ano. Companhia Band tá no ar a partir de agora, no oferecimento de Auto 100 Multimarcas, Fercal Transformando Ambiente, Supervisa. Quem compara, compra aqui, são as empresas parceiras aqui da nossa programação. Sejam muito bem-vindos, você sabe, né? A partir de agora, hora da gente recordar das velhinhas, né? Músicas que marcaram trilhas sonoras nos anos 70, 80, 90, comecinho de 2000. Sobe o som e vem com a Band, a sua rádio do seu jeito. Yeah.

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1: E aí, turma, tá aí, sonsaço bacana pra gente curtir, né? 1:16, hora oficial de Brasília, esse é o Companhia que a gente viaja no túnel do tempo.
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13: Muito bem, gente, vamos falar de esporte? Bora, bora falar de esporte. 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Ontem teve Série B e teve Copa do Brasil, né? Vou só confirmar aqui. Série B Londrina 0, Juventude 0. 25ª rodada ontem, né? E ontem teve o primeiro classificado para o primeiro semifinalista da Copa do Brasil, do Clássico Mineiro. Deu Atlético Mineiro, venceu por 2-1. Primeiro jogo tinha dado empatado, né? E aí, portanto, ontem se definiu no Clássico Mineiro. 2 Galo, 2 Atlético Mineiro, 1 para a equipe do Cruzeiro. Portanto, o Atlético Mineiro é o primeiro semifinalista da Copa do Brasil. Hoje se define mais dois, né? Mais dois. Hoje tem Série A do Campeonato Brasileiro, 19h30 tem Flamengo e Mirassol o confronto, tá? E aí pela Copa do Brasil, 21h30, Vitória e Vasco e também 21h30, Santos e Palmeiras, né? Esse super clássico aqui, todos os jogos foram praticamente parecidos, né, gente? O único que despontou na realidade aí foi o Palmeiras, e o Santos vai ter que correr atrás do prejuízo hoje diante do Palmeiras, não é fácil buscar três, não é fácil não, hein? Mas enfim, joga em casa. É a chance. Vamos ver o que vai acontecer. Então, Santos e Palmeiras hoje. E Vitória e Vasco. Mais dois semifinalistas sendo conhecidos hoje e amanhã. Um Grenalzinho na Arena em Porto Alegre para definir o último semifinalista da Copa do Brasil.
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13: A sua rádio no seu jeito, mora 41 minutos. Bora seguir aqui no Companhia, viajando, matando saudade, recordando as velhinhas no túnel do tempo.

0: o som de Janaína Biquíni Cavadão tocando aqui no programa.
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0: 6 minutinhos já estão faltando para as 2. Super tarde de quarta-feira para você aproveitar, para você curtir. Foi solzinho lindo, gostoso, que tá mostrando a cara pra gente aí, né?

0: Muito bem, turma, acabou o nosso Companhia Band, né, rapaz? Acabou essa nossa viagem gostosa que a gente faz sempre no Túnel do Tempo.
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0: Viajando de segunda a sexta-feira entre 1 e 2 da tarde com as velhinhas dos anos 70, 80, 90, comecei de 2000, né? 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Bacana, não sai daí não, porque já tá pintando o nosso super programaço.

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1: Muito bem, turma, 2:04, 2:04, como é que vocês estão aí? Estão de boa? Esse é o nosso programaço que tá no ar para você a partir de agora, junto com a turma, nesta super quarta-feira, dia 2 de setembro, 22 graus tá marcando a temperatura nesse momento aqui no centro de Joaçaba, pra gente curtir essa tarde com esse sol lindo, gostoso, maravilhoso, brilhando pra gente, né, turma? Afinal de contas, o sol tá marcando, deu aquela chuvinha até ontem, né? Tá marcando sol pra hoje, tá marcando sol pra amanhã. Hoje a máxima aí nos 22, amanhã sobe um pouquinho a temperatura. Vamos a 26, depois cai de novo um pouquinho. Temos chuva, previsão de novo pra sexta-feira. Um pouquinho pro sábado e pro domingo, rapaz do céu. Domingo vai ter sol, viu, gente? Notícia boa. Notícia ruim que vai ter um amanhecer de 1 grau. Eita, rapaz, finalzinho de inverno, hein? Pra se despedir com chave de ouro. Tá no ar o programa, sejam todos muito bem-vindos, tamo junto, né? Bora curtir a primeira de hoje, Simone Mendes, uma ótima tarde pra todo mundo, bom trabalho, bom passeio, boa viagem, boas vendas, fica com a gente aí.

0: Maravilha, som bacana, Israel e Rodolfo. Daí a gente conversa, né? Tocando sucesso pra gente aqui na nossa programação da tarde da super quarta-feira. 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
0: 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O ministro André Mendonça pretende levar ao plenário do STF na próxima semana o relatório da Polícia Federal que aponta ligações entre Alexandre de Moraes e o ex-banqueiro Daniel Vocaro. A iniciativa contraria o procurador-geral da República, Paulo Gunet, que pediu o arquivamento da investigação. Mendonça estaria mapeando o voto para decidir pela abertura de uma apuração formal contra Moraes. Com 9 ministros aptos a votar, há pelo menos 3 contrários à investigação e 3 favoráveis. 4 votos ainda são considerados indefinidos e podem decidir o resultado. Caberá a Edson Fachin definir a data para que os ministros analisem o relatório e decidam pela abertura ou não de uma apuração formal. Informação, notícia na tarde da Band.
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14: Bora, gente, seguimos por aqui, 2 horas e 25 minutos. Segue por aqui a tarde gostosa do rádio, né? A sua rádio no seu jeito, até as 3 horas eu te faço companhia, você mandando mensagem pra gente, 984020654. Então pode pedir a sua música, mandar o seu recado pra gente, 984020654. Telefone pra você participar junto com a gente, curtir aqui a nossa super tarde gostosa da Band, né? Zé Neto e Cristiano, João Neto e Frederico, Wesley Safadão, fala do som do Lelelê.

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1: Bora, Traia.
2: Bora.
3: Bora.
2: 3,

0: tardezinha!
1: É tardezinha do Thiaguinho. Adivinha coisas do amor tocando pra gente aqui na programação, né? Bom demais, né, turma? É quarta-feira, eu daqui, você daí, a gente fazendo parte dessa vibe gostosa. 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Bacana! 12h41, seguimos por aqui na nossa tarde da Super Quarta-feira com aquele momento de festa e de alegria.
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1: 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Bacana! Tá de aniversário hoje, Daniele Higgins, completando mais um super ano de vida, parabéns. Rose de Souza, também de aniversário, Daiele Ramos, Fernando Castelli, é a turma que tá feliz da vida hoje, tem mais? Tem a Cristiane Mara, tá de aniversário. Também tem aqui a Marci Ribeiro, é a turma que tá feliz da vida hoje, né? Então todo mundo recebendo o nosso super carinho, nosso abraço, nosso apertadão pra vocês aí. Aproveite, o dia de hoje é todo seu, tá bom? 2 de setembro, parabéns, comemore, feliz aniversário!

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14: Muito bem, seguimos 2:46. Segue por aqui a tarde gostosa da Band FM, de quem é que você esteja curtindo com a gente. Bora seguir, porque aqui toca muita coisa boa, bacana, pra gente curtir essa tarde gostosa aí de quarta-feira, mêsinho de semana.

2:57. Estamos chegando aqui à parte final da minha participação, obviamente, aqui na tarde, né? Agradecendo o teu carinho, um abraço pro Paulo César da Silva. Alô, Paulo! Cara, por enquanto, não pintou nada de sorteio de ingresso pra gente aqui, né? Na dica de nada, a tarde dessa super quarta-feira, tá bom? E um abraço pra todo mundo, fiquem com Deus, já pintando o PC na sequência aqui do nosso super programaço. Segue aí o

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17: 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Boa tarde. Quartou, né, gente? Quartou, senhoras e senhores, meninos e meninas, moças e rapazes. Final de semana já começa a pintar aquele clima. Pagamento também, daqui a pouquinho já tá caindo na conta. É uma semana extremamente feliz, né? Tem o feriadão por aí também. Aí sim. já vai entrando no clima, ficando mais contente, alegre, né? Olha só, a partir de agora chegamos por aqui com o nosso programaço na Band FM, claro, com a parceria do Caetá Supermercados, Carbone Veículos com a gente, Lojas Multi, Caetá Supermercados e, claro, Fresh Car, mandando aquela moral pra gente aqui na Band. Obrigado pelo carinho, tem uma turma por aqui já mandando recado, pode mandar também no 98402-0654. A gente segue aqui na nossa tarde maravilhosa, começando aí com Bruno Barreto.

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2: Para de postar as coisas pra me convencer que você tá bem, viu?

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0: Semana FM, a sua rádio do seu jeito, nenhum de nós. Amanhã ou depois, aqui no nosso programaço, pedido aqui da Fabiane, que tá ligada conosco. Muito obrigado, César, tá mandando boa tarde pra gente também. Legal, obrigado, gente. Tudo de bom pra vocês aí. A gente segue por aqui com o nosso programaço na Band FM, a rádio mais ouvida em todo o Brasil. 3 horas e 21 minutos, horário de Brasília. Vamos em frente aqui na nossa tarde da Band com Caetá. 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
0: 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Olha, o Atlético Mineiro é o primeiro semifinalista da Copa do Brasil. Galo venceu o Cruzeiro por 2-1 de virada ontem na Arena MRV e avançou após o empate em 1-1 no jogo de ida. Agora o Atlético espera o vencedor do Clássico Gaúcho entre Grêmio e Internacional, que se enfrentam amanhã às 20h após um empate sem gols na primeira partida. Hoje, Vitória e Vasco e Santos e Palmeiras definem mais 2 semifinalistas. As semifinais estão previstas para novembro em jogos de ida e volta. A final será disputada em jogo único no dia 6 de dezembro.
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0: Itália FM, a sua rádio do seu jeito, Armandinho. Desenho de Deus, linda, linda, linda, bela canção aqui na programação da Band FM. A rádio mais ouvida em todo o Brasil, bacana ter você aqui, viu? Também anda Belo, Léo Foguete, Maiara Maraíza, Gustavo Lima, Bala Lojada. Agora 15 minutos faltando para as 4 da tarde. 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

0: Band FM, a sua rádio do seu jeito. Sandra de Sá, que nossa tarde, gente. Retratos e canções pedidos aqui da Marília, né? Que tá ligada com a gente. Obrigado, Marília. Ótima tarde pra você, tá bom? Muito bem, fechando aqui o nosso programaço. 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Pai Bola, rapidinho, já chega por aqui o nosso Toca Todas.
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0: 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Uma ótima tarde para você, começando aqui o nosso Toca Todas. Yes.

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1: Essa é a Band FM, a sua rádio do seu jeito. Sampa Crio, gente, pra sempre vou te amar aqui na nossa tarde. 4h23, horário de Brasília, 18 graus de temperatura, tudo bem aí? Obrigado aí pelo carinho. A Maria tá mandando um salve aqui na nossa tarde. O João Carlos tá por aqui também. Aliás, João Carlos pediu essa aí do Sampa Crio, né? João, um abraço pra você. Obrigado pela companhia conosco aqui na Super Tarde Band FM, na parceria do Caetá com a gente por aqui também. 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
1: 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Sim, é o nosso Band Notícias por aqui. 4 horas e 25 minutos, horário de Brasília. 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Eu vou te falar que a informação que chega aqui na nossa tarde é que o prazo está apertado aí para o Congresso voltar aquela medida aí da taxação das blusinhas, né, gente? Pois é, o prazo está apertado aí para que o Congresso vote essa medida provisória que acabou aí com a taxa das blusinhas. A medida provisória precisa ser aprovada até o dia 8 de setembro. Caso contrário, perde a validade e volta a cobrança de 20% do imposto federal. Caso contrário, esse imposto volta a ser cobrado aí em todas as compras internacionais, de até 50 dólares. A isenção está em vigor desde maio, após medida assinada pelo presidente Lula. A proposta ainda precisa passar por uma comissão mista pela Câmara e pelo Senado. A análise na comissão foi adiada pela quarta vez. A medida provisória também prevê imposto de 30% para compras entre 50 e 3 mil dólares.
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0: Lindo demais, gente. Obrigada, Cris.
1: Coisa mais linda do mundo, viu? Que honra, que prazer imenso.
0: Não, o prazer é meu.
1: Vocês aqui hoje, viu?
0: Ele não...
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0: Band FM, a rádio mais ouvida em todo o Brasil. Muito obrigado pelo carinho, pela audiência, parceria aqui, né? Marquinhos tá conosco, muito obrigado, Marquinhos. Um abraço pra você. A Flávia tá mandando boa tarde, PC. Boa tarde, Flávia. Ótima tarde da quarta-feira pra você. 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Já já tem muito mais aqui no nosso Toca Todas. Boa tarde.
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0: Muito bem, senhoras e senhores, moças e rapazes, ó, Robson Ramos tá vindo aí, tá? Vem com a Tatá também. Ele chega pra trazer a Super 6 e a sequência da programação Band FM, combinado? 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

0: sou o Robson Ramos, aqui pela Band FM. Bora, meu povo! Aqui pra cima, sempre, como sempre, na Band FM é bem melhor. 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
0: Tocam agora, a gente botou presente pra você aqui da Super 6 da Band FM. Já tá valendo a garrafa térmica exclusiva da Band, marca da Band, pra você ostentar, você levar pra academia, pra caminhada, pro parque. Garrafinha pra te ajudar aí, atender a qualquer hora. É do seu jeito. Anote a sequência das músicas. A música 1 da Super 6 é o Luan Santana, Olho Marrom. A 2, Henrique e Juliano, Última Saudade. A música 3 é o Pichote no Meio do Processo. A 4 é Diego e Vitor Hugo, Moça pra Casar. A música 5 é Simone Mendes, Direitos Iguais. E a 6 é o João Gomes com o Pablo, Vou Te Procurar, I Love You Baby. Qual dessas 6 músicas aqui você gosta mais? Vem pelo WhatsApp da Band FM, que é 11 999 919197. Escolha qual dessas 6 músicas você gosta mais, porque é o que vale. A mais pedida toca de novo. Boa sorte pra você.
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0: FM, eu fiz shot no meio do processo, a música 3 da Super 6, com a garrafa térmica exclusiva da Band FM, valendo pra você. Vem participar com a gente aqui, vem pelo WhatsApp da Band FM, é 11 999 919197, no telefone da Band também 11 37 43 13 13, pra tentar a garrafa lindona. Participe com a gente e escolha qual dessas 6 músicas você gosta mais, porque é o que vale, a mais pedida. Toca de novo, boa sorte.
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0: Letícia João Gomes com o Pablo. Vou te procurar, I Love You Baby. A música 6 da Super 6. Resultado já já pra você, vem escolher a sua.
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0: Band Notícias é com a Babi Babs. Conta pra gente as novas aí.
2: Isso aí, Robson Ramos. Tô aqui de volta com outras informações. Fim da escala 6-1 avançou no Senado. A Comissão de Constituição e Justiça do Senado aprovou hoje a proposta que acaba com a escala 6-1. A PEC prevê reduzir a jornada máxima de 44 para 40 horas semanais, sem redução de salário, e garantir 2 dias de descanso remunerado por semana. A mudança seria gradual, primeiro para 42 horas e depois para 40. Agora a proposta precisa ser votada em 2 turnos no plenário do Senado e ter pelo menos 49 votos favoráveis. Mas o presidente do Senado, Davi Alcolumbre, ainda não confirmou quando a PEC será analisada pelo plenário. Ou seja, a 6-1 ainda não acabou. A proposta deu mais um passo, mas ainda precisa passar pelo plenário do Senado. E ontem o primeiro semifinalista da Copa do Brasil foi definido. O Atlético Mineiro garantiu a vaga depois de eliminar o Cruzeiro por 2-1. Agora hoje tem mais, viu? Às 9h30 da noite, 2 jogos decidem outras vagas na semifinal. Vitória e Vasco e Santos e Palmeiras. Lembrando que o Vasco venceu o primeiro jogo por 1-0. Já o Palmeiras tem uma vantagem ainda maior. Venceu o Santos por 3-0 na ida. E não é só isso não, viu, pessoal? Antes de tudo isso, ainda tem Brasileirão. Às 7h30 da noite, o Flamengo recebe o Mirassol em uma partida atrasada da 4ª rodada. Jogo importante aí, porque se o Palmeiras ganhar, pode se aproximar bastante do líder Palmeiras. Um beijo, Robson.
0: Valeu, Babi. Até mais.
3: 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Já, já, tem Chitãozinho e Chororó, Ana Castela e Zé Ramalho.

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0: Quem se deu bem foi a nossa amiguinha Célia Miranda Ferreira Castro. Alô, Célia, parabéns pra você, meu bem. Você ganhou. Tá levando a garrafa térmica da Band FM, lindona do seu jeito, pra você usar na academia, pra usar na caminhada, pra levar sua aguinha, o seu suco, do jeito que você quiser, beleza? Parabéns, viu, Célia? Só passar aqui na Band FM pra retirar. Tamo te esperando por aqui também, tá bom? Obrigado a todo mundo que participou com a gente aqui. Tá na hora da gente ouvir a vencedora.
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0: Iniciando no pagode com o Zeca. Pedindo a conta aqui no fim de tarde da Band FM. Abraço para o Genival, tá com a gente aqui nesse fim de tarde da Band FM, curtindo a nossa programação. Quem também veio pra cá tá querendo iPhone, a Clau, o pessoal quer ganhar iPhone, conta paga, tudo que tem aqui na Band FM, venha, participe você também e conta o que você tá fazendo de bom aí.
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0: estão aí, ó. 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
21: Fala, gente! Bom comecinho de noite pra todo mundo, tudo certo por aí? Eu sou o Robson Ramos e eu tô na Band FM Felizão da Silva. Vamos lá! Acima sempre, como sempre, na Band FM é bem melhor. 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
20: Ao vivo, né, gente?
21: Sejam todos bem-vindos ao show.
22: Pra começar bem, a gente vai começar assim, ó.
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21: Enquanto isso, nós vamos cantando e vamos dançando em ritmo de festa, meu povo.
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21: Band FM.
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21: Show no seu rádio aqui da programação da Band FM. As músicas que você adora tocam em versão de show. Você participa com a gente aqui também. Vamos curtir o Band ao vivo da quarta-feira, que tem Jorge Mateus, tem Ferrugem. E a gente começa com Gustavo Lima.
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0: nosso Band ao vivo, que é show no seu rádio, aqui na programação da Band FM. Ferrugem Atrasadinha tocou por aí. Oi, Ana Maria Brisa.
1: Oi, menino.
0: Tudo bem, menina? Como é que você tá? Tá corajosa.
2: Meu corajoso, meu bem. Como é que você tá, meu bem?
0: Estamos bem,
2: Ana Maria,
0: meu bem.
2: Boa noite.
0: Todas as corajosas e corajosos.
1: É, né?
0: O pessoal vem direto aqui no Estação também.
2: Todo mundo aqui.
0: Só na coragem. Olha aqui, daqui a pouco começa a Estação Band FM pra valer. Hoje o Paulo Gomes volta.
2: Daqui

0: Hoje fim, tem, né? Presente até que enfim.
1: Até que enfim.
0: Moletom exclusivo, né? Da Band FM tá aqui. Pra te aquecer nesse frio, você escolhe preto com laranja, off-white com verde, off-white com caramelo e escolhe a cor do seu jeito. Ontem todo mundo queria, então vamos mudar de novo hoje. Beleza?
1: Beleza.
0: Agora é o seguinte, não tem jeito. Esse programa, você começa a fazer as reuniões de pauta e começam a vir os assuntos polêmicos. E veio lá.
1: Você gosta de polêmica.
0: A viralização do Trisal do Agro.
1: Lá. Gente, ele adora.
0: Trisal do Agro, porque a história surgiu numa festa de rodeio. É. Porque uma das moças do Trisal é uma rainha de rodeio.
1: Nossa, eu já pensei no canavial, você acredita?
0: Ah, mas acho que pode até colocar
1: no
0: meio.
1: Nossa, eu já pensei que era alguma coisa no meio do mar.
0: Pode até colocar no meio. Trisal do Agro. Aí o que acontece? Essa moça contou a história dele, daqui a pouco eu vou contar os detalhes, mas tá. O fato é o seguinte, convivem lá ela, a irmã gêmea dela e um rapaz. E eles formam um núcleo familiar.
2: Entendi. Não é nem casal, né? Porque é trisal
0: mesmo. E tem esse detalhe curioso que eu nunca tinha visto. As duas são irmãs. Gêmeas. A Vivi queria em dobro, né?
1: Rapaz. Nossa, você é tão maravilhosa que eu queria duas de você. Você já fez a vossa vontade.
0: Aí aquilo que, né, a gente vê. Não tem, não adianta. A gente põe essa tudo na cabeça. E aí, dá certo ou não dá esse negócio de que trisal, meu?
2: Eu acho que. Olha.
0: Depois de um tempo cansa. Vai embora, cada um para um lado.
1: Olha, eu acho que muita gente que tá ouvindo agora deve tá pensando, eu gostaria de testar.
0: Ou será que assim, tem trisal por aí que a gente nem sabe que é trisal, mas
1: tem sim.
2: Né? Eu acho que às vezes o pessoal deve ter mais fetiche. Só que aí na prática, às vezes pode não ser.
1: Concordo com a Ana Maria.
0: Né? Verdade, Ana Maria. Ana Maria.
2: Tão bom assim.
0: Eu concordo com você e com a Tatá do negócio da curiosidade.
2: Não, porque já é difícil conviver em dois, imagina.
0: Tem isso também, né?
1: Você já imaginou?
2: Imagina.
0: Tem isso. Então diz aqui se você acha que trisal pode dar certo ou não. Vai que de repente você é membro de um trisal.
1: Vai que de repente você já viveu isso.
0: Eu tô junto com duas outras pessoas já faz 10 anos e tamo bem aí.
1: E de repente tem alguém que tá ouvindo a gente que tá de repente ensaiando pra começar um trisal.
0: Isso, e tem gente que saiu porque não deu certo. Eu vivi aí, mas não deu certo.
1: Olha, toda a experiência a gente tá aceitando.
0: Exatamente,
1: aqui nesse programa,
0: queremos
1: tá?
0: tudo aqui.
2: E se você nunca viveu, fala se você viveria
0: Exatamente.
2: Ou não.
0: Exatamente.
1: Você já viveu, Ana Maria?
2: O quê?
1: Um trisal?
2: Quase. Assim, Vamos pro programa, gente.
0: Tá, vai lá, 11999919197. Manda áudio se quiser falar ao vivo, escreve ao vivo que a gente põe você no ar aqui também.
2: Quando você tá com
0: o povo
2: dois
0: tá chegando já.
2: E os dois não sabem trisal.
0: Então tem isso, não é?
1: É. Vai.

0: Band FM, Danilo e Davi, não mexe nas minhas gavetas, acabou. Mais um Band ao vivo. Obrigado a todo mundo que participou com a gente aqui também. O Band ao vivo volta amanhã, quinta-feira, 6 da tarde, na Band FM, com show no seu rádio. E já já tem estação Band FM, zoeira liberada pra você. Você pode vir zoar à vontade, liberadíssimo pra zoar. Vem pra cá.
1: Tchau.
2: Valeu, Band FM. Até a próxima.
1: Valeu, Band FM. Obrigado.
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33: Você fez cara de brava, eu fiquei com medo.
36: Eu?
33: É, não faz cara de brava, não.
36: Desculpa.
33: Eu fiz cara de bravo, Ana
36: Maria. Desculpa.
37: Mas olha, eu tô bravo um pouco.
33: Você tá bravo?
37: Eu não tô com a cara, mas eu tô bravo. E aí?
36: Por que que você tá bravo?
37: Você tá com medo de mim?
36: Não sei, brava. Tenho cara de brava, né?
33: Você ficou cara de brava agora.
36: Eu
33: você tem.
36: Cara de brava,
33: mas aqui você não tem, mas aí você ficou.
36: Eu sou brava.
37: Você tá deixando ela brava mesmo.
33: É mesmo, dá pra parar com isso. Estação Band FM da quarta-feira, dia 2 de setembro de 2026.
36: Esses assuntos polêmicos,
33: a gente gosta, tipo polêmicozinho.
36: Esses assuntos safadeza.
33: Boletão exclusivo da Band FM. Né? Tá virando muita safadeza mesmo, né?
36: Você tá muito safado
33: amanhã
36: essa semana,
33: viu? Amanhã eu vou perguntar uma coisa da Mônica, do Cebolinha, sei lá.
37: Vamos.
33: Boletão exclusivo da Band FM pra te aquecer neste frio. Nas cores preto com laranja, off-white com verde e off-white com caramelo.
36: Muito bom.
33: Você escolhe a cor do seu jeito.
36: Já que a gente tá falando trisal, são 3 cores. Aí isso, cada um veste uma cor, entendeu?
33: Exatamente.
37: Verdade.
33: Você pode também perguntar hoje se o Palmeiras consegue virar a Copa do Brasil contra o Santos. Será que consegue?
37: Como é que é, menino?
33: Será que o Palmeiras consegue virar?
37: Claro.
33: Palmeiras não, o Santos consegue virar? Santos.
37: Claro que não.
33: Perdeu de 3-0, ganhou de 3-0.
37: Eu, como sou palmeirense, torço pra que não, né?
33: Então pronto, já respondeu a pergunta.
37: Né?
33: Mas a pergunta de hoje mesmo é a seguinte, a gente vai falar sobre Trisal, porque vamos contar a história do Trisal do Agro.
37: Olha.
33: Trisal do Agro é um apelido que eles receberam na internet.
36: Porque tudo é agro agora, né?
33: Porque eles estão no meio do agro, exatamente.
36: Tudo é agro,
33: então fica
36: agora
33: mais fácil. Você saiu daqui, andou 40 quilômetros, é agro.
36: É isso, cenoura é agro, papo é agro.
33: Então você vem participar com a gente, que aí a gente vai contar a história desse trisal.
36: Tá.
33: Que a coisa mais curiosa é que são duas irmãs gêmeas e um rapaz.
37: E aí?
33: Não é?
37: É.
33: Mas agora o que a gente quer saber é se você acredita que trisal pode dar certo.
36: Menino, tô recebendo até fotos aqui no WhatsApp
33: de
36: da
33: Band FM.
36: De trisal?
33: Olha, gente.
36: Fotos de trisal. Claro que são fotos que a gente não vai divulgar,
33: porque
36: óbvio.
33: Estão nuas as pessoas?
36: Estão todos nus,
33: que
36: obviamente.
33: Isso,
36: ué, esse programa aqui, né?
33: Meu Deus do céu.
36: Enfim, mas é 11 999919197. Não precisa
33: não
36: ficar mandando
33: nudes.
36: Foto,
33: não
36: tá bom?
33: Nudes,
36: não precisa.
33: É no,
36: eu acredito em você.
33: Isso, exatamente. É. Apenas conte, tá?
37: Né,
33: se você acha que pode dar certo ou não.
36: Por favor.
33: Não é o trisal. Se você já participou de um, deu certo.
36: Só
33: já passou
36: conta.
33: De um, participou de um, deu errado. Tem curiosidade? Conte pra
37: tem
33: gente
37: vontade.
33: No 11 999919197. Ou escreve assim, ao vivo, que a gente põe você no ar. Recebeu proposta, negou a proposta, aceitou pra testar.
37: Abortou
33: qual
37: a ideia.
33: É o
0: seu destaque falando isso, Ana Maria? Pensa aí num destaque.
2: O meu destaque hoje é falar do meu show que tá chegando. Vou ter que falar.
0: Ah, é? Não fala, porque é um sucesso. Ô, Tatá, você tem destaque ou não?
36: Eu quero falar de piolhos. Piolhos. Foram encontrados vários piolhos na cabeça.
0: Existe piolho?
36: Existe. Você sabe que Portugal é um problema sério com esse negócio, né, de piolho, né?
2: Rapaz, eu não sei.
36: Portugal é terrível com esse negócio
0: de piolho. Vamos levar aqueles venenos de piolho pra lá, então. Pelo amor de Deus.
36: E aí, o assunto de hoje é piolho.
0: Piolho.
36: Tá bom.
0: Piolho. Eu vou falar também desse negócio do Trisal do Agro. Fica famoso por juntar gêmeas com o agricultor. Você vai saber já no nosso programinha. Já o Paulo Gomes também tá por aqui. Estamos começando o Brasil.
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0: Band FM, Zezé de Camargo, irmão da Lua, amigo das estrelas, aqui no Estação Band FM, e hoje da história do Trisal, será, gente?
1: Oi, Robson.
0: Oi.
1: Foi corajosa, maravilhosa.
2: Olha, corajosa.
1: Ana Maria.
3: Oi.
1: Nunca te vi. Tenho curiosidade, mas não seria pra conviver com o Trisal, só o Trisal na hora do bem bom lá,
0: só
1: pra conviver, misericórdia. Se eu não tô conseguindo conviver com eu mesma, imagina com mais... Não, não dá.
0: Ela não quer, ela não
2: que,
0: quer.
2: Mas o que, Robson?
0: Não,
2: que
0: você...
3: ela quer só duas chibatas mesmo, só. Só... É. Só isso que ela quer.
2: É, né? Que é só o bem bom, né?
0: Ela falou, deixou claro, né?
2: Deixou claro, né? Tá. Conviver. Você imagina se acordar? É o que ela falou,
0: pois
2: tem dia que a gente nem se aguenta.
0: É. Vai viver,
2: você quer aguentar mais dois?
0: Meu
2: não!
0: Meu Deus do céu.
2: Deus me livre.
0: Tá, o que, é que a gente vai falar agora?
2: Piolho.
0: Piolho.
2: Piolho. Já pegou piolho, Robson Ramos?
0: Não. Acredite? Não.
2: Não é possível.
0: Não peguei.
2: Você tá vivendo errado, Robson Ramos.
0: Deus me livre.
2: Pegar
0: nem
2: piolho
0: quero.
2: É vida.
0: Não peguei.
2: Já pegou piolho, Ana Maria?
3: Eu não.
2: Também não. Ai, gente, vocês são limpinhos, né?
3: Ah, eu não. Assim, né?
2: Ó, o barraco da vez vem dela. Luana Piovani.
0: Luana Piovani. Tinha que trabalhar na Estação Band FM. Imagina essa mulher todo dia aqui.
2: Nossa, imagina ela aqui.
3: Ela ia brigar com todo mundo.
2: Com todo mundo. Agora ela tá brigando com quem?
3: Pedro Scooby.
0: Pedro Scooby, claro.
2: Tá brigando com
0: o Scooby. É o alvo preferido dela.
3: Agora que ele tá solteiro, né?
2: Nossa! E ela foi brigar com ele porque parece que a menina, a filha dela, Liz, chegou com piolho. E ela mostrou isso na internet.
0: De ir pra casa dele pra passar um tempo.
2: Isso. Aí voltou pra Portugal cheia de piolho. E aí ela mostrou um lenço cheio de piolho, lendia, né? Que ela foi tirando da cabeça da menina. E falou que ela deseja pro Scooby paternidade.
0: Ué?
2: Porque ele é irresponsável.
0: Meu
2: porque
0: Deus,
2: a menina
0: Pedro
2: voltou
0: Scooby.
2: Cheia de piolho, lá, lá, lá. E o Scooby falou, olha, eu vou responder na internet porque você colocou na internet.
0: Uhum.
2: E ele fez um vídeo e falou, não, ela pegou piolho há pouco tempo, foi um acaso e tal. E a Luana voltou e falou, você é mentiroso e irresponsável.
0: Olha isso, gente.
2: Porque eu falei com a sua ex-mulher e ela falou que foi sim depois que ela chegou, não veio daqui de Portugal com piolho, não. Enfim, aquele barraco que a gente gosta, aquela novelinha.
3: Quem tá em Portugal, Luana?
0: Ela mora lá.
3: Luana tá lá em Portugal.
2: Mora em Portugal.
3: Rapaz.
2: E recebeu a menina cheia de piolho, o menino com hematoma no braço, com picada, e ela tá reclamando que ele não é pai. Que
0: largou as crianças no meio do mato.
2: Ele é responsável. É que assim, Luana, criança brinca, né?
0: Não, mas o pai pode cuidar da criança também, não pode?
2: Criança brinca, criança se machuca, toma picada,
0: pega piolho. O pai pode cuidar da criança.
2: O pai, você acha que não cuida?
3: O pai cuida, mas às vezes mesmo o pai cuidando a criança, né?
0: Sim.
2: Pega piolho, gente. Faz parte.
3: É.
2: Em casa era, assim, um negócio absurdo. 5 crianças, você imagina?
0: Não.
3: Imagina.
2: Mas balançava a cabeça, caía um bando de piolho no chão.
0: Imagina. Tem que lavar cabelo.
2: Tem que lavar, tem que passar pente fino, tem que cuidar. Só que piolho é assim, né?
0: Que
2: ele
0: tem?
2: Produz que não...
3: É,
2: eles não vivem de Trisal, eles vivem de colônia.
0: Vive de colônia.
2: Nossa!
0: Ela entende de piolho, hein?
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0: Então, mas ela falou uma frase importante, que ela diz assim, né, ninguém põe a mão no que é meu.
1: É.
0: Então, já começa, ela não realmente não pode
1: não,
0: fazer
1: não,
0: parte.
1: Mas ela já sabe que não
0: porque
1: não
0: uma funciona. Pessoa que faz parte, ela não já tem que ter esse desprendimento.
1: Vão colocar a mão naquilo
0: vão
1: que é
0: colocar
1: seu.
0: Colocar e outra, ela sabe que é assim e vai dividir.
1: É.
0: Agora, ela me levantou outra coisa, não tem nada a ver com o assunto nosso aqui. Eu ainda quero fazer um programa aqui com os motoristas de aplicativo contando as histórias. Porque
1: minha
0: todo nossa. Dia eles falam que tem que ouvir história de tudo que é jeito.
2: É verdade.
0: Então nossa. A gente vai armar de vocês contarem a história aqui no programa.
1: Vai ser
0: certo?
1: Bom,
0: vai
1: hein?
0: Bom, Tatá?
1: Vai ser muito bom,
0: vai
1: hein?
0: Vai ser bom pra caramba. Quero ver as histórias
1: muito
0: dos aplicatudo.
1: Legal.
0: Esses aplicatudo sabem tudo.
1: O que você vai contar?
0: Então. Ah, eu vou contar a história do Trisal.
2: É agora.
0: A rainha de rodeio, Lara Rueda.
2: Lara Rueda.
0: Chamou a atenção porque ela fez uma postagem de um vídeo, de uma entrevista que ela deu numa festa de rodeio aí. Quando ela foi abordada lá, começou a falar de relacionamento, ela falou, ah, eu faço parte de um trisal. E já faz tempo, viu? Tá dando certo lá. Aí o pessoal quis saber, e aí soube que ela vive um relacionamento com a irmã gêmea.
2: Aí, ó.
0: E com o agricultor Maicon Rueda.
2: Olha.
0: Pra quem tá vendo a gente no bandfm.com.br, tá lá o Maicon Rueda.
2: O nome é Maicon,
0: e as duas olha. Moças. Uma de cabelo loiro, que não, é a Lara, e a outra de cabelo preto, que é a Laila, a irmã dela.
1: São gêmeas, mas são versões diferentes.
0: É, são gêmeas, uma pintou o cabelo.
2: A loira e a morena do Tchan.
0: Então, eles estão juntos há 6 anos, mas olha só que coisa interessante. Perguntada como é que foi, né? Ela diz assim, ele namorou com ela primeiro. 2 anos.
2: Com ela qual?
0: Com a Lara.
2: Tá.
0: Foi quem contou a história. Terminou com ela.
2: Sim.
0: Terminou com ela, tempos depois começou a namorar a irmã dela.
2: É.
0: E aí os dois passaram 4 anos juntos, até que a irmã falou: por que que a gente não fica todo mundo junto? Você gosta da minha irmã ainda?
2: É.
0: E gosta de mim.
2: Aí,
0: ele confessou que ele realmente gostava dela. Acho que é porque é igual, né?
2: Deve ser.
0: Mesma cara.
2: Deve ser.
0: E aí resolveram assumir, ver se dava certo, e tá dando certo, segundo eles. Segundo o Maicon, ele alterna os dias. Eles moram numa casa que tem mais de um andar, assim. E aí, um andar é da Laila, um andar é da Lara. E aí, ele passa um dia no piso e outro dia no outro piso.
2: Ah, revezando.
0: À noite, no caso, né?
2: Tem isso? Achei que ele ia dormir tudo na mesma cama, todo mundo.
0: Então, eu acho que pode até dormir quando vai só dormir. Né? Quando quer... Sim. Levar um particular, cada uma tem um canto próprio na casa.
1: Entendi.
2: Ah, é?
0: Os três também cuidam juntos da lavoura em uma fazenda em Montevidio, em Goiás, onde eles vivem. Além de disputarem provas de kart e participarem de atividades de rodeio. Olha aqui.
1: Animada a vida deles,
0: amoroso.
1: Né?
0: Animada. Verdade.
1: Animadinha a vida deles, faz bastante coisa.
0: Mas eu tô preocupado com ele, tô vendo a cara dele. Tá com cara de cansado.
1: Tá com cara de cansado.
0: Tá com cara de
1: ele
0: cansado.
1: Tá com meio, eu acho
0: ele não vai aguentar, meu.
2: Cansado nada. O bom de fazer o trisal é isso, né? Eu acho que é mais fácil casar do que não transa, né, gente?
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2: Eu acho que é moleza, né?

0: Estação Band FM. Vem cá, mano, Dilson. Vem cá, cola junto com o
1: salve,
0: Belo.
1: Salve,
0: aí, vai.
1: Salve.
0: Vem,
1: salve. Vem. Salve, salve, meus aliados.
0: Chegou? Chegou?
1: Opa, tô
0: aqui. Ó, quem
1: hora.
0: Tá ali, ó.
2: É o Paulo possível. Gomes aí, ó.
0: Entrou no estúdio.
3: Oi, gente. Possível, que saudade.
0: Ele voltou, tá?
2: Já se trombamos ali, aí ele Caraca. Falou, eu falei, chegou
0: tava,
2: agora,
0: ele
2: pai.
0: Ele falou, fazer cheguei negócio, agora.
3: E ele tá bronzeado, você viu?
0: Tá bronzeado, ele ficou no sol, tá?
4: 15 dias de Barretos é isso.
0: Ele foi a grande estrela de Barretos.
3: Ele é estrela.
2: Ele tava me contando várias fitas.
0: Ele foi a única pessoa que foi parada por um ouvinte da rádio que falou assim, é ele mesmo, não é possível.
3: É ele mesmo.
0: Aí começou a falar com ele, ligou pro pai de vídeo pra mostrar que era o Paulo Gomes.
3: Ah, é, foi mesmo, pai,
2: porque tinha gente achando que era o sósia dele lá.
0: Exato.
2: E um carequinha falava, é sósia do Paulo Gomes.
0: Ô, mano.
2: Obrigado.
0: É, manda aí.
2: Os caras pensam. Oi, esse bagulho de relacionamento aí, que nós tá nessas ideias, né?
0: Essas ideias aí.
2: É, porra, meu tio é terrível, mano. Chegou um dia lá com o olho roxo lá, falei, mano, o que foi isso aí? Não, chegou com o olho roxão lá, falei, o que é isso aí, tio? Ele falou, sua tia, né?
0: Ah.
2: Eu falei, ô, mas o que você aprontou? Ele falou, não, quis dar uma zoada, uma brincada com ela. Ela pegou arco, tá ligado?
4: Ah, lógico, né?
2: Porque aí ela queria fazer aquele bagulho, né? Sensualzão, assim.
4: Ô, louco.
2: Não, ele falou que chegou do trampo.
4: Striptease mesmo.
2: Aquele, como é que chama os bagulho?
4: Os quê?
2: Os cartilhos lá.
4: Espartilho,
2: seu burro. Não, é esse bagulho aí, espartilho. Aí tava toda de couro, tá ligado?
4: Uau!
2: Máscara sensual.
4: Uau!
2: Cintaliga.
0: Demais, hein?
2: Na hora que ele chegou do Trump, que viu ela, ele falou, ô Batman, a janta tá pronta?
3: Ah,
2: ela tacou a colher nos olhos dele. Chegou com o olho roxo.
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0: Vaqueira, aproveita que eu tô obrigado aqui na nossa estação Band FM. Vem cá, Ana Maria Brisa.
1: Oi!
0: O que vai acontecer?
1: Olha, eu quero convidar o pessoal pra dar risada.
0: Ah, é?
1: O pessoal dá mais risada, que o pessoal já
0: Todo mundo quer dar risada
1: aqui a estação Band FM.
2: O que tem que fazer pra dar risada?
1: E no meu show, menino!
0: Ah, lógico, menina!
1: Meu show de comédia, eu e minhas brisas.
3: Maravilhosa.
1: Então, ó, vai ser dia 13 de setembro. Sem ser esse domingo, já é o outro.
0: É o outro domingo.
1: É.
0: Isso, não pode
1: mudar. Sem ser esse domingo, outro às 19 horas, vai ser lá no My Fucking Comedy Club.
0: Muito bem.
1: Que é o comedy do Danilo Gentili lá, famosíssimo, que fica ali do ladinho ali da Avenida Paulista.
0: Uhum.
1: Então, ó, você vai lá.
2: Em São Paulo, hein?
0: Né? Isso, exatamente.
1: Você vai lá me ver pessoalmente, né? Vai dar risada.
2: Dá pra tirar foto com você?
1: Final
2: Dá?
1: Do show, tiro foto.
2: Olha que legal.
0: Dá pra tirar?
1: Vídeo. Né?
3: Acessível, né? É, maravilhosa.
1: É, menina. É porque também vai estar lotado, né?
3: É.
1: Lá é só 90 lugares, então dá pra... E metade vai embora. Então, geralmente, fica uns 10 pra tirar
2: isso, foto. Tira foto. Dá pra atender, né?
0: Bom, como é que faz ingresso? Como é que faz ingresso?
1: Então, ó, você quer ir nesse show, 13 de setembro, domingo, às 19 horas, você de São Paulo, me chama no meu Instagram agora, @AnaMariaBrisaOficial, AnaMariaBrisaOficial, que eu mando o link com descontaço pra você garantir o seu ingresso.
3: Nossa, mas você desconta, gente.
1: Não gasta nem R$50 no ingresso.
0: Grande fase, Paulo, grande fase.
2: Cara, eu vou só pra tirar uma foto com você.
0: Tira agora, vem. Daqui a pouco, no Estação Band FM, você escreve a história. Golpista finge ser técnico de futebol, pede dinheiro a jogador e dá ordens para outro.
1: Ué.
0: É isso, bicho. É isso.
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0: Tem caneta aí pra mim? Caneta?
1: Caneta azul?
0: Não. Emagrecedora.
2: Emagrecedora.
1: Você precisa?
0: Ah, eu engordei muito.
1: Não precisa.
2: Não, mas é nada.
0: Nada?
1: É,
0: nada.
1: Eu vou te dar uma caneta normal, que aí você faz um furo e sai a gordura.
0: Cara, eu comi churrasco.
1: Bastante. Ah, é?
0: Carne, boa.
1: Boa carne.
3: Lá em Barretos
1: tem muito. Você não trouxe pra gente?
0: O quê? Vocês queriam?
1: Claro.
3: É.
0: É mesmo? Quase que eu subi num boi.
2: Você fazer um vai quem quer,
1: ele
2: né?
1: Ele conversou com o boi.
2: Você conversou com o boi?
1: Conversou com todo.
2: O que ele falou pra você?
0: Ah, é um chifrudo, né?
1: Ah, meu Deus.
4: 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Coitado, velho.
2: Sério, já vai embora.
1: Estação Band FM no ar para todo o Brasil pela Band FM, com você curtindo aqui. 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Olha lá.
2: Ana Maria quer falar alguma
1: mais
2: coisa.
1: Mais uma cansada de Barreto, vai embora.
3: Não, eu desisti. Cansada, deixa pra lá.
1: Ah, tá bom.
0: O moletom da Band tá um sucesso.
1: Um sucesso, né, Paulo Gomes?
0: Todo mundo quer.
1: Usou, o povo fica doido.
0: Ah.
1: Que é isso? Então vem atrás do seu. Hoje, a gente contou a história do Trisal do Agro.
2: É.
0: Cara, deve ser gostoso ter o seu Trisal.
2: Eu ia perguntar isso pra você. Você acha que é gostoso?
1: Exatamente isso.
0: Não sei. Eu não tive essa experiência, mas eu sei lá.
1: É exatamente isso que a gente tá perguntando.
0: Ah, porque uma hora que você tá com um, não quero ficar com você, quero a outra agora.
1: E aí fica dentro de casa mesmo,
0: agora eu quero
1: sair.
0: Mais três.
1: Exatamente, vamos ver o que o ouvinte diz.
5: Oi, Robson. Oi. Oi, corajosa, maravilhosa. Oi, corajosa. Ana Maria.
3: Oi.
5: Nunca vivi. Tenho curiosidade, todo mas não tem. Seria pra conviver com o Trisal.
2: Essa
5: só o Trisal
2: foi,
5: na hora do bem bom lá, porque pra conviver, misericórdia. Se eu não tô conseguindo conviver com eu mesmo, imagina com mais.
1: Pois
5: não,
1: é.
2: Tá. Então.
1: É pra olha, guardar na memória a mensagem dela.
2: É.
1: Aqui, ó.
6: Uma coisa que acho bacana lembrar as pessoas, Trisal é relacionamento.
1: Sim.
6: Então, quando você quer fazer uma bagunça,
1: isso.
6: Uma coisa avulsa, é isso. Menagem. É boa. Bem diferente.
1: Exatamente.
0: Boa.
6: Isso é só ter relação. Quem quer um Trisal não quer só bagunça, quer ter uma vida.
1: Esse aqui é o Fernando, que é nosso ouvinte. E
2: é,
1: ele,
2: o Fernando.
1: Ele participou de um Trisal.
0: Participou?
1: Ele mandou até a foto dele com as duas esposas que não foram participar, porque eles não estão mais juntos.
3: Ele tem. Mas ele tava relacionamento.
1: Ele falou uma coisa que é verdade. É um relacionamento com mais duas pessoas.
3: É.
0: Caramba.
2: Porque eu conheci o Fernando, mas só com a esposa.
3: É igual
1: a
3: ele
1: outra
3: falou.
1: Esposa.
2: A outra não conheci.
3: Mas ele explicou bem, você viu? Trisal é um relacionamento a três.
1: Você vive em três.
3: Se não for pra viver, for só pra brincar, aí é fogo no rabo mesmo.
0: É só pra baixo.
3: Aí já é outra história.

0: Eu tô aqui dirigindo, né? Falei, deixa eu me expor um pouquinho lá.
1: Isso,
0: com eles,
1: vai,
0: né?
1: Se exponha.
2: Venha.
3: Fala aí, menino.
0: Não, então, na realidade, o que acontece, né? Quando eu era mais novo, eu tinha muito essa ideia, tal, de casal, enfim. Aí eu conheci um casal, e aí nesse casal, todo mundo teria que se pegar, né? Já no bem bom, que era tipo test drive.
1: Ah, tá.
0: E aí, chegou um problema, porque na hora, gado, negócio, eu gostei mais de uma pessoa do que de outra.
1: Ah, eu já percebi.
3: Teve uma química.
1: Só no jeito de você contar, eu já percebi.
0: E aí o que aconteceu? Eu virei e falei assim, e aí ficou aquela situação meio desconfortável.
1: Claro.
0: E aí a outra pessoa falou assim, não tem problema, pode aproveitar com a outra.
1: Lógico.
0: E eu fico aqui assistindo.
1: É, uma maravilha, gente.
0: Olha, aquilo pra mim foi horrível. Eu falei, eu tô com o cônjuge da outra pessoa me olhando. Aí eu falei, não, depois disso, nada, o que é meu, não
1: ele
0: vai
1: mudou,
0: dar certo.
1: Tá vendo? Porque ele não quer ser visto, ele não quer que fique olhando e tudo certo. É isso aí,
2: Guilherme. Parabéns, é isso.
0: Conservador, né? Um cara
1: claro,
0: de família,
1: a gente percebe.
0: Assim.
3: Não,
0: não dá.
3: E você não quer ficar colocando chifre na cabeça dos outros,
1: né?
0: Não,
1: é
0: isso. Não,
4: imagina. 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

0: Steffi, atriz demais aqui no nosso Estação Band FM. E o pessoal só na atrizalândia.
1: Cara, o pessoal tá confundindo o negócio do 33. Não tá, é sacanagem, não, é um relacionamento, pai.
0: Não,
1: é.
0: Exatamente. Não estamos falando de ficar com mais uma pessoa. Ficar, não. Eu digo transar. Pra falar bem, o Alberto.
2: Mas você começou falando esse programa.
0: Não, mas falei trisal. Trisal,
2: mas você começou polemizando
0: que
2: esse programa.
0: Viver juntas. É. Como disse o Fernando. Não é furunfá, meu. Isso é outra história.
2: O povo
0: história.
2: Já pensa no furunfá.
0: Peraí.
3: Boa tarde, é Maria Gomes, de Cuiabá. Tô aqui no trânsito daqueles escutando esse assunto de trisal. E eu acho que tem tudo pra dar certo isso aí, viu?
0: Gente.
3: No futuro eu acho que vai ter muito trisal, porque eu tô vendo muitos homens aí virando monas.
0: Virando?
3: Nada contra, não é preconceito. Mas eu tô dizendo que tem.
0: Ela tá dizendo
3: muitos,
0: que em quantidade, exato.
3: Então, tá tendo mais mulheres do que homens.
0: Isso.
3: Então, vamos ter que dividir.
0: Tem que dividir, né?
3: Eu acho que no futuro próximo vai ter mais trisal do que a gente imagina.
0: Olha,
3: essa
0: gente,
3: é a minha opinião, gente.
0: É a sua opinião, e a sua opinião não é um absurdo, não.
4: Não. Pode ela ser. Tá dando indireta pra alguém.
2: Eu também acho.
0: Pode ser.
2: Teve um ouvinte que mandou aqui que ela acha que no futuro vai ter muito trisal pra...

0: pessoas conseguirem pagar as contas.
1: Também. Também.
2: E faz os trisais, mais sentido ainda.
1: Os trisais.
0: Aí pra mim faz sentido.
1: Esse, o trisal do agro que a gente falou, administra a fazenda junto, você viu?
2: Trisal do agro.
0: Entendeu? Você administrar uma fazenda
2: e aí, uma então, coisa. Cai assim, por terra aquela coisa. Quem paga a conta? O homem, a mulher ou a mulher? A mulher, é. O homem, é. O homem.
0: Paga todo é, mundo.
1: Todo mundo paga.
2: Né? Aí divide em três a conta.
1: Agora, olha, quem não é um pode pagar... Negócio, você não pode pagar conta para picaretas.
2: Ah lá.
1: Ah, é. Um homem foi preso no Rio de Janeiro se passando pelo técnico de futebol Luiz Castro, que é o português que dirige o Grêmio.
0: Ué.
1: Não é? O golpista Lucas Oliveira Eduardo foi descoberto graças a uma denúncia feita pelo zagueiro do Grêmio, o Kahneman, o Walter Kahneman. O que acontece? O Kahneman desconfiou depois que o falso Castro mandou mensagens por aplicativo pedindo dinheiro para doação a projetos sociais. Inclusive, ele falou pro Kahneman que ele tinha que treinar mais e tal. Ele achou estranho o jeito que o cara tava falando com ele.
2: Ué?
1: Tá mandando eu treinar, pô. Ué? Aí ele desconfiou e falou pra polícia. Nesse meio tempo, outro jogador do Grêmio, o atacante colombiano José, namorado, chegou a fazer um pix de R$22 mil pro golpista.
0: Tá brincando. Uau!
1: Ele achou que era o técnico dele mesmo.
0: Ah, não.
1: Mandou a mensagem com a fotinho do Luiz Castro.
0: Tá.
1: Uhum. Pô, o professor pediu, vou ajudar. R$22 mil.
3: Caiu no golpe.
1: É. O pilantra foi preso na manhã desta quarta-feira depois de um monitoramento da polícia. O homem chegou a mandar mensagens para vários jogadores, não só do Grêmio. Mandou, por exemplo, pro ex-jogador do Internacional, o argentino Andrés D'Alessandro, que quando recebeu a mensagem já estava no período de monitoramento da polícia, por isso que ele não caiu no golpe. Você vê como é que é, rapaz?
3: Rapaz.
1: Então não era o Luiz Castro.
2: Então ele achou que era o técnico.
1: Disse que ele achou nada, ele fingiu.
2: Ah, eu acho
1: ele
2: que
1: é ele... picareta.
2: Não, eu acho que ele queria. Não, eu sei, mas o jogador achou que era o técnico.
1: Ah, achou que era.
2: Ah, tava tentando cavar a vaga no time aí. Daí,
4: professor. 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

0: Cristiano, notificação preferida, estação Band FM. Estação Band FM. Ô, Paulo Gomes, venha para cá, por favor. O povo do Brasil está com saudade de você no microfone.
1: Vou falar, vou falar da Luciana Gimenez, Brasil.
2: Oh, boa noite.
1: Tá viajando.
2: Menina.
1: Tá viajando, viu?
2: Oh, não, tô viajando, mas peguei um jato.
0: Vem cá, Tatá, aí, ó.
2: Oi, Tatá. Como é que você tá, linda?
1: Diretamente de Lisboa, adoro. Em Portugal, você, né?
0: De Lisboa, de Portugal também.
2: É, Portugal, né? Tranquilo, sucesso, né? Lá é sucesso.
0: Muito
2: adoro.
0: Bom, fala aí, Paulo Gomes.
1: Por que que eu tô falando? Ela tá passeando, o Luciano Gimenez tá passeando.
0: Passeando.
1: Tá em Lisboa.
0: Lisboa.
1: E resolveu se hospedar em um hotel. Ela tem uma foto dela no quarto de biquíni já pronto pra ir pra piscina, viu?
0: De biquíni?
1: É.
2: Calor, né?
1: E mostrou ali com o hotel que ela tava. O hotel que, olha só, que as diárias podem variar de mais ou menos em 10 mil reais.
0: Ah, mentira.
1: Das diárias.
0: O pessoal fala isso pra inflar, não tem, isso não existe.
2: Como assim não existe? Não. Tão natural.
0: O pessoal fala pra inflar isso aí. Só
1: não. Você acha que é exagero mesmo?
3: Tem o nome do hotel? Claro,
2: só 10 mil reais.
0: Deve ser 500
1: The One Palácio da Anunciada. Vamos ver se é isso mesmo.
3: The One?
1: The One Palácio da Anunciada. Diz que é um 5 estrelas.
2: Ah, na hora que eu vi só 10 mil, eu falei, não acredito.
0: Deve ser 500 reais a diária.
3: Imagina. Gira,
2: só 10 mil.
3: Você tá falando da Luciana.
0: Vocês falam isso só pra inflar.
3: Você tá falando da Luciana, não é qualquer pessoa.
1: E aí ela foi tomar o café da manhã, verdade, na piscina, velho.
0: Ai, gente.
1: Uma bandeja
0: lindo.
1: Com frutas.
2: É verdade,
1: pães,
2: tem mesmo, Robson.
1: Suco. Enfim, tá no rolê. Cara, eu também. Será que existe um hotel com diário de 10 mil?
0: Já não achou o hotel.
2: Esse aquela marica me deixa mentir.
3: Eu achei, mas tá esgotado.
0: Ah, gente, não sabe o que é? 10 mil é muito tranquilo.
2: Tá vendo?
0: 10 mil tá barato.
1: Barato. Lota rápido, mano.

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1: Ai, ui, ui. Eu gosto da Tatá na estação porque ela ri todo dia. Fica na estação, tá bom, deixa eu segurar aqui, meu. 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Paulo Gomes.
27: Voltou, né?
1: Ele voltou, voltou. Né? Já deu uma carimbada na minha cabeça aqui. Ô, vem cá, Ana Maria.
28: Tô aqui.
1: Tá aí?
28: Tô.
1: Tá, e aí?
29: Você tá preparada?
1: Manda.
28: Claro.
29: Não tá, não, tá?
28: Agora.
29: Sim. Então vai.
28: Pensamento de hoje.
1: Vai.
28: Olha, diz que cada um tem o seu papel aqui na Terra, né?
1: Sim. Sim.
28: Só que o meu rasgaram faz tempo, viu?
1: O meu tava em cima da mesa, perdido, procurando até hoje, não acho, meu. Deve tá guardado, né?
28: Vamos levando.
30: É inevitável. Você pode entrar.

0: FM, Murilo Rufi, saudade estranha aqui no nosso Estação Band FM. Tem mais gente querendo falar aqui, Tatá.
1: Ah, fala, gente.
0: Alô.
2: Alô.
0: Boa
2: Alô.
0: Noite.
2: Tudo bem?
1: Tudo,
3: tudo
1: bem.
3: Tudo. Tudo bem?
4: Alô?
0: Tudo legal.
2: Alô.
0: Oi.
1: Oi.
0: Quem tá falando aí?
2: É o Ademir.
0: Tá trabalhando, Ademir?
3: Tudo bem?
2: Tudo bem.
1: Você é tímido, Ademir?
2: Oi?
1: Você é tímido?
2: Eu sou, né? Que eu tô dirigindo, na realidade.
0: Ah, então vamos devagar.
1: Presta atenção,
0: aí.
1: Então.
0: Ô, Ademir.
3: Tudo bem?
0: Você já viveu um trisal, vive um trisal ou acha que trisal não dá certo?
2: Não, dá certo.
0: Ah, dá?
2: Se for liberal, dá certo.
0: Não, mas tô falando de trisal,
2: não
0: de...
2: Eu concordo plenamente. Ah. Eu já vivi isso, mas foi numa casa de entretenimento para adulto.
0: Não, então não é trisal.
1: Aí,
0: não é trisal. Aí você foi fazer um programa. Um programa, Cris.
1: Você tá riscando o fósforo. Não.
0: Tô falando de viver. Não vou viver com essas duas mulheres.
2: Mas eu gostaria.
0: É mesmo?
2: Gostaria. Sim.
1: Mas você tem dinheiro pra bancar duas?
2: Olha, não precisa ter dinheiro. Ela
0: não acredita no amor.
2: Ela só pensa no dinheiro.
1: Não, mas você vai colocar duas mulheres na sua casa e vai falar, vamos viver de amor.
2: Ah, mas aí você quer não.
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0: Band FM na Castela, nosso quadro, Estação Band FM. Vem, Calvão, vem cá.
1: Amigos, alô, Paulo Gomes.
0: Olha lá.
2: Meu amigo.
0: Paulo, eu vou contar um negócio pra você. Você tava fora.
3: Meu amigo Galvão.
0: Tá, adoro Galvão, mas não é isso.
3: Adoro Galvão, gente.
1: Eu adoro.
3: Homem culto, entende de vinho, de futebol, de Copa do Mundo. Não
0: de
3: vai
0: Fórmula
3: parar.
0: 1, de Fórmula 1.
3: De Fórmula 1.
1: Obrigado, muito obrigado.
0: Você era amigo do Ayrton? Você não era amigo do Ayrton? Você era amigo do Ayrton.
1: Ayrton, meu grande amigo.
3: Reginaldo.
0: O negócio, Reginaldo tava aí no corredor.
3: Reginaldo tava aqui ontem.
0: É, tava te procurando.
1: Grande Reginaldo.
0: O Paulo Gomes, sabe o que ele falou?
2: O quê?
0: Você sabe o que ele falou?
2: O que ele
0: tá começando a pensar que pode ser que talvez, quem sabe, pode ir pra 2030 também.
2: A Copa?
1: A Copa de 2030.
2: É que fogo você tá também,
0: meu? Eu não aguento ficar
1: pensando,
0: parado.
1: Amigo. Vai cê... depender, claro, de como vai estar a minha saúde.
0: Vai descansar,
1: tá
0: vai
1: 80
0: descansar.
1: Anos.
0: Não, tá fica em casa.
2: Você tá com fogo?
0: Vai assistir a Copa lá, vai de turista.
1: Não de mim, mas também dos médicos.
0: Vai de turista, pô.
1: Né?
0: Vai de turista.
2: Não, eu... Param também, cara. Não cansou,
3: deixa
2: não?
3: Deixa ele.
0: O jogo mais importante da
3: Copa. Não tem igual.
0: Hoje tem um jogo só do Campeonato Brasileiro. O resto é Copa do Brasil.
1: Copa do Brasil. Jogo
0: da quarta rodada.
1: Tá
0: atrasadíssimo.
1: É, você acha que eu não sei?
0: E quem é que tá jogando esse jogo?
1: Quem é?
0: O Flamengo.
1: Flamengo, amigo.
0: Que é o Flamengo. Jogo que o Flamengo tava devendo até hoje.
2: O Flamengo vai encostar no Palmeiras, jogo... hein, amigo?
0: Se ganhar hoje, vai ficar um ponto atrás do Palmeiras.
1: Tá vendo? Eu gosto da Tatá porque ela é flamenguista igual.
3: Muito.
0: Ela é flamenguista?
3: Não.
0: Falou que era santista?
3: Não, eu tô junto com ele.
0: Agora aí falou pra mim que ia ver um jogo do Corinthians no Corinthians. Falei,
3: vou em Itaquera.
0: Decide o que você quiser.
3: Eu tô esperando alguém me convidar pra ir no camarote.
0: Ó, convida a Tatá pra ir no camarote.
3: Alguém tem acesso ao camarote que eu não vou pagar, hein, gente?
0: Ulisses Costa.
3: Nossa, meu amigo Ulisses.
0: Tá, pô.
3: Amigo Ulisses. Gente,
0: Flamengo, se ganhar do Mirassol, cola no Palmeiras.
1: Cola.
0: Vai ganhar?
2: Cola.
1: Vamos ser campeão, amigo.
0: Vamos colar. Se vai ganhar hoje.
1: Vamos colar, vamos ganhar. Colar no Palmeiras. Primeiro tropeço do Palmeiras. Passamos e é campeão.
0: Quanto vai ser? Flamengo e Mirassol no Maracanã o jogo?
1: 5-0, resultado magro.
3: Resultado magro.
1: Magrinho ali.
2: 3-0, vai ser.
0: Tá bom. Deixa eu contar outra pra você. Ó, vai mexer com o seu coração. Ontem o Atlético virou pro Cruzeiro, né, Paulo? 2-1, está na semifinal.
1: Tá certo.
0: Daqui a pouco tem Palmeiras, Santos e Palmeiras, que a gente comentou. Amanhã tem o jogo do Vitória com o Vasco, que é o jogo da volta. E tem o Grenal, aquele Grenal horroroso. Ah, não, Vitória e Vasco hoje, é hoje.
1: Vitória é hoje.
0: Vitória e Vasco é hoje.
2: Tá louco, velho.
0: O Vasco tá ganhando de 1-0. Vai passar o Vasco.
1: Será?
0: Eu acho que vai. E amanhã tem aquele Grenal horroroso da semana passada. Amanhã diz que vai ser
1: ruim.
0: Mas eu quero dizer outra coisa. Sabe quem tá aí, né?
1: Quem?
0: Ancelotti. Carlo Ancelotti, o amigo de Tata.
1: Carleto.
0: Quarta-feira, Paulo Gomes, ele vai convocar a seleção pela primeira vez depois da Copa.
1: Carleto, amigo.
0: O Brasil vai ter compromissos assim, olha, na super data FIFA, que é
1: Brasil.
0: Na segunda metade de setembro. O Brasil vai jogar duas vezes contra a Austrália e uma contra a Índia.
1: Olha,
0: vai ser um negócio.
1: A poderosa Índia.
0: Ô, Tatá, dá pra perder Brasil e Austrália duas vezes?
3: Não tem nem comentário pra um jogo desse. Ah, faça-me um favor,
2: vai. Então foi uma preguiça.
3: Fiquei com preguiça agora, hein?
1: É por isso que eu só falo que tô bem pra narrar na Copa, que esses jogos...
3: Não, é só comemorar o aniversário do Brasil. 80 anos

0: Band FM, Bruno e Marrone, Tia Mar foi ilusão aqui no nosso Estação Band FM. Não, é, pera aí. É aqui primeiro. Ah, qual é? Agora sim. Fala, bebê. Bora ouvinte pra falar.
1: Boa noite.
0: Boa noite.
1: Eu sou aqui de São Paulo, da Freguesia Dora, só não vou falar meu nome, tá bom?
0: Tá bom.
1: Ah, eu vivi um trisal.
0: Viveu.
1: Por mais ou menos 2 anos. Eu, meu marido e mais uma pessoa.
0: Olá.
1: E foi muito bacana.
0: Olha.
1: Só que chegou uma época que a pessoa, né, achava que já era meu dono e ele queria já sair com outra pessoa.
0: Nossa.
1: Mas não queria que eu saísse, e aí o casal, ou melhor, o trisal começou a ficar sem graça.
0: Ah,
1: e aí a gente
0: trisal
1: terminou.
0: Tem essas tretas.
1: Mas foi uma experiência muito gostosa, é legal sim.
0: Tá vendo? O cara quis ser chatão até num trisal.
2: Será que o cachorro tinha ciúmes também? Você viu? Tava latindo.
0: Márcia, vem cá, Márcia!
3: Caramba, hein, Fio?
0: Ah, vem cá.
3: Nossa.
0: Vem cá, vem cá.
3: Pelo amor de Deus.
0: Tatá te adora.
3: Adora. Maravilhosa.
0: Paulo Gomes voltou.
4: A Márcia quem guia minha vida, gente.
3: Olha, eu gosto da Tatá por isso. Tatá, tem uma energia incrível.
4: Né?
3: Agora
4: esse
3: aqui já tinha encosto. Foi pra Barretos, voltou com mais encosto.
0: Não, voltou com mais encosto, não deixou nenhum lá.
3: Tampou o bico, caramba!
2: Não mesmo.
4: Tem coisa então, para dar pra lá.
3: Que pá!
0: Fala uma coisa pra mim, mas tem que ser rápido. Dá certo, trisal?
3: Olha, depende, né?
0: Depende da energia também.
3: Depende da energia, né? Porque dependendo do trisal, com os encostos fica 6, fica, né? Aí, caramba,
2: aí
3: dá,
2: é o
3: né,
2: time
3: filho?
2: De encosto, sai fora.
3: Aí, pelo amor de Deus, a energia não flui.
4: Não,
3: né?
4: Flui?
3: Tá. Na hora do sexo do DJ, os encostos estão lá, cara.
2: Eles estão olhando, né?

0: FM, Luan Santana com Rick Martin. Estranho. Ai, gente, acabou, Paulo Gomes.
1: Acabou já? Acabou
0: mesmo?
1: Já.
0: Obrigado por ter voltado, acabou. Paulo Gomes. Você, olha, nosso coração é seu. Gomes.
2: Não, é de meu e de vocês. Ficar, e agora meu. É assim, eu vim para ficar.
1: Até que
0: olha, enfim, tá, né? Bom. É, ó, moletom da Band FM, preto com laranja, off-white com verde, off-white com caramelo, você escolhe a cor, hein? Nosso amigão Guilherme Ribeiro dos Santos ganhou.
1: Aê,
0: beleza?
1: Ele ganhou.
0: Vai curtir, aê, vai levar, aê, e amanhã estamos de volta, gente. Beijo, aê, pra todo
1: beijo.
3: Mundo. Beijo! 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
24: Está no ar a Voz do
0: Brasil. As notícias do governo federal que movimentaram o país no dia de hoje. Olá, boa noite.
1: Boa noite para você que nos acompanha em todo o país.
0: Quarta-feira, 2 de setembro de 2026.
1: Vamos aos destaques do dia.
0: Remédio para infarto e AVC no SUS.
1: Sancionada a lei que determina a oferta de trombolíticos nos serviços de urgência e emergência. Pablo Mundim.
3: Hoje, a aquisição dos trombolíticos é feita pelos gestores locais e, a partir da nova legislação, o Ministério da Saúde vai definir estratégias para aprimorar essa oferta e qualificar o atendimento.
0: Preparação para o El Niño.
1: Medidas de prevenção aos efeitos do fenômeno climático foram apresentadas a gestores estaduais e municipais de todo o país. Márcia Fernandes.
4: Para lidar com os efeitos do chamado Super El Niño, estão sendo adotadas medidas nas diferentes regiões do país.
0: Atenção na hora das compras para casa.
1: Anvisa proíbe produtos de limpeza sem registro sanitário por representarem riscos à saúde. Cleide Lopes.
24: Antes de colocar um produto no carrinho, vale fazer uma conferência rápida no rótulo. Se não há identificação clara do fabricante, lote ou instruções de uso, é melhor desconfiar.
0: Hoje na apresentação, eu, Luciana Vasconcelos e Luciano Seixas.
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0: Sancionada a lei que prevê a oferta de trombolíticos para tratamento de infarto e AVC na rede de urgência e emergência do SUS.
1: Esses medicamentos podem ser usados para dissolver coágulos de sangue, os trombos, que entopem as artérias ou veias.
3: As doenças cardiovasculares são a principal causa de morte no Brasil. São cerca de 400 mil mortes por ano, mais de 1.100 por dia. Em casos de infarto e de alguns tipos de AVC, o tempo é decisivo para salvar vidas e reduzir sequelas. Com a nova lei, medicamentos trombolíticos serão ampliados na rede de urgência e emergência do SUS, incluindo as unidades de pronto atendimento, as UPAs. Segundo a médica e professora de emergências do Hospital de Clínicas da USP, Ludmila Abraão Ajar, a medida será fundamental para salvar vidas.
25: Quando nós levamos o trombolítico, que é essa medicação tão poderosa, para a população que precisa, nós estamos salvando vidas e estamos devolvendo os pais e as mães de famílias para suas casas, com uma menor ocorrência de incapacidade, de sequelas e de problemas que vão tornar toda essa família inviável para uma vida social.
3: O tratamento pode ser indicado em casos de infarto e AVC isquêmico, sempre depois da avaliação de equipe de saúde e de acordo com os protocolos médicos. No caso do infarto, o medicamento pode ser utilizado principalmente quando um procedimento mais complexo, como a angioplastia, não está disponível no tempo recomendado. A nova lei prevê medidas para melhorar a disponibilidade dos medicamentos na rede pública. O ministro da Saúde, Alexandre Padilha, destaca que hoje a aquisição dos trombolíticos é feita pelos gestores locais e que, a partir da nova legislação, o Ministério da Saúde vai definir estratégias para aprimorar essa oferta e qualificar o atendimento.
26: Vamos levar para pactuação com os estados e municípios e a lei passa a dar uma obrigação muito maior, a capacidade maior de todo cidadão, da gente enquanto ministério, do gestor estadual, municipal, cobrar a implementação do que está acontecendo. E com isso a ideia é reduzir o tempo de tratamento e, ao reduzir o tempo de tratamento, a gente garantir essa salvar vidas em relação a isso.
3: A lei entra em vigor 180 dias após a publicação e a implementação será acompanhada por um comitê criado pelo Ministério da Saúde. Em 2025, o SUS contabilizou 292 mil atendimentos por AVC, sendo 218 mil por AVC isquêmico. Reportagem Pablo Mundim.
0: A campanha nacional de multivacinação chegou ao fim nesta terça-feira, com mais de 8 milhões de doses aplicadas em todo o país.
1: Mas fique atento, se você tem criança ou adolescente com menos de 15 anos em casa, vale dar uma olhada na caderneta e conferir se falta alguma vacina.
0: Isso porque mesmo com o fim da campanha, a vacinação continua normalmente pelo SUS.
1: É só procurar um posto de saúde e levar a caderneta para atualizar o documento.
0: Reforçando a rotina de vacinação, mesmo que seja com uma frequência menor, deve ser mantida na adolescência.
1: Inclusive, a vacina contra o HPV. E jovens e adolescentes de 15 a 19 anos que não foram imunizados na idade correta têm até 31 de dezembro para receber a dose pelo SUS.
0: A servidora pública Aline Figueiredo sempre levou a sério todas as vacinas que protegem o filho João Vitor, de 11 anos, contra doenças que podem ser evitadas. Com a caderneta completa, o João Vitor já tomou até mesmo a vacina contra o HPV. Para ela, os cuidados com a saúde vão além da porta de casa.
6: Além de desenvolver a doença, de transmitir, né? Essa, para mim, foi a grande preocupação. Se tem uma doença que está tendo controle por vacinação, por que não proporcionar isso ao meu filho? Se eu já tomei também, eu sou imunizada. Nossa, eu saí uma vacina, eu tô lá, só acho que sou a primeira da fila para tomar.
0: Os adolescentes têm um esquema vacinal importante a ser seguido para construir uma vida adulta saudável. A pediatra Natália Bastos alerta que a caderneta de vacinação continua merecendo a atenção dos pais de adolescentes.
7: As pessoas esquecem muito da vacinação dos adolescentes e acaba que eles ficam sem proteção. Muitas vezes a questão do levar de ano em ano já passa, os pais passam a levar os filhos na emergência e aí acaba que o médico da emergência não olha o cartão de vacina. E aí, como tem no SUS o programa de mandar mensagem para os pais, isso ajuda muito a lembrar eles que eles têm essa vacina esquecida.
0: Além da vacina contra o HPV, os adolescentes devem ser imunizados contra outras doenças. Como lembra a diretora substituta do Departamento do Programa Nacional de Imunizações do Ministério da Saúde, Ana Catarina de Melo Araújo.
8: E aí atualizar para as vacinas da faixa etária do adolescente, que seria HPV, dengue, meningite, a meningo, a CWY. E a caderneta de vacinação em mãos, procurar a unidade básica de saúde mais próxima da residência, verificar essa caderneta de vacinação junto a um profissional de saúde da unidade básica para verificar a situação vacinal.
0: A campanha de vacinação contra o HPV para jovens de 15 a 19 anos foi prorrogada até 31 de dezembro. Com isso, quem ainda não foi vacinado contra o vírus na idade recomendada, entre 9 e 14 anos, deve procurar uma unidade de saúde para receber gratuitamente uma dose do imunizante. Reportagem Graziele Bezerra.
10: Representantes do governo federal, de governos estaduais e prefeituras estiveram reunidos na última semana para discutir ações de prevenção e resposta aos impactos do El Niño.
1: A previsão é de que esse fenômeno climático, que deve se acentuar a partir deste mês, provoque chuvas mais intensas no sul e ondas de calor e secas mais rigorosas nas demais regiões.
10: Foram feitas rodadas de reunião com gestores de todas as regiões. Hoje foi a última com representantes do Sudeste.
11: Para lidar com os efeitos do chamado Super El Niño, que deve atingir o país com mais intensidade entre este mês de setembro e novembro, estão sendo adotadas medidas nas diferentes regiões do país. No Sudeste, a previsão é de ondas de calor e atraso nas chuvas. No campo, os maiores impactos serão sentidos na produção de cana-de-açúcar e de frutas cítricas, além das pastagens. A preocupação também com o abastecimento de água, sobretudo na região metropolitana de São Paulo, de acordo com a ministra da Casa Civil, Miriam Belchior.
12: Estamos fazendo esse monitoramento junto, evidentemente, com os órgãos estaduais do Rio, de Minas e de São Paulo, para garantir aí o abastecimento nas regiões metropolitanas de São Paulo, Rio e Campinas, né? É muito importante que os governos estaduais façam a gestão de seus reservatórios para que, em caso de cenário de escassez, se estabeleça uma priorização de usos da água disponível.
11: No norte e nordeste, a previsão é que o fenômeno climático cause calor e seca prolongada nas regiões. Nesse momento, é importante que as pessoas não iniciem queimadas, ainda que controladas. É o que explicou o ministro do Meio Ambiente e Mudança do Clima, João Paulo Capobianco.
13: Evitar incêndios depende necessariamente de uma ação preventiva por parte da sociedade. Ou seja, nós não podemos, a partir deste agora, utilizar o fogo para aquelas questões que culturalmente ainda se usam no Brasil. Pôr fogo para limpar um terreno qualquer, renovar uma pastagem, colocar fogo no lixo, fazer fogueiras de lazer, inclusive.
11: Para o centro-oeste, a previsão é de atraso nas chuvas e temperaturas acima da média. Por isso, está sendo monitorada a possibilidade de escassez hídrica, principalmente no norte de Mato Grosso e de Goiás. E na região sul, a preocupação é com excesso de chuvas e tempestades. Para fazer frente a esse cenário, estão previstas ações de prevenção a desastres, segurança hídrica, geração e transmissão de energia elétrica. Reportagem, Márcia Fernandes.
10: O Sistema Único de Saúde reforça a preparação em todo o país para antecipar os riscos e proteger a população dos impactos do El Niño.
1: Com apoio do Ministério da Saúde, gestores estaduais trabalham na elaboração de planos de enfrentamento adaptados às diferentes realidades e vulnerabilidades dos territórios.
10: E o Ministério faz um alerta para o cuidado com o aumento de transmissão de arboviroses, como dengue e chikungunya.
1: Sobre o assunto, eu e Mariana Jungmann conversamos com Marília Santini de Oliveira, secretária adjunta de Vigilância em Saúde e Ambiente. Vamos ouvir.
14: Secretária Marília Santini, seja muito bem-vinda à Voz do Brasil. O Ministério da Saúde encaminhou, né, um alerta aos estados e municípios sobre a possibilidade de aumento na transmissão de arboviroses, como dengue, chikungunya, em razão aí do fenômeno El Niño. Quais são as previsões e as recomendações que estão contidas nesse alerta?
15: Boa tarde, obrigada aí pelo espaço para a gente discutir esse assunto tão importante. Então, como acho que a maioria das pessoas já sabe, mas acho também que não custa a gente reforçar, que o El Niño é um fenômeno climático natural. O que está acontecendo atualmente, né, nos últimos 10, 15 anos? Ele está sendo mais frequente e mais intenso. Então, acontece um aquecimento das águas superficiais do Oceano Pacífico, e isso interfere no clima do mundo inteiro. No Brasil, que é um país bem grande, né, ele acentua tudo o que aconteceria. Então, na estação quente, fica muito mais quente. Na estação chuvosa, tem muito mais chuva, causando enchentes, deslizamentos. E no local que tem seca, fica muito mais seco, causando dificuldade de acesso, prejuízo na produção de alimentos. Uma consequência que às vezes a gente não vê tanto, porque é tudo pequenininho, né, o mosquito, o vírus, é que vetores, principalmente mosquitos, têm o seu ciclo de vida alterado pelo calor. Por exemplo, o Aedes aegypti, que é um mosquito que transmite a dengue, a zika, a chikungunya, ele nasce mais rápido do ovo para virar adulto, que é o que pica e transmite, é um ciclo mais rápido, então você acaba tendo mais mosquitos. E também, tanto na seca quanto na enchente, a gente tem mais criadouros desses mosquitos. Por quê? Na seca você acaba guardando água, às vezes de forma inadequada pela falta de água, né? Então vai ter balde, outros recipientes com água. E na enchente, quando a chuva passa, ficam aquelas poças de água, que também são criadouros desse mosquito. Então é clássico que em anos de El Niño a gente tenha aumento do número de casos de dengue. Isso que está na recomendação, mandando um alerta para todos os estados e municípios, dizendo que existe a possibilidade de ter esse El Niño mais forte esse ano.

0: elas, né? Então, aquelas coisas que todo mundo já sabe, que a gente faz campanha todo ano, não deixe pratinho de vaso cheio de água. É a mesma, né? Seria o mesmo criador, né? Olha o seu quintal, veja se não há pneus, baldes, outras coisas que acumulam água. Olhe atrás das geladeiras, os depósitos. Então, são as mesmas recomendações que não acontecem sem o envolvimento da população.
1: Agora, o Ministério da Saúde, ele está fazendo aí alguma preparação também, secretária do SUS, para aumento de casos aí de dengue, chikungunya, outras doenças também que possam ser transmitidas pelo Aedes aegypti?
0: Sim, a gente está fazendo também outras medidas para controle desse vetor, né? Que não dependem da população, dependem dos gestores. Então, tem a parte da população, tem a parte do prefeito, do governador, aqui do governo federal. Então, por exemplo, aqueles larvicidas ou adulticidas que matam os mosquitos adultos ou em evolução, a gente comprou e tem disponível uma quantidade maior. Testes para fazer exames laboratoriais de dengue e chikungunya, a gente também regularizou nossos estoques num nível maior. Nessa parte que você pergunta especificamente, né, para o atendimento e para o diagnóstico, a gente tem vários documentos que dizem como fazer isso, que serve para a equipe de saúde, serve para a população. Quando procurar o médico, a gente está divulgando bem mais esses documentos, fazendo vários webinários com diferentes trabalhadores da saúde, e não só dos trabalhadores do SUS, mas também da saúde suplementar, porque esses pacientes podem procurar qualquer serviço, né? Quem tem plano de saúde ou quem vai particular mesmo. Então, tem todo um trabalho voltado principalmente para educação dos profissionais de saúde e para ter a oferta dos insumos que esses profissionais vão precisar. Sais de hidratação oral, teste diagnóstico.
2: Muito bem, nós conversamos com Marília Santini, secretária adjunta da Secretaria de Vigilância em Saúde e Ambiente do Ministério da Saúde. Muito obrigado, secretária, por sua entrevista aqui à Voz do Brasil.
0: Eu que agradeço.
3: Anvisa, Agência Nacional de Vigilância Sanitária, suspendeu a fabricação de produtos de limpeza na unidade da Unilever, em Vinhedo, no interior de São Paulo.
2: A ação é preventiva e foi adotada após inspeção que identificou falhas de controle e monitoramento da água utilizada no processo.
3: A avaliação das evidências disponíveis até o momento não indicou contaminação sobre os lotes produzidos na fábrica.
2: Por esse motivo, não foi determinada a suspensão da comercialização, da distribuição ou do uso dos produtos já fabricados e disponíveis no mercado, nem o seu recolhimento.
3: A vistoria faz parte de outras ações integradas de fiscalização sanitária de empresas fabricantes de saneantes, uma categoria que inclui produtos destinados à limpeza, desinfecção e conservação de ambientes.
2: A Anvisa determinou ainda que 12 produtos sem registro não podem ser fabricados nem vendidos no Brasil.
3: Entre eles estão alvejantes, tiramanchas e soluções à base de percarbonato de sódio.
2: De acordo com a agência, esses produtos representam riscos à saúde e à segurança da população.
3: Saiba como evitar a escolha de itens assim na prateleira do supermercado.
4: Na hora de fazer compras, preço e marca costumam pesar na escolha, mas será que o consumidor também olha o rótulo? A servidora pública Cláudia Siqueira nem sempre faz isso.
5: Olha, eu vou confessar que eu não costumo olhar.
4: Já a aposentada Renata Melo é um pouquinho mais cuidadosa.
6: Eu costumo olhar muitas coisas de produto comestíveis, mas em produto de limpeza foram coisas assim que muito pouco tempo que eu comecei a ficar mais atenta.
4: Entre os 12 itens proibidos pela Anvisa, vendidos sem registro sanitário, estão alvejantes, tiramanchas e soluções à base de percarbonato de sódio. Antes de colocar o produto no carrinho, vale fazer uma conferência rápida no rótulo. A dica é da gerente de fiscalização e inspeção da Anvisa, Márcia Gonçalves.
7: O consumidor pode olhar ali quem fabrica o produto, onde ele é fabricado, a composição e a concentração, as instruções de uso correto desse produto, de manuseio, as condições de descarte, advertências, o que que acontece, né, num caso de uma intoxicação.
4: Um dos problemas da comercialização de produtos químicos sem autorização e sem a devida responsabilidade técnica é que não há nenhum tipo de garantia de segurança em seu uso.

0: Explica Rodrigo Moura, coordenador da Comissão Nacional de Fiscalização do Conselho Federal de Química.
1: Quando você tem um produto clandestino, você não tem exatamente a certeza da matéria-prima utilizada nesse produto. Você não tem certeza com relação aos processos químicos que foram utilizados na concepção do produto. Você não tem informações técnicas relativas à utilização do produto. Um produto clandestino, ele é um risco para a sociedade.
0: Quem já tem em casa um dos produtos proibidos pela Anvisa deve manter a embalagem fechada, no recipiente original e longe de crianças e animais. E procurar a vigilância sanitária local para saber como proceder. Reportagem Cleide Lopes.
2: A lista dos produtos de origem desconhecida pode ser consultada no portal oficial da Anvisa, no endereço www.gov.br/anvisa.
3: E Luciano, agora a gente vai falar de bulas de remédios. Decifrar aqueles termos técnicos nas bulas tradicionais pode ser uma missão difícil para muita gente.
2: Para resolver esse problema e garantir acesso à informação com segurança, a Anvisa disponibiliza online, de forma gratuita, o bulário eletrônico.
3: A plataforma oferece uma linguagem mais clara para o cidadão.
4: Letras pequenas, termos técnicos, palavras difíceis. Esses são alguns dos problemas encontrados nas bulas dos medicamentos que desestimulam a população a consultar o documento. A aposentada Cleide Felipe da Silva já recorreu à internet para buscar informações. Ela conta que até se arriscou quando entendeu melhor os efeitos colaterais e suspendeu o tratamento.
5: A médica passou um remédio para eu usar por conta de colesterol alterado e eu já tenho um problema nos rins, né? O remédio que ela me passou, me receitou, alterava mais ainda o problema nos rins. Fui lá na internet, pesquisei e vi que tinha um efeito colateral enorme com quem já tinha problema dos rins. Então eu parei por conta própria.
4: E não é só a Cleide que enfrentou os perigos de interromper um tratamento por conta própria pelas dificuldades de ler a bula. O Imar Pereira Nunes também já buscou informações sobre sintomas, tratamentos e medicamentos na internet. Mas o professor não confiou no que leu.
6: Talvez hoje seja um pouco mais fácil, mas sempre tem aquela coisa mais técnica que dificulta, né, um pouquinho o entendimento. Eu já olhei na internet e achei que ia morrer. Chegou no médico, ele desmentiu tudo.
4: Para garantir aos pacientes acesso à informação com segurança, a Agência Nacional de Vigilância Sanitária mantém uma base de dados pública e oficial, onde todas as versões aprovadas pela Anvisa estão disponíveis. Segundo Daniela Marreco Cerqueira, diretora da 2ª Diretoria da Anvisa, a ferramenta chamada de bulário eletrônico permite simplificar a leitura das bulas de maneira gratuita.
7: Ao acessar o bulário eletrônico, você consegue buscar a bula pelo nome comercial do medicamento, pelo nome da substância ativa, e ele também vai ter acesso a dois tipos diferentes de texto de bula. A gente tem o que a gente chama de bula do paciente e o que a gente chama de bula do profissional de saúde.
4: A diretora Daniela Marreco Cerqueira reforça ainda que no Brasil, medicamentos de referência, genéricos e similares utilizam bulas padronizadas com informações sobre segurança e uso. Quando há necessidade, as alterações passam por análise técnica.
7: A Anvisa vem aprimorando as bulas dos medicamentos exatamente para conseguir maior clareza nas informações, maior legibilidade, conseguir um melhor entendimento.
4: O bulário eletrônico pode ser acessado oficialmente através do portal da Anvisa no endereço consultas.anvisa.gov.br. Reportagem Gabriela Noronha.
2: Estados, municípios e o Distrito Federal já podem aderir à Política Nacional dos Direitos das Pessoas LGBTQIA+.
3: A participação é voluntária e também alcança organizações da sociedade civil, instituições de ensino e pesquisa, centros de referência e empresas.
2: O processo de adesão é digital. Feita a adesão, é realizado um plano de ação, como detalha a Secretária Nacional dos Direitos das Pessoas LGBTQIA+, Simi Lahá.
8: Esse plano de ação, ele visa identificar qual é o interesse, se você não tem um conselho e quer fazer um conselho, se quer implementar algum equipamento público, se quer elaborar políticas públicas, ela constrói esse plano de ação em conjunto e aí soma esforços para a execução dessa política no território.
3: O processo pode ser solicitado pelo e-mail politica.lgbtqia@mdh.gov.br. Vou repetir, hein? Política.lgbtqia mdh.gov.br.
2: E essas foram as notícias do Governo Federal.
3: Uma realização da Secretaria de Comunicação Social da Presidência da República.
2: Com produção da empresa Brasil de Comunicação.
3: Fique agora com o Minuto do TCU e em seguida com as notícias do Poder Judiciário e do Congresso Nacional. Uma boa noite.
2: Boa noite para você e até amanhã.
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10: 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Você vai ouvir agora notícias do Poder Judiciário.
12: Presidente do STF abre evento internacional sobre independência judicial nas democracias contemporâneas.
13: TSE define critérios para caracterizar deepfake nas eleições 2026.
12: STJ identifica comando oculto em recurso para enganar sistema de inteligência artificial e determina comunicação à OAB e ao MPF.
13: Boa noite. Boa noite, eu sou Sérgio Duarte.
12: E eu sou Walter Lima.
13: O presidente do Supremo Tribunal Federal, ministro Edson Fachin, abriu nesta quarta-feira a 17ª Jornada Ítalo-Hispano-Brasileira de Direito Público, que tem como tema Resistência Democrática e Justiça Constitucional.
12: Na abertura do evento, Fachin aproveitou para fazer uma manifestação.
13: O ministro disse que é dever de todos preservar a integridade do STF, destacou a responsabilidade do cargo.
14: A elevada autoridade do cargo não confere privilégios, mas impõe deveres, limites e responsabilidades que devem ser observados com absoluto respeito à Constituição, às leis e ao Supremo Tribunal Federal. Nos próximos dias, concluída a análise necessária dos fatos e os procedimentos institucionais pertinentes, esta presidência anunciará, no tempo devido e sem precipitação, as medidas cabíveis e necessárias.
12: O encontro realizado no Supremo reúne até amanhã especialistas do Brasil, da Itália e da Espanha para discutir desafios das cortes constitucionais.
13: Tribunal Superior Eleitoral define critérios para caracterizar deepfake nas eleições 2026.
12: A corte também definiu que a proibição do uso de deepfake nas eleições é para conteúdo caracterizado como propaganda eleitoral. Fábio Ruas.
15: O TSE estabeleceu que deepfake é o conteúdo produzido ou manipulado por inteligência artificial que apresente grau de realismo e crie, reproduza ou altere a imagem, a voz ou a manifestação de uma pessoa viva, falecida ou até fictícia. A tese foi fixada durante julgamento em que o TSE rejeitou o pedido de multa contra o candidato Flávio Bolsonaro pelo uso de um vídeo que recriou com inteligência artificial a imagem e a voz do ex-presidente Jair Bolsonaro. No mesmo julgamento, o TSE ainda decidiu que o ato de transmitir convenção partidária pela internet não configura propaganda eleitoral antecipada, o que depende do conteúdo, da linguagem, dos destinatários e do contexto.
13: STJ identifica comando oculto em recurso com o objetivo de enganar o sistema de inteligência artificial do tribunal e beneficiar a parte recorrente.
12: Com isso, determinou a comunicação à OAB, ao MPF e para a tomada de providências. Fátima Uchoa.
16: Para o STJ, a prática conhecida como prompt injection pode representar ato atentatório à dignidade
3: integridade da justiça e se caracterizar como crime de fraude processual. Os advogados do caso recorreram ao STJ contra a decisão do Tribunal de Justiça da Paraíba, que considerou a absolvição de uma pessoa acusada de homicídio totalmente contrária às provas do processo. Ao classificar como gravíssimo o uso do comando oculto pelos advogados, o relator do recurso especial, ministro Og Fernandes, afirmou que ministros e equipes analisam processos de forma minuciosa e que as ferramentas de IA não são usadas para produzir automaticamente decisões que são apenas assinadas pelos magistrados.
13: Começa o segundo seminário de precedentes na Justiça do Trabalho.
12: Por dois dias, ministros, magistrados, pesquisadores do direito discutem a uniformização da jurisprudência trabalhista no país. Rafael Silva.
16: O encontro discute a formação e a aplicação de precedentes e de mecanismos para agilizar a análise de processos e a segurança jurídica ao uniformizar a interpretação do direito. Outro ponto é garantir a segurança no uso de ferramentas de inteligência artificial nesse processo.
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13: Uma boa noite.
12: E até amanhã.
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3: Eu sou Paula Groba.
2: E eu sou Humberto Pinheiro.
3: E estes são os destaques de hoje do Jornal do Senado, que começa agora.
2: Avança a proposta sobre o fim da escala 6x1. Texto segue para o plenário.
3: MP do fim da taxa das blusinhas é aprovada em comissão mista e Câmara analisa texto.
2: Comissão de Constituição e Justiça aprova texto base da PEC da Segurança Pública.
3: Boa noite.
2: Boa noite.
3: O fim da escala 6x1 avançou no Senado. A Comissão de Constituição e Justiça aprovou a proposta que reduz a jornada para 40 horas semanais e garante 2 dias de descanso por semana.
2: Na prática, a PEC prevê a adoção da chamada escala 5x2, 5 dias de trabalho e 2 de folga. Agora, o texto será analisado pelo plenário. Repórter Rodrigo Rezende.
17: A proposta de emenda à Constituição 211 de 2019 limita a jornada de trabalho dos trabalhadores seletistas em 40 horas semanais. A PEC cria ainda a escala 5x2, com a obrigação de 2 folgas semanais ao empregado. Todas essas mudanças não podem acarretar diminuição do salário. O relator da proposta, senador Omar Aziz, do PSD do Amazonas, afirma que as mudanças vão dar qualidade à vida dos trabalhadores, principalmente das mulheres.
18: Nós temos dessas 37 milhões, mais ou menos, de trabalhadores nessa situação, mais de 57% são mulheres. Essas mulheres muitas vezes têm uma dupla jornada de trabalho.
17: Já o senador Rogério Marinho, do PL do Rio Grande do Norte, lamentou que a PEC obrigue uma forma de contrato entre patrões e empregados diferente do modelo dado pela reforma trabalhista em 2017.
19: Ele coloca uma questão uniforme de cima para baixo. Quando se fala aqui do acordo individual como se fosse um retrocesso, o acordo individual existe desde sempre, desde 1943.
17: A PEC estipula um período de transição para a nova jornada. Depois da publicação, as empresas terão até 2 meses para adaptar a jornada para 42 horas semanais. A partir daí, as empresas terão mais 1 ano para colocar a jornada em 40 horas.
3: Senadores também aprovaram na noite desta terça-feira um projeto que cria incentivos tributários para empresas que instalarem, ampliarem ou modernizarem centros de processamento de dados no país, os chamados data centers.
2: A proposta prevê a suspensão de tributos como PIS, PASEP, COFINS, Imposto de Importação e IPI para essas instalações. O texto prevê uma série de contrapartidas por parte das empresas, visando a redução do impacto ambiental. Repórter Alexandre Campos.
20: As empresas habilitadas deverão manter um percentual mínimo de seus serviços no mercado interno, usar fontes de energia renováveis ou de baixa emissão e garantir eficiência hídrica no resfriamento da infraestrutura. Ainda deverão investir em projetos de pesquisa e inovação industrial e tecnológica ligados à economia digital, o correspondente a 2% do valor dos produtos adquiridos no mercado interno. interno ou no exterior, com benefício do regime especial, sendo que 40% dos recursos devem ser aplicados nas regiões Norte, Nordeste e Centro-Oeste. Relator do projeto, o senador Cid Gomes, do PSB do Ceará, destacou a importância dos data centers no dia a dia das pessoas.
1: Com o advento da inteligência artificial, é de que cada vez mais estruturas de bancos de dados sejam necessárias à implantação para que as informações possam estar rápida e prontamente disponíveis para o uso e consumo da população.
20: O projeto, que segue para a sanção presidencial, ainda prevê que as multas previstas no chamado Estatuto Digital da Criança e do Adolescente sejam direcionadas por 5 anos para o Fundo Nacional para a Criança e o Adolescente.
3: O Senado também aprovou um projeto que cria a Política Nacional de Minerais Críticos e Estratégicos. A proposta estabelece diretrizes para incentivar a pesquisa, a extração, o beneficiamento e a transformação desses minerais no Brasil.
21: A proposta também cria um Conselho Nacional para a Industrialização do Setor. Os minerais são importantes para áreas como tecnologia, transição energética e segurança nacional. A proposta segue para a sanção presidencial.
3: E seguiu para a promulgação a indicação do senador Rodrigo Pacheco, do PSB de Minas Gerais, para o cargo de ministro do Tribunal de Contas da União. O TCU é integrado por 9 ministros, indicados pelo presidente da República, pelo Senado e pela Câmara. O cargo é vitalício. Pacheco vai ocupar a vaga deixada por Bruno Dantas, que renunciou ao cargo na segunda-feira.
21: A medida provisória que acaba com a taxa de 20% sobre compras internacionais de até 50 dólares foi aprovada pela Comissão Mista de Deputados e Senadores.
3: Agora, a MP, também conhecida como Taxa das Blusinhas, segue para a votação nos plenários da Câmara e do Senado. A expectativa é que isso aconteça ainda nesta quarta-feira. Repórter Maurício De Sante.
22: O principal ponto de impasse para aprovar a medida provisória que acaba com a chamada Taxa das Blusinhas era definir quando seriam avaliados os impactos da medida. O texto põe fim à cobrança de 20% sobre as compras internacionais de até 50 dólares, hoje cerca de R$250. Pelo acordo, a primeira avaliação será feita 3 meses depois que a medida entrar em vigor. Depois, o Ministério da Fazenda fará novas análises a cada 6 meses. O Congresso também vai avaliar os impactos uma vez por ano. A relatora, senadora Leila Barros, do PDT do Distrito Federal, destacou que o governo federal poderá fazer ajustes dependendo do resultado dessa essas avaliações de impacto.
23: A gente atendeu em parte a maior preocupação do setor, que é a avaliação, dando essa autonomia ao Ministério da Fazenda, a avaliação de 6 em 6 meses e também passar pelo Executivo a avaliação do Congresso Nacional anualmente.
22: Mas o senador Alci Lucas, do PL do Distrito Federal, acredita que o prazo de avaliação de impacto a cada 6 meses é muito extenso.
24: O que nós queremos é isonomia para o produtor aqui local. Até 6 meses já quebraram as empresas todas. Se o governo fizer essa avaliação que está aqui hoje, ele já vai perceber que é inadmissível o que está acontecendo.
22: O setor produtivo pediu ainda igualdade nas regras tributárias e regulatórias. O acordo prevê critérios para avaliar os efeitos da medida e análises sobre propriedade intelectual e qualidade dos produtos. Ficaram de fora a exigência de uso dos correios para o envio dos itens comprados e a implementação de um cashback para os consumidores. Esses pontos devem ser tratados em uma futura etapa de regulamentação da reforma tributária.
21: E o Senado aprovou o projeto que permite a brasileiros que trabalham em países de língua portuguesa somar períodos de contribuição para se aposentar. O texto agora segue para promulgação.
3: No Brasil, o acordo vale para aposentadorias por idade e invalidez e pensão por morte. Repórter Patrícia Oliveira.
25: O acordo foi assinado por Brasil, Portugal, Cabo Verde, Moçambique e São Tomé e Príncipe. A ideia é evitar que o trabalhador perca contribuições por não ter cumprido o tempo mínimo exigido em apenas um dos países. No Brasil, o acordo vale para aposentadorias por idade, invalidez e pensão por morte. Para o relator da proposta, senador Carlos Viana, do PSD de Minas Gerais, representa um avanço na proteção previdenciária dos trabalhadores brasileiros.
26: Um ponto muito importante na experiência e na vida de brasileiros que optaram por morar no exterior e trabalhar no exterior, já tendo contribuído no Brasil ou estão contribuindo lá fora.
25: O benefício deverá ser concedido de forma proporcional ao período trabalhado em cada país.
21: Comissão de Constituição e Justiça aprovou o texto base da proposta que insere na Constituição o Sistema Único de Segurança Pública, também conhecida como a PEC da Segurança Pública.
3: O texto amplia as competências federais no combate ao crime organizado, permite a criação de polícias municipais e redefine o papel das forças policiais. Destaques à proposta continuam sob análise da comissão. Depois, o texto seguirá para o plenário. Os detalhes com o repórter Bruno Lourenço.
0: A proposta estrutura o Sistema Único de Segurança Pública e confere à União a competência para estabelecer diretrizes gerais para o setor. O texto permite o policiamento ostensivo de ferrovias e hidrovias federais pela Polícia Rodoviária Federal. Prevê um regime especial mais rigoroso para punir chefes de organizações criminosas e admite a criação de polícias municipais de natureza civil. O relator, senador Rogério Carvalho, do PT de Sergipe, retirou mudanças dos deputados sobre o financiamento da segurança pública com recursos das empresas de apostas, depois de deduzidas as despesas de custeio.
5: Não é conveniente dar garantia constitucional às despesas de custeios das BETs, principalmente quando a metodologia de cálculo pretendida prejudica a destinação de recursos para áreas sociais como educação, segurança pública e esportes.
0: A PEC assegura para o novo modelo de segurança pública receitas vinculadas ao Fundo Nacional de Segurança Pública e ao Fundo Penitenciário Nacional, vedados os contingenciamentos, ou seja, os bloqueios orçamentários.
21: Edição de Paula Groba e trabalhos técnicos de Eliseu Caires. O Jornal do Senado fica por aqui. Acompanhe agora as notícias da Câmara dos Deputados. Boa noite.
3: Boa noite e até amanhã.
10: 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Plenário define multa para serviços mal avaliados de hospitais privados.
6: Câmara inclui testes vocacionais nos exames de avaliação da educação.
10: Deputados escolhem senador Rodrigo Pacheco como ministro do TCU.
6: Boa noite. Câmara aprova indicação do senador Rodrigo Pacheco para o TCU. Os detalhes com Ana Raquel Macedo.
7: O plenário da Câmara confirmou, com 404 votos favoráveis e 61 contrários, a indicação do senador Rodrigo Pacheco, do PSB de Minas Gerais, para uma vaga de ministro do Tribunal de Contas da União, no lugar do ex-ministro Bruno Dantas. A indicação já tinha sido aprovada pelo Senado. Rodrigo Pacheco tem 49 anos e foi deputado federal entre 2015 e 2018. Na Câmara, foi presidente da Comissão de Constituição e Justiça. Em 2018, foi eleito senador e presidiu o Senado duas vezes, entre 2021 e 2024. A indicação ao TCU foi apresentada pelo presidente do Senado, Davi Alcolumbre, e outros 19 senadores. Pacheco vai assumir uma das vagas indicadas pelo Congresso Nacional no TCU. O tribunal tem 9 ministros, sendo que o Senado, a Câmara dos Deputados e o presidente da República podem indicar 3 ministros cada, o que está previsto na Constituição. A proposta de indicação recebeu parecer favorável do relator, deputado Aécio Neves, do PSDB de Minas Gerais.
8: Com uma honra enorme como conterrâneo do senador Rodrigo Pacheco, mas como admirador da sua história, do seu trabalho, mas sobretudo como homem público, que sabe da sua importância e o quanto ele poderá ajudar o país em momentos de incertezas, como fez num passado muito recente.
7: A maioria dos líderes partidários na Câmara recomendou a aprovação da indicação de Pacheco. Falando pelo governo, o deputado Rogério Correia, do PT de Minas Gerais, destacou a qualidade técnica e política do senador para ocupar uma vaga no TCU.
9: Rodrigo Pacheco foi fundamental para a garantia do processo democrático no Brasil quando presidiu o Senado. Nós realmente corremos um sério risco de um golpe de Estado no Brasil, de um golpe que pudesse quebrar a democracia brasileira. Tanto ele, mas também o presidente Arthur Lira, aqui na Câmara, foram fundamentais, tanto para reconhecer o resultado das eleições, mas também para firmar uma posição contrária a qualquer tipo de golpe.
7: O presidente da Câmara, Hugo Mota, foi na mesma linha.
4: Não temos dúvida do seu preparo técnico e político para representar o Senado Federal naquela Corte de Contas, fazendo votos que ele possa, assim como em sua passagem pelo Congresso Nacional, ter o mesmo compromisso com a sociedade brasileira, com o Congresso Nacional.
7: O Tribunal de Contas da União é o órgão encarregado de fazer o controle externo dos gastos públicos. Ele auxilia o Congresso a fiscalizar o orçamento, analisa a regularidade das contas públicas e tem o poder de multar gestores, mandar devolver dinheiro e declarar inelegíveis os responsáveis por irregularidades. Da Rádio Câmara de Brasília, com informações de Antônio Vital, Ana Raquel Macedo.
11: Justiça. Chico Alencar, do PSOL do Rio de Janeiro, defende o fim do sigilo das investigações sobre o Banco Master. O deputado considera que a divulgação das informações é necessária para esclarecer possíveis relações do banco com integrantes do Judiciário, do Congresso Nacional e do Poder Executivo.
12: Chico Alencar elogia a atuação da Polícia Federal na apuração do caso. Na opinião do parlamentar, o acesso integral às informações pode evitar vazamentos parciais e permitir a identificação de eventuais responsabilidades.
11: Merlon Solano, do PT do Piauí, defende uma investigação ampla sobre as denúncias envolvendo o Banco Master. Ele pede que sejam esclarecidos os fatos relacionados às instituições financeiras e aos recursos públicos mencionados no caso.
12: Merlon Solano diz que é preciso garantir transparência nas apurações, com a responsabilização dos envolvidos, independentemente do cargo que ocupem. Segundo ele, a investigação é importante para preservar a credibilidade do sistema financeiro e das instituições brasileiras.
11: Rodrigo Dazaeli, do PL de Mato Grosso, defende o impeachment do ministro do STF, Alexandre de Moraes, após novos relatórios da Polícia Federal. Para o deputado, os indícios de irregularidades e conflitos de interesse exigem o afastamento imediato do magistrado.
12: Rodrigo Dazaeli também acusa o governo federal de tentar abafar as denúncias para proteger membros do STF. O parlamentar considera que a abertura do processo de impeachment é fundamental para dar uma resposta de transparência à sociedade.
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11: Previdência. A Câmara aprovou um projeto que dobra o período de atividades civis que PMs e bombeiros militares podem usar para ter direito à aposentadoria. O repórter Antônio Vital acompanhou a votação.
27: A Câmara dos Deputados aprovou o projeto que amplia de 5 para 10 anos o tempo de serviço em atividades civis que policiais e bombeiros militares podem averbar para fins de aposentadoria. A proposta também altera as regras relativas ao pagamento de soldo integral para os militares depois de irem para a inatividade. Para receber o pagamento integral, os homens terão que ter 35 anos de contribuição com 25 anos de atividade militar. Já as mulheres terão que ter 32 anos de contribuição e 25 anos de atividade de natureza militar. Hoje, para receber salário integral, os militares têm que ter 35 anos de serviço, com a possibilidade de apenas 5 deles terem sido desempenhados em atividades civis. De acordo com o autor da proposta, deputado Capitão Augusto, do PL de São Paulo, reduzir de 30 para 25 anos o tempo de exercício de atividades de natureza militar e, ao mesmo tempo, permitir o aproveitamento de 10 anos de tempo civil equipara os militares aos policiais federais. O projeto também garante igualdade de acesso entre homens e mulheres e veda restrições ou reservas de vagas sem justificativa técnica. O texto final aprovado foi apresentado pelo relator, deputado Cabo Gilberto Silva, do PL da Paraíba.
28: São 35 anos hoje que o policial trabalha, igual a qualquer um. É doença mental, é a questão da saúde. Então é importante todos vocês entenderem a magnitude desse projeto. O Estado não vai perder nada, que estamos tentando resolver o básico para que possamos avançar, para que possamos avançar no combate ao crime organizado, nas facções criminosas.
27: projeto também altera outras regras militares. As progressões de posto por merecimento, por exemplo, terão que ter critérios universais com prioridade para o mérito pessoal e para os militares mais antigos. O projeto que amplia de 5 para 10 anos o tempo de serviço em atividades civis que policiais e bombeiros militares podem averbar para fins de aposentadoria seguiu para análise do Senado. Da Rádio Câmara de Brasília, Antônio Vital.
1: Trabalho.
12: Benedita da Silva, do PT do Rio de Janeiro, defende o fim da escala 6x1 como forma de ampliar o tempo de descanso dos trabalhadores. Ela avalia que a mudança vai melhorar a saúde e a convivência familiar, com reflexos positivos também na produtividade.
1: Benedita da Silva pede que o Senado avance na análise das propostas sobre a redução da jornada de trabalho semanal. Segundo a parlamentar, a maior quantidade de tempo livre também beneficia quem precisa voltar mais cedo para casa ou conciliar o emprego com outras atividades.
12: Bom, Gás, do PT do Rio Grande do Sul, pede o fim da escala 6x1 e a redução da jornada de trabalho de 44 para 40 horas semanais, sem redução de salário. De acordo com o deputado, a mudança vai garantir 2 dias de descanso aos trabalhadores.
1: O parlamentar alega que a redução da jornada vai permitir mais tempo para convivência com a família, estudos, lazer e outras atividades. Bom, Gás também lembra que a Câmara já aprovou a redução para 40 horas e solicita a análise da proposta pelo Senado.
12: Glauber Braga, do PSOL do Rio de Janeiro, apoia o fim da escala de trabalho 6x1, que está prevista para ser analisada pelo Senado. O deputado diz que a mudança tem amplo apoio da população e pode melhorar as condições de trabalho.
1: Glauber Braga também defende a redução da jornada para 40 horas semanais, sem diminuição dos salários. Na visão do parlamentar, a medida garante mais tempo para descanso, convivência familiar e cuidados com a saúde.
12: De acordo com Orlando Silva, do PCdoB de São Paulo, o fim da escala 6x1 é uma conquista viabilizada pela mobilização popular e pelo engajamento do governo. O deputado argumenta que a redução da jornada gera novos postos de trabalho e garante mais qualidade de vida.
1: Segundo Orlando Silva, a medida contrapõe retrocessos trabalhistas vistos em governos liberais e reformas anteriores no Brasil. Para ele, o avanço dessa pauta fortalece a proteção da classe trabalhadora e sinaliza a necessidade de proteger os direitos e a justiça do trabalho.
2: Economia.
12: Adriana Ventura, do Novo de São Paulo, repercute críticas sobre a medida provisória que zera o imposto em compras internacionais de até 50 dólares. Ela afirma que a norma cria tratamento desigual porque o comércio brasileiro continua pagando tributos sobre mercadorias semelhantes.
1: Adriana Ventura ressalta que as entidades empresariais defendem a extensão do benefício a produtos equivalentes vendidos pelo comércio nacional, caso a isenção seja mantida. O documento alerta que a diferença de tributação prejudica principalmente os pequenos varejistas.
12: Para Luiz Carlos Rauli, do Podemos do Paraná, os 18 anos de governos do PT representam um fracasso socioeconômico para o país. O deputado argumenta que os indicadores de habitação e educação pioraram no período.
1: Luiz Carlos Rauli também destaca o aumento da população em situação de rua e a dependência de programas de transferência de renda. Na avaliação do parlamentar, a gestão atual falhou na criação de empregos e na autonomia dos trabalhadores.
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2: Educação.
12: A Câmara aprovou a inclusão de testes vocacionais no Enem e no Saeb. O repórter Antônio Vital acompanhou a votação.
27: Deputados e deputadas aprovaram um projeto que obriga o Instituto Nacional de Pesquisas Educacionais Anísio Teixeira, o INEP, a incluir testes vocacionais no Enem e no Saeb, o Sistema de Avaliação da Educação Básica. Os alunos que fizerem os dois exames não serão obrigados a responder às questões e o INEP terá que reservar um tempo extra para os candidatos que optarem por fazer os testes. O projeto foi apresentado pelo deputado Nicolas Ferreira, do PL de Minas Gerais, e recebeu parecer favorável do relator, deputado Mendonça Filho, do PL de Pernambuco. De acordo com a proposta, o teste será incluído nos cadernos da prova aplicada no terceiro ano do ensino médio. A justificativa é de que muitos jovens, especialmente os mais pobres, não dispõem de acesso a ferramentas de orientação vocacional, o que os deixa mais expostos a escolhas desinformadas. Entre as diretrizes previstas para a elaboração dos testes vocacionais estão a identificação das áreas de maior afinidade e das aptidões, a além do mapeamento de possibilidades de empreendedorismo, de oportunidades profissionais, de cursos técnicos ou de cursos de graduação. Os resultados dos testes de aptidão deverão ser apresentados na forma de relatório e as regras deverão ser revistas, no máximo a cada 2 anos, como maneira de atualizar o conteúdo e forma do teste. Para o relator Mendonça Filho, o projeto democratiza o acesso aos testes vocacionais. Já a deputada Soraya Santos, do PL do Rio de Janeiro, disse que é cada vez mais difícil para os jovens decidir que carreira vão seguir.
2: É um direito da criança você poder medir resultados. Então, quando a gente pega e propõe provas para medir o conhecimento, é absolutamente necessário. Segundo, a gente tem que pensar nos testes vocacionais, porque cada vez está mais difícil para os jovens, diante de tanta divisão através das formações, você saber exatamente o que você quer.
27: O projeto que obriga o INEP a incluir testes vocacionais no Enem e no Saeb seguiu para análise do Senado. Da Rádio Câmara de Brasília, Antônio Vital.
18: Agricultura.
11: Luiz Couto, do PT da Paraíba, defende o fortalecimento da agricultura familiar como parte da soberania alimentar do país. O congressista ressalta que o acesso à água como política de segurança hídrica permite que produtores do Nordeste mantenham a produção de alimentos.
12: Luiz Couto reivindica mais investimentos em pesquisa e assistência técnica para apoiar quem vive da terra. O parlamentar também considera necessárias políticas permanentes de convivência com o semiárido, com infraestrutura para facilitar o escoamento da produção.
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11: Saúde. A Câmara aprovou um projeto que prevê multa de até R$500 mil para hospitais privados mal avaliados. O repórter Marcelo Lascher explica a proposta.
20: O plenário da Câmara aprovou o projeto apresentado pelo ex-senador e hoje ministro do Supremo Tribunal Federal, Flávio Dino, que prevê mecanismos de avaliação de hospitais e serviços de saúde privados. A proposta cria o Programa de Avaliação dos Serviços de Saúde, com a previsão de multas que variam de R$5 mil até R$500 mil para instituições privadas que não seguirem determinados padrões de qualidade. De acordo com o projeto, esses padrões de qualidade devem ser definidos pela Agência Nacional de Vigilância Sanitária, a Anvisa. Para isso, serão levados em conta quesitos como a garantia de segurança do paciente, a oferta de atendimento de emergência e o cumprimento de normas da Agência Nacional de Saúde Suplementar, a ANS. Na Câmara, o relator, deputado Márcio Gerri, do PCdoB do Maranhão, deu parecer favorável à proposta já aprovada pelo Senado. Segundo ele, o projeto fortalece os sistemas de fiscalização e avaliação de unidades de saúde já existentes e contribui para o aumento da qualidade de assistência prestada à população. O projeto foi criticado pela deputada Adriana Ventura, do Novo de São Paulo, que apontou intromissão estatal na iniciativa privada.
22: Aqui, intervenção direta, intervenção estatal sobre o sistema privado de saúde. Privado. Tem multas altíssimas nesse projeto, que até R$500 mil. A gente está falando de rede de hospitais privados, laboratórios, consultórios, talvez médicos, clínicas privadas. E assim, simplesmente colocando multas, sanções.
20: O autor da proposta, Flávio Dino, perdeu um filho de 13 anos em 2012, após ser atendido em um hospital particular de Brasília. A justiça considerou que houve falhas e condenou o hospital a pagar uma indenização de R$1.200.000. O caso foi lembrado durante a votação. Para a deputada Maria do Rosário, do PT do Rio Grande do Sul, é dever do Estado fiscalizar os serviços de saúde, inclusive os privados.
2: Porque ainda que seja a iniciativa privada a prestar o serviço de saúde, a qualidade, a segurança na assistência à saúde, mediante o estabelecimento de padrões nacionais, avaliação de serviços, divulgação de resultados e ampliação da transparência e controle sobre a qualidade deste atendimento, tem que ser assegurada pelo Estado.
20: O projeto que prevê mecanismos de avaliação de hospitais e serviços de saúde privados seguiu para a sanção presidencial e já pode virar lei. Da Rádio Câmara de Brasília, com informações de Antônio Vital, Marcelo Larcher.
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3: Direitos Humanos.
12: Soraya Santos, do PL do Rio de Janeiro, denuncia que a coleta de material para o exame toxicológico de motoristas tem gerado abusos e violência institucional contra as mulheres. A deputada relata casos em que trabalhadoras tiveram partes do cabelo raspadas para a realização do teste.
1: Soraya Santos reforça que a legislação exige apenas a retirada de poucos fios e que o descumprimento das normas fere a dignidade das motoristas. A parlamentar anuncia que a Procuradoria da Mulher vai acionar a Justiça e pedir a punição dos órgãos responsáveis pelos excessos. Homenagem.
12: André Figueiredo, do PDT do Ceará, homenageia o ex-ministro do Trabalho, Manuel Dias, que morreu aos 88 anos no dia 22 de agosto. O deputado destaca a trajetória do advogado e político catarinense e sua atuação em defesa da educação em tempo integral e da democracia.
1: Termina agora o Jornal Câmara dos Deputados, produzido pela Rádio Câmara, com trabalhos técnicos de Everson Urani e apresentação de Márcio Aquiles Sardi e José Carlos Andrade. Uma ótima noite para você.
12: A Voz do Brasil volta amanhã. Boa noite.
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